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nossa internet está bastante fraca, está chovendo nesse momento aqui. Mas Deus abençoe vocês que estão nos assistindo aí, a irmã Tereza Carvalho Ribeiro aí de Redentora. Deus abençoe a irmã Tereza, que também está na sintonia. Temos rodando louvor para vocês nessa noite. Logo mais também vamos trazer uma palavra da parte de Deus para você. Vamos estar orando com vocês também nessa noite. Deus abençoe meu irmão Adão Langner, que está nos assistindo também aí, Carlos Barbosa. Essa programação está sendo apresentada aqui do sítio Virão Redentora, por isso que a nossa internet está um pouco fraca. Mas hoje aqui.

glória a Deus, aleluia, né? Estamos rodando louvor nessa noite para você que está participando com nós. Sabemos que nesse horário, é um horário já um pouco meio tarde, hoje bastante chuva.

0: Glória a Deus, aleluia.
1: A estrela que brilha aqui é Ele.
0: Deus abençoa também aí minha irmã Eliane, que está assistindo aí, nós escutando. Deus abençoa a irmã Eliane, também irmão Jeremia, a Camila, a Stephanie, aí também o Samuel. Deus abençoa vocês.

nossa internet tá bastante lenta hoje aqui. Mas graças a Deus você está podendo assistir logo aí. Tudo para a glória do Senhor Jesus Cristo. Não é para nós se aparecer, se agradecer, mas sim para agradar e agradecer o nosso Senhor Jesus Cristo, né? E que você que está nos assistindo aí seja abençoado por Deus. Esse é o desejo do nosso coração. Já sabe, você passou um dia atribulado com algo que não deu certo na tua vida. Que essa programação venha alegrar teu coração nessa noite.

Deus abençoe também aí a Rosane, em Novo Hamburgo, está nos assistindo. Deus abençoe a Rosane. Noidinho também aí, os seus filhos. Deus abençoe. Também o Moisés Sokolowski também está nos assistindo. Deus abençoe, irmão Moisés, sua família. Para nós é uma alegria saber que você está nos assistindo, nos escutando.

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1: Aleluia.

Vamos já passar para a Yasmin e a Agatha, que vão estar cantando o hino ao vivo para vocês nessa noite. Vai estar cantando aí com o violão, né?

0: olha a aparência, vê o coração. Não diga que você não pode.
1: Graças a Deus. E tá aí as minhas ágata aí cantando, batucando para todos os ouvintes. Deus abençoe aí o irmão Moisés, aí de Itacoati Sul, né? Sua esposa, a irmã Raquel também, estão nos assistindo. Deus abençoe a irmã Silvane, o Marcos aí, do Lajado Caçador. Deus abençoe a irmã Silvana e o Marcos, que estão nos assistindo também. Deus abençoe também a irmã Heloísa, o Lucas, aí de Santo Augusto. Irmão João, Deus abençoe a todos vocês nessa noite. Deus abençoe a irmã Lucideia, que está nos assistindo também. Eu creio que está em Frederico, irmã Lucideia. Deus abençoe a sua família também.
0: 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Não ora bonito, mas Deus se escolheu. 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Não tem anel no dedo, mas quem escolheu foi Deus. 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Não tem capacidade.

Não consegue nem

0: paciente, capacita, é o soberano.
1: Glória a Deus, aleluia.
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É, quem capacita é Deus. É, Deus não quer pessoa já capacitada, né? Deus quer que se coloque na presença dele, que ele capacita. Ele tem para dar para cada um.

Deus abençoe o irmão Eliseu, Mário. Isso, né? Está nos assistindo também, Deus abençoa. Creio que é o Mário de Panambi, creio que seja isso, né? Deus abençoa. E se tudo ele vender,

0: Glória a Deus, que você sinta abençoado por Deus, você que está tirando esse tempo para nós estar, nós assistindo. Logo mais nós vamos trazer também aí um minuto da palavra de Deus, vamos estar orando por você, você que precisa de oração, você sabe estar doente nessa noite. Deus abençoe a tua vida e que você se sinta fortalecido através desta programação, né, dessa live que nós estamos fazendo. Glória a Deus, aleluia. Tem uma segurada aqui, mas nós vamos se ajeitando. Deus abençoe a tua vida.
1: 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E mais ninguém. Sinto o Espírito Santo te abraçando nessa noite.
0: Oh, aleluia! Glória a Deus, aleluia!
1: 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Não mostre sua ferida para quem não tem remédio pra curá-la e forças para te erguer. O quê? Não, não. Não se lamente para quem quer ver tua dor. Não mostre sua fraqueza aos inimigos seus.

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1: Glória a Deus! Essa programação está sendo apresentada aqui no Sítio Miró Redentora. Sabe aí, a nossa internet está um pouco fraca aqui, né? O lugar é bastante baixo. Mas Deus abençoe você aí que está nos assistindo. Deus abençoe aí, irmã Eleni Flores. Deus abençoe vocês que estão nos assistindo aí nessa noite.

0: 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É o meu desejo poder dizer, Jesus, eu amo você.
1: Glória a Deus!
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1: Assim nós vamos se ajeitando,
0: né? Senhor, não desisto.
1: Já sabe, não, poderá não sair bem aí no teu lar, aí onde tu tá assistindo nós, mas nós, é recém o começo, devagarzinho, nós vamos ajeitando e vai dando tudo certo, né, para a glória do nome do Senhor Jesus.

Deus abençoe você de perto, você de longe que está nos assistindo nessa noite. Para nós é uma alegria que você está dando esse tempo para estar aí nós ouvindo, nós assistindo. Eu creio que você é alimentado através do louvor, também a palavra de Deus. Glória a Deus. Ela abençoa também a minha esposa que está aí nós ajudando, que é o Machado Langley. Ela não quis nem falar um pouco, está um pouco gripada, mas está aí também nós ajudando. Deus abençoe o irmão Israel Machado. Israel Machado, irmão da minha esposa aí que está nos assistindo também. Aí em Canabarro, Teutônia, Deus abençoa.

Deus abençoe também a irmã Simone Sokolowski, que está nos assistindo aí, Teutônia também. Deus abençoe. Irmão Isaías, todos vocês que não foram ainda dormir, estão aí nos assistindo, né? Deus abençoe, que está de baixo as cobertas, mas estão ligadinhos aí com essa programação. Hoje é o segundo programa que estamos fazendo, né? E devagarzinho nós vamos aprendendo aí como é que se vida aí, vamos ajeitando, né? Deus abençoe os teus irmãos aí de Itacoaruçu. Os irmãos de Itacoaruçu aí. Muitos irmãos aí de Itacoaruçu nos assistindo, né? Deus abençoe a todos vocês. Viola agora para vocês aí.

Você diz que há tanto tempo ele te ouve, e as suas orações parecem não.

0: Brasil.
1: Aleluia, glória a Deus. É, já sabe, você pensa que Deus não te ouve mais.
0: E nem sabe o que fazer.
1: É, Deus age no silêncio.
0: Você diz que está sozinho, abandonado. O coração está pronto a explodir. Mas onde Deus muda a tua vida? Você

É hoje dia da tua bênção. Quem sabe há muito dia você já vem sofrendo com a enfermidade. É, se você crê, Deus pode libertar você hoje dessa enfermidade. É.

Glória a Deus, queremos fazer menção no minuto que nos falta aí na palavra de Deus. Sabemos que não podemos deixar de lado, né, sem nós falar um pouquinho da palavra de Deus, porque é ela que nos liberta, ela que nos alimenta e é ela que nos fortalece. É, quem sabe você nessa noite, eu não sei como você está. É, temos pessoas de perto, de longe, nós assistindo. Mas eu fiz menção numa palavra aqui no livro de Crônicas 7:14. Né? Uma palavra que, quem sabe, você muito já ouviu pregar, ou até mesmo você mesmo ler. Mas nós vimos que essa palavra, nós vamos ver que Deus, ele ouve a oração de Salomão, né? Se nós ir ler atrás, nós vimos ver que o povo que andava com Salomão, eles ofereciam sacrifício ao Senhor, faziam tantas coisas para chamar a atenção de Deus, agradar a Deus. Mas nós olhando para esse versículo que eu fiz leitura, que é o versículo 14, nós vimos ver que Deus não estava escutando a voz desse povo. Por quê? O versículo que eu fiz leitura diz assim, ó, esse é o meu povo que se chama pelo meu nome, se humilhar e orar e buscar a minha face, e se converter dos seus maus caminhos, então eu ouvirei do céu, perdoarei os seus pecados e sararei a sua terra. Quando Deus fala aqui, e o meu povo, Deus não está se referindo em quem está lá fora. Deus não está se referindo em quem não está servindo a Ele. Deus está se referindo ao povo dele, a quem já está servindo a ele. Só não está agradando a Deus. Nós olhando para essa passagem, nós vimos ver que o povo fazia de tudo. Oferecia holocausto, sacrifício, mas não estava agradando a Deus. Deus não estava recebendo aquilo ali. Aleluia! Quem sabe eu falo com alguém nessa noite que já está dentro da igreja, se diz que é povo de Deus, mas quem sabe Deus está longe de você. Ah, mas tu não pode falar isso, irmão. Sim, pelos próprios atos, Deus fica longe de nós. E aqui nós vimos ver que nessa passagem, Deus fala assim, ó, e se o meu povo... Quer dizer, quem já está servindo a Ele, quem já está na igreja, aleluia, que se chama pelo meu nome, que já está chamando Deus. O que Deus diz primeiro? Se humilhar. E se humilhar não é fácil. Vimos que os dias que vivemos, é tão difícil, parece que das pessoas se humilhar. Aleluia. Em vez de se humilhar, muitas vezes o orgulho cresce na sua vida. Aleluia! E é o primeiro passo para Deus abençoar a tua vida, é você se humilhando. Porque a Bíblia diz que aqueles que se humilham, Deus exalta. Então Deus diz aqui nesse versículo que o povo que se chama pelo meu nome, se humilhar e orar, e buscar a minha face, aleluia, buscar a face do Senhor, de coração, de pureza, aleluia. E o que mais que a palavra ainda diz aqui? E se converter. A palavra está mandando aqui, Deus está mandando através da sua palavra, que o povo que já está servindo a Ele tem que se converter de novo. Aleluia! Tem que fazer como Nicodemos, nascer de volta. Aleluia! Cansado, você diz, mas eu estou há 30, 40 anos já servindo a Deus, mas não interessa.
Aleluia! Quem sabe o teu coração já se contaminou com tantas coisas deste mundo. Aleluia! E você vai ter que nascer de novo, você vai ter que se converter dos seus maus caminhos. Aleluia! Se humilhar, orar e se converter. Se não haver isso na tua vida, na nossa vida, não tem como Deus agir. Não tem como você, aleluia, pedir algo para Deus e Deus atender a tua vida. Aleluia! Se humilhar e orar e buscar a minha face e se converter dos seus maus caminhos. Então há uma promessa para nós. Deus dizendo assim, então eu ouvirei no céu. Se você não orar, se você não se humilhar, se você não se converter, Deus não ouve você não. Porque nós vimos ver que atrás desses versículos, a palavra diz que Deus só ouviu a voz de Salomão. Do povo que andava com ele, Deus não ouvia. Porque o seu coração estava longe de Deus. Eles faziam sacrifício, ofereciam tantas coisas, mas o coração deles, que era o principal, está humilhado na presença de Deus, eles não estavam. Aleluia, então ouvirei do céu, perdoarei os seus pecados e sararei a sua terra. Aleluia, esse Deus é Deus de amor. Deus que sara, Deus que cura, mas Ele quer que o nosso coração seja dEle. Aleluia, que o nosso coração não esteja contaminado com tantas coisas desse mundo. Por que que está havendo tantas coisas que nós estamos vendo, tantos desastres? Aleluia, nesses últimos tempos. É porque o coração da humanidade que se diz que está já dentro da igreja, está longe de Deus. Quem sabe está ali olhando para o irmão, que roupa ele veio, que calçado ele está vestindo. Aleluia! Que eu e você venha entender esta passagem, essa palavra nesta noite, e nós venha se converter em verdade. Deus abençoe aí o meu amigo que está me assistindo também nessa noite. Ô Vitor, Deus abençoa. Oh, que alegria você está nos assistindo nessa noite, essa live. Oh, glórias a Deus, nós sentimos a presença de Deus aqui. Aleluia, precisa haver uma conversão novamente daqueles que já se diz que estão dentro da igreja. Oh, quem sabe você vem na igreja por um costume. Quem sabe você vem para agradar o teu pastor, vem para agradar teu obreiro. Quem sabe você vem para marcar presença. Mas de Deus o teu coração está longe. Como estava longe de Deus esse povo que estava com Salomão. Aleluia, Deus manda esse povo se converter, Deus manda esse povo se humilhar, Deus manda esse povo orar a Ele. Oh, glórias a Deus, queremos fazer uma oração por você neste momento. Mas eu sinto a presença do Espírito Santo aqui que está falando com você aí nessa noite. Como é que está teu coração na presença de Deus? Quem sabe você se humilha para o homem, porque você precisa de alguma coisa, um benefício dele. E para Deus você não se humilha, que é o principal. Aleluia, a Bíblia diz que é para nós temer quem pode matar a nossa carne e jogar a nossa alma no inferno. Esse que é para nós temer, que é Deus. Oh, aleluia. Que eu e você possamos tomar uma posição na presença de Deus. Que nós possamos se humilhar, se converter de verdade ao Senhor. Que venha haver uma pureza na nossa vida, no nosso coração. Para que Deus venha trabalhar na
nossa vida, venha trabalhar na nossa família, venha trabalhar na nossa comunidade. Aleluia, tantas coisas acontecendo, é por causa que a humanidade está com o coração longe de Deus. Mas coloca neste momento a tua mão no teu coração e faça essa oração comigo. Cansado, você está enfermo, não sei conforme você passou neste dia. Eu te digo sem medo de errar, se você crer nesta noite, você vai ser livre dessa enfermidade. Eu acredito no que eu estou falando aqui. Ore comigo, Senhor Deus e Eterno Pai. Em nome do teu Filho Jesus Cristo, aquele que morreu na cruz por nossos pecados. Neste momento eu estou orando por este ouvinte, Pai, que está aqui assistindo essa live. Ele está crendo, Pai, que um milagre vai acontecer na sua vida. Ele acredita, Deus, que o Senhor é maior. E neste momento ele está entendendo, Pai, que ele precisa se converter. Ele precisa se humilhar. Oh, Deus, venha curar essa pessoa que está enfermo neste momento. Venha repreender essa enfermidade, Senhor, essa tribulação, essa tristeza, essa angústia, este desânimo que está na vida deste ouvinte. Seja repreendido em nome de Jesus. Sinta algo na tua vida nesta noite. Sinta o Espírito Santo tocando no teu coração, sarando a tua alma, o teu espírito. Oh, glórias a Deus, que Deus abençoe a tua vida nesta noite. Nós íamos ficando por aqui, não íamos mais além. Mas dizendo para você, se Deus permitir, sexta-feira estaremos novamente por aqui com esta programação. E você que nos assistiu, volta a nos assistir novamente, nos sintonizar na próxima sexta. Deus tem algo para a tua vida, Deus tem uma palavra, Deus tem um louvor no teu coração. Fiquem todos na paz do nosso Senhor e Salvador Jesus Cristo.

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0: sentindo um óleo brotar em seus dedos, sentiu de Deus que colocasse as mãos na cabeça e no estômago do morto. Colocou-o e disse: eu te repreendo, morte, em nome de Jesus. E o homem deu um salto e disse: o que está acontecendo? Não me lembro de nada. Eu dormi?
1: Não, o Senhor estava morto, mas Jesus lhe devolveu a vida.
0: Glória a Deus.

partir de hoje. Como, pois, invocarão aquele em quem não crê? Como crerão naquele que nunca ouviram? Como ouvirão se não há quem pregue? Como pregarão se não forem enviados? Como está escrito, quão formosos são os pés dos que anunciam a paz, dos que anunciam boas novas.

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1: São as 6:00.
2: A existência de Deus. Existem pessoas que não creem na existência de Deus. Porém, quando um pássaro canta, Deus diz: eu estou aqui, mas o homem não ouve. Trovões e raios aparecem no céu e o homem não nota. Deus faz um milagre e uma vida nasce, mas o homem não repara. E ainda diz: se existes, deixe-me vê-lo. E estrelas brilhantes aparecem e o homem não percebe. Então clama dizendo: toque-me. Uma borboleta pousa no seu ombro, mas o homem a espanta. Deus está em todos os lugares, até nas coisas que nem imaginamos. Abra os olhos e veja.

estou aqui hoje para gravar meu testemunho. Usou aquele amor. Aí você imagina numa noite qualquer de sofrimento, de dor, de ruína, de tristeza, o Senhor chega através daquela mulher na minha vida e diz: filha, senta aqui no meu colo.

Saudamos todos os irmãos com a paz do Senhor nesta manhã de sábado. Deus abençoe a vida dos irmãos que já estão aí com o seu rádio ligado. Aí na FM Renascer 91.3. São agora 7:01. Dia 25 de julho de 2026. Deus abençoe a vida de cada irmão. Vamos estar lendo aqui um versículo na palavra do Senhor. São Marcos, capítulo 4. E o versículo 39 diz assim: e ele responde, despertando, repreendeu o vento e disse ao mar: cala-te, aquieta-te. E o vento se aquietou e houve grande bonança. E disse-lhes: por que sois tímidos? Ainda não tendes fé? Então sentiram grande temor e diziam uns aos outros: mas quem é este que até o vento e o mar lhe obedece? Vamos estar orando neste momento. Ó Pai, no nome de Jesus, estamos aqui, Senhor, para levar até o lar dos irmãos esta programação. Que o Senhor venha realizar milagres, que o Senhor venha, Senhor, operar maravilhas, aquietar o mar, Senhor, que está agitado nesta casa, nesta família, nesta vida. Senhor, venha fazer grandes obras para que todos possam crer, Senhor, que o Senhor manda o mar e o vento se aquietar. O Senhor tem todo o poder no céu e na terra. Nós cremos, Senhor, que o Senhor pode operar maravilha. Venha, Senhor, estender as suas mãos e fazer a tua obra em cada vida, em nome de Jesus. Ouviremos aqui a parte de um louvor e depois já estaremos rodando aí o testemunho que temos nesta manhã. E você pode ficar ouvindo aí e meditando e acrescentando a tua fé no Senhor Jesus.

0: Está na escuta nesta manhã, irmã Raeli, irmã Noeli, de 3 de maio, também a irmã Sirlene, Deus abençoe. E vamos estar aqui rodando um testemunho, você pode escutar aí. Que Deus abençoe a vida dos irmãos. Mais irmãos aí vão estar ligando, o telefone continua o mesmo, 99054618. E também a irmã Maria Mendes Cavalheiro, né, que hoje está livre aí, sem visita na sua casa. Sábado passado a irmã estava com a casa cheia, né? Mas a irmã está continuando ali, ouvindo a voz aqui dos irmãos através da Rádio Renascer. Vamos aqui ouvir então o testemunho que deu milagre aí, que Deus realizou, né? E a Sirlene Meireles aí, eu creio que é de longe, né, do Paraná aí. E a Liane de dois irmãos, né? Que Deus abençoe, né? Então, a irmã Eliane, dois irmãos, está escutando com seu esposo. Vamos ouvir então o testemunho. No final, rodamos aí as mensagens, passamos as mensagens que os irmãos vão nos mandar.
1: Que vento é esse? É no meu casamento? É com meus filhos? É no meu trabalho? Eu nunca imaginei que eu passaria pelo que eu passei. Então, assim, primeiro eu tinha vamos dizer assim, eu tinha um refluxo muito forte. Eu tinha uma azia que não passava. E eu tive uma tia que faleceu com câncer de intestino. E eu perguntava ao Senhor. Teve uma época assim que eu disse: não, eu vou questionar Deus. Aí eu comecei, sozinha. Senhor, o Senhor não vai me curar, não. Eu vou morrer como minha tia. Repare. Eu comecei a indagar o Senhor. Jesus manda uma pessoa na minha casa e diz assim: mulher, tu tem questionado Deus muito, mas o Senhor manda te dizer hoje, Ele está trazendo a tua cura. E o Senhor diz assim: eu estou quebrando a maldição, eu estou virando a chave.
2: Meu Deus.
1: E eu fui curada.
2: Meu
1: Não
2: Deus.
1: sei para onde foi a azia, refluxo, porque normalmente dizem que é hereditário, né? E aí, beleza. Só que agora, quando Deus começou a falar, eu comecei a sentir algumas coisas. Comecei a passar mal. Eu tomava café de manhã, o linfoma, que é chamado linfoma de Hodgkin. É muito falado. Existe o de Hodgkin e o de não Hodgkin, que as pessoas dizem que o de não Hodgkin, ele é muito difícil de ser curado. O Hodgkin, que não, você adquire sua cura, você consegue, né? O médico dizia para mim: você tem 80% de chance de cura. Beleza. E só que como foi que eu descobri? Eu levantava de manhã e ia tomar meu café. Quando eu tomava meu café, Evelyn, pronto. Ali eu começava a suar frio, não conseguia levantar. Estava um pouquinho fortinha, né? E aí eu, meu Deus, o que será isso? Um dia meu esposo me jogou em cima do sofá, que eu disse: me segure, que eu não estou aguentando, como se eu fosse desmaiar, tem um desmaio. Não desmaiei, né? Umas duas vezes aconteceu isso. Aí as pessoas: nossa, você tá gordinha, vai fazer uns exames, vai emagrecer. Eu fui para um nutricionista, perdi uns 12 quilos. E aí me indicaram em Aracaju, passou, mas não aparecia nada.
2: Nossa.
1: Eu fiz uma ressonância magnética, mostrou que eu tinha um problema na coluna, né? Mas aí eu sentia dores em todo lugar. E comecei a ter essas coisas, suando frio. Um dia eu passei mal na escola, eu suei frio, fiquei com os lábios roxos, me tiraram, me levaram para a sala. Aí, quando eu fui para o médico disse: você tem fibromialgia? Eu disse: não tenho. Eu me conheço, doutor, eu não tenho, não. Eu relutei. Eu disse: eu não tenho. Eu me conheço. Ele disse: aceite. Aceite, é emocional. Eu disse: eu não tenho, doutor. Foi tão interessante que aí eu tive que procurar outro médico. Não era um endócrino, mas aí Cisjane lembra, aí ela fala: procurei um especialista mesmo. Aí ele disse para mim: eu estou ouvindo aqui, ó, você está com um gatinho miando, que quer dizer o pulmão cheio, e você tem asma. Aí eu: asma? Ele disse: é. Me passou um monte de exame e disse também para mim: você tem a tal da fibromialgia. Eu tomei essa medicação, eu comecei a andar lesa assim, ó. Doutor, não é isso, não. É, você tem fibromialgia. Minha irmã, nesse andar, assim, eu passei mal e já não me sentava direito. Eu me sentava, assim, debruçada por conta do pulmão. Eu não sabia que o pulmão estava cheio de secreção. E um dia, minha mãe chegou lá na minha casa e disse, minha mulher, você ainda está assim? Eu disse, toma. Ela disse, já comeu? Eu disse, não. Ela fez, eu vou fazer um parazinho para você, tipo um pirãozinho. Aí minha mãe me deu. Minha pressão subiu, foi às alturas. E aí, o que é que acontece? Quando eu fui no hospital, aí as médicas viram, no hospital da minha cidade, elas viram meu pulmão. Você teve Covid? Eu disse, não, que eu saiba, não. Tem alguma coisa aí. E o médico disse que o meu caso, eles achavam que era grave. E ele aconselhou que eu não fosse nem nos carros do próprio hospital, porque eu poderia demorar a parar em alguns hospitais que não iam resolver nada, assim, né? E ele disse, olha, mandou minha sobrinha assinar um termo, me tirando, e eu fui parar no Hospital do Coração, em Aracaju. Aí o que é que acontece? Quando eu cheguei, foi outra bateria. E o médico disse, se essa mulher não viesse hoje, ela morria.
0: Nossa.
1: Começou a minha história aí.
0: Meu Deus.
1: E eu não sabia o que eu tinha, né? Aí aqui no céu era aqui, Evelyn. Eu deitada, comecei a chorar, a lembrar dos meus filhos adolescentes. Mas Jesus, eu ficava assim, né? Aí o médico atendeu, só que eles queriam ter certeza se realmente era coração. Porque senão iam me levar para outro hospital com outra especialidade. Não teve vaga. Eu fiquei 2 dias na UTI desse hospital. Fizeram eletro, não apareceu nada. Aí controlaram a minha pressão.
0: Uhum.
1: Conseguiram controlar. A médica, ela era inquieta. Depois que o médico saiu, entrou uma médica, ela era inquieta. Aí entrava, saía, aí dizia, eu tenho uma sobrinha que é dentista. E ela estava me acompanhando. E aí ela disse assim, o que eu tinha de fazer por ela, eu já fiz. Eu não posso fazer, tipo assim, o que eu tenho que fazer se for na UTI, né? Eu ainda não estava na UTI, eu estava na enfermaria. Ela dizia, ficou naquilo e os aparelhos apitavam. E aí ela veio assim por cima de mim e pegou aqui assim e mexendo nos aparelhos. Assim, ela como se fosse meio perturbada. Eu agarrei no braço dela. Eu disse, doutora, olhe, o que a senhora tiver de fazer, faça. Deixe Deus usar suas mãos. Eu ganhei um banho de água fria.
0: Por quê?
1: Eu não creio em Deus. Eu não creio em Deus, não. Aí eu continuei segurado no braço dela. Ainda assim, doutora, deixe Deus usar suas mãos. Eu repeti.
0: Uhum.
1: Ela se calou. Ela saiu. Ela não voltou mais para lá. Aí minha sobrinha entrou. Tia, ela fez o que tinha que ter feito. Ela me deu a medicação até antes de eu ir para a UTI. Mas acabei ficando na UTI. E não descobriram nada. Interessante, né? Não, agora vamos encaminhar ela para o hospital universitário. Deus usou pessoas. Eu tinha o meu plano. Mas Deus usou pessoas e o hospital universitário em qualquer lugar.
0: Sim.
1: É uma especialidade, né? Uhum. Então, Evelyn, eu fui encaminhada à noite. Veja bem, viu? À noite. Numa ambulância do SAMU, já viu isso?
0: Já. Assim, não. Já vi ambulância.
1: Não. É, mas levar paciente que está internado, não. Ela é para socorro.
0: Sim.
1: Não é? Ela não faz isso. Entrei nesse hospital à noite. Quando chegou de manhã cedo, o irmão de um colega meu chegou e disse assim, menina, como foi que tu entrou aqui? Eu disse, Deus. Ele disse, não, eu sei que foi Deus, mas aqui não entra assim, não.
0: Deus preparou tudo.
1: Deus usou pessoas, que eu até hoje sou grata, para fazer todo esse movimento e eu entrei. E a médica disse, Dona Isabel, você está em boas mãos. E aí começaram a fazer uma varredura no meu corpo e tiraram primeiramente uma tomografia. Uhum. Aí já viram o pulmão cheio. E aqui, no meu mediastino, uma massa muito grande, muito grande. E já correram para tirar a água do pulmão e eu fui para a UTI, né? Tirar a água do pulmão e fazer a biópsia. Fizeram aqui, na subclavicular, um negócio assim que eles falam. E o médico disse, agora você vai, nós vamos tirar o líquido. Aquele rapaz que entrou, eu nunca murmurei. E eu nunca disse ao Senhor assim, por que Jesus? Por que? Logo eu. Por que o Senhor fez isso? Aí eu fiz os protocolos todos. Aí eu, como eu digo, quando eu sentei, que eu saí da internação, fiquei boazinha, aí comecei a cumprir os meus protocolos. A primeira vez, Evelyn, que eu sentei, que eu olhei aquele povo todo.
2: Meu Deus.
1: Eu disse a Jesus, Jesus, eu tô aqui. Eu tô aqui, Jesus. Aí eu fazia assim para meu esposo não ver, enxugava as lágrimas. Aí você vê um que não aguenta ficar numa cadeira, deita logo pelo chão. Você, olha, eu vi uma cena assim que essa me tocou. Um senhorzinho na minha frente. Eu ia abrindo, não é nojo, não é. Isso aí eu sempre conto. Eu ia abrindo, porque a gente tem que ter muito cuidado com a alimentação. Então eu levava, né, castanhazinha, levava frutazinhas já cortadinhas, né? Quando eu ia abrindo, eu ia comer uma pera. Eu percebi aquele senhorzinho um potinho de manteiga. E ele cuspia ali dentro. Câncer de pulmão. Eu olhei assim, fechei. Jesus, não dá. É muito pesado. Né? Mas o Senhor foi me confortando, foi, né? E o Senhor evitava até que certas pessoas me procurassem. Nem todo mundo teve permissão de me ver, me visitar.
2: Sim.
1: O Senhor falava isso para mim. Acredita? Aí tomei a primeira quimioterapia. Aí o médico disse, você vai ficar boa com essa. Restou 3 pontinhos, no mediastino e no baço. Aí ele disse, dona Isabel, agora eu vou passar uma mais forte. Esse tratamento não cai o cabelo.
2: Qual eram os sintomas que você sentia? Enjoo?
1: Do linfoma ou das químios?
2: Das químios.
1: Das químios é mais assim, você tem muito enjoo. Então, e eles dão uma medicação muito forte. Quando eu saía, eu ia para o apartamento, me deitava na cama, a comida fedia, tudo fedia. Eu só melhorava depois de 2 horas da tarde, entendeu? Mas só que você vai ganhando vigor, porque eu tremia muito no início, né? Porque ele estava me consumindo.
2: Uhum.
1: E aí depois aí você vai ganhando força, vai ganhando força. E eu tinha muito cuidado até de frequentar a igreja, porque ele dizia, é na sua imunidade.
2: É.
1: Tenha cuidado. Cultos festivos, eu evitei vários.
2: Uhum.
1: Muitos, eu não ia. A igreja é muito cheia, né? Então eu evitava, porque a imunidade vai lá para baixo. Aí fiz esse primeiro sobrou, restou. Aí ele disse, vou lhe dar uma forte agora. Você vai levar para casa uma medicação para você tomar, para subir a sua imunidade. Agora eu tenho uma má notícia, vai cair seu cabelo. Ô, doutor, vai cair, beleza.
2: Como era teu cabelo?
1: Meu cabelo era aqui, acho que você não lembra. Aqui era alisadozinho, mas aqui, ó.
2: Uhum.
1: Né? Eu gostava de cortar assim, camadinha. Aí, Evelyn, eu tomei umas 9. Ele fez, vamos fazer o PET scan agora, você sabe, né?
2: Sim.
1: O PET scan é aquele, um exame de altíssima resolutividade, que ele vê o seu corpo todo, ele escaneia o seu corpo. Aonde tiver raiz de uma doença como câncer, ele detecta. Quando eu passei, eu sempre entrava na máquina, chorava, Senhor Jesus, Evelyn. Meu esposo ia entrando dentro da sala quando eu entreguei ao médico, eu não olhei. Olha, não, na verdade eu olhei, mas não entendi muito. Essa vez eu olhei, depois foi que eu não olhei mais. O resultado, né? Quando meu esposo ia entrando, aí ele disse, Isabel, ele ouviu. Isabel, não fez nada em você, né? Terrível. Não fez nada em você. Foi como água. Aí eu, como é, doutor? Ele disse, essa medicação não fez nada em você. Meu esposo começou a passar mal, porque ele virou e disse assim, tá aumentando, olha aqui os pontinhos, porque o resultado a gente vê assim, e ele fica vermelhinho, amarelinho, aí ele vai diminuindo, ele diz, olha, tá diminuindo, o foco aqui tem menos, ali tem mais, eles mostram pra gente, aí ele está aumentando, Isabel. Eu virei para ele, doutor, como é? Doutor, eu tomei tudo isso, eu passei
2: por tudo isso.
1: Tudo isso. Olha, quando eu tomava, parecia assim que alguém me jogava no chão e ali eu ficava. Só voltava a ter força quando eu tomava. É uma tal de uma fibrastina, eu acho que é esse nome, é uma que levanta a imunidade. Aí ele disse, mas peraí, calma. Eu disse, doutor, pelo amor de Deus. Ele disse, olha, o senhor dizer, não foi culpa minha e nem é da medicação, é você. Como o doutor disse, o seu organismo resistiu à doença, né, prova? Aí ele disse,
2: meu Deus.
1: Vamos fazer assim, eu vou aplicar uma, eu vou passar outra para você, você vai tomar essa daqui e nós vamos fazer um pedido à justiça. Você vai tomar uma que não tem no SUS. Tá certo, doutor. Aí ele disse, olha, procure um advogado, a medicação é essa e corra atrás. Eu já estava sentindo, Evelyn, O meu esôfago, eu comia e entalava. Eu não disse aos meus pais, só contei à minha mãe. Assim, né, mãe? Eu tô me sentindo assim dentro de um cano, assim, eu tô sufocada. Eu dizia, a quem eu vou falar? Eu não tenho a quem pedir. E aí, Evelyn, é o segredo de muitas pessoas que passam por esse processo. O que é que o Senhor fala? Ele tomou sobre si, não é, foi isso?
2: Isso.
1: Né? Ele tomou sobre si as nossas enfermidades. Eu dizia, eu não lhe aceito. Linfoma, procure o seu lugar. Você está aqui, mas você não me pertence. Eu dizia, não aceitava. Algumas pessoas aceitam aquela condição e ali ficam, né? Eu orava tudo, mas eu comecei a sentir que o pânico queria me pegar, a ansiedade queria me pegar, e eu disse, peraí. Eu disse, Jesus, eu vou pedir. Aí o médico disse assim, essa medicação vai lhe curar, Isabel. Essa agora lhe cura. Porque, inclusive, o Ministério da Saúde agora abriu, né? E ela vai sair de graça para as pessoas, porque ela cura mais de 40 tipos de cânceres. Beleza? E aí ele disse, enquanto isso você fica tomando essa. E a gente vai correr atrás. Eu conheço pessoas que passam 8 meses para receber a medicação. Comigo foi com 3 meses. O Estado negou, a União pressionou, mandou uma norma lá, né, que que é papel do Estado. Aí o Estado devolveu e aceitou, né? Devolveu, mas depois aceitou. E aí com 3 meses. Só que o que era que eu fazia? Eu disse, quem está doente sou eu. Eu dizia, quem está doente sou eu, peraí. Aí eu ligava, eu disse ao meu advogado, que é um amigo meu também, assim, uma pessoa do meu coração, um irmão. Aí eu disse assim para ele, o que é que eu posso fazer para essa medicação chegar? Ele disse, não tem o que fazer, Isabel. Está na sexta vara, você tem que aguardar. Eu disse, não. Eu não aceito. Aí ele disse, só se você ligar. Me deu o número. Aí eu peguei o número e eu ligava. Aí eu ligava, gente, pelo amor de Deus, onde está minha documentação? Eu vou morrer. Também eu aumentava um pouquinho, né? Foi que Jesus foi trabalhando nisso aí. Um dia uma moça disse, olha, vai para a mesa do juiz agora, em 3 meses. E aí, eu muito assim, né? Orei, aí disse, Senhor, manda essa medicação. Por favor, Jesus. E fiz outro PET scan e ele mostrou, Isabel, olha, tá diminuindo. Ele, né? Tá diminuindo com essa outra. Até chegar, você vai ficar curada, menina. Vai ficar curada. Aí depois ele me disse, e se eu visse que não tinha jeito? Eu dizia a você, eu disse, eu sei, doutor. E quando ele disse pra mim que não tinha curado nada, eu disse, doutor, a última palavra na minha vida é do Senhor.
2: Glória a Deus.
1: Aí ele olhou pra mim e fez, eu sei, bem assim. Eu sempre estava ali reafirmando Jesus na minha vida, hein? Aí o que é que acontece, Evelyn? Eu fui, né? Eu orei um dia, levantei, meu advogado mandou uma mensagem. Sua medicação saiu. Eu dei glória, pulei. Quando eu fui para o médico, ele disse, agora você vai tomar a medicação, não no HU, vai tomar no João Alves Filho, hospital muito conhecido em Sim. Sergipe. Porque é uma doação do Estado para você. Então, tem que sair por lá. Fui encaminhada para a médica. Aí, o que é que acontece? A medicação saiu finalzinho de agosto. Eu comecei a tomar. O mês de setembro, aí a médica, quando lá no João Alves me viu, disse assim, nós vamos fazer... Essa palavra dói, viu? Ela disse assim, nós vamos fazer um novo PET scan, porque a sua doença pode ter parado ou evoluído. Ai, quando a médica disse assim, oh, Jesus, evoluído não, eu que disse, né? Aí ela passou esse PET scan e eu comecei a tomar, parou a outra, comecei a tomar a famosa pembrolizumab, que é chamada de Keytruda. 20, 22 mil cada ampola. Eu tinha que tomar duas, 44 mil.
2: Meu Deus.
1: Forte, né? E agradecendo muito a Deus. Aí quando eu fui para consulta com ele, ele disse, olha, deixa eu te dizer uma coisa, você vai tomar essa medicação, você vai ficar boa, ele disse. Mas você vai continuar tomando ela 3 anos, por conta que ele disse que eu estava, né, no estágio 4, tal, tal, tal. Ele disse, você vai tomar como prevenção. E é uma injeção que a gente toma, uma medicação que é chamada de imunoterapia. E ela, o que é que ela faz? Ela levanta a minha imunidade. O meu próprio organismo
2: Sim.
1: vai trabalhar em defesa para combater e matar as células malignas. É o meu próprio organismo que Sim. faz. Aí ele mostrava, olha aí, ó, seus leucócitos estão subindo, tá tudo subindo. Beleza, tá bom, doutor. Quando ele me disse isso, um dia em casa eu me ajoelhei e disse, Deus... O senhor ouviu o que foi que o Dr. Jeidson disse? Dr. Jeidson, ele disse que eu vou tomar 3 anos isso aqui. Deus, eu não aguento, não. Deus tenha misericórdia de mim. Olha, Jesus, de 20 em 20 dias eu tinha que ir para o hospital para tomar. Eu aguento, Jesus. Aí virei e disse assim, Senhor, que deserto é esse? O Senhor me conhece, eu não aguento. Fiz essa oração e esqueci. O grupo das mulheres curadas, que você sempre vai.
2: Sim.
1: Nós nos reunimos na casa de uma das colegas, que ela vinha, não deu também para vir. E fizemos depois, discutimos e depois fizemos uma oração. E uma das mulheres que estavam veio e disse assim, eu preciso lhe dar um abraço. E eu disse, pois não. Ela disse, olha, o Senhor manda te dizer que quando for perto da tua cura, quando estiver bem perto, tu vai ver um clarão muito grande, uma luz, um clarão muito grande. Aí eu fiquei, Jesus, mas eu também não contei a ninguém, fiquei na minha.
2: Sim.
1: Né? Aí passou... Aí ele disse assim, e eu também ia muito assim nas congregações no interior, eu queria ver coisa diferente, as congregações eram menores, né? Não tinha aquele aglomerado também.
2: Isso.
1: Eu chego numa congregação, Capim Grosso, aí era culto e o pregador é uma pessoa muito abençoada, Deus usa muito ele também no Ministério da Cura, e ele chamou as pessoas para frente e disse assim, coloque a sua mão, se você puder, na sua enfermidade. Aí eu botei a mãozinha aqui e fiquei longe do povo. Eu disse, meu Deus, o povo começa a pular, se alegrar aqui,
2: sim,
1: né? Que os evangélicos são assim mesmo. Eu disse, vou ficar distante. E fiquei com a mãozinha aqui, ó, as pernas tremendo, porque eu não tenho força nas pernas. E aí é outra história também. Com as perninhas tremendo. Aí eu vi que a esposa do dirigente encostou perto de mim e outra encostou. Aí ela colocou a mão sobre a minha mão. Aí eu disse, Jesus, eu acho que é o Senhor mesmo que está aqui nesse negócio. Eu tirei minha mão. Aí ela fez aquela oração belíssima para mim. Orou Jesus e tal. Ela disse para mim que sabia que eu estava doente, né? Porque a cidade, mas não sabia que era um câncer. Mas na hora ela explodiu. Aí quando ela terminou de orar, ela disse, mulher, Deus manda tudo. Não, mulher, tu dissestes assim, Deus...
2: Meu Deus.
1: É forte, né? Deus, que deserto é esse? Mas eu, Senhor, te digo assim, eu te curo hoje. Vai, leva a tua cura, leva a tua bênção, leva o teu milagre. E ela ainda repetiu e disse assim, e digo assim para ti, a partir de hoje, tudo vai ser diferente. Ô, Evelyn, eu me sentei, aliás, elas me sentaram, eu não tive pena. Eu chorei, chorei, chorei, chorei, chorei e não contei a ninguém. Aí eu só disse assim ao meu esposo, ele disse, eita, mas ele pregou sobre Tabita, vida, morte. Aí eu disse... Aí ele disse, ele falou tanto assim, vida e morte. Eu disse, ô, meu amor. Mas eu recebi. Eu disse, eu senti algo diferente. Como que saiu assim,
2: meu
1: sabe?
2: Deus.
1: Foi forte. E eu fiquei calada. Isso eu recebi no mês de agosto. Eu cheguei a tomar 2 só dessa famosa medicação. Tomei 2, depois... Aí foi o que aconteceu. Aí ela pediu novamente outro PET scan, a médica. Vamos ver como ela está agindo em você. Beleza. Deus falou isso, mas antes disso, eu fui para um casamento, tipo assim, o casamento do meu primo era em Aracaju, no sábado eu fui na sexta, porque eu ia tomar essa bendita medicação. Fui, deixei meu... Aí meu esposo disse, vamos subir, deixa ele dormindo no carro, deixei meu filho dormindo no carro, de madrugada. Mas antes disso, ele ficava esperando receber as fichas para a gente entrar, e ele veio me chamar. Evelyn, eu estava dormindo, o carro virado para o nascer do sol, o carro virado, tudo nublado. E eu vi quando ele me chamou, Isabel, mãe, eu chamava por minha mãe. O que foi que eu vi? Eu vi um clarão muito grande. Sabe quando o sol chega assim em você? Isso antes de Deus falar, né? O sol chega mesmo assim, que você vê escuro. Não tem isso? A gente olha tanto pro sol que vê, que fica com a vista embaraçada.
2: Escurinho,
1: eu vi aquele escuro e só vi 2 mãos assim.
2: Meu Deus.
1: Duas mãos assim, esse Deus é muito lindo.
2: Meu Deus!
1: Mas tem segredo. Eu não deixei de ter essa intimidade com esse Deus, não. Eu disse assim, pronto, eu tô doente, pois agora eu vou me apegar a ele. E interessante foi quando Eu deixei todo mundo, era todo mundo no quarto quando eu recebi o diagnóstico. Quando eu fiquei só, eu disse, agora, Senhor, é o Senhor comigo. Eu vou ter uma conversa com o Senhor. E tive essa conversa. Aí sim, aí quer dizer, aí subi, assim, meu esposo me levando, que eu tenho uns problemas nas pernas por conta das químios. Eu adquiri uma neuropatia periférica. E aí meu esposo saiu me levando. Aí eu dizia assim, Marquinhos, o clarão, aí ele dizia, é. Eu disse, minha mãe, eu vi mãe, ele falando, né? Ele disse, é, sua mãe estava falando. Ele brincando, né? Quando eu sento, faço todo o protocolo para sentar, para receber a medicação, aí foi que eu lembrei. Disse, meu Deus, a palavra Jesus.
2: Oh, meu Deus.
1: Marquinhos, aí fiquei, né? Aí foi rapidinho, aí depois Deus usou a pessoa, e aí, Evelyn, eu

0: Aí já joguei assim o celular, ela disse, parabéns, que não tem mais nada. Ai, Evne, que emoção. Ai, Jesus, eu não acredito. Como é, doutora? Ela... É, aí eu comecei, ô, Jesus, obrigada. Falando dentro do consultório. Doutora, me desculpe se a senhora não tem religião. Se tiver, ô, Jesus, muito obrigada, Senhor. Aí pegava no telefone, me tremia toda para escrever para meus pais. E agora? Como eu conseguia? E eles têm esse hábito de ver quando a gente está melhorando. Aí ela virou, arrudiu assim, aí disse assim, levante, deixa eu lhe dar um abraço. Ela, a médica. Aí eu levantei, né? Muito emocionada. Aí ela disse assim, você obteve resposta completa. Pergunte a qualquer pessoa que passa por essa fase. Os médicos dizem, resposta completa. Quando a resposta completa é que não tem mais nada.
1: Meu Deus!
0: Você está curado.
1: Aleluia!
0: Não é lindo?
1: Glória!
0: E eu fui uma alegria. Aí ela virou e ainda disse assim, até no ossinho que tinha aqui, ó, tem mais nada. Deus lindo. Ai, Evelyn, eu me agarrei àquilo. Jesus,
1: meu,
0: que coisa
1: Deus.
0: Mais linda. Aí chorei muito e foi só festejar.
1: Quem estava com você?
0: Meu esposo.
1: Ele aí, viu a...
0: Não, ele, nessa hora ele não entrou. Ele já ficou meio cismado assim, né?
1: Sim.
0: Aí ela, ai, Isabel, aí virou para mim e disse assim, você está pronta para o transplante. Volte, agora vá dizer ao seu médico no HU que prepare tudo porque você está pronta para o transplante. Porque ele dizia assim, Isabel, se você tiver uma pontinha da doença, você ainda assim vai. Porque o transplante derruba tudo, ele dizia. Eu limpei. Aí foi aquela alegria, e aí eu contava as pessoas, né? Fiz uma live rápida, contei. E fiquei, eu acho que eu não vou para esse transplante, não. Mas o médico batendo no meu pé, você vai para o transplante, sim. O doutor Jeitson, eu dizia, né? Que ele é bem engraçado. Eu disse, doutor Jeitson. Aí, quando eu fui levar os exames para ele ver, sentei, passei a perna e fiquei assim, olhando para ele. O exame que a médica tinha aberto primeiro. Aí ele olhou, aí olhou para mim assim, você sabia, né? Aí eu disse, sabia, doutor. E por que você não me disse? Eu disse, eu não, eu queria fazer surpresa para o senhor, como eu tive. Aí ele disse, aí eu disse, o senhor lembra da oração que eu falei para o senhor? Ele disse, lembra. Eu disse, pronto, ali eu tenho certeza que eu fui curada. Olha aí.
1: Você tinha contado para ele?
0: Tinha contado assim, por alto. Sim. Eu contei para todo mundo por alto.
1: O que tinha acontecido naquela igreja?
0: Que eu fui na frente e recebi uma oração. É, no clarão não contei, só contei que eu tinha recebido uma oração e nem falei que Deus falou comigo. Eu disse assim, eu recebi uma oração e eu senti que algo diferente saiu de mim. Aí ele disse, Isabel, eu disse, doutor, eu tinha umas dores assim. Ele disse, Isabel, olha, tanta coisa que vocês sentem que eu não sei nem dizer. Pode ser. Aí, mas ele creu. Uma pessoa muito instruída, um excelente médico e muito católico. Quando ele viu que a medicação não tinha feito efeito em mim, ele pegou um testemunho de uma garotinha que teve o mesmo linfoma que eu e ela estava entubada e feito traqueostomia e a mãe sentada e dizia, e aí, dona fulana, vai para casa? Ela, não, Jesus vai curar minha filha. Naquele tempo não tinha... PET scan. Ele disse que só viram que a menina ficou curada quando fizeram um tipo de um exame que se chama cintilografia. E a menina estava morrendo e de um dia para o outro, ele disse que um médico intensivista abre a porta e diz assim, essa menina vai ficar boa, isso vai embora. E a menina se levantou, ficou boa, saiu de cadeira de roda e na primeira consulta voltou andando.
1: Meu Deus.
0: Porque Deus é assim.
1: Deus é
0: e
1: assim.
0: A mãe testificou. Aí ele mandou eu assistir, né? Assista, me dando força. Porque eu já fiquei baqueada. Evelyn, eu nunca... Assim, as pessoas assim... O povo orou muito por mim, mas essa aqui orou também. A primeira conversa que eu tive com o Senhor, quando eu recebi o diagnóstico, eu disse, Deus, eu vou morrer. Se eu for morrer, eu quero pedir ao Senhor uma coisa. Não me deixe seca, frustrada em cima de uma cama. Me leve logo. Minhas conversas com o Senhor é assim. Me leve logo. Mas, Senhor, o Senhor lembre, isso é muito forte, irmã. Eu não lhe pedi filhos e o Senhor me deu dois. Eu era professora, cuidei de muita criança, não tinha nem interesse em ter filho. Eu trabalhava muito. O Senhor me deu dois. Aí eu disse assim, agora eu volto e digo ao Senhor, se eu merecer, deixa eu cuidar dos meus filhos.

0: Minha tia morreu, Jesus, daquele jeito. E na morte da minha tia, ela pediu a mim e a minha mãe, cuide das... pedindo pra gente, que ela não conseguia nem falar, que tomou os ossos dela a doença. E ela dizia assim, vocês vão cuidar delas? Aí foi quando eu disse, tia, vá em paz, o Senhor tá lhe esperando. Nós vamos cuidar, deixou filhas adolescentes. É muito forte. Aí, Evelyn, toda vez eu dizia isso ao Senhor. A minha conversa era essa, sabe? Porque Deus, ele não quer fingimento, nem meio termo.
1: É.
0: Você tem que ser o que você é.
1: É.
0: E muitas pessoas estão com a chave, o segredo na mão e não vira. Não vira a chave, Evelyn. Não é? Ele diz o quê? Pedi, pedi, dá-se-vos-á. Batei, batei e abri-se-vos-á. Não é a alegria do Senhor nos ver doente. Capengando,
1: é.
0: Aceitando. Não,
1: é.
0: Ele ainda opera como antes. Ele ainda opera, ele faz milagre. Eu sou milagre.
1: Glória a Deus.
0: Amém? As pessoas me abraçam na rua e dizem, hoje já me abraçam, aí dizem assim, como é que você está? Aí eu digo assim, sai. Eu digo assim, estou bem. Estou curada.
1: Glória a Jesus.
0: Aí as pessoas, é mesmo, é tal. Então, assim, essa foi a primeira fase.
1: Sim.
0: E aí eu não queria ir para transplante. Eu dizia, Jesus, eu não quero ir, não.
1: Não vou.
0: Eu não vou. Comecei.
1: É tipo, ah, eu já tô curada, assim. É, não vou fazer mais nada.
0: Mais nada. Aí os irmãos me chamavam. Eu ia nas igrejas e contava. O corpo, a mente ainda voltando do processo todo que eu passei.
1: Enjoar fisiológico?
0: Eu paro, eu digo, não, enjoar.
1: Ou enjoar de tipo, cansei de fazer isso aqui. Não tenho paciência.
0: Ah, não tenho mais paciência.
1: Ah,
0: não.
1: Tá bom, entendi.
0: Aí fico. Aí ele diz assim, aí você depois force. Não, não, ele diz assim, não se acomode.
1: É, que é uma briga com a mente, com o cérebro. Você tentando
0: isso.
1: Novamente deixar ele ativo, né?
0: Exatamente.
1: É, obedecer seu comando.
0: Pra encerrar, eu fui dia 15 de julho pro Recife com meu irmão. A minha irmã me deu um abraço. Uma irmã minha, ela saiu, mana, tchau, não sei o quê, não sei o quê, e depois ela voltou, ela me deu um abraço, eu chorei, ela chorou muito, eu não entendi, mas assim, foi muito forte, sabe? E aí fui, são 40 dias contadinhos para você passar pelo transplante sem ter problema nenhum, 40 dias. Aí eu estava sentada com alguns que eram as esposas dos homens que iam fazer o transplante, e aí uma delas virou para mim e disse, você vai sair daqui em setembro. Eu disse, está repreendido. Eu disse, está repreendido. Porque eu entendi que ela quis dizer que eu ia sair porque estava muito doente, alguma coisa assim. Ainda repreendi. Está repreendido. Não, eu vou sair logo. Se eu entrei em julho, eu vou sair em agosto, né? Uns 40 dias. Minha irmã, eu saí do hospital no dia 8 de outubro. Eu fiquei internada 2 meses. E eu tenho uma colega que passou pelo transplante. Ela teve mieloma múltiplo. Dá muito em pessoas idosas. E deu nela, uma moça crente. E ela passou também uns 2 meses no hospital. Ela dizia que olhava assim para mim e dizia, dá uma pena de Isabel. Eu não vou contar para ela, não, porque é difícil. É sala fria, é solidão, entendeu? E sei lá, eu não sei nem dizer. Eu sei que, Evelyn, eu fiquei uns 15 dias caminhando para o hospital. Eles vão manipulando a nossa medula. O que foi que eu fiz? Transplante de medula, chamado transplante autólogo. Eu mesma dou a mim mesma a minha medula. Eles tiram, depois põem de volta.
1: Uhum.
0: O que é que acontece com o meu corpo? Ele é resetado. Pessoa que mexe muito com internet, com computação, como é que eles resetam? Pega um computador bonitão aí, reseta, zera.
1: Zera.
0: Eu fui zerada. Então, o processo é esse. Primeiro, você vai e eles vão dando uma injeção em você para estimular a sua medula, veja bem, para ela, quando eles forem tirar, ela vir, para ela soltar. Toda semana, uns 15 dias. Aí eles vêm quando a medula está boa. Quando a medula está boa, aí eles internam a gente em um dia. Então, aí eu comecei, vamos dizer assim, venho uns 10 dias ou 15 dias indo para o hospital, tomar uma medicação, ia e voltava.
1: Sim.
0: Para o local que eu estava hospedada.
1: Todos os dias?
0: Todos os dias. Essa medicação é como essa fibrastim, uma coisa assim, é bem difícil esse nome. É parecida com a que eu tomei lá com uma químio.
1: Sim.
0: É uma medicação que ela levanta a sua imunidade.
1: Sim.
0: E ela estimula a medula a se soltar, porque quando eles vão tirar, ela sai com facilidade. E aí eles dizem, a medula está pronta. Aí eles vão fazendo exame todo dia em você, esse tempo todo, viu? Aí eles dizem, olha, dona Isabel, amanhã a senhora vem, vai ficar internada aqui e nós vamos tirar sua medula, ela já está pronta. Porque o que é que ela está pronta? Ela sai na máquina. Tranquilo, eu só senti bastante frio. Eles pegam aquela medula, levam e eles guardam num banco, né? Eu não sei se ela passa por processo. Eu creio que não. Mas aí é o corpo da gente que passa. Eu passei ainda uns 10 dias sem medula. Andava na rua, se eu quisesse, tinha que pôr a máscarazinha, né? E tal. Ter muito cuidado e tal. Aí chegou o dia da internação. Ai, eu fui tão feliz. Ô, meu Deus, agora pronto. Agora
1: lá
0: vai.
1: No português.
0: Lá no português, agora vai. Agora vai. Então é convênio, né? E não foi nem particular, foi pelo SUS. A fé dela triplicou, porque ela ouvia eu conversar com Deus. E entendi a resposta. E entendi a pergunta dele para mim.
1: Que coisa linda.
0: E aí eu disse, né? Aí eu disse, o senhor pode me levar? Assim. Aí, e os seus filhos? Eu disse, eles já estão grandes. Já estão grandes. Eles resistem.
1: Adolescentes.
0: Um é adolescente, o outro já está com 18 anos.
1: Na
0: tá
1: época.
0: Na faculdade. Agora. Foi agora. Foi agora no mês de setembro do ano passado.
1: Eles iam ficar com você?
0: Não, não podia. A gente é isolada.
1: Mas e seu sobrinho não estava lá?
0: Porque estava cuidando de mim, adulta. Fica uma pessoa só, sai um entre o outro. Não pode. Eles vestem aquelas roupas,
1: sim,
0: né? Máscara. Aí o que é que acontece, Evelyn? Aí eu disse, eu estou pronta. Eles resistem. Eles resistem. Eu disse, né? Aí... aquela voz me perguntava, e seu esposo? Não, acho que foi primeiro meus pais, uma coisa assim. Aí depois, e seu esposo? Aí ela entendeu tudo direitinho. Aí eu disse, não, ele não. Aí comecei, fiquei em silêncio, ela começou a chorar. Aí ela disse, Jesus, não leva minha tia, Senhor. Eu trouxe ela e eu quero levar ela de volta para casa dos meus avós. Senhor, não faça isso. Depois disso aí, sim, aí eu comecei. Assim, aí dizia, Teté, quem está aqui no quarto? Ela disse, ela não entendia e dizia assim, tia, só está eu e a senhora. Ela não se ligou. Eu disse, não, Stephanie, tem mais alguém aqui no quarto, tem movimento aqui.
1: Você está de olho fechado?
0: Não, de olho aberto, só que eu sentia desse lado.
1: Sem força para se mexer, né?
0: É, e o lado que ela estava também. Eu dizia, tem movimento aqui. Eu estou sentindo que tem movimento aqui. Aí ela disse assim... Aí ela começou a se ligar. Ela disse, tia, é o anjo. É o anjo. Aí eu dizia, Teté, ó. Aqui, Teté, tem alguém aqui. Eu senti aquela presença tão grande. Aquele afago tão gostoso. Sabe, eu não via roxo, não via nada. Mas eu sabia. Porque era claro, Evelyn. Uma luz assim, sabe? Aí ela disse, tia, eu tô sentindo essa movimentação. Ela disse, tia, eu tô sentindo essa movimentação no quarto. São os anjos. Aí eu disse, é. Aí disse assim, Evelyn, foi a última palavra para entubar. Eu disse, é. Aí ela disse, tia, Jesus mandou os anjos primeiro. Porque a senhora não disse? Ela disse, que a senhora não disse que como Lázaro ele vem depois? Ele vai chegar. Aí eu disse, é, ele vai chegar. E não falei mais nada. Eu conversava muito e orava muito. Ela, meu esposo, depois que eu saí também da intubação, meu esposo dizia, meu Deus, eu orava muito. E ela via tudo isso, né? E aí, Evelyn, uma técnica chamou o médico. Chegou lá e me viu. Doutor, vem aqui ver isso aqui. Eles acharam que eu tinha tido um derrame. Mas eu já estava com a infecção toda. E sabe de onde veio? Que o médico me explicou no final. Veio exatamente da pembrolizumab, a medicação judicializada. Ela provocou em mim antes uma pneumonia. Você tem fotos no meu Instagram, eu bem inchada. Eu tomei muita medicação.
1: Eu vi.
0: Eu perdi, depois desse processo, 30 quilos.
1: Meu Deus.
0: E aí, Evelyn, aí apaguei. Eu não sei em que momento foi. Aí eles vão entubar agora. E entubou e fizeram tudo. Aí, ela, quando ela estava ali, ele chamou. Ele disse, olha, Stephanie, eu já estou encerrando. Ele disse, olha, Stephanie, aqui. Deixa eu falar uma coisa com você. Você é da medicina, você é enfermeira. E deixa eu te dizer uma coisa. A vida da sua tia agora depende de um milagre. Nós fizemos 90%. 10%, 20% aí é dela. Mas eu quero dizer a você. Eu acho que de hoje ela não passa. Ela não passa. Aí minha sobrinha disse que segurou assim, que chorar. É mesmo, doutor? Ele disse, avise a sua família. Avise a sua família, quem quiser vir vê-la.
1: Meu Deus.
0: Tá? Porque ela está desenganada. Eu tive uma sepse. E junto da sepse, eu tive o choque séptico. Meus órgãos ia começar a parar tudo.
1: Paralisando.
0: Mas o rim parou e necrosou o meu esôfago. Era eu entubada e eu vomitava, sentia dores. Elas diziam que eu, assim, sabe?
1: Gemia.
0: E aí era, gemia. Eu não lembro qual momento, Evelyn. Eu sei que apaguei e aí eu senti como num movimento eu saí do meu corpo. Eu subi.
1: Meu Deus.
0: Saí naquele movimento, eu não vi o meu corpo lá, muitas pessoas veem.
1: Sim.
0: E eu saí. E eu saí feliz.
1: Sério?
0: Muita estrela, eu vendo muita estrela. Meu pai disse assim, é o segundo céu. Porque tem a parte da escuridão,
1: uhum,
0: que eles falam, né? E é lá onde tem a batalha espiritual também.
1: Sim.
0: A gente vê as constelações, estrelas e tudo. Mas só que eu só via as constelações, estrelas. E eu bem feliz, agarrada na mão. Para mim era uma mulher, mas não falava. E eu bem feliz, só que ó. A mente. Eu disse, eita, eu morri.
1: Meu Deus.
0: Eu morri. Aí eu disse, bom, se eu morri, eu vou chegar. Ou no céu, olha como a avaliação da gente.
1: A mente.
0: Ou no céu ou no inferno. Um dos dois.
1: Você não esqueceu de nada ali.
0: Nada.
1: Sabia quem era.
0: Nada.
1: Pais,
0: porque assim,
1: filhos.
0: A gente ora, a gente se consagra. Mas a gente ainda fica, ô Jesus, me prepara, Senhor.
1: Isso.
0: Será que, né? E aquilo, olha, eu andei tanto, Evelyn, uma brisa tão gostosa. A presença dele ali o tempo inteiro.
1: Eu creio.
0: E o céu muito estrelado, lindo, lindo, lindo, lindo, lindo, lindo. Eu não lembro quando eu voltei. Eu só sei que quando eu voltei, eu disse, eita, eu não morri. E dentro desse movimento todo, eu vi pessoas. Eu vou deixar aqui uma chave e depois as pessoas vão virar ela. Eu aprendi e ensinei sobre metanoia. Já ouviu falar?
1: Uhum.
0: Mudança de vida, mudança completa, mudança sem fingimento, não é assim? Mudar, porque eu posso dizer assim, ah, eu agora estou na igreja, mas a minha oração é sem sentido.
1: Sim.
0: Não é assim?
1: É.
0: Passo 10 anos, não vejo nada. Então, é mudança de mente. E outra, e Deus não nos trata com aquela coisa de carochinha, é com a nossa racionalidade.
1: Transformai-vos pela renovação.
0: É porque eu esqueço, eu não falo, mas aí
1: sim,
0: vinha.
1: Sim.
0: Transformai-vos.
1: Pela renovação do seu pensamento,
0: então,
1: da sua mente.
0: Evelyn, quando eu volto? Não, Jesus.
1: Tô aqui.
0: Aí minha sobrinha, olha, aquela publicação deu 2 milhões e 200 mil visualizações. Quando ela diz assim, tia, você tá me ouvindo? Levante a sobrancelha, eu fiz. Eu
1: você
0: não
1: levantou?
0: Lembro disso.
1: Sério?
0: Não lembro.
1: E aí você passou quanto tempo entubada?
0: 10 dias. E nesses 10 dias, primeiro, assim, eu saí do processo do passeio, porque, né? Veja só, o que é que a gente entende? As estrelas ali tem batalha. Eu tava na batalha, mas estava sendo cuidada.
1: Sim.
0: Não é?
1: Alguém
0: estava
1: segurando sua mão.
0: Alguém estava segurando minha mão. Eu ainda passei num local, como que, tipo assim, eu vi as pessoas cultuando, uma igrejinha de chão batido, eu vi um pastor e disse, olha, pastor fulano.
1: Meu Deus.
0: E ninguém me via e eu não podia ir lá.
1: Mas
0: entende?
1: Você via.
0: Mas eu via. Entendeu?
1: Meu Deus.
0: Não é forte?
1: Glória
0: então,
1: a Jesus.
0: Aí eu disse, aí quando eu voltei, eu disse metanoia. Metanoia.
1: Você quando voltou?
0: Uhum.
1: Em si?
0: Olha, quer dizer, como é que você fica desacordada, né?
1: Sim.
0: Aí eles fazem muitas perguntas para ver se você realmente tá bem. Depois você dá uma, porque a mente, ela, né? E todos os médicos dizem que o que eu tive não foi uma coisinha. O médico disse, não foi uma coisinha pequena, Isabel. Você vai ter que voltar devagar. E aí, Evelyn, eu voltei sem andar. Quando me acordei, você está sem andar, Isabel. Eu só movimentava até aqui. A mão não vinha aqui. Eu disse, como é a história? Mas aí também não reclamei não com Jesus, né? Mas, Jesus, eu entrei aqui andando. Eu vou voltar numa maca. Não podia voltar de avião. Aí esse meu irmão com meu esposo fizeram assim, uma caravana, né? Dois carros. Eu vim no dele, que é bem mais confortável. Aí vim no dele, sentada. Mas... E fiz um pouco de fisioterapia lá. Eu não segurava nem o pescoço. Tem fotos que eu não segurava. Era assim o tempo inteiro. Não tinha movimento nenhum. Aí o médico hoje diz que ele acredita que foi da neuropatia que eu tive nas pernas. Então, pegou tudo. E fora que a... Como é que a gente fala? A UTI, ela debilita você, né? Então, meu corpo é todo manchado, cortado. Daquele jeito.
1: Tem as sequelas, né?
0: Tenho sequelas. E agora, principalmente, eu olho assim pra você e eu digo, ai, meu Deus, o que era que eu tava falando pra você? Não lembro. Aí as pessoas dizem assim, ah, tem a questão da menopausa também. Tem. E trocar palavras, né, Jane? Que eu digo, eu quero um pente. Eu digo, eu vou buscar o ventilador.
1: É mesmo.
0: É assim, entende? Mas isso é um processo. Sim. Aí, Isabel, você tem que trabalhar isso aí muito.
1: É o espinho.
0: Né?
1: É.
0: Mas... E aí, né?
1: Mas aí, com o tempo, você vai melhorando.
0: Vou,
1: né?
0: Melhorando. Estou fazendo o tratamento das pernas. Aí cheguei. Não, aí lá eu dei uma surtada assim, sabe? Aí eu dizia, eu quero ir embora. Vai pegar minha chinela que eu quero ir embora. Eu quero sair daqui, minha sobrinha. Tia, a minha sobrinha saiu os frangalhos, assim, acabada. Tia, a senhora não anda não, tia. Aí quando eu cheguei em casa, que me vi em cima de uma cama, outubro, novembro, dezembro. Aí eu dizia, eu só quero o fisioterapeuta fulano, uma benção. Leque, tenho que fazer jus, né? E ele sem saber, Deus usou a boca dele para mim e disse, em dezembro, você quer para quando? Isso aqui, eu disse, meu filho, eu quero para ontem. Ele disse, em dezembro você vai andar. Final de dezembro você tá andando. Profetizou.
1: Glória a Deus.
0: Eu olhei assim, eu não falo, para já não dar lugar ao diabo, né? Aí eu disse assim, não, que nada, rapaz, eu vou andar nada. 15 dias antes do final de ano, na sala da minha casa, ele disse, venha. Eu disse, vou não. Ele, venha, porque, olha, eu caí o cabelo, as unhas todas pretas. Eu coloco um pouquinho mais escuro. Aqui tá só na pontinha. As unhas ficaram todas pretas. Eu tenho foto. Eu descasquei os pés. Quem tirou o couro dos meus pés todinho foi ele. O corpo descascou todo, todo, completo. Eu fiquei preta. E preta por quê? Uma medicação que é antibiótico para curar a sepse. Então fica preta. E a médica ainda disse a minha sobrinha, não garanto que ela volte ao normal, não. Olha eu aqui já.
1: Meu Deus, qual é o diagnóstico hoje?
0: Hoje, estou bem, estou curada. Ele fez isso. O grande, ele ainda faz. E a minha mensagem para quem está me ouvindo é, teve um diagnóstico? Diagnóstico não é nada. O homem pode dizer o que foi, ele rasga a sentença, ele rasga o diagnóstico, ele confunde a medicina. Ele é lindo, é o amor das nossas vidas.
1: Tem uma canção que diz que ele vai além da medicina.
0: Exatamente.
1: A última palavra sempre vai ser a do Senhor.
0: E você vai ouvir a minha música e você vai meditar nela e você vai dizer, meu Deus, ela cantou para ela mesmo.
1: Meu Deus, eu creio.
0: Você vai ouvir
1: isso.
0: Mesmo assim, a mensagem, menina, é toda, só falando que ele, que eu precisava renovar e tal, mas o Senhor diz assim, é um chamado. Então eu tô aqui.
2: Confesso, o que mais me marcou nessa história não foi o diagnóstico, não foi.
3: Agradecemos a Deus por este maravilhoso testemunho que vimos, aonde, né, Deus, ele é o Deus do passado, e de hoje, milagres ele ainda faz, mas como disse a irmã, nós temos a chave na nossa mão para clamar, pedir, né, ter certeza de que servimos a um Deus Todo-Poderoso, né? Que você possa crer para receber a tua vitória. Vamos orar, ó Pai, no nome de Jesus. Eu quero levar a vida dos irmãos que estão ouvindo esta manhã, esta programação. Venha dar vitória, venha realizar milagres, venha curar, venha libertar, venha salvar. Olhe para cada um que pediu a oração nesta manhã, mandou a sua mensagem. Estende as tuas mãos sobre a família da Noeli, sobre a minha irmã Ivanir, sobre a minha cunhada Maria, Senhor. Estende as tuas mãos e faça milagre, em nome de Jesus. Esteve na escuta, então, a irmã Sirlene, ali em Curitiba, pediu um louvor para a sua irmã Marcineia. Temos o programa à noite para mandar os louvores para os irmãos às 8 horas da noite, então. E também o irmão Valdemar Pinheiro, na Argentina, o meu irmão Irineu, aí em Panambi, a sua família. Também aí a irmã Maria de Quadros Riba, minha irmã Evanir, né? Deus abençoe os irmãos, muitos irmãos estiveram na escuta, a irmã Raeli, aí, a irmã Noeli, que mandaram suas mensagens, a irmã Maria Guimarães, até a noite, às 20 horas, com uma nova programação, Expressão da Alma.
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0: essa manhã. Estamos aqui diretamente dos estúdios para mais a apresentação do programa Despensa de Deus, que tem como objetivo anunciar a palavra do Senhor para que as almas sejam alcançadas e que aqueles que ouvem o programa possam receber aquilo que precisam: salvação, cura, libertação. Quero ler uma palavrinha que se encontra em Provérbios 8:32 em diante, que diz assim: agora, pois, filhos, ouve-me, porque bem-aventurados serão os que guardarem os meus caminhos. Ouvi a correção, não a rejeiteis, e sede sábios. Bem-aventurado o homem que me dá ouvidos, velando as minhas portas cada dia, esperando as ombreiras da minha entrada. Porque o que me achar, achará a vida e alcançará a favor do Senhor. Mas o que pecar contra mim violentará a sua própria alma. Todos os que me aborrecem amam a morte. Amado Deus e Pai que está no céu, na tua presença, novamente estamos aqui nesta manhã, Senhor, agradecidos pela vida, pelo ar que respiramos, Senhor Jesus, por tudo que o Senhor tem feito nesta semana, nos guardado, nos dado graça. Senhor, abençoa cada ouvinte que está ouvindo este programa, a rádio, Senhor Jesus, guarda, Senhor Jesus, os aparelhos, Senhor, aqui, onde tiver o aparelho que anuncia o teu evangelho, olha para a Renascer 91.3, lá na Argentina, Senhor, os condutores, os dirigentes lá da rádio, Senhor Jesus, a irmã Marli, sua família, Senhor Jesus, ajuda-nos, Senhor, que esse programa seja para a edificação de muitas almas e nos dá palavra, Senhor, e os louvores que serão cantados sejam, Senhor Jesus, para a alma se alegrar. É o que te pedimos em nome de Jesus. Amém. Nesta manhã, né, um tempinho bem nublado, tivemos que vir bem devagarinho, nos atrasamos um pouquinho, mas estamos aqui. Agradecendo a Deus, como eu falei, né? E os irmãos que quiserem ouvir, né, um hino, pedir um hino, daqui a pouco o irmão João Júnior vai passar os telefones, o WhatsApp da rádio, né, o WhatsApp dele, enfim, os números dos programas da Rádio Renascer. Daí, você que quer fazer uma homenagem, que quer fazer um convite, né, pode mandar sua mensagem para o irmão João Júnior ou para o Maico, que a gente estará passando. Agora o irmão João Júnior vai estar com a palavra.
1: Paz o Senhor, irmã Ângela. Paz o Senhor também a todos os ouvintes. Paz o Senhor, irmão Maico, e a cada um que estão na sintonia da Rádio Renascer nessa manhã de hoje. Vamos aí estar passando o telefone, que os irmãos podem estarem participando nessa manhã de hoje. Estamos aí ao vivo através da 91.3. E os irmãos que desejam participar, estamos através do Facebook da rádio, através da página FM Renascer 91.3, onde os irmãos podem sintonizar, visualizar, compartilhar. E assim também estarão ajudando a apresentar a programação. Também para os irmãos do Brasil que desejam mandar sua mensagem, o seu áudio, telefone brasileiro da Rádio Renascer é o 999-10-1707. 999-10-1707 para você participar nessa manhã de hoje. Também nós estamos disponível através do WhatsApp argentino para os irmãos participar, mandar sua mensagem através aí do 64-36-36. 64-36-36, WhatsApp argentino, para os irmãos também estarem participando. e também através do aplicativo, através da página. Os irmãos aí são bem-vindos a estarem participando, e estaremos aí passando a sua participação nessa manhã de hoje. Sejam bem-vindos, então já vamos estar escutando o primeiro louvor aqui de abertura da programação, aonde estará cantando. Vamos ouvir aqui esse precioso louvor para a tua e para a minha meditação. Vamos estar ouvindo.

já começou, né? A oração é a chave. A chave, né? Para tudo, tudo que você precisar, você necessitar, seja material, espiritual, uma cura, uma libertação, o Senhor diz que é para nós fecharmos a porta do nosso quarto e deixar perante Ele todas as nossas debilidades, todos os nossos problemas. Então, né? O Senhor é o nosso psicólogo. Muitas das vezes a gente não tem, né? A gente tá angustiado, não sabe o que fazer. Dobre os teus joelhos, aonde você estiver, né? Tô sozinho ali, ore, coloca na presença do Senhor e você vai sair livre, com a alma mais leve, porque o Senhor, Ele tira nosso fardo, Ele leva para Ele, Ele nos dá, né? Mas nós temos que ter confiança no Senhor, como eu li aqui a palavra, né? Que, né? Que é bem-aventurado o homem, né? E quando se fala do homem, se fala da mulher também, né? O homem e a mulher, né? São, né? O Senhor fez, né? Adão, e da costela do Adão, o Senhor fez a mulher. Então, né? Nós somos filhos, nós somos criaturas. Criação do Senhor. Nós, uma vez, nós éramos criaturas. Hoje, nós somos filhos do Senhor, porque nós aceitamos ao Senhor. E quando a gente aceita o Senhor, aceita receber Ele, confessar com a nossa boca que Ele é o Senhor, nós não somos mais criatura. Daí, nós viramos filhos dEle. Como é bom, né? Nós temos um Pai que é tão bom, que é maravilhoso, que é soberano, né? Então, né? Muitas vezes a gente se pergunta, né? Por que as lutas vêm? Por que as dificuldades vêm? Porque ele é um Pai zeloso, mas só que Ele, muitas vezes, para nos corrigir, né? Ele coloca um espinho, que nem diz, né? Um espinho na nossa carne, para nós. Quem sabe, se nós não tivermos este espinho na carne, nós não vamos estar no caminho que Ele preparou para que nós andássemos, para que nós pudéssemos anunciar o Seu Evangelho. Então, nesta manhã, né, que nós possamos ser cheios da graça, porque a graça vem do Senhor. Ele nos dá graça, né? E como diz aqui, né, aqui a palavra, né? Porque o que achar, o que me achar, quer dizer, o que achar o Senhor, vida alcançará. E terá também, né, os favores que o Senhor tem para nos dar. Mas nós temos que confiar no Senhor. Não um dia nós estarmos na presença dEle e outro, né, um pé na igreja, um pé no mundo. Né? Não é hora, não é tempo de nós estarmos coxeando em dois pensamentos. É tempo de nós nos colocar aos pés do Senhor e pedir misericórdia, pedir perdão. Pedir perdão para o Senhor, para o Espírito Santo, para Deus, porque nós sabemos que os dias são difíceis. São difíceis, muitas doenças aparecendo, mas nós que conhecemos a palavra do Senhor, nós sabemos que a palavra do Senhor, ela vai cumprir. Então, eu vejo muita gente preocupada com o que está acontecendo. Eu só digo, eu não me preocupo, porque o que tiver que vir, a irmã já não vai poder fazer nada. Mas a palavra do Senhor diz também que aquele que habita no esconderijo do Altíssimo, ele guardará nos dias maus. É lícito que venha, né, as lutas, as pandemias, tudo isso, né? Lá, mais de 2000 anos, João via, né? Via. Ele não sabia explicar o que era, né? Mas hoje nós sabemos, né? Hoje, com a tecnologia que nós temos, nós entendemos. Eu imagino, né? Há 2000 anos atrás, o Senhor já falou com o João, mostrou para o João o que aconteceria nos últimos dias, né? E ele contou como ele entendeu, mas nós sabemos, né?
Agora a gente começa a pensar, né, a entender a visão do João nos nossos dias, como tudo que está acontecendo há mais de 2000 anos, né? A gente não sabe exatamente, porque a Bíblia foi feita, né, foi escrita, né, por homens que deram as suas vidas, né, que não negaram as suas vidas em prol do amor de Jesus, morreram açoitados, né, crucificados, jogados do muro para baixo, pedrejado. Imagine esse amor. Será que nós teríamos coragem hoje de, se alguém chegar para nós e dizer: negue a Jesus? Você negaria Jesus? Do jeito que está as coisas. Eu sempre digo: Senhor, dá-nos graça para que nós possamos entender o teu chamado. Dá-nos graça para que nós possamos, cada dia, estarmos mais perto. Que o nosso nome esteja escrito no livro da vida. Essa é a minha preocupação, eu sempre digo. Não me interessa as coisas desse mundo. A gente tem que viver no mundo, temos que trabalhar, temos que fazer nossas coisas. Mas eu digo, nossa preocupação é que o nosso nome esteja escrito no livro da vida. Essa é a minha preocupação. E que as nossas vestes sejam alvas, porque a Bíblia diz que as nossas roupas têm que ser alvas, sem manchas. Porque o Senhor quer um coração, né? Um coração, corpo e alma, não é só o coração, porque Ele nos fez a sua imagem e semelhança. Como é que nós vamos dizer: ah, o Senhor só quer o coração? Ele não é açougueiro, que nem eu sempre digo para os meus filhos. Ele nos fez a sua imagem e semelhança. Como é que nós vamos ficar falando que Ele só quer o coração? Ele quer o coração, a nossa mente, o nosso corpo. Tudo é dEle, Ele nos criou. E muitas vezes nós estamos fazendo coisas que nós sabemos que é errado, nós sabemos que não devemos fazer, e nós fazemos, mesmo conhecendo a palavra do Senhor. Nesses nossos dias está tão difícil de nós seguirmos a palavra. Principalmente os nossos jovens de hoje. Eles não querem sacrificar. Eles só querem: venha a mim o vosso reino, que nem diz a palavra. Mas eles não querem. Não querem tirar aqueles momentos de oração. O telefone está tomando conta da vida dos nossos jovens. Eles passam 6-7 horas no telefone e não tiram 10 minutos de oração. E daí querem avivamento, querem avivamento. O avivamento tem que começar por nós. Nós estamos nos dias tão difíceis. Nós devíamos arrancar os cabelos da nossa cabeça e correr pelos valados e gritar, falar que o Senhor está voltando, que ele está às portas, e que nós temos que estar preparados para que quando Ele voltar não nos pegue desapercebido. Porque nós sabemos, o nosso anelo é um dia estarmos com Cristo. Muitos já partiram com o Senhor, esperando, né? Estão esperando a ressurreição, e nós estamos esperando, né? Eu, pelo menos, eu espero o arrebatamento. Mas se eu não for arrebatada, eu creio que quando eu partir com o Senhor, eu quero estar lá. Encontrar a minha mãe, meus familiares, meu pai, meu esposo, enfim. Tanta gente que já partiram, que estão lá, esperando o arrebatamento, esperando a trombeta tocar, para eles serem. É. Então, nessa manhã, eu quero mandar uma saudação especial para a minha irmã Elvira. Não falei com ela essa semana, mas com certeza está bem. Que Deus lhe abençoe, irmã Elvira. Também, né, nossa querida irmã Sara Cornelis, seu filho Ricardo, sua família, sua mãe, seu pai que mora ali do lado, né? O seu irmão Samuel. Deus está fazendo a obra, irmão. Deus, Ele é o Deus das causas impossíveis. Quando nós não pudermos fazer, que o médico não pode fazer, Ele entra. Ele entra na causa. Ele é advogado, Ele é juiz, Ele é justo e fiel.
na medida que nós sabemos, né, pedir. Então, nesta manhã que você possa receber do Senhor o consolo, e aquilo que você pedir, o Senhor fará. Então, quero também mandar uma saudação para a Leo, ali do bairro ali de Horizontina. Que Deus abençoe a Leo, né? A irmã Nelly, que mês que vem está vindo para cá, se Deus quiser. Que Deus possa abençoar ela. Ela tá em Carazinho, chegou de Camboriú, está ali em Carazinho. Deus abençoe a irmã Nelly também. E quero mandar uma saudação para os irmãos aproveitar, fazer tudo do agora, ainda depois o Maico vai estar com a palavra. Quero mandar também saudação para os irmãos que nos ajudam no programa, né? O irmão, lá, irmão Candinho, o Val Decir, a irmã Iracema, lá do interior de Sede Nova, e especialmente a irmã Ed, que busca nas ofertas e manda sempre no Pix da Caixa. Deus abençoe a sua vida. A irmã Irene, lá do Rincão Melgarejo, Deus abençoe a sua família, seu esposo, de uma forma maravilhosa. A irmã Doralice, tia Neca, que eu chamo, que eu amo muito a tia. O Ezequias, né? O Guga, Deus abençoe, tia, pela ajuda todo mês. Também, né, a irmã Genese, minha amada irmã Genese, lá de Criciúmal, Deus abençoe a sua vida. Sempre, né? Sempre alegre. Sempre que a gente te encontra, ela está alegre, feliz. Porque quem conhece Jesus, quem está em Jesus, tem alegria, né? Também quero mandar uma saudação para a irmã Sofia e o irmão Maurício de Horizontina, que nos ajudam também. Deus abençoe a vida de vocês. E daí eu quero que... mandar uma saudação especial para a irmã Lúcia. A mensagem da irmã só entrou quando que eu cheguei em casa, irmã Lúcia. Deus abençoe a sua vida, irmã Lúcia. O irmão Dirceu, lá do bairro, né? De Horizontina, que Deus possa abençoar a sua vida, tá bom? E daí o irmão João Júnior vai ler se tem alguma mensagem e vai mandar um hino especial para todos os ouvintes, os programadores, os que nos ajudam, e depois o Mike estará com a palavra.

0: Participação dos irmãos que estão aí participando, esteve aí confirmando a sintonia. Diz aqui o irmão Paulo Aguiar, Deus abençoe o irmão Paulo, irmão aí de São José do Inhacorá, que está na companhia, obrigado pela participação, irmão Paulo Aguiar. O irmão Osvaldo Lopes também diz: a paz do Senhor, estou na sintonia, peço um louvor à sua escolha. O irmão Paulo Lopes, Deus abençoe, irmão Osvaldo Lopes, que está aí na companhia também. Maurício Almeida também está aí na companhia, paz do Senhor, irmão, estamos na escuta. Os irmãos aí através do Facebook. A irmã Raili também diz: glória a Deus, obrigado, irmã Raili, pela participação. Também nos diz aqui: a paz do Senhor, irmão, está lendo o programa, estou escutando todos os dias, é uma bênção de Deus o meu lar. Aqui a irmã Lúcia é da cidade de Santo Augusto, eu deixo o rádio ligado direto, Deus abençoe a irmã Lúcia, aí de Santo Augusto, também na companhia da programação. Vamos aí ouvir um áudio que nós estivemos recebendo, vamos estar escutando.
1: Paz do Senhor, irmão João Júnior, paz do Senhor, irmã Ângela, irmão Maico. Estou ouvindo esse programa abençoado, irmã Ângela, peço oração por mim, por minha saúde, por minha visão, e peço oração por toda a minha família, irmã Ângela. Que Jesus abençoe a irmã aí na programação, irmão Maico, né? E agradeço, irmã Ângela, essa irmã me atender, irmão João Júnior deu um maná para mim. Tem roado um louvor aí da escolha dos irmãos aí que estão aí na rádio, né? Para me ouvir, ofereço para todos os ouvintes que estão ouvindo. Agradeço por atendida, irmã. Aqui é a Elvira aqui de Santa Rosa, a paz do Senhor.
0: O maná diz aqui: bendito será tu na cidade, bendito será no campo. Deuteronômio 28 e verso 3. O maná para a irmã Denise. E para a irmã Elvira também, né, que pediu maná bíblico. Luciana Pedroso diz: bom dia, estou na escuta, oração por mim e minha família. Deus abençoe a irmã Luciana Pedroso, que está aí também na companhia.
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0: A irmã Sara Cornelius também diz: a paz do Senhor Jesus, obrigado pela força. Palavras do Senhor, irmã Sara Cornelius.

Deus abençoe. É a segunda vez que eu estou participando do seu programa, mas eu ouço sempre. A Renascer aqui ali, é 24 horas aqui em casa. Irmã Ângela, você tem assumido um nome da irmã. Então agora é a segunda vez que estou participando do seu programa, que é a irmã Denise, de Ponta Grossa. E já quero aproveitar e pedir oração, tá? Porque eu fui uma pessoa muito usada nas mãos do Senhor, mas as dificuldades foram tantas, que a irmã Denise desceu. A irmã Denise desceu. Mas eu estou buscando renovo. Três renovos Deus já mostrou que me deu, mas eu não sei qual dos três. Que Deus me usava na cura, Deus me usava no louvor ainda, Deus, por misericórdia, hoje eu sou uma pessoa idosa. Quando me dão uma oportunidade, Deus ainda por bondade e misericórdia recebe, né? Mas a...

0: Eu nunca, nunca na minha vida, minha irmã, nunca pensei glória para mim. Por que que sou eu? Só eu sei de onde Jesus me tirou. Entendeu? Deus nunca me deixou a... Nunca fui ligado em dinheiro, nunca. Eu não tenho dinheiro. Mas Deus nunca me deixou, desde eu nova, Deus nunca me deixou eu me ligar em fama, pensar em fama, pensar em dinheiro. Não. Tinha categoria para isso, para pensar em dinheiro. Mas eu nunca pedi pro meu Deus. Porque o meu Deus me tirou de um abismo, de um charco de lodo. Tá? Então, por isso, a minha vida é gratidão. Tem muita gente que não entende, mas a minha vida, irmã, é gratidão. Quando eu louvo, é gratidão. Quando eu saio, tudo em mim é gratidão. Até para mim fazer meu serviço doméstico, para mim é gratidão.
1: Obrigado, irmã Denise, lá do Paraná, também na companhia. Deus abençoe a sua vida, irmã Denise.
2: Deus, irmão. Irmão João Júnior, estou ouvindo o programa de vocês. Sempre é um culto em casa. Ouvir a palavra sempre é bom. A gente aprende sempre mais e mais. Você pode ler o maná para mim? E que Deus abençoe vocês.
1: Deus abençoe a vida da irmã Célia Correia. É, o maná diz aqui, irmã Célia: os meus olhos procurarão os fiéis da terra. Salmo 101 e verso 6, o maná bíblico, irmã Célia Correia. Através também aqui do WhatsApp, nos diz: a paz do Senhor, estou na escuta aqui em Maurício, em Criciúmal. Toco o hino com Jerry Pires. Ai de mim, sou Vanderlei Ribeiro. Deus abençoe, irmão Vanderlei, de Criciúmal, também na companhia. A paz do Senhor, estamos na escuta em Guaraciaba, Santa Catarina. Irmã Salete e pastor Darcy Machado. Essa é a chave. Está uma benção o programa. Deus abençoe os irmãos lá de Guaraciaba, que estão aí na companhia também da programação. Chave falsa não cabe. Temos aqui a irmã Alda, também, que está aí na companhia.
3: Paz do Senhor, irmã, que está na Teco de São. Paz do Senhor, irmãos programadores, que Deus venha abençoar cada um que entrar para essa rádio, né, irmão? Queria pedir um manazinho, se o senhor podia ler para mim, e um hino, ao vivo aí, o... Ou deixa ele Pires para nós cuidar, tá bom, irmão?
1: Que Deus abençoe a irmã Alda, também lá de Santa Catarina, a irmã aí na companhia da programação. Maná diz aqui: o Senhor é a porção da minha herança, o meu cálice. Salmo 16 e verso 5, Maná. Para a irmã Alda, que está aí também na companhia. Também através aqui do Facebook, nos diz: Alcindo Pereira, paz do Senhor, estou na escuta em Santa Rosa, peço maná. O maná diz aqui, irmão Alcindo: então me invocarei, irei, orarei a mim e eu vos ouvirei. A irmã Doralice Melo também está aí na companhia. Paz do Senhor. Temos aqui mais áudio. Vamos estar escutando aqui nessa manhã.
4: A paz do Senhor, irmão João Júnior. Tudo na benção, meu irmão. Estamos aí na sintonia do programa do irmão Michael. E queremos ouvir um hino, se for possível. E estamos no centro do programa. Está uma benção, viu, irmão João Júnior? Irmão Paulo de Horizontina.
5: Tá.
1: Deus abençoe, irmão Paulo aí de Horizontina, também na companhia da programação. E já passamos novamente aí para a irmã Ângela.
6: Nesta manhã, eu desejo saudar a todos os ouvintes da FM Renascer com a paz de nosso Senhor e

0: Salvador Jesus Cristo. Nós agradecemos a Deus por essa preciosa oportunidade, essa manhã que Ele nos tem dado, nos tem permitido chegar aqui e levar mais uma vez o programa Despensa de Deus até os receptores dos irmãos. Que Deus venha abençoar cada ouvinte nesta manhã poderosamente, que o desejo do teu coração venha a ser cumprido. Deus sabe, Deus conhece cada necessidade, cada anseio do nosso coração, das nossas almas, e que o anseio dos nossos corações, o desejo do nosso coração, agrade ao olhar de Deus. A Bíblia diz que pedimos e muitas vezes não recebemos porque pedimos mal, porque queremos gastar as coisas para o nosso próprio contentamento. Mas quando o nosso propósito, o nosso sentimento está alinhado ao sentimento de Deus, Deus trabalha, Deus opera, Deus libera as bênçãos sobre as nossas vidas e o seu nome é glorificado. Nós louvamos a Deus pela vida de cada irmão, o irmão Paulo, tem mandado mensagem. Deus abençoe o irmão Paulo, todos os irmãos aí da cidade de Horizontina, estão sempre na sintonia da nossa programação. Irmão Oséias, irmão Marcos Bender, irmão Marino, irmão Derceu Padilha, irmão Marcos Almeida, irmão Ornélio Salles, pastor Isaías Barbosa, que sempre, a irmã Laides, que sempre estão na sintonia, irmã Jurema. Deus abençoe vocês, meus irmãos. Continue orando por nós, nós precisamos. E também ao meu irmão e meu amigo, evangelista Edson, que hoje à noite eles têm um precioso trabalho no centro de convivência aqui na cidade de Horizontina. Vai ter uma grande vigília, a vigília do amigo, a partir das 10 horas. E você, amigo ouvinte aí da região aqui próxima, cidade de Horizontina, se gostaria de participar, você é muito bem-vindo. A partir das 10 horas, a vigília vai estar começando. Não sei até que horário vai, mas glória a Deus por esse trabalho e por ser um dia frio, que o Senhor vai mostrar. Que hoje é o momento de nós mostrarmos verdadeiramente que Deus é a nossa prioridade e nós amamos. Porque está tudo se tornando tão fácil, parece, no Evangelho. E ao mesmo tempo está se tornando tão cômodo as coisas, o povo está se acomodando, mas é tempo de nós nos posicionarmos. Se nós nos posicionarmos, a glória de Deus vai se manifestar novamente, verdadeiramente em nosso meio, e nós vamos ver grandes milagres e grandes maravilhas. Então nós louvamos a Deus. O irmão Jorge Borges vai estar ministrando, também o pastor Elienay vai estar ministrando ali da cidade de Marau. Pastor Elienay dispensa comentários, né? Um servo do Senhor, uma bênção nas mãos de Deus. E Deus vai usar esses homens de Deus poderosamente e vai falar conosco nessa noite. A partir das 10 horas, quero deixar esse convite a todos os irmãos, aqueles que sentirem os seus corações, né, no centro de convivência aqui da cidade de Horizontina, hoje à noite, uma grande vigília em homenagem alusiva ao dia do amigo. Que Deus abençoe a todos os amigos também que Deus nos tem dado. Passou o dia do amigo essa semana e muitos de nós estamos longe, nós não temos tanto contato, mas os nossos amigos, aqueles que nós amamos, sempre são apresentados ao Senhor em oração. E essa é a maior forma que nós muitas vezes temos de mostrar o quanto amamos vocês, falando de vocês para aquele que nos deu vida, aquele que cuida de nós e aquele que muito em breve vem para nos levar para morar para sempre com Ele. Que Deus vos abençoe, meus irmãos. A irmã Noeli também, Deus abençoe, irmã Noeli, a senhora. E o irmão João Júnior vai preparar um louvor aí para esses irmãos e depois nós vamos estar meditando um pouquinho na palavra do Senhor.
1: Também aqui nos dias, a paz do Senhor, estamos na escuta na cidade de Cerro Largo. Eu e minha esposa Iracema peço oração por nós. Deus abençoe. Altamiro Maciel, que Deus abençoe então os irmãos lá de Cerro Largo que estão também aí na companhia. E o próximo louvor deixamos para meditação dos irmãos que já confirmaram a sua participação. Também chegou aqui mais uma mensagem de

É, Deus abençoe os irmãos que estão aí na companhia. Vamos então ouvir já esse louvor que vai servir para edificação e para meditação dos irmãos que estão ouvindo a programação. Música.

Eu quero ler uma palavra com os irmãos para a base do que iremos meditar nesta manhã, rapidamente. Em Romanos, no capítulo de número 8, e o versículo, a partir do versículo de número 5. Porque as pessoas que vivem de acordo com a natureza humana têm a sua mente controlada por essa natureza. Mas as que vivem de acordo com o Espírito de Deus têm a sua mente controlada pelo Espírito. As pessoas que têm a mente controlada pela natureza humana acabarão morrendo espiritualmente. Mas as que têm a mente controlada pelo Espírito de Deus terão a vida eterna e a paz. Por isso, as pessoas que têm a mente controlada pela natureza humana se tornam inimigas de Deus, pois não obedecem à lei de Deus e, de fato, não podem obedecer a ela. As pessoas que vivem de acordo com a sua natureza humana não podem agradar a Deus. Vocês, porém, não vivem como manda a natureza humana, mas como o Espírito de Deus quer. Se é que o Espírito de Deus vive realmente em vocês. Pois aquele que não tem o Espírito de Cristo, esse não pertence a Ele. Glória a Deus. A palavra do Senhor, ela nos diz, meus irmãos, que o coração humano, ele é inclinado ao mal desde a sua meninice. Jeremias nos fala no capítulo 17 que enganoso é o coração mais do que todas as coisas. E perverso, quem o conhecerá? A palavra do Senhor, ela também nos está dizendo neste texto que nós seremos inclinados a algo nas nossas vidas, querendo ou não querendo. Sempre existiram dois lados. E da nossa parte, sempre há necessidade de haver um posicionamento. Pois Deus não tem prazer em que nós ficamos cocheando entre dois pensamentos, como a irmã Ângela já tem falado. Pois se Deus é Deus, devemos servi-lo. E se não é, procuramos verdadeiramente um Deus verdadeiro para servir. Mas glória a Deus, porque pelo Espírito que Ele nos tem dado, Ele nos tem feito conhecê-lo, amá-lo, andar com Ele. A palavra do Senhor, ela vai nos dizer que como somos inclinados, a nossa natureza, ou somos inclinados ao Espírito, ela já nos define, nos mostra o resultado e a consequência do que vai acontecer conosco. Não somente agora, pois morrendo espiritualmente a cada dia é somente um sintoma de alguém que está destinado a, se não se arrepender de seus pecados, a um dia morrer espiritualmente e, tristemente falando, passar a eternidade afastado de Deus. Quão triste é isso. Pessoas que tiveram oportunidade, mas que foram caindo aos pouquinhos, que foram desanimando, que foram se entristecendo. E os dias que nós estamos vivendo, eles são terríveis para isso. São terríveis, porque o amor de muitos está esfriando. A indiferença tem tomado conta, o tanto faz tem tomado conta, o nada a ver tem tomado conta. E não se observa mais milagres e maravilhas como outrora. E parece que as pessoas não têm coragem de dar o diagnóstico e dizer que essa geração que tem se levantado, essa geração, a maioria não tem visão de Deus. Para essa geração, o evangelho é uma conveniência. E como o evangelho é uma conveniência e não é prioridade, aleluia, Deus não tem compromisso com as pessoas.
É por isso que estão escassos os sinais, os milagres e as maravilhas. Porque Deus não negocia a sua santidade, os seus valores e os seus princípios conosco. Ou somos santos, ou nós não vemos. Isto é o que a palavra de Deus diz. E nós devemos pregá-la a tempo e a fora de tempo. Sem santidade ninguém verá Deus. E o que é a santidade? É separar-nos do mundo. Hebreus capítulo de número 12, versículo de número 6, a palavra do Senhor é dizer que o Senhor ele corrige aquele que ele ama. Só que Deus ama a todos. Deus ama a todos e Deus está disposto a corrigir todos por a sua criação. Só que aí ele fala de outro patamar e de outro nível de relacionamento. Ele diz, ele açoita aquele que ele tem por filho. E que nós não devemos desprezar a correção do Senhor. E o modo como nós somos tratados na hora da provação, na hora da adversidade, ou até mesmo na hora como nós falhamos, como servos e servas do Senhor, mostra se nós ainda somos filhos ou se nós já deixamos de ser. Porque se Deus não nos corrige mais, é porque talvez nós não sejamos mais filhos. Se o pecado não nos entristece mais, é porque talvez nós estejamos nos afastando. E esse diagnóstico, e muitos não têm tido e não têm percebido, porque têm perdido a sensibilidade para com o Espírito de Deus. Eu me perguntava aqui, sentado, o que falar nesta manhã. E orava ao Senhor e dizia o que falar. De repente, a voz do Espírito Santo falou ao meu coração sobre esta palavra. E eu estava inclinado a ministrar outra palavra. Mas eu disse, Senhor, então seja feita a tua vontade. Para o que nós estamos nos inclinando? A inclinação da carne é morte. A inclinação ao Espírito é vida, gozo, paz. Aqui nós estamos nos inclinando. Aqui nós estamos nos inclinando ao que nós estamos ouvindo, ao que nós estamos colocando diante dos nossos olhos. O que nós estamos plantando é resultado de uma semeadura que glorifica a Deus amanhã ou depois? Ou é desânimo? Ou é contendo, ou é discórdia, ou é divisão. Que Deus nos dê a sensibilidade para que nós não sejamos vendados espiritualmente, não percebendo nada. Mas que nós olhamos e percebamos, tenhamos a sensibilidade de perceber se estamos verdadeiramente agradando a Deus ou se só achamos que estamos agradando a Deus. Que possamos frutificar nesse tempo, um tempo difícil, é verdade, um tempo difícil, mas tempos ainda piores virão, porque nós não esperamos nada dessa terra, deste ambiente que corrói, que corrompe, nós esperamos novos céus e nova terra onde habita a justiça, essa é a nossa esperança. Enquanto estivermos aqui, estamos sujeitos a tudo isso. Mas que tenhamos a humildade. E eu vou dizer algo para você. Para os nossos jovens, nossos adolescentes, nossos adultos, nossos anciãos. Vai se tornar mais difícil. Então nós, querendo ou não querendo, nós vamos ter que dobrar mais ainda os nossos joelhos e pedir misericórdia a Deus para que Deus os conserve, senão muitos vão se perder. Mas que Deus nos ajude, Deus nos dê a sensibilidade nesta manhã. Que aquele que está em pé, cuide para que não caia. E que aquele que está caído, se arrependa nesta manhã e volte ao primeiro amor. E volte ao Senhor, porque o Senhor é poderoso para perdoar e misericordioso. E está pronto a todo aquele que se achega com o coração quebrantado, humilde e arrependido verdadeiramente diante dele. Vamos orar nesta manhã. Vamos orar e agradecer a Deus.
E já vamos despedir a nossa programação. Nosso Deus e nosso Pai, em nome de Jesus nós te louvamos. Pedimos a tua graça, pedimos força, pedimos, Senhor, que o Senhor nos dê ânimo, nos dê ousadia, nos dê sabedoria. Ah, Senhor, que o Senhor continue nos corrigindo, Senhor. E que nós, pela tua graça e o Espírito que nos foi dado, Senhor, tenhamos a sensibilidade de entender o teu tratado, o teu cuidado, o teu amor para com as nossas vidas, Senhor. Embora que muitas vezes nós não entendemos, Senhor, mas que nós possamos descansar, pois assim como nessa madrugada o Senhor esteve falando comigo, ó Deus, e mostrando o teu cuidado e os teus livramentos, até naquilo que parece o acaso, mas era a tua mão, que possamos entender o teu cuidado, Senhor, o teu amor para com a vida de cada um de nós. Nos conserva, Senhor, nos conserva, porque nós queremos estar para sempre contigo nas mansões celestiais. Dá força para esses irmãos, para essas irmãs que têm ligado, lhes dê eles graça, lhes dê eles ousadia, lhes dê a revelação da tua palavra, Senhor. Reacende a chama nos corações e use e abençoe os teus filhos, Senhor, para a glória do teu nome. Nos dê um final de semana abençoado e debaixo da tua presença. Cura os enfermos e os liberta para a glória e louvor do teu nome. Em nome de Jesus.

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Cumprimento a todos nesta manhã com a paz de nosso Senhor e Salvador Jesus Cristo. É um privilégio que Deus nos conceda mais uma oportunidade. Está diante do microfone da FM Renascer para a transmissão de mais um programa Fonte de Água Viva. Estamos aqui agradecidos a Deus pela graça e a misericórdia do Senhor com nossas vidas, até que temos guardado, tem amparado, tem segurado em seus caminhos. Tenho o prazer de estar aqui para transmitir esta programação. Que Deus abençoe nesta manhã a toda a audiência de uma forma especial, que o nome do Senhor seja louvado, seja glorificado através desta programação. Queremos já estar agradecendo nosso irmão João Júnior, que no sábado passado esteve apresentando essa programação. Tivemos em viagem aí para Serra Gaúcha, região de Porto Alegre, aí fazendo uma visita ao meu mano. E tivemos escutando boa parte da viagem aí a programação através do nosso irmão João Júnior. Então, queremos agradecer ao irmão João Júnior pela disponibilidade, então, de estar apresentando esta programação. Que Deus abençoe e recompense aí de uma forma especial. Toda honra, toda glória seja dado ao nome do Senhor. Queremos então estar lendo a palavra do Senhor nessa manhã para dar início à programação de hoje, que encontramos no Salmo de número 103, versículo 1 e o versículo 2 e o versículo 3 e também o versículo 4. Vamos estar lendo esse texto bíblico, e você que está me ouvindo nessa manhã, queira abrir tua Bíblia e acompanhar a leitura nesta manhã e estar meditando juntamente comigo na Santa Palavra do Senhor. A Bíblia diz assim, Salmo 103, versículo 1: bendize, ó minha alma, ao Senhor, e tudo o que há em mim, bendiga ao seu santo nome. Bendize, ó minha alma, ao Senhor, e não te esqueça de nenhum só de seus benefícios. Ele é quem perdoa todas as tuas iniquidades, que sara todas as tuas enfermidades, que da cova redime a tua vida e te coroa de graça e misericórdia. Que Deus abençoe nesta manhã através desta preciosa palavra. Aqui vemos o salmista Davi expressando algo especial nessa manhã. Ele disse: bendize, ó minha alma, ao Senhor, e não te esqueça de nenhum só dos seus benefícios. Então, o salmista falando para sua própria alma, dizendo: bendize, louve a minha alma, ao Senhor, e não te esqueça dos seus benefícios. Quantas vezes somos abençoados pelo Senhor e esquecemos dos benefícios, das bênçãos que recebemos da parte do Senhor. E aqui então o salmista diz a sua alma: bendize, ó minha alma, ao Senhor, e não te esqueça dos benefícios do Senhor. Não te esqueça aquilo que eu tenho recebido da parte do Senhor. Então ele disse: seja agradecido ao Senhor, louve o nome do Senhor, glorifique o nome do Senhor pelas bênçãos alcançadas. Se nós olhamos um pouco a palavra do Senhor, olhamos um pouco o povo de Israel, aí quando Deus tinha um projeto, uma promessa a Abraão, Isaac e Jacó, de uma terra que emana leite e mel. Então Deus tira o povo do Egito, através de Moisés, passaram o deserto, aí caminho rumo à terra prometida. E nesse caminho tinha muito obstáculo, os amalequitas também procuraram impedir a entrada do filho de Israel, mas com mão forte, mão poderosa, Deus coloca os filhos de Israel nesta terra que emana leite e mel. Conhecemos um pouco a história. Esse povo era regido pelos profetas de Deus, e chegou o ponto que eles disseram a Samuel: olha, Samuel, você está velho, já está com dificuldade, mas nós não queremos mais que seja um profeta que nos lidere,
Nós queremos então que tu faça igual as demais nações, prepara um rei que reine sobre nós. Isso entristeceu muito a Samuel, porque ele era o líder espiritual. E ele ora a Deus, e Deus, esse povo tem me rejeitado, esse povo não quer mais que eu seja o seu líder, não quer mais que seja guiado por um profeta. Deus disse a Samuel, faz a vontade do povo. Eles não somente rejeitaram a ti, mas eles têm me rejeitado a mim também. Então Samuel unge um rei ao povo de Israel, unge Saul como rei. Mas Saul não foi um homem fiel ao Senhor. Deixou de cumprir a palavra do Senhor, deixou de obedecer a palavra do Senhor. Então chegou certo ponto que Deus tem falado, Samuel fala a Saul, dizendo: Saul, vai lá e acaba com Amaleque, os amalequitas, porque eles tentaram impedir o povo de entrar na terra prometida. Saul então vai lá cumprindo essa ordem de Samuel, a ordem de Deus, e a Bíblia diz que Samuel era para acabar tudo, gado, homem, mulher, criança. Então Samuel vai lá, começa um bom trabalho, mas de repente se deparou com os gado mais gordo, as ovelhas mais bonitas, dizendo: não, mas isso aqui é uma pena matar, eu vou levar para mim, eu vou levar para que temos talvez uma raça diferente. E de repente, sem menos, Saul vinha voltando dessa guerra, desse trabalho, e Samuel vai ao encontro de Saul. E Saul disse: olha, Samuel, eu cumpri com a palavra do Senhor, eu fiz tudo aquilo que o Senhor tem me mandado. Então Samuel disse: muito bem, tu fez tudo, tá bom. De repente Samuel disse assim: mas olha, Saul, eu estou ouvindo aqui um barulho de gado, de ovelhas. Eu estou ouvindo aqui algo estranho, o que está acontecendo? Aí Saul disse: não, o povo poupou o melhor do gado para sacrificar o Senhor, para ofertar, fazer oferta ao Senhor. E daí também o rei Agag, rei dos amalequitas, Saul tem trazido preso, e era para exterminar, era matar tudo. Então Saul disse: não, eu trouxe aqui o rei, poupei o rei. Aí Samuel disse: olha, Saul, Deus não tem prazer em fazer sacrifício, fazer oferta. Deus tem prazer que nós obedecemos a sua palavra. Então Saul foi rejeitado por Deus por causa da sua desobediência à palavra do Senhor. Então Deus já rejeitou Saul como rei, e Deus disse a Samuel: vai lá na casa de Jessé, e lá eu tenho me provido de um rei. Lá entre seus filhos eu vou escolher um para ser rei do povo de Israel. Então Jessé vai, prepara o seu vaso de azeite e vai lá na casa de Jessé. Jessé então pergunta: ó, Samuel, é de paz tua vinda? E Samuel disse: sim, é de paz. Eu vim aqui para nós almoçar junto, nós fazer um banquete. Então eu creio que Jessé prepara todas as coisas. E daí, antes de chegar à mesa, Samuel disse: olha, Jessé, faz-me passar teus filhos aqui. Aí também Samuel disse: olha, Deus vai escolher um rei dentro de teus filhos. Então Jessé faz passar o mais velho aí para diante de Samuel, fez passar Eliabe, um homem alto, formoso. Aí Samuel disse: ó, tá aqui o rei com certeza,
Mas Deus disse para Samuel: não, não, eu não tenho escolhido esse, não é esse. Aí Jessé fez passar Abinadab. Aí o Espírito Santo fala ao coração de Samuel: nem tão pouco esse eu escolhi. Aí fez passar Samar também. Aí Deus fala ao coração dos profetas: ó, também esse eu não tenho escolhido. E ele fez passar seus 7 filhos, fez passar todos os filhos. E Samuel fica aí perguntando para si mesmo: o que tem acontecido? Já passou todos os filhos, Deus não escolheu ninguém. Mas Deus tinha me falado no meu coração que era para vir aqui nessa casa, que eu tinha me provido de um rei. Então Samuel pergunta a Jessé: acabaram os seus bois? Não tem mais ninguém? O que está acontecendo? Aí Jessé disse: olha, tem um mais novo aí, ele está no campo aí com as ovelhas, mas ele não tem aparência, ele é ruivo, ele é um moço baixo, é um jovem, ele recém tem 17 anos, não, esse não tem condições. Aí Samuel disse: olha, Jessé, nós não vamos sentar na mesa antes que esse moço venha, porque Deus tem me falado ao coração que é nesta casa, entre essa família, que eu tenho me provido de um rei. Então Jessé manda buscar Davi do campo, das ovelhas. Eu creio que Davi então vem do campo, talvez cheirando mal das ovelhas, toma um banho, se prepara e se apresenta diante de Jessé e diante também de Samuel, profeta do Senhor. E aí Deus fala ao coração de Samuel: aí está o rei. E ele unge então Davi como rei do povo de Israel, um jovem com 17 anos, franzino, ruivo, que era desprezado entre os filhos de Israel. Não tinha aparência de rei, não tinha condições de ser um rei. Mas Deus olha, não olha a aparência do homem, Deus olha o coração do homem. E escolhe então Davi e Samuel unge ele como rei. Se nós olhamos assim, seria tão fácil esse tempo. Mas a Bíblia diz, se olhamos a palavra do Senhor, Davi tinha 30 anos quando ele assume o reinado do povo de Israel. Então se passou 13 anos na sua vida, ele esperando o momento de assumir o reinado do povo de Israel. Muitas vezes pensamos que Deus falou é para agora, é já. Mas isso é um tempo de preparação em nossas vidas. E nesse tempo, o povo de Israel estava em guerra, estava ali, já Saul desprezado como rei, mas estava na guerra. E tinha a guerra com os filisteus, e prepararam um homem dos filisteus, o gigante Golias, para fazer um duelo com qualquer um dos filhos de Israel, que se levantasse para guerrear contra o gigante Golias. E aquele que ganhava a guerra, os outros ficavam de servos. Se Israel ganhava a guerra, os filisteus eram servos do povo de Israel. Se os filisteus ganhassem a guerra, os filhos de Israel então eram servos dos filisteus. E essa peleja, esse duelo, essa durou 40 dias. Então Jessé disse: Davi, vai lá na... olha na guerra, lá como está teus irmãos, leva alguma coisa, alguma comida, leva alguma coisa para lá. Então Davi vem visitar seus irmãos e viu aquele afronta do Golias e disse: mas o que está acontecendo? Esse incircunciso, esse inimigo do povo de Deus enfrentando os filhos de Deus aí. Já se indignou, porque a Bíblia diz que Davi era sisudo, era encrenqueiro, não levava desaforo para casa.
Eu creio que por essa razão os demais irmãos estavam na casa e Jessé então mandava Davi para o campo, porque ele não levava desaforo. Talvez era uma perturbação entre sua família. E Davi então, nessa situação, ele disse: não, mas não pode acontecer isso. Não tem ninguém para pelejar contra esse homem, para defender o exército do Deus vivo. Então, Davi disse: mas eu vou lá, eu vou guerrear com ele. E daí Saul soube da notícia e fala com Davi: disse: você não pode, Davi, você é um jovem. Lá esse homem é guerreiro desde criança, agora é um homem experiente, olha o tamanho dele. Você é um homem franzino, não tem condições. Davi disse: não, mas eu vou lá. Quando eu estava apacentando as ovelhas do meu pai, chegava um urso, pegava uma ovelha, eu saía atrás dele, tomava a ovelha e matava o urso. Chegou um leão, pegou uma ovelha, eu fui atrás, eu defendi a ovelha e matei o leão também. Eu vou lá em nome do Senhor, eu vou pelejar, vou guerrear, eu vou defender o povo de Israel. E a Bíblia diz então que Davi desce o ribeiro, pega 5 pedras e vai ao encontro do gigante, com sua funda na mão. E o gigante já começou a desprezar a Davi, dizendo: mas vem você aí, ó, com pedra, tu acha que sou um cachorro para me atropelar? Davi disse: você vem aí, mas eu vou em nome do Senhor dos Exércitos, em nome de Deus, eu vou lá, vou pelejar contigo. E Davi então levanta a funda, tira a pedra, conta a história e acerta na testa do gigante e ele cai por terra. Davi toma da espada o gigante e corta a cabeça. E teve uma grande vitória, não somente Davi, mas todo o povo de Israel. E Davi disse aqui no Salmo que tenho lido: bendize, ó minha alma, ao Senhor, e não te esqueça de nenhum só dos seus benefícios. Eu não sei se no momento que ele estava falando esse salmo, ele estava lembrando do passado, talvez, das vitórias que ele tinha recebido da parte do Senhor, porque ele foi lá em nome de Deus guerrear em favor do povo de Israel. E agora então ele tinha tomado posse de uma grande vitória. E ele disse: bendize, ó minha alma, ao Senhor, e não te esqueça de nenhum só dos seus benefícios. Quantas vezes somos abençoados pelo Senhor, esquecemos dos benefícios do Senhor, esquecemos das grandezas, das misericórdias do Senhor com nossas vidas. Davi, como um jovem, humanamente era incapaz de vencer uma guerra, vencer um gigante, mas ele foi lá em nome do Senhor dos Exércitos e pelejou e teve uma grande vitória. Então, irmãos que me ouvem nesta manhã, eu quero, através desta palavra, encorajar você que está nesta guerra, talvez lutando pela obra do Senhor.

E essa guerra muitas vezes é dificultosa, é ferenha. Mas eu creio nessa manhã, vamos pelejar em nome do Senhor, na graça, na unção do Espírito Santo. Vamos levar essa mensagem, essa palavra, que tem poder de mudar a situação. E vamos ser agradecidos ao Senhor por tudo que tem feito em nossas vidas. Por isso Davi disse: bendize, ó minha alma, ao Senhor, e não te esqueça nenhum só dos seus benefícios. Louve o nome do Senhor, glorifique o nome do Senhor, exalte o nome do Senhor, porque até aqui Deus tem nos guardado, Deus tem nos amparado, Deus tem segurado em seus caminhos. Não é pelos nossos méritos, nossas forças, nosso merecimento, mas é a graça e a misericórdia do Senhor com nossas vidas. Que Deus abençoe nesta manhã, através desta palavra, que esta chama do Espírito Santo possa estar em nosso coração, para lutarmos pela obra do Senhor. Mesmo que é difícil, mesmo que a batalha é acerrada, nós vamos continuar servindo ao Senhor. A perseguição, nós vamos confiar no Senhor, que é Ele que nos vai dar a vitória. Davi não confiou no seu próprio braço, na sua própria força, no seu próprio merecimento, mas ele confiou no Deus do exército, e confiava: Deus vai me dar a vitória, Deus vai pelejar por nós. E eu vejo Davi passando no ribeiro, tomou 5 pedras. Por que que ele pegou 5 pedras se ele ocupou só uma? Mas irmãos, nós temos que estar preparados, não sabemos com qual a munição que nós vamos vencer o inimigo. Talvez eu vou dar uma pedrada, se eu errar essa, se não dá certo, dá mais uma. Mas ele tinha certeza, com essas aqui chega, com essa aqui eu vou vencer o inimigo. Eu quero dizer, nesta manhã, vamos estar preparados, vamos estar revestidos da graça do Senhor, para lutar contra o nosso adversário. A Bíblia diz: nossa guerra não é contra carne e sangue, mas é contra os espíritos malignos. Isso deve ser nossa guerra contra o diabo, nosso adversário. A Bíblia diz que ele ruge ao nosso derredor, brama como leão, mas ele não é o leão. A Bíblia diz também que o anjo do Senhor, ele acampa ao nosso redor. O inimigo anda ao nosso derredor, a uma certa distância, bramando como leão. Mas o anjo do Senhor está ao nosso redor, está ao nosso lado, para nos proteger, para nos dar vitória. Então não vamos temer o inimigo, vamos levar a palavra do Senhor, vamos glorificar o nome do Senhor, vamos ser agradecidos a Deus, como foi Davi: bendize, ó minha alma, ao Senhor, e não te esqueça dos seus benefícios. Louve o nome do Senhor, glorifique o nome do Senhor. Seja agradecido a Deus pelas bênçãos do Senhor recebidas da parte do Senhor. Quantas vezes somos abençoados pelo Senhor, somos guardados, somos protegidos, Deus nos dá livramento, nem vimos, nem sabemos. E quantas vezes somos ingratos a Deus, pensamos: ah, não dá mais, estou passando por luta, eu estou passando por dificuldade, eu estou com uma guerra espiritual. Mas irmãos, vamos reconhecer os benefícios do Senhor em nossas vidas. Vamos louvar o Senhor pela graça e a misericórdia do Senhor, porque Ele tem aqui, tem nos guardado, Ele tem segurado seus caminhos. Que Deus abençoe nesta manhã, que o nome do Senhor seja louvado, que o nome do Senhor seja glorificado. Então, Davi passou seu tempo, passou os anos, mas as promessas do Senhor se cumpriram na sua vida. Ele estava dizendo aqui no Salmo: bendize, ó minha alma, ao Senhor, e não se esqueça de nenhum só dos seus benefícios. Ele disse mais: bendize, ó minha alma, ao Senhor. Versículo 1: bendize, ó minha alma, ao Senhor, e tudo que há em mim bendiga o seu santo nome. Que tudo que nós podemos fazer é louvar o Senhor, é glorificar o nome do Senhor.
E diz no versículo 3: Ele é que perdoa todas nossas iniquidades e que sara todas as tuas enfermidades. Davi, durante o reinado, ele fracassou, ele teve queda na sua vida espiritual. Mas aqui ele disse: é ele que perdoa todas as suas iniquidades e que sara todas as tuas enfermidades. Quando ele tem pecado, chegou o profeta Natan, Davi fala para ele: ah, Davi, assim e assim assado. O homem que tinha somente uma ovelha e o outro tinha um rebanho de ovelhas, muitas ovelhas. E chega um viajante para se hospedar na casa dele. E então tinha que oferecer um jantar para ele. E ele foi lá, pegou aquela única ovelha que esse homem pobre tinha e sacrificou ela para dar de comer a este viajante. Quando Davi ouve essa história do profeta Natan, ele disse: esse homem é digno de morte. Esse homem não pode viver. Natan disse: eu creio que, olhando nos olhos de Davi, disse: ó, você é este homem. Você procedeu dessa maneira com a mulher de Urias. Eu creio que, quando Davi ouve essa palavra, ele disse: não, eu sou digno de morte. Eu vou morrer agora, porque eu tenho decretado essa sentença. Eu tenho decretado esse juízo. Então, ele se humilha, busca o Senhor e recebe o perdão dos seus pecados. Conhecemos essa história maravilhosa. E por isso ele diz aqui: é ele quem perdoa todas as nossas iniquidades. Ele é que sara todas as nossas enfermidades. É somente Deus que pode nos perdoar nossos pecados e sarar nossa enfermidade. Se nós examinarmos nossas vidas, podemos ver quanta coisa fizemos errado. Se vamos ser sinceros com nós mesmos, quanta coisa fizemos que não agradou o Senhor na nossa jornada na face da terra. Mas somente a misericórdia do Senhor para nos perdoar nossos pecados. E aqui ele é que pode sarar nossas enfermidades. Talvez estamos aqui sadios, são, sem enfermidade alguma. Talvez você que me ouve não diz a mesma coisa: ó, graças a Deus, eu tenho saúde. Mas talvez a tua doença é espiritual. Talvez tu é um doente espiritual, precisa da graça de Deus na tua vida. Reconheça isso, como Davi tem reconhecido, que ele precisava a graça do Senhor, precisava a misericórdia do Senhor, precisava louvar o nome do Senhor e bendize a minha alma ao Senhor. E não te esqueça dos seus benefícios. Eu disse: nesta manhã, você que me ouve, louve ao Senhor, agradeça a Deus pelos benefícios recebidos da parte do Senhor. Seja grato ao Senhor, agradeça pela sua misericórdia, o seu amor com tua vida, pela sua graça até aqui tem guardado, tem amparado, tem segurado em teus caminhos. Eu sempre digo: não é nossos méritos, não é nossos merecimentos, mas é a graça do Senhor, é a misericórdia do Senhor que Ele tem nos abençoado, Ele tem segurado em seus caminhos, até aqui tem nos amparado nesta manhã. Que Deus abençoe de uma forma especial nesta manhã. Reconheça a misericórdia do Senhor, louve o nome do Senhor, seja agradecido a Deus por tudo que tem feito na tua vida. Você que é salvo, já aceitou Jesus, agradeça a Deus por isso. Bendize, ó minha alma, louve ao Senhor por esse benefício da salvação que o Senhor tem estendido. E você que não aceitou Jesus, aproveita nesta manhã, faça um propósito com o Senhor. Entrega teu caminho, Salmo 37, versículo 5. Entrega teu caminho, Senhor, confia nele, e o mais ele fará. Faça tua parte
e o Senhor vai pelejar a tua causa. Isaías 59 diz que a mão do Senhor não está encolhida, nem surdo o seu ouvido, que não pode ouvir a nossa oração, não pode ouvir o nosso clamor. Mas nesta manhã, faça um propósito com o Senhor. Louve o nome do Senhor, glorifique o nome do Senhor. Seja agradecido a Deus pela sua graça. Agradeça a Deus pela sua misericórdia. Reconheça os benefícios do Senhor na tua vida. Que Deus abençoe nesta manhã. Queremos estar orando nesta manhã. Queremos agradecer a Deus nesta manhã por essa oportunidade, esse privilégio de estar aqui transmitindo a palavra do Senhor. Ore juntamente comigo e ore em nosso favor, ore em favor dessa programação, para que o nome do Senhor seja glorificado. Senhor, nosso Deus e nosso Pai, graças te damos, Senhor, por esse privilégio nos concede, Pai, que uma vez mais nós podemos apresentar diante de Ti nesta manhã, louvando Teu nome, Senhor. Agradecido pela Tua graça, pela Tua misericórdia, o amor com nossa vida, Pai. Agradeço pela salvação da nossa alma, pela esperança que nós temos, Senhor. De um dia partir daqui, estar contigo na glória, neste lugar que tem preparado a Tua igreja, Senhor. Meu Deus, quero abençoar esta manhã, esta programação, esta hora e meia que estamos aqui transmitindo Tua palavra, louvando Teu nome, Senhor. Quero abençoar a audiência nesta manhã, abençoa que estão ouvindo essa programação, que o Senhor venha estender a tua mão de misericórdia, Senhor, suprindo as necessidades, Senhor, entrando com providência em cada vida, Senhor, que tu pode nesta manhã curar os enfermos, Senhor, libertar os oprimidos, Pai, e teu nome sendo glorificado, Senhor. Aqueles que estão doentes espiritual, Senhor, que não podem mais crer na tua palavra, Senhor, mas nesta manhã receba um renovo nas suas vidas, Senhor. Receba a graça de suas vidas, Senhor. Nós pedimos a bênção da febre nascer, que o Senhor abençoe a continuação essa emissora, Pai. Nós te pedimos, Senhor, te agradecemos, em nome de Jesus. Amém. Vamos ouvir o primeiro louvor nessa manhã. Já vão estar passando os telefones para os irmãos entrarem em contato conosco nesta manhã. Vamos ouvir então esse louvor.

0: Graças a Deus, prestei pressão louvor nessa manhã, cantando, saudoso, Benedito Felizardo, grito de misericórdia. É somente nós clamar ao Senhor e poder louvar o nome do nosso Senhor e Salvador Jesus Cristo. Que Deus abençoe nesta manhã a toda a audiência para nascer. Queremos uma saudação especial aos irmãos que estão nos ouvindo. Aonde tiver um radinho ligado, tiver alguém nos escutando essa manhã, recebam a nossa saudação na paz bendita do nosso Senhor e Salvador Jesus Cristo. Toda honra, toda glória seja dado ao nome do Senhor. Que Deus abençoe a todos nesta manhã. Aí também uma saudação especial ao pastor Paulo, está nos ouvindo, pastor Paulo, sua família e todos os irmãos do Rincão Loureiro, Rincão da Usina, aí da Esquina Queimada, também os irmãos aí de 3 de maio, aí pastor Ivai Koffer, a Igreja Independência, aí recebam a nossa saudação especial nesta manhã, na paz do Senhor Jesus. Que Deus abençoe a toda a audiência nesta manhã. Que o nome do Senhor seja glorificado nesta manhã. Queremos estar passando aí os irmãos que já estão ligando, estão participando do programa esta manhã. Aí temos já algumas ligações, alguns áudios, alguma mensagem aqui. E queremos estar passando aí nesta manhã. Que Deus venha abençoar os irmãos que estão aí participando dessa programação. Pode continuar ligando, continuar participando. Para nós é um privilégio ver aí os irmãos ouvindo a programação e também participando aí da programação. Temos um áudio aqui do irmão Marcos, Macirlei, aí por enquanto da usina. Aí estão participando do programa. Vamos passar no ar esse áudio aqui nesta manhã.
1: Paz do Senhor, pastor Nelson, tudo tranquilo? Pastor Nelson, poderia anunciar no seu programa aí que vai estar com nós o pastor Idalvígio hoje no culto aí na Rincão da Usina? Aí é a partir das 19 horas, tá bom, Nelson?
0: Obrigado, irmão Marco, pela participação no programa nessa manhã. Tá aí, o aviso já está dado. Aí, um culto especial neste dia, à noite, na congregação e no Rincão da Usina. Aí está o pastor Dalzinho pregando a palavra do Senhor. E você que me ouve nesta manhã é nosso convidado a participar deste culto especial, então, aí no Rincão da Usina. Deus abençoe os irmãos, aí estão se organizando aí nesse culto. Também tem uma participação do irmão Josué, mandando aí o convite para o Congresso do Círculo de Oração, que vai ser realizado aí no dia 5 e 6, acho que é. Vamos ver aqui. Vamos estar olhando. Dia 5 às 19 horas, vamos ver. Vamos estar lendo aqui esse convite, então. 5 e 6 de setembro, Congresso de Oração, Colunas da Igreja, Ministração e Louvor, Misael e Sherlin. Tema: portanto, convém nós

0: tratar com mais diligência para as coisas que já temos ouvido. Hebreus 2, versículo 1. Programação, dia 5 às 19 horas, culto abertura com apresentação dos corais. Dia 6 às 9 horas, culto festivo. Às 12 horas, almoço com buffet livre no salão local. Valor R$ 45,00 o almoço. Você é o nosso convidado especial para participar, então, desse 5º Congresso do Círculo de Oração da Igreja, União das Igrejas de Cristo aí do Rincão Loureiro. Tendo aqui, trazer talheres também, pratos e talheres aí para o almoço. Você é o nosso convidado especial, então, para participar dessa programação especial aí no Rincão Loureiro. Vamos ver mais aqui nesta manhã. A irmã Marta Denis, aí, programadora do Renascer também. A paz do Senhor, irmãos. Tá uma benção a programação. Tava com saudade de vocês. Obrigado, irmã Marta. Que Deus abençoe. Aí também, sempre na companhia. E também, programadora da FM Renascer. Que Deus abençoe. Obrigado pela companhia nesta manhã. Também nossa irmã Raili, aí de Pinheirinho do Vale, ouvindo a programação e está participando também aqui, dizendo glória a Deus. Obrigado, irmã Raili, também programadora. Agora me esqueci o dia, irmã. Mas sei que era sempre segunda-feira. Os irmãos têm mudado o horário aí da programação. É sexta-feira, se não me engano, das 10 às 11, coisa assim. Que Deus abençoe. Muito obrigado pela companhia, Maraili. Também o pastor Nazir aí de São Martinho, ouvindo a programação da paz do Senhor, meu querido irmão. Estamos na audiência, pedimos um louvor abençoado para todos os ouvintes. Vou estar passando louvor nessa manhã. A pedido dos irmãos aí, obrigado, pastor Nazir, pela companhia. Também programador da FM Renascer. Que Deus venha abençoar de uma forma especial. Também temos aqui a irmã Ciba Raquel, também é filho e genro da irmã Raili, ouvindo a programação da paz do Senhor. Paz do Senhor, pastor Nelson, estamos tomando chimarão e escutando o programa. Está muito abençoado o programa. Roda um hino para nosso elevo espiritual. Obrigado, irmã Raquel, irmã Ciba, pela companhia nesta manhã. Obrigado aí, vão estar passando um precioso louvor aí para todos os ouvintes nesta manhã. Tem uma mensagem aqui também. José Alair, aí de Inhacoral, vindo a programação. Obrigado, irmão José Alair, pela companhia. Vão estar passando seu teu áudio no ar aqui nesta manhã.
1: Paz do Senhor, pastor Nelson Quinol. Estamos na companhia da programação. Estamos ouvindo o programa apresentado pelo pastor aí, tá bom, pastor Nelson Quinol? Está uma benção a programação. Deus abençoe o irmão, Deus use o irmão sempre na palavra de Deus, tá, pastor Nelson Quinol? Continua assim que é benção de Deus, tá bom, pastor? Deus abençoe a programação do irmão, Deus abençoe os seus ouvintes, Deus abençoe também a Rádio Renascer FM, direção toda aí, tá, pastor Nelson Quinol? Deus abençoe o senhor e a sua família toda. Estamos ouvindo aqui em Acorá, que é o evangelista José Alaíris Almeida, ouvindo juntamente com a família, e estamos acompanhando a programação desde o início, tá, pastor Nelson? Deus abençoe e manda um hino para nós, se for possível.
0: Obrigado, meu José Alaíris, pela companhia dessa manhã, que Deus abençoe. Meu José Alaíris, meu Rosinha, aí também, ouvindo a programação dessa manhã. Aí a todos os irmãos que estão em Acorá, que nos ouvem essa manhã, receba então nossa saudação, que Deus venha abençoar as suas vidas. Temos mais participação aqui da irmã do pastor Vamilianque, ouvindo a programação, está aí ouvindo com sua mãe. Vamos passar esse áudio aqui no ar também nesta manhã.
2: Eu não sei, irmão. Hoje eu estava ali, daí rolando ali no TikTok, acho que é, e daí eu vi esse hino, mas vou pedir esse hino. Achei tão bonito.
0: Aí ele tem uma mensagem também dizendo para o Senhor Jesus, eu gostaria de ouvir o hino Uma Carta para Deus. Eu e a minha mãe estamos escutando. Aí a irmã tem mandado então depois o áudio, que é com Joel e Jonas, que cantam esse louvor aí. Muito obrigado, a irmã Verenice aí pela companhia também. A irmã Venilda, estão nos ouvindo aí em Ponte Buricá, em Acorá. Que Deus abençoe os irmãos aí nesta manhã. Vamos continuar aí nesta manhã. Vamos ver os louvores nessa manhã. E os irmãos vão continuar ligando, participando aqui da programação. Para nós é uma honra receber aí o teu áudio, tua mensagem. E com certeza Deus vai estar abençoando as nossas vidas. Vamos então ouvir o louvor. E já em seguida, na continuação, nessa manhã, queremos estar cantando uns louvores ao vivo também, que Deus vai dar nos graça nessa manhã. Vamos passar então esse louvor que a irmã tem pedido. Esqueci o nosso livro espiritual nesta manhã.

Graças a Deus por esse louvor nessa manhã, que Deus venha abençoar a todos de uma forma especial nessa manhã, também nossos irmãos aí contribuindo para a programação, recebam a nossa saudação nessa manhã, que Deus abençoe a todos aí de uma forma especial, também a saudação, nosso irmão Darcy Loureiro, com certeza está aí ouvindo a programação nessa manhã, recebam a saudação, irmã Mauri, irmã Maria, também aí sempre estão nos ouvindo. Irmão Osvaldo, uma Terezinha também, com certeza estão na programação nessa manhã. Também a irmã Nelda, aí de Chiapeta, com certeza está com o horário ligado, nos acompanhando nesta manhã. Receba uma saudação, que o nome do Senhor seja glorificado. Também a saudação, nosso irmão Eduardo Aikoff, aí de Alegria. Irmão também, nosso irmão Meler, irmão Valdomiro, irmã Lore, com certeza estão nos ouvindo nesta manhã. Estão aí já na sua nova morada, Independência. Deus abençoe os irmãos de uma forma especial aí. Que Deus abençoe também pastor Ivaikoff, 3 de maio, com certeza está nos ouvindo essa manhã. Receba a saudação, que o nome do Senhor seja louvado. Tem mais participação aqui através do Face, nesta manhã. Mãe Maria Martins, assim, a paz do Senhor. Obrigado, Mãe Maria, pela companhia essa manhã. Que o nome do Senhor seja glorificado também. Também irmão Paulo Aguiar, também estou vendo a programação. Maurício Almeida, da paz do Senhor, irmão, temos na escuta. Obrigado pela companhia nesta manhã. Que Deus abençoe os irmãos que estão nos ouvindo, estão aí participando da programação. Que Deus venha abençoar a todos de uma forma especial. Aí, os irmãos podem continuar ligando e participando da programação. Para nós é um privilégio receber a tua ligação, tua mensagem, teu áudio e a tua participação na programação. Temos aqui também a participação da nossa irmã Eva Dávila, aí da Argentina, programadora da FM Nascer, às terça-feira, ou é quinta-feira, vamos ver. Mas assim, a paz do Senhor, pastor Nelson, estamos, eu e meu esposo, na escuta. Obrigado, irmã Eva, pela companhia nessa manhã, que Deus abençoe. Aí os irmãos, muito obrigado pela companhia dessa manhã. Vamos ouvir mais um louvor. Já vão estar cantando os dois louvores ao vivo também nesta manhã. Aí os irmãos que pediram louvor nessa manhã, vai ser louvor aqui para todos os irmãos aí que pediram louvor nessa manhã. Receba esse louvor para o vosso levo espiritual. Que Deus abençoe.

0: questionou nessa manhã. A igreja segue caminhando, sem olhar para trás. Que Deus abençoe nesta manhã, através do seu louvor aí, a todos os irmãos que nos ouvem, sejam abençoados nesta manhã. Vamos estar cantando aí louvor ao vivo nesta manhã, passar para minha esposa, trazer a saudação, e já vamos estar louvando o nome do Senhor. E você pode continuar ligando e participando dessa programação. Estamos aí, ainda meia hora de programação.
1: Também cumprimento a amada audiência com a paz do Senhor. Estaremos louvando dois louvores para engrandecer o nome do Senhor.

graças a Deus por esse precioso louvor. Que assim seja o nosso desejo, de estar preparados e subirmos ao céu. Está ansioso, esperando o momento em que o Senhor Jesus vem buscar a sua igreja. E nós está aí desfrutando daquilo que Deus tem preparado para aqueles que amam e guardam a sua palavra. Vamos estar louvando o Senhor como nós louvamos nessa manhã. E você pode continuar ligando, participando da programação nesta manhã.

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1: Graças a Deus por esse louvor nesta manhã. Que o nome do Senhor seja louvado, seja glorificado nesta manhã. Queremos também estar passando aqui. Temos alguns aniversariantes da semana. A Sandra, minha filha, teve de aniversário no dia 19 de julho. Aí foi semana passada, domingo passado. Então receba a homenagem aqui do pai, da mãe e também aqui do programa Fonte de Água Viva. Que Deus abençoe e dê muitos anos de vida também. No dia 23, isso era na quarta-feira, foi na quinta-feira, o Jonas, meu genro também, esteve de aniversário. Então recebo a homenagem também daqui do sogro, da sogra e também aqui do programa Fonte de Água Viva. Que Deus abençoe e dê muitos e muitos anos de vida. Também meu mano, o Darcy, que fomos visitar aí em Ivoti, Lindolfo Collor, aquela região ali, esteve também de aniversário dia 23 agora de julho. Então recebo a homenagem aqui do seu mano, sua cunhada, e que Deus abençoe também e dê muitos anos de vida. Também receba a homenagem do programa Fonte de Água Viva. Que Deus abençoe. E também, ontem esteve de aniversário a irmã Márcia Vega, esposa do nosso irmão Pedro Vega, que esteve de aniversário ontem. Receba então a homenagem também do programa Fonte de Água Viva. Também são contribuintes dessa programação. E também a homenagem aqui do Nelson, da Maide e também de todos os irmãos aí. Tivemos ontem aí festejando junto este aniversário. Obrigado, irmão Pedro, irmã Márcia, pelo convite aí. Que Deus abençoe e obrigado por ter lembrado de nós aí para comemorar esse aniversário junto. Deus abençoe os irmãos aí. Continuo nesta força, aí se esforçando pela causa do nosso mestre. Que Deus abençoe os irmãos aí de uma forma especial. E também queria fazer um agradecimento essa manhã ao Júnior, meu sobrinho, que foi com nós aí nessa viagem, sua esposa, Andriele, e também a minha irmã, Adilce, que nos acompanharam nessa viagem aí. Então, queremos fazer um agradecimento todo especial, porque nem todos querem se esforçar, colocar um carro na estrada e fazer uma viagem assim. Muito obrigado, Júnior, muito obrigado, Andriele, e também a Dilce aí pela companhia nesta viagem especial que temos feito ali. Então, que Deus abençoe de uma forma especial. Vamos estar passando um louvor aí para os aniversariantes. É Trio Felizardo que está cantando essa manhã. Um precioso louvor. Aí então, para Sandra, para o Jonas, também para a irmã Márcia e também para o Darcy, meu irmão. Então, vai ser louvor. E todos os demais que tiverem de aniversário, recebam então esse louvor para o vosso nível espiritual nesta manhã. Vamos ouvir.

0: Graças a Deus por esse precioso louvor nessa manhã. Que Deus abençoe a todos atrás desse louvor nessa manhã, que sirva para o vosso elevo espiritual. Que Deus seja louvado nesta manhã. Quero passar aí mais uma vez o aviso, convite de hoje à noite na Igreja de União das Igrejas de Cristo, ali de Rincão da Usina. Então, tem um culto especial hoje à noite. Vai estar pregando a palavra do Senhor, pastor Hidalzijo, aí de Jeruá. E você é o nosso convidado especial a participar desse culto especial. Então, todos são bem-vindos neste culto especial. Então, venham e participem. Também temos aí, vamos estar passando depois uma vinheta aí do convite do nosso congresso do Círculo de Oração. Quero passar também os irmãos aí que contribuem na programação. Temos a Marcleci, pastor Ivaikoff, aí de 3 de maio. Irmão Osvaldo, uma Terezinha, Nicol Loureiro. Seu Nire Azevedo, também aí do Rincão da Usina. Irmão Ivo, irmã Isa, irmão Elias, aí da Esquina Queimada. Irmão Nilson, da Esquina Queimada. Irmão Valdomir, Valdomir Heller Malori, aí de Independência. Irmã Zair, Moisés, irmã Andressa, do Rincão Loureiro. Irmã Mauri, irmã Maria, aí do Rincão Loureiro. Recebemos também a contribuição da Igreja do Rincão Loureiro. Manelda, Ketri de Melo e de Chapeta, obrigado Manelda. Maneli Azevedo, também do Rincão da Usina. Maeva, Roseli e Ismael, aí dos Loureiro. Pedro Veiga, irmã Márcia, aí da Alegria. Marcos Silei, Juliano, aí do Rincão da Usina. É, a irmã Maria, Mauri. Opa, já tinha falado Mauri e Maria aqui. É, estamos aqui duas vezes. A Eunice Melo Barbosa. A irmã Erika, aí de Três Passos. Tá ouvindo, irmã Erika? Manda uma mensagem para nós aí, ó, que tá nos ouvindo nesta manhã. Também recebendo aqui um voto da minha filha, Sandra. Fez um voto aí para a programação e Deus com certeza tem atendido o seu pedido. Somos agradecidos aos irmãos aí que nos ajudaram e contribuírem na programação durante esse mês de junho. Que Deus abençoe a todos aí de uma forma especial e que Deus venha recompensar com saúde. Que o Senhor abençoe o celeiro, as plantações, seu gado e podem ser prosperados que estão semeando na lavoura de Deus. Nós estamos aqui para transmitir a palavra do Senhor. Nós estamos aqui não para juntar recursos para nós, mas para poder estar transmitindo a palavra do Senhor através desse programa de rádio. Então, queremos ser gratos aos irmãos que têm nos ajudado a manter esta programação no ar. Que Deus abençoe e recompense a cada um de uma forma especial. Temos aqui também irmão Eduardo Aikoff, mandou uma mensagem aqui, diz a paz do Senhor, irmão Nelson. Estamos na escuta do programa, está uma bênção, orem por nós. Vamos estar orando, sim, por todos os pedidos de oração que têm chegado aí em nossa programação. Que o nome do Senhor seja louvado, seja glorificado. Também tem mais um áudio aqui, nosso irmão Nésio, aí de Três Passos. Vamos estar passando esse áudio no ar nesta
1: manhã. Paz do Senhor, irmão Nelson, irmã Maide, tudo bem? Aqui está tudo bem, graças a Deus. Estou de folga hoje, tomando meu chimarrão e ouvindo o nosso maravilhoso programa. Está uma bênção aqui em casa, meu irmão. Peço um lindo hino, se for possível pessoalmente. E um maná também, se for a casa dos irmãos, poder ler um maná para mim. Meu irmão Nésio, que Três Passos. Paz do Senhor, irmãos.
0: Obrigado, Nésio, para acompanhar a programação nessa manhã. Que Deus venha abençoar aí de uma forma especial nossos ouvintes, que recebam as bênçãos de Deus aí através da programação. Vamos estar lendo o maná aqui por não ter pedido o maná nessa manhã, porque os meus pensamentos não são os vossos pensamentos. Isaías 33, versículo 8, deve ser. O maná estava sendo devorado, Mas aqui diz assim, porque os meus pensamentos não são os vossos pensamentos. Então, os projetos de Deus não é os nossos projetos. Que Deus abençoe, irmão Nésio, nessa manhã. Receba semanal, então, para o teu elevo espiritual. Também temos mais um áudio aí. Vem da FM Renascer, vão estar ouvindo esse áudio nesta manhã.
2: Sabe, senhor irmão Nelson, aqui é a irmã Jura do Capeta. Eu peço um hino do Gelson Melo, Simples da Madrugada. Tá, irmão Nelson? O programa está muito lindo, muito bom. Nós estamos escutando aqui, eu estou escutando aqui, tá? Mandando para o povo do Capeta, para os meus irmãos do Capeta, para meus filhos que moram em Porto Alegre. Tá? Com Deus, irmão, e bom, o programa está uma bênção na minha casa, tá? Eu e Nonato também. O irmão e a irmã Nath, fica com Deus aí. Deus abençoe, irmão, que Deus use bastante, irmão. Como Deus está usando. Tá, tá, irmão? Fica com Deus.
0: Obrigado, irmã, e deixei a peta a informação nesta manhã. Deus abençoe, muito obrigado pela companhia. Que Deus seja louvado. Pede um hino, então. Súplica da Madrugada, com Gelson Melo. E vamos ver, passar esse louvor que minha esposa tem preparado com o Carnaria de Cristo. E logo mais vamos estar passando, então, esse hino que minha irmã tem pedido também aí, com Gelson Melo. Vamos ver esse louvor e já logo em seguida o próximo louvor.

graças a Deus aí para esse louvor nessa manhã. Vamos estar aproveitando o tempo aí. Temos uma vinheta para passar também aí do convite do nosso congresso. Queremos estar passando essa vinheta. E logo após vamos estar passando então esse louvor a pedido dessa irmã Jora aí de Chapeta. Obrigado, Major, pela companhia. Está aí ouvindo então a programação. Está uma benção o programa. Muito obrigado, Major, pela companhia. Que Deus abençoe as nossas vidas aí de uma forma especial nesta manhã. Que Deus abençoe. Nosso áudio não vai mais, meu José. Pode passar de novo. Alguma coisa aconteceu de errado aí. Eu ouvi fora do ar e agora que tentei passar de novo, não consegue passar. Mas que Deus abençoe. Temos nosso congresso então. Está passando aí. Dia 5 e 6 de setembro. É o 9º congresso do Círculo de Oração. Colunas da Igreja. Aí vai estar cantando e pregando para o Senhor Israel. E Xerim vão estar louvando o Senhor. E o tema é: portanto, convém nos atentarmos com mais diligência às coisas que já temos ouvido. Hebreus 2, versículo 1. No dia 5, às 19 horas, temos culto de abertura no salão local. Apresentação dos corais. E no dia 6, às 9 horas, culto festivo. E meio-dia um almoço, buffet livre, no salão local, valor de R$ 45,00. Então, todos são convidados para participar desta programação especial. Então, temos aí esse congresso do Ciclo de Oração no dia 5 e 6 de setembro. Todos são convidados especial a participar desse culto especial, dessa programação especial aí na União das Igrejas de Cristo aí do Rincão Loureiro. Vamos estar ouvindo então esse louvor que a irmã tem pedido súplica da madrugada e já vão estar orando e despedindo a programação nesta manhã.

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E vão estar passando os programas a seguir. Que Deus venha abençoar a todos de uma forma especial. Vamos estar orando essa manhã. Vamos deixar uns minutinhos para a emissora. Que Deus abençoe. Então, agradecemos a Deus por essa programação. E vamos estar orando, despedindo da programação. E que Deus abençoe a todos de uma forma especial. Senhor, nosso Deus e nosso Pai, graças te damos, Pai, pela tua graça, pela tua misericórdia, pelo amor de nossas vidas, Senhor. Muito obrigado por essa programação, muito obrigado, Senhor, pela tua palavra, pelo louvor dessa manhã, Senhor. Que tu venha estender tua mão de misericórdia, Senhor, abençoando a toda a audiência, Senhor. Aqueles necessitados, fracos, fortalece os desjatos de volta, que os enfermos sejam curados e teu nome seja glorificado. Nos pedimos a bênção, Pai, em nome de Jesus. Amém. Se Deus quiser, no próximo sábado, daqui com mais um programa Fonte de Água Viva. Até lá, na

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A paz do Senhor para todos os nossos irmãos, ouvintes da Rádio Renascer. Estamos dando início a mais uma programação para Tudo Há Uma Esperança nesta manhã, neste sábado. Um sábado lindo que o Senhor tem nos dado nesta manhã. Que Deus abençoe a todos os irmãos que estão aí já conectados na Rádio Renascer. Já desde manhã cedinho, estava escutando aí os irmãos, né? Fazendo meu trabalho, serviço da casa aí, escutando os irmãos. Que Deus abençoe de uma maneira especial a todos. Abençoe o João Júnior, que hoje ele está nos ajudando lá em 3 de maio. Deus abençoe o João Júnior, a sua família. E também não deixa de mandar um abraço às irmãs aí da Argentina, que sempre ajudam nós também quando o irmão João Júnior não está, não pode. A irmã Thalia, a irmã Mariela, meu abraço para vocês também. Que Deus abençoe também a irmã Marli, a irmã Francisco, todos os irmãos que estão trabalhando. Estava escutando aquela vinheta que o irmão passou ali. É uma benção. O que é que todos os irmãos que escutam a Rádio Renascer, ou que gostam da rádio, vão colaborar, né? Vão colaborar com essa colaboração aí que o irmão Francisco pediu, para nós ver a Rádio Renascer não sofrer mais enchente, né? Muito triste, a gente já tem visto aí sofrimentos, irmão, despesa, gasto, né? Prejuízos. Então, nós temos que ajudar a salvar a Rádio Renascer, não podemos perder, né? É uma benção de Deus, já faz 22 anos que eu estou fazendo parte dessa rádio, desses irmãos aí. Então, a gente agradece muito a Deus por já poder ter feito parte aí, ter ajudado também, já também. Muitas vezes que o irmão pediu, a gente estava pronto para ajudar. E estamos aí, irmão Francisco, qualquer coisa, estamos aí para ajudar. Uma dessa eu quero ligar para conversar bem com o irmão. E também peço ajuda aos meus colaboradores, né? Que eu não posso também fazer nada sozinha, porque é os colaboradores que me ajudam, eles que me deposito as ofertas para pagar o programa, mas até hoje não faltou. Os irmãos têm me colaborado, têm estado com as mãos estendidas para me ajudar, os braços estendidos para ajudar a irmã Norilda, né? E ajudar essa programação abençoada aí que Deus tem colocado em nossa responsabilidade. E os irmãos estão me ajudando. Tenho muitos colaboradores que estão aí firmes.

de julho, dia do colono e motorista. Não podemos esquecer dessa classe, colonos que sustentam as cidades, dando, plantando, plantando e colhendo alimentos, né, para trazer para a cidade, para nós aí se alimentar também. E também os motoristas, né, os caminhoneiros que trazem, que lidam e trabalham. Depois nós vamos passar um louvor bem bonito aí para os motoristas, os caminhoneiros que estão trabalhando nesta área aí, bastante difícil, mas eles estão trabalhando, né? E também os colonos, né, que estão lá plantando, colhendo, sofrendo, perdendo muitas vezes. Agora com essa chuvarada, muitos perdem, né? Muitos perdem aí também nos preços, sofrem, mas estão lá plantando, trabalhando para ajudar nós aqui na cidade. A gente não pode esquecer dessa classe. Então hoje é o dia do colono e motorista. Meus parabéns para essa classe linda aí, que trabalha, colhe e também produz e levam de um país para outro aí os alimentos, de um estado, uma cidade para outro também, é os motoristas, né? E os motoristas aplicativo, também os motoristas de ônibus, né? Todos os motoristas, então, que estão hoje escutando nós aí, recebam a nossa saudação, nosso abraço aí. Vamos então já para a palavra, já agradecendo a Deus por mais uma oportunidade. Hoje tem um solzinho, né? Já disse que nós não via sol. Então, quando dá um solzinho, a gente tem bastante trabalho na casa também, serviço. Eu trabalhei a semana toda e também final de semana tive a perda aí do meu irmão, né? Aquele que sempre escutava o programa da Rádio Nascer no Face aí, né? Lá de Parubé, o meu irmão Juvelino Machado, ouvinte do programa, sempre escutando. Sábado à tarde ele deixou de existir, né? Partiu para a eternidade e nós tivemos que ir para lá sábado, né? Voltamos segunda, bastante sofrida a viagem, bastante chuva, muito triste nós perder uma pessoa da nossa família, ouvinte do programa, mas Deus sabe todas as coisas, né? Então, nós deu um infarto nele, estava bastante com um problema sério do coração. Nós tivemos visitando ele mês passado, ele estava, melhorou bem, estava feliz. E sábado passado escutou tudo o programa e de tarde ele partiu, né? É isso aí, a vida das pessoas. Por isso nós temos que estar preparados, meus irmãos. Não podemos esperar chegar uma hora dessa, né? Estava saindo de carro e deu aquele infarto dele, fulminante. Ficou dentro do carro, morto na hora, né? Deixou a família, deixou tudo e partiu para a eternidade. Deixou só sentimento, sofrimento para nós, né? Ouvinte assíduo, irmão João Júnior, do programa Para Tudo é uma Esperança, né? E colaborou muito tempo com o nosso programa também. E agora não está mais ouvindo o programa hoje. Que Deus abençoe a todos os nossos irmãos que estão aí escutando a programação nesta manhã. Já vamos então já ler a palavra, sem perca de tempo, as horas passam bastante rápido. Nós também temos aí compromisso hoje também, né? Vou ganhar visita, meu filho Thiago, minha nora Rosa, vão vir almoçar aqui em casa. Então, daqui um pouco de meio-dia estão chegando, né? Já disse que vem de meio-dia, né? Que nós atrasemos com o almoço um pouco. Então, que Deus abençoe os irmãos. Vamos então ler aqui a palavra. Hoje eu escolhi aqui, não escolhi, estava fazendo meus trabalhos e essa palavra estava na minha mente, né? Pensei, vou ler essa palavra hoje, não vai dar tempo de eu preparar um versículo, né? Mas a gente nunca prepara, a gente pede para Deus a direção e Deus sabe, né? Todas as coisas. Aqui está então o capítulo 19 de Lucas sobre Zaqueu, o publicano. Vamos ler essa palavra aí. Fala com nós, né? Fala muito com o nosso coração também, essa passagem de Zaqueu, né? Então, nós temos aqui a palavra do Senhor que diz: entrando em Jericó, atravessava Jesus a cidade, eis que um homem chamado Zaqueu, maioral dos publicanos e rico, procurava ver quem era Jesus, mas não podia por causa da multidão, por ser ele de pequena estatura. Então, correndo adiante, subiu em um cigomorro, a fim de vê-lo, porque por ali havia de passar. Então, Jesus chegou naquele lugar, olhando para cima, disse-lhe: Zaqueu, desce depressa, pois me convém ficar hoje em tua casa. Ele desceu a toda pressa e o recebeu com alegria. Todos os que viram isto murmuravam, dizendo: o que ele se hospedará com homem pecador? Entremente, Zaqueu se levantou e disse ao Senhor: Senhor, resolvo dar aos pobres a metade dos meus bens, e se em alguma coisa tenho defraudado alguém,

restituo 4 vezes mais. Então Jesus lhe disse, hoje houve salvação nesta casa, pois que também este é filho de Abraão, porque o filho do homem veio buscar e salvar os perdidos. Aí a palavra, vamos, talvez tenha umas palavrinhas um pouco diferentes, porque é o Novo Testamento que eu tenho aqui, né? Que é umas letras mais grandes, mas na Bíblia às vezes umas palavras um pouco diferentes. Fala uma figueira brava, fala uma outra árvore, mas aqui fala um cigo ou morro, né? Vamos orar ao Senhor e depois vamos meditar um pouquinho essa palavra. Senhor, meu Deus, neste momento, Pai, eu me coloco diante da Tua presença. Aqui está a Tua palavra, Senhor, que eu tenho acabado de ler nesta manhã. Pai querido, me coloco diante da Tua presença, Pai. Vem me dar graça, me dar unção do Teu Espírito Santo, Senhor. Coloca as palavras, vírgula, na minha boca nesse dia, Senhor. Pai, eu Te agradeço já, Jesus, porque até aqui o Senhor tem me guardado, tem me ajudado, Senhor. Deus, tem me dado força, me fazer meus trabalhos, meus afazeres, Pai querido. Estenda Tuas mãos de poder sobre a nossa vida, sobre o meu lar, sobre a minha família. Vem guardar debaixo das Tuas mãos santa de poder, Senhor, meus filhos, minhas noras, Senhor. Também meus netos, Jesus, meus bisnetos, Senhor, meus irmãos, minhas irmãs, Senhor, meu sobrinho. Guarda, protege debaixo das Tuas mãos santa. Também todos os colaboradores que me ajudam a pagar, Senhor, o programa, as famílias deles, Pai. Estenda as Tuas mãos de poder para vir abrir porta e emprego, Senhor. Vem dar saúde, vem solucionar todos os problemas no lar dos Teus filhos, Pai, aqueles que ajudam nós a manter esse programa no ar. Deus, eu coloco também o irmão João Júnior e sua família, a irmã Marli, o irmão Francisco, para essa família, Pai, que da FM Renascer, esse projeto que o irmão tem colocado no ar, Senhor. Vem abençoar, Jesus, que ele vem abrir porta, vem tocar no coração dos irmãos, dos ouvintes, Pai querido, que eles possam ajudar, Senhor, para que nós possamos ver a Rádio Renascer crescer cada dia, meu Senhor. Tira todas as obras do inimigo, Senhor, todas as falsas, Senhor amado, acusações que o diabo tem colocado, Pai, destrua com o poder do Teu sangue, Jesus querido, e venha dar vitória para o renascer, venha dar vitória para os Teus filhos, Senhor, Pai, abençoa o João Júnior, sua família, venha abençoar todos, Pai, as irmãs que trabalham aí na rádio, Senhor, estenda Tuas mãos de poder, venha dar graça, venha dar saúde, Pai, para Tuas filhas, Senhor, os programadores, Pai, as irmãs programadoras, venha abençoar os irmãos colaboradores que colaboram com os programadores, Pai, que colaboram, Senhor amado, com a rádio de renascer, abençoa, abre portas, Senhor, nunca deixe faltar o pão na mesa dos Teus filhos, Senhor, os pedidos de oração que nós temos, Pai, quantas pessoas que pedem oração, que ligam para nós, Senhor amado, que tem colocado seus nomes, Pai, querido, para nós orar, eu coloco eles na Tua presença nesta manhã, Senhor, vem trabalhar, vem fazer uma obra poderosa na vida deles, Pai, salva as almas, Senhor, levante os caídos, vem dar força ao fraco, assim como o Senhor salvou Zaqueu, Senhor, já pode salvar, Senhor, as pessoas que estão escutando, que ainda não Te aceitaram, Pai, que ainda não estão nos Teus caminhos, Deus, tenha misericórdia, Pai, nós sabemos que a nossa vida, Pai querido, é uma vela, hoje estamos aqui, amanhã não sabemos, Senhor, prepare cada dia, Senhor, nossa vida, Pai, prepare, Senhor, nosso coração, perdoa nossas falhas, Senhor, estenda Tuas mãos de poder sobre cada vida, vem guardar, Pai, aqueles que estão na sintonia, que estão escutando, vem dar força, vem dar saúde, ajuda eles, Senhor, coloca a palavra em nossos lábios nesse dia, coloca, Pai, Deus, querido, que eu me desapareça, que eu não seja eu que estou falando, mas sim o Teu Espírito Santo, que a Tua palavra seja dirigida para o Teu Espírito Santo nesta manhã, me ajuda, Pai, tenha misericórdia, abençoa meu esposo, a família dele também, suas filhas, seus netinhos, Senhor, seus irmãos, as irmãs, Senhor, ajuda, Pai, querido, essas famílias, Senhor, tenha misericórdia, eu Te peço nessa manhã, em nome de Jesus, amém, Senhor, amém. Que Deus abençoe a cada vida, a cada família neste dia, que estão aí na sintonia do programa. Que Deus possa dar força e graça para aqueles que estão precisando de uma bênção do Senhor nesta manhã. Que Deus abençoe a cada vida, a cada família.
nós temos aqui, meus irmãos, palavra tão maravilhosa, a palavra já preguemos quantas vezes, essa palavra aqui, os irmãos já pregaram, é uma palavra de Deus cada dia, mas é nova, ela se renova em nosso coração. Quando nós abrimos a Bíblia Sagrada, meus irmãos, é a boca de Deus falando com nós, não sou eu que estou falando, mas sim a boca de Deus, a palavra é do Senhor. Quem está falando aqui é um vaso que o Senhor tem botado aqui para falar, mas é ele, a palavra é dele. Então, nós vimos aqui, meus irmãos, essa palavra, que Jesus ia entrando ali em Jericó com a sua multidão, que onde Jesus andava, a multidão estava com ele, cercavam Jesus, que Zaqueu estava ali, meus irmãos, ele não podia ver Jesus, porque a multidão era muito grande. E Zaqueu, como diz aqui na palavra do Senhor, eis que ali estava um homem chamado Zaqueu, maioral dos publicanos, era rico, procurador, ele procurava ver, ele era rico mesmo, cobrador de imposto, ele procurava ver Jesus, mas ele não conseguia. Ele queria ver quem era Jesus, mas não podia porque por causa da multidão, que era muita multidão, o povo era muito grande, e ele, por ser ele de pequena estatura, Zaqueu era pequeno, ele era, quem sabe, baixinho. Tem pessoas que são menores, os maiores, os menores. Então, Zaqueu estava ali naquela aflição, queria ver quem era Jesus. Já tinham falado para ele das maravilhas de Jesus, já tinham falado quem era Jesus, mas ele queria ver, ele queria conhecer Jesus, ele queria, com seus olhos, contemplar Jesus, mas não conseguia, porque a multidão era muito grande. Jesus estava no meio daquela multidão, onde Jesus andava, meus irmãos, não dava quase para enxergar Jesus e tanta gente. Quando aquela mulher do fluxo de sangue chegou para tocar em Jesus, ela sofreu muito para chegar onde estava Jesus, porque a multidão era muito grande, apertava Jesus então. E ali Zaqueu estava ali naquela aflição, ele não conseguia ver Jesus, porque ele era muito pequeno. Então ele teve uma ideia, ele correu, então ele correndo adiante de Jesus, subiu então naquela árvore, naquele cigomorro, a fim de vê-lo Jesus. Ele só pensou, se eu subir nessa árvore agora, eles vão passar por baixo, Jesus vai passar com a multidão por baixo, eu vou conseguir contemplar, eu vou conseguir ver quem é Jesus. Mas naquele momento, quando Zaqueu subiu naquele cigomorro para ver ali quem era Jesus, porque ele não conseguia enxergar, porque Jesus estava no meio da multidão, ele sabia que Jesus havia de passar por ali, então ele trepou nessa árvore, ficou lá esperando no meio dos galhos, quem sabe, para que ninguém visse ele, para que a multidão não enxergasse. Mas quando Jesus chegou naquele lugar, Jesus olhou para cima e Jesus disse: Zaqueu, desce depressa, Zaqueu, pois hoje me convém ficar na sua casa. Que maravilha, meus irmãos, aí, aleluia, bendito é o nome do Senhor. Zaqueu lá escondidinho debaixo da árvore, trancadinho no meio das folhas, mas Jesus passou por baixo, olhou para cima. Que dos olhos de Deus, e meus irmãos, os olhos de Jesus, ninguém se esconde, ninguém acha eu estou escondido, Jesus não vai me ver, Jesus não enxerga. Os olhos de Jesus estão atentos a todos os lugares, ele estava ali, coração, ele estava sentindo. Sabia o coração do Zaqueu que ele estava pensando, o que que Zaqueu tinha falado, o que que Zaqueu queria da sua vida, queria que o Senhor mudasse a sua vida. Ele estava se sentindo mal daquele jeito, cobrador de imposto, roubando, tirando o que não era dele, mas ele estava ali se sentindo mal. Ah, Jesus aí passando com a multidão, eu tenho que ver, eu tenho, quem sabe, chegar até onde está Jesus para me falar para ele o que eu estou fazendo, para me confessar para ele as minhas fraquezas, para me confessar para ele o que eu estou fazendo errado, para poder acertar a minha vida. Ele estava sentindo errado, ele estava sentindo que ele estava fazendo ali as coisas que não estava certo, cobrando imposto, roubando, cobrando mais, quem sabe cobrava de uma parte, cobrava duas, três partes mais para ele. Mas naquele momento o seu coração começou a sentir que ele não estava certo, ele tinha que chegar a Jesus, ele tinha que conhecer quem era Jesus. Mas como ele não podia, ele trepou lá naquela figueira, mas sem esperar que Jesus ia lhe contemplar, porque Jesus conhece, meu irmão, o teu plano, Jesus conhece, meu irmão, o teu coração, ele sabe os teus planos, o que que tu tá pensando, tu tem plano de servir ao Senhor, você tem plano, às vezes, de parar, de deixar de servir a Deus, o Senhor tá conhecendo, ele tá sabendo do teu plano. Então Jesus, lá debaixo daquela figueira, olhou para cima e disse: desce depressa daí, Zaqueu, hoje me convém ficar na tua casa.
Outra palavra diz: hoje me convém pousar na tua casa. Mas então Zaqueu desceu depressa, alegre, contente, desceu rápido, aleluia, bendito é o nome do Senhor. Ele desceu de toda pressa, recebeu com alegria, e todos os que estavam ali, que viram, aleluia, isso, murmuravam, dizendo: o que é este que vai se hospedar com o homem pecador? Aleluia. Entremestes, Zaqueu, ele levantou e disse ao Senhor: Senhor, eu resolvo dar aos pobres a metade dos meus bens, e se alguma coisa tenho defraudado alguém, restribuo 4 vezes mais. Aleluia. Vimos aqui, meus irmãos, a confessação de Zaqueu, ele confessando as suas fraquezas, eles confessando aqui, aleluia, mesmo que ele foi atrapalhado pelas pessoas que estavam ali. Nós vimos, meus irmãos, se nós sentir, muitas vezes alguém sente: ah, eu vou servir a Deus, hoje eu vou no culto. Você sabe que vai ter os atrapalhos, vai ter aqueles, porque desde aquela vez que Jesus andava na estrada, caminhando com eles, junto com Jesus, e estavam ali murmurando: ah, quem é este homem que vai lá ficar na casa de um pecador? Como é que sabe, aleluia, como é que pode que Jesus vai se hospedar na casa deste homem pecador? Eles não sabiam da transformação, eles não sabiam da mudança que Jesus estava fazendo na vida de Zaqueu. Ele não era mais aquele homem pecador, porque ele estava confessando os seus pecados, ele estava confessando as suas fraquezas. Senhor, aleluia, se eu tenho logrado alguém, eu quero retribuir 4 vezes mais. Senhor, ele estava confessando, quando ele fez aquela confessa ali para Jesus, dizendo: aleluia, bendito é o nome do Senhor, que todos os que viram, então, murmuravam com esse homem pecador que estava... iam ficar, Jesus ia ficar na casa do pecador. E Zaqueu se levantou e disse: Senhor, Senhor, eu resolvo dar aos pobres metade dos meus bens. Ele queria repartir a metade dos seus bens já com os pobres, e se ele tinha defraudado alguém, ia dar 4 vezes mais, confessando a sua fraqueza, já sentiu de repartir a sua riqueza ali, o seu dinheiro, as suas coisas que ele tinha com os pobres, ia repartir com aqueles que precisavam. O coração de Zaqueu se transformou, não era mais aquele coração que só ele pensava nele, só pensava em fazer, de adquirir coisa para ele. Ele já pensou em repartir com os pobres, já pensou em 4 vezes mais retribuir, aleluia, o que ele tinha dado, o que ele tinha tirado das pessoas. Daquele momento em diante, ele confessou. A primeira coisa, irmão, que nós temos que fazer é confessar ao Senhor os nossos erros, as nossas fraquezas, as nossas debilidades. Espero que o Senhor nos perdoe, o Senhor leva nós, aleluia, neste caminho abençoado, que é o caminho da salvação. Mas para isso tem que deixar para trás as coisas erradas, tem que confessar seus erros, como Zaqueu fez ali para o Senhor. Senhor, aleluia, se eu tenho logrado alguém, eu quero retribuir 4 vezes mais, eu quero dar, Senhor, 4 vezes mais aí para o Senhor, e quero repartir todos os meus bens com os pobres. Aleluia, Jesus ficou feliz com aquela fala de Zaqueu, bendito é o nome do Senhor. Então Jesus lhe disse: hoje houve salvação nesta casa, pois que também este homem é filho de Abraão, porque o filho do homem veio buscar e salvar os que já haviam perdido. É isso que o filho do homem veio fazer, ele veio buscar e salvar os perdidos, aquelas pessoas que estavam ali murmurando. Eles não acreditavam, eles não sabiam que aquele homem estava ali confessando as suas fraquezas. Ele não era mais, ele podia até ser um pecador, mas daquela hora em diante ele estava deixando o seu fardo, ele estava deixando os seus erros, os seus pecados, confessando para Jesus suas fraquezas, querendo repartir os seus bens, os pobres, querendo dar 4 vezes mais, aleluia, do que ele tinha tirado, já devolver para o Senhor, porque vale a pena. Então o Senhor disse: esse hoje entrou a salvação nesta casa, porque hoje ele, esse mesmo, é filho de Abraão, porque Jesus veio buscar e salvar os perdidos. Ele não veio para buscar, para deixar, aleluia, do jeito que quer, para fazer do jeito que quer, não, ele veio buscar e salvar os perdidos.
Ele veio salvar, meus irmãos. Por isso nós não podemos murmurar, temos que orar para uma pessoa que aceita Jesus, que está servindo a Deus, que quer servir o Senhor, que abandona os seus pecados, abandona os seus erros. Aleluia, para servir a Deus. Bendito seja o nome do Senhor. Quem sabe você está nos ouvindo e diz: ah, mas eu faço isso, eu faço aquilo, eu estou errado, não consigo ser um crente, não consigo entrar numa igreja e servir a Deus. O Senhor Jesus está contemplando os teus pensamentos, entrega os teus caminhos, Senhor, confia nele, faz um propósito, entrega, confessa o teu pecado, confessa os teus erros, confessa as tuas fraquezas. O Senhor está pronto para te perdoar, porque ele veio buscar e salvar os perdidos. Ele não veio para os são, ele não precisa. Precisava de remédio, não precisa de médico, mas sim os doentes. Então, muito diz: ah, não adianta orar para os presos, não adianta ir lá no presídio fazer culto, visitar os presos. Lá tem alma preciosa, apesar que tem alguém que está lá porque merece, porque deve, mas tem alguém lá com o coração partido. Aleluia! Quem sabe alguém está me ouvindo. Faz um propósito com Deus, o Senhor te ama. Jesus veio buscar e salvar os perdidos, aqueles que acham que não tem mais salvação, acham que para o mundo não tem mais jeito, acha que muitos acham tão preso porque são isso, então deve, eles estão lá porque merecem, não são alma preciosa que Jesus ama. Aleluia! Jesus só não ama o pecado, não ama o erro, mas a alma ele ama. Então nós temos que fazer como Zaqueu, confessar nossos pecados, confessar nossas fraquezas, confessar nossos erros. Zaqueu foi pronto a abandonar tudo, aleluia, dar quatro vezes mais, aleluia, do que ele tinha tirado, para que o Senhor lhe perdoasse, para que o Senhor garantisse para ele um lugarzinho, para que o Senhor garantisse para ele a salvação. E hoje, aleluia, não é diferente. Você que está me ouvindo, quem sabe não precisa trepar numa figueira, quem sabe não precisa você trepar, precisa você dar um passo de obediência. Ir onde está Jesus, aleluia, e procurar onde estão pregando a palavra da verdade, aonde estão pregando a palavra por dentro do evangelho, por dentro da palavra, que estão obedecendo a palavra, que hoje em dia evangelho tem de tudo jeito, evangelho tem de tudo a classe. Muitos dizem: eu sou evangélico, tu olha para ele, tu não vê diferença. Então vale a pena, meus irmãos, nós servir a Deus, aleluia, não placa de igreja, porque a placa de igreja não vai salvar. Precisamos obedecer à palavra de Deus, precisamos se confessar as nossas fraquezas, se entregar para Jesus, deixar Jesus trabalhar, deixar Jesus operar em nossa vida. Aleluia! Muitos dizem: eu não adianta mais, eu sou um pecador, eu sou errado. Jesus disse para Zaqueu: hoje entrou salvação nesta casa, porque esse também é filho de Abraão, porque Zaqueu se humilhou, porque Zaqueu confessou, porque ele não mediu esforço, ele forcejou, ele apurou, porque se ele quisesse, ele tinha muito dinheiro, tinha bastante bens, trabalhava bem, ele podia ter ficado em casa tranquilo. E disse: desde que passa a multidão, eu não preciso. Mas ele precisava de Jesus, ele precisava de salvação, ele precisava confessar as suas fraquezas. O fardo estava pesado, ele não estava mais aguentando. Aleluia! Mas alguém falou para Zaqueu: Jesus vai passar por aí, Jesus cura, Jesus faz obras, Jesus salva, Jesus faz milagre. Bendito seja o nome do Senhor. E ele que forcejou, meu Deus, saiu da sua casa, foi até lá, trepou naquela figueira, trepou naquele sicômoro, para esperar Jesus passar por baixo, porque ele fez um esforço para ver Jesus, ele fez um esforço para conhecer quem era Jesus. Quem sabe você, meu irmão, está escutando, quem sabe você, minha irmã, já tem lido essa palavra, já tem ouvido falar, mas você não faz um esforço para ir imitar Jesus, para ir numa igreja, aleluia, que prega a verdade da palavra, que estão por dentro da palavra, que estão obedecendo os ensinamentos do Senhor, para você conhecer quem é Jesus, para Jesus falar contigo. Lá Jesus vai falar contigo, Jesus vai usar os seus vasos, Jesus vai usar os seus instrumentos, Jesus vai falar, tu vai sentir, aleluia, a voz de Deus, e tu vai confessar as tuas fraquezas. Senhor, eis-me aqui, eu sou pecador, eu fiz isso, eu fiz aquilo. Senhor, faça como Zaqueu, entrega tudo nas mãos do Senhor, e Jesus vai te dar vitória.
história. Aleluia, Jesus ficou lá na casa do Zaqueu aquela noite. Nós podemos imaginar o que Zaqueu falou, o que Zaqueu conversou com Jesus. Até o povo que andava com Jesus murmuraram: ah, o que que vai fazer em casa de um pecador? Nós, meus irmãos, muitas vezes vamos visitar alguém, aleluia, alguém vai visitar, mas eles lá não é lugar do crente visitar, é lá que nós temos que ir, meus irmãos. Não adianta nós ir na casa de um cristão, de um crente, claro que podemos ir visitar, tomar um mate, prosear, mas para nós pregar a palavra, falar do evangelho, é lá onde tem as almas perdidas, é lá onde tem aquelas pessoas que não têm, aleluia, não têm certeza da sua salvação, estão sofrendo, estão com o fardo pesado nas costas, e muitas vezes a Rádio Renascer está chegando lá, aleluia, muitas vezes as palavras de Deus estão chegando nesta casa, onde tem família, que não pode ir na igreja, onde tem família distante, lugar difícil, que não pode ir na igreja ouvir a palavra, lá está chegando a Rádio Renascer, lá está chegando a palavra de Deus, lá o Senhor está salvando lá dentro daquela casa, eles estão pedindo socorro, estão pedindo ajuda, estão dizendo: Senhor, tem misericórdia de mim, salva minha família, me salva. E Jesus está entrando lá através da Rádio Renascer, levando uma palavra de conforto, levando uma palavra de bênção, um consolo para a tua vida, um jeito que você possa, aleluia, aceitar Jesus como teu Salvador, tu possa mudar de vida. Quem sabe não precisa nem ir lá na igreja, não tem como ir. Lá na tua casa tu está tendo um encontro com Deus, lá na tua casa tu está tendo um encontro com a palavra de Deus, através do programa, através da programação dos irmãos, das irmãs que estão pregando aqui na Rádio Nascer. Que Deus te abençoe, meu irmão. Que Deus te abençoe, minha irmã, que está me ouvindo nesta manhã. Eu sinto a presença de Deus. Eu sinto o Senhor falando com alguém. Eu sinto a mão de Deus aí operando na tua vida, na tua casa. Aleluia. Não desanima. Não diz que para ti tu é um perdido, que para ti não adianta. Jesus veio buscar e salvar os perdidos. Ele veio salvar. Levante a tua cabeça. Confessa as tuas fraquezas. Dobra o teu joelho e fale com Deus, aonde tu estiver, aleluia, fale com o Senhor, aonde tu tá, não precisa fazer como Zaqueu trepar, quem sabe você se sente pequeno, quem sabe você é de pequena estatura, não de altura, não de tamanho, mas de responsabilidade, com medo, muitas vezes, de chegar na presença do Senhor, com vergonha. O Senhor nessa manhã está falando contigo, tomou a decisão como Zaqueu tomou, aleluia, vai ao encontro do Senhor, confessa tuas fraquezas, teus erro, e Jesus vai te perdoar. Ele é pronto para perdoar teus pecados, para te preparar para tu ter um encontro com o Senhor. Que Deus nessa manhã te abençoe, minha irmã, meu irmão que está me ouvindo, os irmãos, colaborador que me ajuda a pagar o programa. Nós temos compromisso, meus irmãos, de ganhar alma, de falar do amor de Deus, aleluia, de que as almas possam render aos pés do Senhor. É nos últimos tempos, nós temos visto, meus irmãos, a palavra de Deus se cumprindo cada dia. Cada vez, cada dia, acontecimento, meus irmãos, é enxurrada para lá, é enchente para cá, é o El Niño esse trabalhando, destruindo as plantações, as ruas, as pontes, né? Tudo é cumprimento da palavra de Deus, esse acontecimento. Aleluia! Bendito seja o nome do Senhor. O povo, as pessoas não estão mais preocupado, irmão, com os desmatamentos, com tanta coisa, e agora está acontecendo isso. É cumprimento a palavra de Deus. Tantos lugares aí, terremoto, tanta cidade, tantos lugares aí, que o Senhor diz na sua palavra, que em vários lugares ia haver terremoto, ia haver acontecimento assim, climático, do tempo, né, da natureza. Porque isso aí é cumprimento da palavra de Deus. Vamos se agarrar com Deus, não vamos ficar brincando, não. Não vamos esperar chegar a hora e nós não ter mais tempo de nós se preparar para encontrar com o Senhor. Que Deus abençoe cada irmão que está me escutando. Eu fico com essa palavra nessa manhã para todos aqueles que estão aí na sintonia, os irmãos que servem a Deus, os irmãos que não servem. Vamos se preparar, vamos se colocar na presença do Senhor. Vamos colocar tudo que nós temos, que muitas vezes nós impede, colocar nas mãos do Senhor, pedir misericórdia para Ele.
para que ele possa nos ajudar, né? Deus abençoa, irmão João Júnior, vou passar já o meu telefone, e depois o irmão João Júnior já pode preparar o primeiro louvor aí da tua escolha, e depois nós já voltemos, preparando o louvor, falando também algo do Senhor, tá aqui da palavra de Deus, e também atendendo os irmãos que já estão participando do programa, mandando a tua mensagem, participe do programa, para nós é um motivo de alegria ter os irmãos aí com nós, né? Vamos então, meu telefone é 996-03-9480. E já vamos então escutar, é 996-03-9480. Hoje o irmão Sérgio foi na igreja, tem a consagração, ele foi lá orar com os irmãos, né? E vai vir meio-dia, quase meio-dia, né? Então daí não tem o telefone dele hoje, mas os irmãos têm o meu telefone aí para mandar sua mensagem, participar do programa. Já quero mandar um abraço ali nos Marmita, né? Não sei se lá no Marmita, no meu neto lá. A gente trabalhou a semana inteira aí com eles e hoje eu tenho folga por causa que tem o programa, né? Mas tem umas mulheres lá, a Márcia, lá trabalhando, a minha filha. Também está as meninas lá, as irmãs, a Stensine, né, e também a Milagro, né, e também quem sabe a Gena está escutando, para minha neta, né, o Darleu que está lá na frente atendendo, mas e também os irmãos, os irmãos que trabalham ali, os colegas de trabalho, né, que trabalha o Júnior também, que está ali assando, né, cuidando do assador, e também o outro que trabalha ali também ajudando nós ali na salada, né, que Deus abençoa as famílias que estão ali trabalhando, né. Dá um abraço, então, a Stance, né, falou que é para mim dar um abraço, um beijo para ela, né? Que Deus abençoe a Stance, que começou a trabalhar ali também, a Milagro, tá lá, hoje ela arrumou o celular para escutar o programa. Pode mandar um toque aí para nós se tu tá escutando, né? Para nós saber se vocês estão escutando mesmo. Vai o primeiro louvor aí para o livro espiritual de vocês aí trabalhando. Deus abençoa a família que estão todos aí trabalhando. Também seu Rubi, né? Também que sempre ajuda nós ali ajudando a fazer a salada, ajudando nós também no trabalho ali. Deus abençoe o seu Rubi também. Todos vocês que estão ali trabalhando. Então, nós vamos mandar já o primeiro louvor e depois vamos passar mais um louvor para o livro espiritual de vocês. Deus abençoe. Pode passar o primeiro louvor, irmão João.

Paz do Senhor, Mano Orilda. Paz do Senhor também a todos os ouvintes que estão na sintonia da programação que está apresentando a irmã Orilda. Nós vamos aí passar o telefone que os irmãos podem participar através aqui da Rede Renascer 91.3. WhatsApp argentino é o 3755-643636. 3755-643636, aonde os irmãos podem participar através aí do WhatsApp. Também nós temos o WhatsApp brasileiro 999-101707. Também estamos ao vivo através aí do Facebook da Rádio Renascer, aonde os irmãos também podem visualizar, compartilhar, comentar a live que está aí sendo transmitida, como já fez o irmão Paulo Aguiar através do Facebook. Maurício Almeida também já confirmou a sintonia através aí do Facebook da Rádio Renascer. Estamos também ao vivo através do aplicativo. Os irmãos também podem estar sintonizando e participando através aqui da programação que vai até o meio-dia na apresentação da irmã Norilda.

Então nós ouvimos aí o hino que não tem passado, participação dos irmãos. Deus abençoe, os irmãos estavam olhando e procurando o Face, eu vim compartilhar, já tem irmão já escutando lá no Face, né, o programa. Deus abençoe, peço o irmão Maurício, ele também está escutando, mas outro irmão que eu não pude ver o nome, também os irmãos estão participando do programa. Deus abençoe nosso irmão Valdemar, 3 de maio, né, ouvinte assíduo da nossa programação, ele e a sua família estão hoje escutando o programa. Que Deus abençoe, irmão Valdemar. Nós queremos já preparar um louvor bem bonito para passar aí para os irmãos que estão aí na sintonia da programação nesta manhã. Deus abençoe também a irmã Sandra, lá de Alter Valnovo, está escutando o programa. Deus abençoe a irmã Sandra, está homenageando, parabenizando seu pai, irmão Francisco, né, que o dia 30 desse mês vai estar de aniversário. Deus abençoe o irmão Francisco Ribeiro da Silva, que é o nosso colaborador também. E o irmão Francisco está recebendo as homenagens da sua esposa, da irmã Maria também, né? E também das duas filhas, Sandra e a Maristela, também do genro, né? O Sadi, e também dos dois netos, né? Que Deus abençoe os netos e também o bisneto. Deus abençoe o irmão Francisco, já tem um bisneto, né? Deus abençoe, tem dois netos ali, os filhos da irmã Sandra, e também já tem um bisneto. Que Deus abençoe esses irmãos, a família inteira estão homenageando o irmão Francisco para o seu aniversário dia 30 agora de junho. De julho, Deus abençoe então os irmãos que estão aí na nossa companhia. Também o irmão Getúlio Mendonça tem ligado para nós também, está participando do programa, está escutando a programação, ele é a irmã Terezinha aí em Independência. Deus abençoe o irmão Getúlio Mendonça, nosso colaborador também fiel do nosso programa, mensalmente ele está colaborando. Esses aí, a irmã Sandra também, irmão Francisco Ribeiro, irmã Maria, irmã Maristela, são todos colaboradores do nosso programa. Esta família inteira aí, que Deus abençoe os irmãos que estão participando, também está a Maiara também, não pude copiar aí a participação da Maiara, do Miro também, a Maiara, o Miro e também a Misael e a Débora, né? Então, só a Débora não está de aniversário esse mês, mas os irmãos todos são de aniversário. A Maiara, o dia 30 está de aniversário, recebe a nossa homenagem, Maiara, e ela está homenageando ela e a Débora e também está homenageando o Misael, o dia 31 está de aniversário, e também o Miro, o dia 31 está de aniversário também, então estamos recebendo as homenagens aí da Maiara, da Débora, tá, que é a filhinha do irmão Miro, que estamos recebendo as homenagens aí, então, oferecendo aí um louvor para o Miro e o Misael, que são o dia 31 de julho, agora são de aniversário, e a Maiara dia 30, né, é junto já, o aniversário, dá fazer a festa junto, né, não sei se vai sair o dia 30 ou o dia 31, a Maria está se preparando para descer para lá, né. Deus abençoe a irmã Maria, ontem conversei com ela, ia escutar o programa hoje, também a sua amiga aí também, que Deus abençoa a família inteira aí que sempre escuta o programa, que Deus derrama as mais ricas bênçãos do céu sobre a vida de vocês. Também lá em Criciúma, não sei se o irmão João Rodrigues escuta o programa, se estiver escutando, vai minha saudação para ele, né? A Marcele também em Criciúma, esse dia estava escutando, né? Compartilhou, olhou o programa que nós tínhamos compartilhado ali no Face. Deus abençoe a Marcele, também a Márcia lá em Birubá, é nosso ouvinte também, essa família inteira, né? Vão estar aí, quem sabe, no final do mês aí, porque tem um aniversário grande lá na Maiara, né? É dia 30 e 31. Festa! Deus que abençoe vocês aí que estão na sintonia do programa. Vai nosso abraço, Maiara. Vai os nossos parabéns para a tia Maria também, tua mãe. Parabenizando você e a Maiara, dia 30. E o Miro e o Misael, dia 31. Recebe as homenagens aí da sogra, Miro. Também da avó, Misael, né? Da mãe Maria. Deus abençoe vocês que estão. Ela já ligou para mim fazer essa homenagem aí dos aniversariantes. E também da sua mãe, Maiara. Um abraço que eu estou recebendo aí da Maria, né? Todos vocês. Depois nós vamos passar um louvor bem bonito de aniversário para todos os aniversariantes que estão aí de aniversário nesse mês de julho, bem no finalzinho do mês, né? Da semana que vem, vai ser parte 5 dias aí, por dia 20, no finalzinho do mês. Hoje nós temos 25, né? Dia do colono e do motorista, né? Deus abençoe os irmãos que estão aí na sintonia, feriado. Hoje muitas pessoas não trabalham, né? Estão escutando o programa em casa. Muitos trabalham também, né? Então, nós queremos já logo passar um louvor. Dizer para o irmão João Júnior já preparar, então, o pastorzinho aí com Daniela e Samuel, para nós oferecer para o irmão Getúlio Mendonça. E também vai para o nosso irmão que está escutando ali, o nosso irmão Valdemar e a sua família. Então, vamos escutar o pastorzinho, né, com Daniela e Samuel. É muito lindo esse louvor, irmão Valdemar, para a tua família escutar aí. E a mensagem do Zaqueu, eu creio que foi uma bênção, os irmãos puderam escutar e se alegrar juntamente com nós aí, com essa palavra aí, também o louvor que o irmão João Júnior botou, que falava do Zaqueu também trepando aí na figueira, né? Deus abençoe os irmãos que estão na sintonia do programa. Já vamos então escutar o pastorzinho, depois já volto novamente atendendo nossos irmãos.

Muito bem, temos aqui já a participação dos irmãos que estão participando aí no programa, irmã Norilda. Vamos aí agradecer já a participação do irmão que está aí na companhia, a irmã Mauricéia Silva, diz: manda um hino com Daniel e Samuel. Sou de Santa Catarina, estou na escuta. Mauricéia Silva, Deus abençoe, irmã Mauricéia, de Santa Catarina, também aí na companhia.

Diz também, bom dia, gostaria de pedir oração para a dona Marinês, que teve um AVC terça-feira. Aqui é a nora dela, amém, vamos estar orando. Pela irmã Maria Inês, a irmã Inês, não estava sabendo. Aí bom nós saber então aí desse pedido de oração aí, vamos estar orando e sei que a audiência também vai orar pela irmã Maria Inês também, que teve um AVC.

Então, nós escutamos aí os louvores, né? Louvor lindo, que o nosso irmão Júlio tem passado com o Daniel Samuel. E os irmãos que estão pedindo louvor, né? O irmão que pediu e a irmã que pediu com o Daniel Samuel, um louvor, então já recebeu, né? E nós temos bastante participação aqui dos irmãos também, Deus abençoa. A nossa irmã Maiara, como eu disse, né? Anotei ali, ela está também. Além de homenagear o Miro, o Misael, que está de aniversário dia 31, ela e a Débora. Eles também estão homenageando ela, né? O dia 30 está de aniversário, Deus abençoa a Maiara. E ela está homenageando também a nossa irmã Líria, Líria de Moraes, lá de Padre Gonzales, que hoje está de aniversário. A Maiara e o Miro, o Misael, toda a família estão homenageando a irmã Líria de Moraes, né? O que a irmã Maria também está participando dessa homenagem aí para a irmã Líria, né? Deus abençoe, irmã Líria. Meus parabéns para ti também, que está escutando o programa hoje ali em Padre Gonzales. E ela está de aniversário hoje, né? Meus parabéns, irmã Líria. Deus te abençoa. O que ela está escutando o programa aí também, Padre Gonzales, né? Estão recebendo essa homenagem toda a Maiara, da família inteira aí que estão homenageando a nossa irmã Líria. Também a irmã Chayane, lá do Alto Uruguai, está escutando o programa. Hoje é feriado, né? Não trabalharam na JBS, então ela está em casa com a irmã Altaíra, escutando o programa. Deus te abençoe, irmã Chayane. Logo vai um louvor bem bonito para você aí, para o teu relevo espiritual também, para a irmã Altaíra, para a família aí que estão na escuta do programa, que a irmã Íris também está escutando, né? Que Deus abençoe vocês aí no Alto Uruguai. Diazinho, um dia lindo hoje, quentinho, né? Com sol. Dá para puxar as roupas para fora hoje, né? Deus abençoe a nossa irmã Chayane, a irmã Tair, que estão escutando também, toda a família. Também a nossa irmã Gessi do Amaral Santa Rosa está escutando o programa. A Gessi é ouvinte assíduo do nosso programa, né? Deus abençoe a Gessi, que está ali na sintonia, diz que está uma benção o programa, está se alegrando aí na presença do Senhor aí, escutando o programa. A nossa irmã Gessi do Amaral, nossa ouvinte, Deus abençoe a sua família, irmã Gessi, todos vocês que estão aí escutando, eu creio que a família também, seus filhos também, seu esposo, estão na escuta do programa aí, Santa Rosa. Todos os ouvintes aí recebem a nossa saudação, nosso abraço, que estão aí na sintonia, todos os irmãos, né? E nós temos já logo passar um louvor de aniversário. Bem bonito, porque tem bastante aniversariante esse mês, né? Vamos passar dois louvor de aniversário hoje e já vamos pedir para o Major Júnior passar aí com o Jair Pires, né? Que é a nossa irmã pediu um maná também, a nossa irmã Sandra, né? Lá do Alto Orval Novo, ela pediu um maná e também pediu um louvor com o Jair Pires para homenagear seu pai. Nós já podemos já aproveitar para homenagear a Maiara, o Miro. Depois nós vamos preparar outro louvor de aniversário para os irmãos aí, para a nossa irmã que está aniversário hoje, a nossa irmã Líria aí, da Padre Gonzalo. Vamos ler o maná para a nossa irmã Sandra. Tomai sobre vós o meu jugo e aprendei de mim, porque sou manso e humilde de coração, e encontrarei descanso para as vossas almas. Aí, irmã, capítulo a Mateus 11, 29, aí está o versículo, irmã Sandra. Encontrarei descanso para as vossas almas. Tomai sobre vós o meu jugo e aprendei de mim, que sou manso e humilde de coração, viu? Encontrarei descanso para as vossas almas. Deus te abençoe, irmã Sandra. Esse é o maná para ti, para tua família que estão na escuta. E depois vai o louvor de aniversário. Já vamos passar então com o Jair Pires, irmão João Júnior, esse louvor. Depois nós já vamos preparar mais louvor que os irmãos estão pedindo para todos os aniversariantes, para o irmão Francisco, para a irmã Maiara, para o Miro, para o Misael, para a nossa irmã Líria e para todos aqueles que estão no aniversário no final desse mês, do dia 25 em diante, né? Hoje é 25, né? E depois o irmão João Júnior preparar, depois vamos preparar um louvor aí para os motoristas, o irmão João Júnior sabe, um louvor aí para os colonos e motoristas, porque o dia deles hoje, né? Deus abençoa. Vamos então escutar esse louvor e já volto novamente com os irmãos.

0: Seguimos aí, temos participação, já ouvimos esse louvor de aniversário. Irmão Gilmar Vim, que está aí na companhia. Irmão Gilmar diz aqui, Gilmar Vim, que peço o hino e ofereço para sobrinha Dani e Eduardo. Deus abençoe então. O irmão Gilmar Vink, que está na sintonia do programa, em Esperança, também diz bom dia, paz de Deus, irmão, estamos em sintonia, em família, em São Pedro. Se está ao seu alcance, leia dois maná para nós e passe um hino à sua eleição para a nossa meditação. Bendiciones, amém. Deus abençoe os irmãos de São Pedro. O maná bíblico diz aqui, Deus está no meio dela e não será abalada. Salmo 46 e verso 5. Segundo maná diz, cada um fique na vocação em que foi chamado. 1 Coríntios 7 e verso 20, o maná bíblico para os irmãos aí de São Pedro. Temos aqui participação por áudio, vamos estar escutando.
1: A paz do Senhor, meus irmãos. Estou escutando a programação, tá bonito. Se for possível, passar um hino e escutar com Ari Lourdes. Não pare na estrada. Que Deus abençoe a todos. Fanny Nardes.
0: Deus abençoe o nosso irmão aí que está na companhia, Fanny Nardes. Obrigado pela participação também. E a irmã Norilda já pode chamar, sendo 11 horas e 33 minutos.
2: Então nós ouvimos então a participação dos irmãos e louvor, como tem passado para os aniversariantes. Também a nossa irmã Chayane está parabenizando a Maiara pelo seu aniversário, né? Pediu um lindo louvor aí para a Maiara, que está de aniversário dia 30, né? A Chayane está parabenizando então a Maiara. Deus abençoe a Chayane. Também o irmão Gilmar Vim, que está escutando lá na Esperança do Sul. Deus te abençoe, Gilmar. E ele também está pedindo para nós, oferecendo um hino bem bonito para sua sobrinha Dani e também o Eduardo, né? Que terça-feira vão vir passear na casa dele, né? Vão visitar ele ali na Esperança do Sul, a Dani e também o Eduardo, né? Seu sobrinho aí, vão estar visitando eles ali em Esperança do Sul. Deus abençoe. Então, terça-feira eles vão estar ali visitando o irmão Gilmar Vink, né? Vai, meu abraço, irmão Gilmar. Deus te abençoe. É o vinte assíduo do nosso programa também, irmão Gilmar. Está ali na Esperança do Sul escutando a programação. Que Deus abençoe os irmãos que estão aí já escutando o programa, os irmãos que participaram, os irmãos que ainda não participaram, né? Mas estão escutando. Eu quero ler os irmãos colaboradores que me ajudam a pagar o programa. E depois, irmão João Júnior, prepara um louvor com Maria Eduarda e José, João Paulo e Maria Eduarda, que é para oferecer para a irmã Chayane, né? Que ela gosta muito desses louvores, que ela está lá na escuta do programa, às vezes ela não consegue escutar. E também para todos os ouvintes que estão aí na nossa companhia, né? Irmã Gessi, do Amaral, todos os irmãos. Os irmãos podem preparar o louvor aí com o João Paulo e a Maria Eduarda, né? Eu sei como é o nome do guri ali, eu não lembro, né? Mas essa dupla linda aí que canta tão bonito, né? Que Deus abençoa. E nós vamos ler os colaboradores do programa também, que estão me ajudando a pagar. E depois mais nós vamos preparar mais um louvor de aniversário, né? Mais um, porque é bastante aniversário desse mês. Nós temos aqui, então, a irmã Lorena de Almeida, aqui de Três Passos, a nossa irmã Maria da Silva, do Arterval Novo, o irmão Francisco Ribeiro da Silva, que está de aniversário também dia 30, né? Também é colaborador do programa, a irmã Genil de Abreu, também do Arterval Novo, a irmã Sandra da Silva, do Arterval Novo, a Maristela da Silva, também a irmã Roseli da Veiga Cá, Santo Augusto, o irmão Getúlio Mendonça, também de Independência, o Mira, a Maiara, também a Misaela e a Débora, que também colaboram com a programação, são mensalmente, a irmã Irani de Amorim, de Sede Nova, a pastora Adilmar, também a irmã Anair de Pedro Garcia Braga, a Deíso da Silva, de Chapecó, Santa Catarina,

Também nós temos o Wilson Vargas de Panambi. Também a Meliane Tepo de Humaitá. Também a Mabeloni Dresch de Criciúmal. Também nós temos a Maria Terezinha Gomes, a irmã Erna Gomes, a irmã Daniela Gomes. São os votantes, né? Com desse sentido, Deus lá, eles depositam um voto lá para ajudar nós no programa. Deus abençoe esses irmãos também, de Dr. Maurício Cardoso. E o irmão Daniel está na clínica ali em Criciúmal. Ele ouve o programa todo sábado. Deus abençoe o irmão Daniel Gomes. Também a irmã Lúcia Ladir Valesque, de Tenente Portela e filho. Também ajuda nós aí com o programa, né? Irmã Lúcia, não sei se vai colaborar mais, né? Também nós temos a irmã, o irmão Moacir do Nascimento também. De Bom Progresso, colabora com a programação. Deus abençoe os irmãos. Outros nomes que eu não li, não temos recebendo colaboração, nós vamos deixar quieto, né? O dia que eles colaborarem, nós lembra de novo, né? Então, Deus abençoe os irmãos, nós temos que ler os irmãos que colaboram mensalmente com o nosso programa. Já vamos, então, escutar esse louvor e já volto novamente com os irmãos para nós preparar mais louvor. E quero avisar os irmãos do Alto Uruguai, já quero mandar um abraço para o irmão Boaventura, irmão José, que estão escutando o programa, meus cunhados aí, e avisar os irmãos que hoje à noite, grande culto aí no Alto Uruguai, os irmãos vão estar ali, eu creio que o irmão Elias e mais irmãos aí vão estar ali no Alto Uruguai, os irmãos que estão nos escutando aí vão lá, vão receber uma bênção de Deus lá, né, e avisar os irmãos aí que então vai ter o culto hoje no Alto Uruguai, hoje tá bonito o tempo aí, não tá chovendo, então os irmãos vão aproveitar para estar lá no culto, lá juntamente com os irmãos aí do Alto Uruguai. Deus abençoe os irmãos que estão nos ouvindo aí no Alto Uruguai. Tem muitos ouvintes aí no Alto Uruguai, né? Bastante irmãs e irmãos que escutam, mas não dá para nós saudar por nome, que é muita gente. Mas para todos vocês aí, recebam a nossa saudação, nosso abraço aí, e vai o louvor também para o elevo espiritual de vocês aí do Alto Uruguai, com João Paulo e Maria Eduardo. Vamos escutar então, irmão João Júnior.

O tema, então, aí com esses louvor, com a Maria Eduarda, muito lindo. Deus abençoe os irmãos que estão na sintonia. E estamos aí, a nossa irmã Irani de Amorim, de Sede Nova, também mandou sua mensagem, está escutando o programa, ela pede um maná. Vamos ler um maná para a nossa irmã Irani. E daqui já vamos continuar escutando mais louvor, né? Se alguém que quer vir a mim, a si mesmo negue-se. Dia a dia, tome a sua cruz e siga-me. Aí está, irmã Irani, essa palavra maravilhosa aqui, né? Lucas 9, 23. Se alguém quiser vir após mim, né? Tome a sua cruz, dia a dia, e tome a sua cruz e siga-me. Então, aí está a palavra, irmã Irani. Deus te abençoa. Já vamos escutar, irmão João Júnior, um louvor aí pro Colono Motorista, enquanto eu atendo a mulher no Peixinho, que tá ligando para nós aí. Vamos escutar pro Colono Motorista, irmão João Júnior. Escolhe um da tua escolha. Vamos oferecer para eles hoje o dia do Colono do Motorista, né? Deus abençoe. Vamos escutar então esse louvor.

0: Então, nós ouvimos aí esse louvor que eu tenho oferecido para os colonos motoristas que estão na nossa sintonia nesta manhã. E também a Moelma Perchim tem ligado para nós, está escutando o programa ali no Tenente Portela, no interior ali também, está pedindo muita oração para os irmãos todos orarem por ele, que está com muito, muito enfermo, bastante problema aí com a diabetes, né? Vamos orar para a Moelma Perchim no final do programa. Que Deus abençoe nossos irmãos, ouvintes que estão aí na nossa companhia. E nós queremos oferecer mais um louvor de aniversário, meu João Júnior, para todo aniversário. Vai ser com o Trio Felizarda, meu João Júnior, para os irmãos aniversariantes desse mês, né? Para Maiara, o Miro, o Israel também, para nossa irmã que está de aniversário hoje, ali do Padre Gonzalo, uma Líria, e também para o irmão Francisco, dia 30, que está de aniversário também. Vamos oferecer mais um louvor de aniversário para todo aniversariante, que é com o Trio Felizardo, né? Vamos escutar esse louvor, depois já, logo, nós vamos. É quem sabe orar, passar mais um hino e daí já despedir o programa, deixar uns minutinhos sempre que agora para a Rádio Renascer passar os comunicados que tem ali, os avisos, né? Então é a nossa ordem para nós deixar uns minutinhos, né? Então vamos escutar, irmão João Júnior, esse louvor de aniversário, mais aí para o nosso irmão aniversário ficar bem homenageado hoje, né? Deus abençoe. Depois já volto novamente com os irmãos.
1: Muito bem, também nós temos aqui a participação dos irmãos que estão aí na companhia. A Mauricéia Silva está aí na escuta, lá em Santa Catarina. Que Deus abençoe os irmãos aí de Santa Catarina.

0: Chegou aqui mais uma mensagem por áudio.
1: Rapaz, o senhor, irmão João. Ô, irmão, precisamos de oração aí pra minha esposa, que não tá muito boa, tá meio fora do ar. Pedimos um hino aí pra ajuda pra nós aí. Eu já não fiz mais ligação pro senhor, porque achei que o senhor não tava na rádio ainda. Mas a paz do senhor, irmão. Deus que lhe ajude.
0: Paz o Senhor, irmão. Vamos estar orando.

Tá lindo, louvor, Jojo, mas nós temos que tirar para nós orar, né? Está na hora de nós terminar o programa também. Tá, deixar uns minutinhos. Quero agradecer esse irmão que mandou seu áudio aí. Vamos orar assim para tua esposa, irmão. Que Deus abençoe o irmão que está escutando. Também as irmãs da Argentina, do Paraíso, que estão escutando aí também. Deus abençoe. Muito obrigado pela participação de todos os irmãos que tiveram aí na nossa companhia. Nós queremos orar para nós despedir, já agradecer por todos os irmãos que participaram. Senhor, nosso Deus, muito obrigado, Jesus, por essa oportunidade, por nesse dia que o Senhor tem nos concedido, essa programação sair no ar, Senhor. Também por essas vidas, Pai, que tinha pedido oração. Esse irmão que tem ligado, Jesus, pedindo oração para sua esposa, o Senhor conhece e sabe os seus problemas, Pai. Entregamos nas tuas mãos agora, Senhor. Repreenda esse mal, essa enfermidade dessa mulher, Senhor, que esse homem tem pedido oração, Senhor. O Senhor conhece e sabe, Jesus. Também eu levo a mulher no Peixinho, Pai, que está pedindo oração. Repreenda aquele mal, aquela enfermidade, a diabetes alta, Senhor amado. Tenha misericórdia do teu céu. Repreenda toda a enfermidade, todo o problema que ela está pedindo agora, em nome de Jesus, vem dar vitória, abençoa também os irmãos que participaram do programa, os aniversariantes, vem guardar, vem proteger essas vidas, Pai, debaixo das tuas mãos poderosas, Pai, muito obrigado por tudo, abençoa os colaboradores, os irmãos que ajudaram, estão ajudando nós, Senhor, eu te agradeço por tudo que o Senhor tem feito por nós até aqui. Muito obrigado, Senhor, abençoa o João Júnior, sua família, e continua com nós te agradecemos, abençoa os colonos, os motoristas que estão comemorando seu dia hoje, Pai. Muito obrigado por tudo, nós te agradecemos em nome de Jesus. Amém, Senhor. Que Deus abençoe a todos os irmãos, até sábado que vem, se Jesus não voltar, até lá estaremos com todos novamente, até lá na paz do Senhor Jesus. Amém.

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Queremos saudar a todos os irmãos, ouvintes da programação Prosperidade São Jesus, quem vos saúda é Mãe Zalete, juntamente com o esposo, o irmão Valtir, na paz do Senhor. E queremos desejar agradecer a todos nossos estimados irmãos, amigos que estão acompanhando as programações da Rádio Renascer, né? E agradecer pela vida de cada um de vocês, né? Que estão aí na audiência da Rádio Renascer. Então, queremos saudar também o diretor, irmão Francisco Louveira, sua esposa, sua família, e todos os que trabalham aí, irmão João Júnior, sua esposa, seu filhinho, também a irmã Mari e a sua família, né? E também as demais irmãs, né? A Thalia, né? Deus abençoe a todos vocês que trabalham ali. As nossas orações sempre estão diante do Senhor, para que Deus abençoe os trabalhadores da seara do Senhor, né? E também todos os contribuintes da programação Prosperidade São Jesus, que nos ajudam, né? Que nos ajudam, que sempre estão colaborando com a programação para que nós possamos aí, então, contribuir com a obra do Senhor. E a palavra do Senhor diz assim, no livro de João 15, e o verso 1 diz assim, eu sou a videira verdadeira, e meu Pai é o lavrador. Toda vara em mim que não dá frutos é tirada e limpa, e todo aquele que dá fruto, para que dê mais fruto. Vós já estáis limpos pela palavra que vós tendes falado. Estais em mim, e eu em vós, como a vara de si mesmo não pode dar fruto, se não estiver na videira, assim também vós, se não estáis em mim. Queremos saudar a todos os ouvintes aí com a paz do Senhor. E queremos, né, dei uma erradinha aí, então apaguei aquele áudio ali que estava fazendo. Já estou fazendo novo aí para nós dar continuidade, então, com a programação. Queremos saudar a todos os ouvintes da programação Prosperidade Só em Jesus. Quem vos saúda é a irmã Isalete, também meu esposo, irmão Valdir. Sempre nesses horários ele está trabalhando aí, buscando o pasto para as criações, né? Mas a gente sabe que tudo precisa ter um trabalho feito, né? Deus abençoe também a todos os nossos colaboradores da programação Prosperidade São Jesus, a todos os ouvintes da palavra de Deus, né? Nós sabemos que sempre Deus, ele está com as suas mãos estendidas, nos guardando, protegendo nós de todo mal. Sabemos que somente Deus, né? Somente Deus para nos dar força, nos dar graça, cuidar de nós, né? Porque sem Deus nós não somos nada, né? Sem Deus nós não somos nada. Somente Deus e a sua misericórdia que dura para sempre, né? Aleluia! Louvado seja o nome do Senhor. Glória a Deus! E toda honra e toda glória seja dada ao nosso Deus, esse que fez os céus e a terra, aonde que estamos aguardando a grande e gloriosa vinda do Senhor Jesus, né? Para que possamos um dia estar ali com Cristo Jesus, para todos sempre, né? Vamos ler uma palavra aos Coríntios, aqui que diz assim, Coríntios 11, sedes meus imitadores, como também eu de Cristo. E louvai-vos, irmãos, porque em tudo vos lembrais de mim e retendes os preceitos como vos entreguei. Mas quero que sabeis que Cristo é o cabeça de todo varão
e o varão é o cabeça da mulher, e Deus é o cabeça de Cristo. Glória a Deus por esta palavra, né? Em tudo, tem alguém que é o responsável, né? Pela igreja é o pastor, né? Na casa é o esposo e de Deus, de Cristo é Deus, né? Por isso nós temos de estar firmes nas promessas do Senhor, obedecer a palavra do Senhor, obedecer àqueles que cuidam da igreja, cuidam da casa, né? Claro, não devemos aceitar a tudo, né? Temos de estar também vigiando em todo lugar, em todo tempo, mas nós sabemos que Deus, Ele é que comanda o seu Filho, que é Cristo, e é no dia dele que ele vai dizer para o seu Filho para vir buscar a sua igreja, né? Aleluia, aleluia. Todo homem que ora ou profetiza tem a cabeça coberta, desonra a sua própria cabeça. Mas toda mulher que ora ou profetiza com a cabeça descoberta, desonra a sua própria cabeça, porque é como se estivesse rapado. Portanto, se a mulher não se cobre com véu, aleluia, tosqueja-se também, mas se para a mulher é a coisa indecente, todos quiser-se, quaisquer-se, que ou rapar-se, que ponha um véu. Então, a palavra explica bem certinho, né? A mulher, o véu da mulher, o Senhor tem dado, né? O Senhor tem dado o véu, o cabelo da mulher, que é honroso. A mulher que tem o seu cabelo comprido, o seu cabelo decente, é honroso, né? Então, que Deus venha abençoar, que nós temos servas e servos do Senhor, que podemos entender, não andar com a nossa vida de qualquer maneira, mas sim servir ao Senhor e termos a nossa vida conforme a palavra do Senhor, né? Devemos andar conforme a palavra. Eu faço da minha vida o que eu quero, e isso é verdade. Cada um faz o que quer da sua vida, mas se não obedecer à palavra de Deus, se não obedecer a Cristo, não andemos conforme a palavra de Deus, como que alguém vai crer que nós estamos entregando algo de Deus? De maneira nenhuma, né? De maneira nenhuma. Mas Deus peleja por nós. Deus guarda nós. Deus repreende toda a obra do inimigo contra nós, para que nós não venha pecar contra Deus e desagradar a Deus, né? Então, que nós sejamos mulheres sábias, sejas mulher honrada, sejas mulher de Cristo, mulheres que ouve a palavra e guarda no seu coração, né? Que Deus abençoe a todos os nossos estimados ouvintes da palavra do Senhor. E vamos cumprir com a palavra de Deus, vamos servir a Deus, né? Ser honesto, homens honrados, mulheres honradas por Deus, para fazer a obra do Senhor, né? Devemos de estar com a nossa vida conforme a palavra de Deus. É assim que nós devemos obedecer a Deus, obedecer a Cristo, né? Obedecer ao Pai Celestial. Louvado seja o nome do Senhor Jesus. Que Deus abençoe a cada um de nós, que nós possa fazer a obra do Senhor, e que ninguém venha dizer, mas eu não creio, eu não creio no que essa mulher fala, não creio que esse homem fala, né? Porque a vida deles não condiz com a palavra, mas que Deus nos ajude, que nós possamos ser obedientes, servos e servas de Deus, obedientes a Deus. Que Deus abençoe a todos, estimados ouvintes, e estamos gratos a Deus, porque Deus tem sido conosco, tem nos abençoado, tem nos guardado, livrado nós de tanto mal, né? Dessas
tremendos vendavais aí que está dando. A gente sempre está orando e pedindo ao Senhor que o Senhor cuide dessas águas, né, subindo tanto. Nosso lugar aqui não tem, assim, rio perto, nada, né? Mas nós oramos por aqueles que têm os rios perto, aqueles que estão passando por momentos difíceis. E a gente está vendo, ouvindo todo dia no rádio o apelo do irmão Francisco Louveira, né? Para que todos que podem ajudar, ajudar ele para a compra do lugar ali onde que é colocado, vai ser colocado, está colocado a rádio já, né? Para a honra e a glória do nome de Jesus, né? Então, eu creio que a nossa parte, então a gente já está ajudando aí o irmão, né? E creio que muitas pessoas, Deus vai falar no nosso coração para ajudar, para que nós não vejamos mais aquela coisa triste, né? Eu sempre digo ali, quando deu aquelas enchentes ali, o João Júnior sempre passando para nós ali como estava, como não estava, né? E a gente ficava tão aborrecido de ver tanta coisa, né? E a gente está alegre, e eu creio que nessa alegria muitos de vocês estão, de saber que a rádio não vai permanecer mais ali, mas vai permanecer igual no soberbo, mas um pouquinho mais adiante, né? Mas tudo é para a glória de Deus, e Deus é poderoso, é santo, é aquele que cuida dos seus, é que vela pelo que é seu, né? Então, Deus vai entrando com a sua providência. Eu sempre digo, nós esperamos em Deus da providência, Deus proverá, né? E nós cremos que o Senhor sempre vai prover para nós as coisas que são de Deus, né? Deus abençoe, e queremos mandar nossa saudação a todos os que colaboram com a nossa programação. Que Deus abençoe os irmãos e irmãs também que querem mandar a sua oferta para nós, alcançar para nós, para mandar ali para a rádio. A gente também está à disposição aí para ajudar na obra do Senhor em que for possível. Que Deus abençoe a cada um dos nossos irmãos. Nós vamos orar neste momento, agradecermos a Deus por tudo que Deus tem guardado, tem poupado a nossa vida, tem cuidado de nós, né? Vamos orar. Querido e amado Deus, na tua presença, meu Pai, eu me coloco diante de ti, pedindo a tua misericórdia, pedindo a tua bênção. Senhor, o Senhor venha guardar-nos, o Senhor venha repreender todo o mal, Senhor, venha repreender todo espírito contrário, toda obra do inimigo, todo o levante de Satanás contra os seus filhos. Venha repreender as enfermidades, venha guardar a cada um dos teus filhos, das tuas filhas, Senhor, debaixo da tua mão poderosa. Meu Deus, olhe para aquele que está enfermo. O Senhor conhece aquela pessoa que está no leito de enfermidade. Venha pôr a sua mão saradora. Venha tirar desse leito, que possa glorificar teu nome. Que possa agradecer a ti pela tua bondade e a tua misericórdia. Pai querido, Pai santo, estenda as tuas mãos e dá completa vitória. É o que nós te pedimos, Pai. Também te agradecemos pela tua bondade. Sabemos que o Senhor é o Deus da glória, aquele Deus que ouve a nossa oração, responde a nossa oração. Abençoe essa programação nesse dia, estendendo as tuas mãos e nós alcançando a vitória em tudo, ó Pai. Abençoe, Senhor, a cada um, em nome de Jesus. Amém. Que Deus abençoe a toda a nossa querida e amada audiência. E também pedimos aí ao irmão João Júnior a escolha do irmão, um lindo louvor para toda a audiência do Senhor. Deus abençoe a cada um. Também queremos agradecer a Deus, né, por tudo que Deus tem feito por nós e tem guardado para a nossa vida, abençoado a cada um dos nossos irmãos, as nossas irmãs, né? Sabemos que somente Deus, a nossa vida está nas mãos do Senhor. E queremos desde já agradecer os colaboradores da programação. Temos ali a irmã Ilone Valdon e seu esposo, que colabora com a programação. Irmão Gessé também, que colabora com a programação. Deus abençoe nossos irmãos. Também temos
o irmão João Pedro, né, que deu sua oferta também, Deus abençoe. E temos a irmã Lenir e seu esposo, a irmã Elfrida e seu esposo, a irmã Genesi, a irmã Virgínia, a irmã Inês, o irmão Vilarcito, a irmã Iracema, o irmão Candinho, o irmão Valdecir, o irmão Daniel Gomes, a irmã Maria Terezinha Gomes, a irmã Erna Gomes. Também temos o irmão Amigo, a irmã Maiara, o irmão Miro, Misaela, Débora. E vi aí a irmã Norilda falando, né, que vão estar de aniversário alguém aí, né? Que Deus abençoe, nossos parabéns para vocês. E também a irmã Jane, ali o irmão Cleito, Deus abençoe também eles. O Cleito ainda mandou a sua oferta semana passada, Deus abençoe. E também temos aí a irmã Tereza, né? A irmã Tereza colabora para o projeto Renascer e também para a nossa programação. Deus abençoe a nossa querida irmã Tereza, o irmão Moisés e família, a irmã Domingas, a irmã Natália, a irmã Pracidina, e a irmã Nelci e família, a irmã Maria Augusta e família, e também a irmã Marlice e seu esposo, e também a irmã Heloídes e a irmã Noêmia e o irmão Oséias e família, né, que nos ajudam. A irmã Maria Judite também, que nos ajuda. E a irmã Eli e família. Então, essas pessoas são que nós estão ajudando, cooperando com a programação. E que Deus venha abençoar, que Deus venha multiplicar as bênçãos para vocês e guardar vocês de todo mal. É a nossa oração, o nosso clamor por todos que estão ajudando também nesta obra, né? Sabemos que esta obra não é nossa, é do Senhor. Deus abençoe vocês que estão colaborando com a programação e aquele que o Senhor tocar no seu coração de continuar ajudando, de ajudar, de pagar seu voto através da programação. Nós estamos aqui orando e pedindo a misericórdia do Senhor, a bênção do Senhor. E sabemos que Deus é o Deus da providência, venha te abençoar, venha te alcançar mil vezes mais aquilo que tu ajuda na obra do Senhor, né? Que a prosperidade espiritual e material seja na tua vida. Glória a Deus. Deus abençoe a cada um. Vamos orar neste momento. Querido Pai, seja com tuas mãos estendida, aleluia, sobre os colaboradores da programação. Prosperidade só em Jesus. Abençoa cada um. Estenda as tuas mãos, Senhor. Aleluia, da prosperidade espiritual e material sobre a vida de cada um dos teus filhos. Nós pedimos pelas bênçãos, Senhor, sobre a vida deles, pela saúde. Aleluia, que o Senhor venha guardar, venha operar grandes milagres nas nossas vidas, repreendendo todo o mal contra eles, ó Pai. Nós te agradecemos, nós te louvamos pela vida do teu filho e da tua filha que nos ajuda, Senhor. Em nome de Jesus, nós cremos em nome de Jesus na grande vitória dos teus servos e das tuas servas. Em nome de Jesus. Que Deus abençoe a cada um dos nossos irmãos. Nós vamos ler uma palavra para nós dar continuidade aí na programação. Vamos ler uma palavra, vem ao encontro dos nossos corações nesse dia para os nossos irmãos e irmãs que colaboram com a programação. Diz a palavra do Senhor: mas como é santo aquele que vos chamou, sede vós santos também, santos em todas as vossas maneiras de viver. Ó, a cumprimentação da palavra, né? A palavra do Senhor, que é para nós ser santos em todas as nossas maneiras de viver. Glória a Deus. Então, essa palavra foi para os nossos
irmãos e irmãs que colaboram com a programação Prosperidade Só em Jesus. Vamos pedir aí para o irmão João Júnior soltar um lindo louvor para a meditação de cada um dos nossos irmãos, as nossas irmãs que colaboram com a programação. Também temos a participação da nossa irmã Genesi, que está ali na escuta da programação. Graças a Deus, a irmã já está se recuperando, né? E vamos orar pela irmã Genesi, pela sua família, e que em tudo nós demos graças, sabemos que o Senhor tem poder para abençoar a serva do Senhor, né? Repreender toda a enfermidade e dar completa vitória para a nossa irmã, né? Sabemos que Deus tem poder. E pedimos um lindo louvor aí para nossa irmã com Jair Pires. Vamos deixar a escolha aí do nosso irmão João Júnior, que ele passe aí um lindo louvor com Jair Pires para a meditação da serva do Senhor e também para o elevo espiritual de todos nós que estamos na escuta. Também a minha saudação ali para a nora da irmã, que também colabora, volta e meia, sempre com a programação. Que Deus abençoe ela e recompense. Em nome de Jesus.

0: Temos a participação também da irmã Maiara, irmão Miro, homenageando a Débora, que está de aniversário do dia 30. E também o irmão Miro, né? E o Misael, dia 31. Então, que Deus abençoe a todos os nossos irmãos ali que estão de aniversário. Pedimos para o irmão João Júnior rodar um lindo louvor de aniversário ali para a família do irmão Miro, irmã Maiara, os que estão de aniversário. Que Deus abençoe a cada um, em nome de Jesus. Também temos a participação aí do irmão Gessé, né? Que está na escuta da programação. Que Deus abençoe o irmão Gessé. E ele está ali ouvindo a programação, mandando a sua saudação para o meu esposo, irmão Valdir, para mim. Deus abençoe, irmão Gessé.
1: Diz aqui, irmão Celso de Criciúma, peço o hino com Daniel e Samuel, só mais um passo. Deus abençoe, irmão Celso. Aí de Criciúma, que está pedindo o hino, só mais um passo. Telefone para você participar, WhatsApp argentino, 64-36-36, 64-36-36.
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1: Ou também 999-10-1707. 999-10-1707 para você participar aqui na programação. Já vamos ouvir o hino então que pediu o irmão aí Celso de Criciúma, só mais um passo. 12 horas e 30 minutos.

irmão João Júnior, eu passei errado aí, dando uma humilha, irmã Maiara, é a Débora que está homenageando o pai e a mãe que estão de aniversário, e o Misael também, que está de aniversário. Que Deus abençoe, então, esses nossos irmãos aniversariantes. E eu creio que o irmão vai passar aí um lindo louvor de aniversário aí para todos vocês, para a glória de Deus. E meus parabéns, irmã Maiara, irmão Miro, Misael, pelo aniversário de vocês. Que Deus abençoe.

12:42, estamos ouvindo esse precioso louvor. Ouvimos aí na voz de Antônio Iarino e agora estamos ouvindo Los Hermanos Para. Temos aí na companhia irmão Marcos, lá em Campo Novo, nos dias após o Senhor, estamos escutando o programa em Campo Novo. Deus abençoe a sua vida em um hino. Rude Cruz, Deus abençoe irmão Marcos, irmã Sedinara, lá de

0: companhia da programação. Também está ouvindo aí o programa o... a irmã Maria está na companhia em 3 de maio, a irmã Maria Oliveira. Deus abençoe a irmã Maria Oliveira, que está aí com o rádio ligado aqui na FM Renascer e também na programação. Também está aí na companhia do programa a irmã Claudina, lá em Boa Vista do Buricá. Deus abençoe a irmã Claudina, os irmãos aí de Boa Vista, que está aí sintonizada nesse meio-dia já, começo de tarde. Que Deus possa abençoar então os irmãos de Boa Vista e a irmã Claudina, que está aí com o rádio ligado.
1: Está chegando e a festa.
0: 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Vamos ouvir um louvor então de gaita.
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0: também temos aí na companhia do programa, irmã Isalete, temos um áudio aí, o irmão José, que está aí na companhia. Deus abençoe, irmão José. E nós vamos em seguida também já passar mais uma participação. Temos aqui um áudio, vamos estar escutando.
1: A paz do Senhor, irmão. A paz do Senhor a todos os ouvintes da Rádio Renascer. Estou escutando a programação e está de bênção, irmão. Peço para que pode me rodar um hino, pode ser com Dinamite Barro, Julgado pela Aparência. Sou Francisco Alves, aqui da Colônia Lícia Baixa. Paz do Senhor, irmãos.
0: Que Deus abençoe o nosso irmão aí de Lícia Baixa, na companhia, irmão Francisco Alves.

Vamos aí, já ouviu o pedido que o irmão Francisco, lá de Colonialícia, los hermanos aí de Colonialícia, que estão na companhia, vamos estar atendendo já o pedido aqui do irmão. Nos separa 10 minutos da 1 da tarde, das 13 horas.

0: temos aqui mais participação, diz aqui. Paz de Deus, irmão, está de bendição, está de bênção, as alavanças, está a seu alcance, leia o maná para minha família e minha cunhada Andrea, de Alice Alta, e um maná para meu esposo, bendiciones, Marton Tunes. Deus abençoe então os irmãos que estão participando. O maná diz: não temais, pois mais alei vós do que muitos passarinhos. Mateus 10:31, maná bíblico para meditação aí dos irmãos desde Alice Alta e os demais irmãos que estão participando. Temos um áudio aqui que tem chegado, vamos estar escutando.
1: Paz do Senhor, mano João Júnior, Deus bendiga, servo de Deus, está sendo o programa, trabalhando de operador, Deus bendiga muito, servo de Deus, que Deus sempre dê força, graça, alegria e gosto para servir a Deus. Estou escutando cá, me gosta muito escutar o programa do irmão aí. Palavra de ânimo e fortaleza, os hinos muito lindos, Deus bendiga, servo. Sou a irmã Maria Cara, 29, Ruta São Vicente.
0: Deus abençoe a irmã Maria aí de Ruta São Vicente, obrigado pela participação. Deus abençoe também a irmã Terezinha, irmão Osvaldo, na companhia lá no Rincão Loureiro, em Iacurá. Que Deus abençoe os irmãos aí de Iacurá. Estamos orando, esse aí que a audiência também vai orar aí em favor da irmã Inês. A irmã Inês, a esposa do irmão Zacarias, o pastor Valdir, né? Que sofreu um AVC, irmã Inês. Vamos estar orando aí pela serva de Deus. E sei que a audiência vai ajudar em oração aí em favor da irmã Inês. E a irmã Isalete pediu aqui para nós trazer uma palavra. Muito bem. Agradecendo a Deus pela oportunidade, por mais um dia, mais um final de semana que nós podemos começar. Louvamos a Deus e podemos dizer que até aqui o Senhor tem nos ajudado. E quem sabe você que está na sintonia, não tem passado uma semana muito boa, não sabemos que batalha você tem enfrentado, qual é a tua dificuldade, porque vivemos em tempos, em tempos de grande aflição, pessoas lutando. E sempre digo que cada dia que se passa, cada dia que nós despertemos, nós temos um gigante para nós enfrentar. Quem sabe no dia de hoje você está enfrentando o gigante da enfermidade, o gigante financeiro, o gigante tem se levantado, quem sabe, dentro da tua casa, mas nós temos certeza que, no nome do Senhor Jesus, o gigante, ele, aleluia, cai por terra. Sabemos que cada dia que se passa, cada manhã que nós despertemos, nós temos um gigante para nós enfrentarmos, para nós enfrentar. Quantos que, quem sabe, durante essa semana tem enfrentado o gigante da enfermidade, o gigante da porta fechada. Mas se nós olharmos para a Bíblia, o Davi, nós sabemos que ele Quem sabe aos olhos humanos parecia impossível ele vencer. Mas ele disse que no nome do Senhor Jesus ele ia vencer. Então, nós nessa tarde nós queremos dizer para você: nós não sabemos o que tu está enfrentando, o que você está passando, mas nós queremos, através aqui da programação, nós queremos te animar e dizer para você que o gigante nessa tarde, se você crer, se você confiar, nessa tarde o gigante ele cai por terra, em nome do Senhor Jesus. Que você venha nessa tarde cobrar ânimo no Senhor, que você venha nessa tarde permanecer firme, confiado nas promessas do Senhor, porque nós sabemos que a Bíblia diz que passará o céu, passará a terra, mas a palavra do Senhor, ela não passará. E nós sabemos que devemos permanecer firme nas promessas do Senhor. Pode vir a luta que vier, pode passar pela dificuldade, pode ser provado, né? Mas não desista. Permaneça firme nas promessas do Senhor.

0: em nome do Senhor, né? Que você venha nessa tarde, em nome do Senhor Jesus, se levantar. Você que está aí caído, quem sabe não tem passado uma noite muito boa, tem amanhecido com tristeza, mas a Bíblia diz que o choro ele pode durar uma noite, mas a alegria vem pelo amanhecer. Então que Deus te fortaleça, estimado ouvinte, você que está na sintonia, que você receba ânimo, que você venha receber coragem. Final de semana, dia de culto, dia de estar aí na congregação para servir a Deus. Por aí você tem dito assim: não, mas eu não vou na igreja hoje, não vou no culto, porque eu estou lutado, eu estou doente. Não, enfrenta esse inimigo, enfrenta esse gigante que está aí fazendo de tudo para que tu pare, para que tu fique aí acomodado, para que tu tema. Então te dou nessa tarde um conselho, através da palavra do Senhor. Te levante aonde você está aí, e cobre o ânimo no Senhor e vá até a casa do Senhor. Às vezes, quem sabe, algum diz assim: não, mas eu não vou no culto porque eu estou lutado, eu estou, está doendo a cabeça, está doendo isso, doendo aquilo. Não, enfrente esse gigante em nome do Senhor Jesus e vá receber a tua vitória, receber a palavra de Deus. Porque temos certeza que aonde a presença do Senhor está presente, aquele que chega triste, aquele que chega desanimado, ele volta renovado, ele volta alegre. Aquele que chega doente, ele volta curado. Porque a presença do Senhor, a presença do general de guerra, ele está no meio, ele está na frente. Ele é o escudo, ele é o nosso delanteiro. Então, em nome do Senhor Jesus, nós te dizemos, nós te falemos, nessa tarde, te levante, em nome do Senhor Jesus. Não é tempo de parar, não é tempo de você ficar aí, fracassado, Satanás já tem dito para ti que não dá mais, que não tem mais solução. Que a melhor coisa que tu faz é você largar e você desistir. Não, repreende esse espírito, repreende esse gigante e receba a vitória da parte do Senhor.
1: Ei, Golias, hoje mesmo o Senhor te entregará em minhas mãos. Ferir-te-ei, tirarei a tua cabeça e os corpos do arraial dos filhos.
0: Por aí você que está aí doente do corpo físico, o diagnóstico do homem, do médico, tem te deixado preocupado. O homem disse para ti que não tem cura, não tem solução. Mas eu te digo nessa tarde que no nome do Senhor Jesus, ele tem o poder, ele tem o poder, ele tem a última palavra. Quem sabe o diagnóstico disse que você tem tanto tempo de vida ainda, que está contado os teus dias. Mas nós sabemos que aonde Jesus chega, quando ele quer, a morte tem que bater em retirada. Vida, ela descende, se nós olhar ali para a filha de Jairo, Jairo recebeu a vitória.
1: E toda a terra saberá que há Deus em Israel. Na mão de Deus a pedra virou um canhão, Davi girou a funda e soltou.
0: Ele recebeu a vitória. Lázaro não estava morto há quantos dias?
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0: Então, irmão, quando Deus quer fazer, quando Deus quer agir, ninguém pode impedir.
1: Avisa lá pro rei que esse gigante.
0: Por isso que a Bíblia diz, irmã Isaleta, irmão Valdir, que operando eu, quem impedirá? Ninguém pode impedir o agir de Deus. Quando Deus quer fazer, ele faz.
1: Em nome do Senhor.
0: Quando ele quer pelejar, ele peleja. Hoje, se nós abrir o telefone, aí só se fala de de guerra, só se fala disso e daquilo. Mas eu digo que o povo de Deus, ele tem um maior. O povo de Deus tem um maior, aquele que vence, aquele que para, aquele que, se é preciso, ele abre, ele desfaz. É, porque se nós olhar, ele abriu o mar vermelho. Hoje o que que é, irmão? Lá do outro lado do mundo, às vezes as pessoas aqui ao nosso redor é tão temendo, é tão preocupado com o que vai acontecer, com o que vai se suceder, e se esquece é que Deus, que o Senhor, ele é o mesmo que abriu o mar vermelho. É, os olhos, quem sabe, daquele povo é, iam tudo morrer. Mas o Senhor não, ele abriu o mar vermelho.
1: Tu vens contra mim com espada, com lança e com escudo. Eu, porém, vou contra ti, em nome do Senhor dos Exércitos.

0: nome do Senhor. A enfermidade, ela bate em retirada. Em nome do Senhor, é a tristeza, a angústia, a tribulação, ela bate em retirada.
1: Ei, Golias, hoje mesmo o Senhor te entregará em minhas mãos. Ferir-te-ei, tirarei a tua cabeça e os corpos do arraial dos filisteus. Darei as aves dos céus e toda a terra saberá que há Deus em Israel.

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1: Quero que você medite na letra desse hino, você que está na sintonia. Medite na letra desse louvor que nós vamos escutar aqui. Aqui tem Davi.

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1: Paz de Dios, hermano Eliseu, aí que está na companhia da programação Maná Bíblico. Diz aqui o primeiro maná, hermano Eliseu. Cada um fique na vocação que foi chamado, 1 Coríntios 7 e verso 20. O segundo maná diz aqui: então me invocarei e irei, orarei a mim e eu vos ouvirei. Jeremias 29, 12. Hermano Eliseu, que está aí na companhia. A paz do Senhor, irmão, estamos na companhia, está uma bênção. A irmã Cláudia, irmão Elias, lá de Sede Nova. Deus abençoe os irmãos aí de Sede Nova, que estão também aí nos ouvindo nesse já começo de tarde.
2: Paz do Senhor, irmão João Junel, pastor Jonas aqui de Horizontina, manda um alô aí pra nós aí, um louvor aí, se o irmão puder aí. Deus abençoe, tá bonita a programação aí.
1: Deus abençoe o pastor Jonas, aí de Horizontina, na companhia. Obrigado pela participação. Os irmãos aí de Horizontina.
3: Temos a participação também da nossa irmã Raeli. A irmã Raeli está na escuta da programação. Diz que está uma bênção no lar da irmã. Deus abençoe, irmã Raeli.
1: Também irmão Paulo Aguiar está na companhia. Deus abençoe, irmão Paulo Aguiar.

Deus abençoe também o diretor da rádio, aí os diretores, irmão Francisco, irmã Marli, estão aí na companhia também, deixamos toda a programação para meditação do irmão Francisco, irmã Marli, onde estão trabalhando, estão com certeza aí organizando a mudança, já se mudaram. Creio que em breve aí também a Rádio Renascer vai se mudar de local, né?

0: Deus te abençoe, João Júnior, paz do Senhor a todos os ouvintes. Estamos aqui no restaurante, eu, minha esposa, minha filha almoçando e ouvindo a programação aí. Tá bom? Deus abençoe, Deus bendiga. Avisar os irmãos do Lajado Bugre, hoje à tarde estaremos aí no culto da tarde no Lajado Bugre, Criciúmal. À noite um grande culto aqui no Bairro Paraíso, na congregação do Bairro Paraíso, vamos estar aqui. E depois do culto vamos estar seguindo para Horizontina numa vigília lá, que Deus abençoe nossos irmãos, avisando nossos irmãos aí do Bugre, vamos estar agora de tarde aí com os irmãos. À noite o culto das 7 às 19 horas no Bairro Paraíso, aqui em Criciúmal. E de noite, na madrugada aí, culto de vigília, também indo para Horizontina cultuar com os irmãos lá. Deus abençoe nossos irmãos.
1: Deus abençoe, irmão Fábio Júnior, lá de Criciúmal, ligadinho aí na programação. Obrigado, irmão Fábio, que está aí na companhia também do programa, fazendo esse convite. Hoje é dia sábado, aí muitos irmãos aí têm cultos em diferentes localidades. Só fica em casa aquele que quer, a não ser aquele que está doente, aquele que está acamado, que não pode ir, é uma coisa, mas quem pode ir, vai aí, se achegue aí no culto, receber a bênção de Deus, e com certeza o Senhor vai fazer grandes coisas. Hoje à noite nós também aí teremos um trabalho especial, culto, onde vamos estar glorificando a Deus. Aí está aí o pastor Osmar, irmão Simone, lá de Juí, o irmão que é programador da Rádio Renascer, vão estar aí conosco hoje à noite, pregando a palavra, e com certeza vai ser bênção, bem abençoada, A paz do Senhor Jesus Cristo, estão na escuta, peço um hino. E o Maná, irmã Marlene, Deus abençoe, Marlene. Nós o amamos porque ele nos amou primeiro, 1 João 4:19.

Somente devei portar-vos dignamente conforme o Evangelho de Cristo, para que quer que vá a vós, veja, quer que esteja ausente, ouça acerca de vós que estáis no mesmo Espírito, combatendo juntamente com o mesmo ânimo pela fé do Evangelho. E em nada vos espanteis dos que resistem e os que para eles, na verdade, índice de perdição, mas para vós é de salvação e justiça de Deus, porque a vós vos foi concedido, em relação a Cristo, não somente crer, como também padecer por ele, tendo o mesmo combate que já em mim tenho visto e agora vis estar comigo. Esta passagem bíblica que encontramos em Filipenses, capítulo 1, 27 ao 30, com esta passagem bíblica, queremos cumprimentar todos os ouvintes da Rádio Renascer nesta tarde, que Jesus vos abençoe de forma especial. Também nesta tarde cumprimentamos quem está lá nos botões. Deus venha abençoar a tua vida de uma forma muito especial. Que Jesus abençoe também a tua família e também que o Senhor abençoe também o ministério qual você exerce na face desta terra. Também nesta tarde está juntamente comigo a minha esposa Lore, qual também vai ter o privilégio de também trazer, creio que tem aniversariante, tem palavra, tem bastante coisa que ela vai trazer nesta tarde. Também está presente também a minha filha Sara, está juntamente aqui conosco, que vai nos auxiliar, nos ajudar e também creio que também tem uma palavra que ela vai trazer nesta tarde e o Senhor possa abençoar, aleluias, também a sua serva no louvor e na palavra. Aleluias, glória seja dada ao nome do Senhor. Também somos agradecidos que nós, na quinta-feira, também estávamos na programação da igreja, qual o nosso pastor, pastor Valmir, sempre faz a programação. Então ele não pôde estar e assim, por este motivo, nós nos pediu e nós fomos e fizemos esta.

motivo de bênção e de alegria. Para você que sentiu da parte de Deus, você está convidado para estar na sexta-feira juntamente conosco aqui em nossa casa, para cultuarmos o nome do Senhor Jesus. Também às 19h30, início deste culto. Aleluia, assim você está convidado para estar nos cultos aqui, aleluia, no município de Senador e também de Ubiritama, os cultos da Igreja Missionária Primitiva. Aleluia, glória seja dado o nome do Senhor. E nesta tarde, para a abertura dessa programação nesta tarde, nós sentimos, nós vamos orar. Nós oramos para a abertura do trabalho e vamos convidar, aleluia, você que nos escuta, que sabe, está com uma luta, com um problema, com a dificuldade, com a enfermidade. Nós vamos orar nesta tarde e vamos expor diante de Deus a situação qual você se encontra. Aquilo que você quer, eu não sei, o Senhor sabe. Então exponha diante de Deus e Deus, por certo, Jesus vai fazer obras e o nome do Senhor vai ser glorificado à luz da tua vida e na tua alma. Oramos ao Senhor. Querido Deus, Pai, chego na tua presença, agradecidos, Pai, por esta tarde, por esta programação, missão divina que podemos apresentar na Rádio Renascer, Pai. Por este espaço que o Senhor alcançou, Pai. Por essas vidas, Pai, que o Senhor vem tocado para estar orando juntamente conosco nesta tarde.

0: contato, se alguém querer entrar, aleluia, se participar conosco, então está com toda a liberdade para passar os números e depois já rodar nesta tarde o primeiro áudio.
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2: Paz o Senhor, irmão Rude, paz o Senhor, todos os ouvintes que estão na sintonia da Rádio Renascer, nesse começo de tarde de sábado. Vamos aí passar os telefones que os irmãos podem estarem participando através aqui do programa que está apresentando o irmão Rude via telefone, mas você pode se comunicar conosco aqui no estúdio através dos contatos da Rádio Renascer. Temos o WhatsApp brasileiro. O WhatsApp brasileiro é o 999-10-1707. 999-10-1707. Também nós temos o WhatsApp argentino, onde os irmãos também podem participar, através do 64-36-36. 64-36-36, o WhatsApp argentino, para os irmãos estarem participando aqui na programação. Também estamos ao vivo através do Facebook da Rádio Renascer, onde os irmãos também podem visualizar e compartilhar e também assim participar. Também estamos aí através do aplicativo, através da página, os irmãos também podem sintonizar e fazer aí a sua participação, mandar a sua mensagem, o seu áudio. Estaremos aí lhe atendendo através aqui da programação nessa tarde de hoje.
3: Também quero estar saudando todos os irmãos, todos os ouvintes, com a paz do Senhor Jesus. Motivo de grande alegria, me agradeço a Deus por mais desta oportunidade que o Senhor nos concede estarmos aqui. Quero estar trazendo uma meditação da palavra do Senhor, que se encontra no Evangelho de São Lucas, no capítulo 9, versículo 23, que nos diz assim a palavra do Senhor. E dizia a todos, se alguém quiser vir após mim, negue-se a si mesmo e toma cada dia sua cruz e siga-me. Maravilhosa palavra que nós acabamos de ler sobre o ensinamento que Jesus deixou para aquela multidão e deixa para nós. Como nós acabamos de ler, vemos Jesus utilizando o exemplo da cruz. Os romanos, naquela época, uma das execuções que eles faziam era a crucificação. Então, muitos galileus naquela época foram mortos pelos romanos dessa forma. Então, o condenado ou o criminoso pelos romanos era obrigado a levar a trava central da cruz em seus ombros. Isso significava que ele era submisso ao poder humano e então ele tinha que levar no meio da cidade pelas ruas até chegar no lugar onde ia ser executado. Então as pessoas que passavam viam aquele condenado carregando aquela trava da cruz, sabiam que ele era submisso ao poder humano e também eles sabiam qual ia ser o fim dele. Então Jesus usou a comparação da cruz para que assim a multidão entendesse como ele falou. Se alguém quiser vir após mim, negue-se a si mesmo, toma cada dia a sua cruz e siga-me. Ele estava dizendo, se alguém quer servir a ele, ter ele em sua vida, é preciso aceitá-lo, é preciso renunciar, negar a si mesmo, negar os prazeres da carne e tomar a cruz cada dia e seguir a ele. Essa cruz que nós temos que levar, cada dia tomar, é nós ser submisso a nosso Senhor Jesus Cristo, nosso Deus.

Nós temos que obedecer o que a Bíblia nos manda. Sermos sal da terra e luz do mundo. Sermos diferente. Fazermos diferente como o mundo faz e é. Então essa cruz nos vai dar um sofrimento. Qual é o sofrimento que ela vai nos dar? A perseguição. Vão zombar de nós porque somos diferentes o qual o mundo faz. O sofrimento de nós renunciar a nós mesmos. Porque a nossa carne não quer o que o nosso espírito quer. Então, o nosso espírito precisa ser forte para a carne não tomar conta, para que nós não deixemos de seguir a Cristo e levar a cruz de Cristo. Quem toma a cruz de Cristo tem esse sofrimento de lutar contra o pecado até o fim. Tem que lutar contra Satanás, contra o poder das trevas, contra a nossa vida. Nós temos que lutar contra os falsos evangelhos que estão pregando por aí. Então há um preço, há um sacrifício para servir a Cristo. E a cada dia nós temos que aceitar a Jesus Cristo. Nós temos que negar a si mesmo, negar os prazeres da nossa carne. E pegar essa cruz e seguir a Ele. E como é glorioso, por mais que tenha todas essas coisas de sofrimento que nos vem, mas é como glorioso seguir e servir a Jesus Cristo. Mas nós sabemos que depois de muitos dias, porque aqui a vida é passageira, é há alguns anos, isso vai tão rápido. O tempo passa tão rápido. Então vamos dizer dias, porque é preciso cada dia negar e tomar a cruz de Cristo, negar a si mesmo para servir a de Jesus. Então, no fim dos nossos dias, nós vamos poder chegar no céu e morar com Deus. Estar com Deus para todo sempre. E como é glorioso isso. E nos dias que estamos vivendo, eu me alegro em ver ainda crentes, cristãos verdadeiros, servos e servas do Senhor, que estão andando conforme a Bíblia nos manda e nos ensina, tendo uma diferença neste mundo, o qual estamos vivendo num tempo de um esfriamento do amor, do temor a Deus. Antigamente as pessoas tinham muito mais temor a Deus, mas hoje em dia estão perdendo o temor. Então está quase difícil de encontrar ainda um servo, uma serva do Senhor que anda conforme a Bíblia ensina. E como é triste nos dias de hoje ver um servo, uma serva do Senhor que outrora renunciava-se, negava-se a si mesmo. Tomava a cruz de cada dia e seguia Jesus. E hoje não está mais fazendo isso. Porque a irmã foi na frente do espelho e viu os cabelos brancos. Pensou, vou pintar. E pintou. Viu o seu rosto e disse, vou passar uma base. As unhas vou fazer, vou passar um esmalte. O meu cabelo tá ralo, eu vou cortar. Eu vou usar calça, não vou usar mais saia nem vestido. O meu vestido tá muito comprido, eu vou encurtar meu vestido. Eu vou apertar um pouco meu vestido também. Eu vou usar um salto alto. Eu vou usar uma correntinha, vou usar uns anéis, eu vou usar umas pulseiras, eu vou fazer a minha sobrancelha, eu vou usar o brinco. Com essas tais práticas, fez a irmã não negar a si mesmo mais. Impediu dela levar a cruz de cada dia e seguir a Jesus, então está uma desviada do caminho do Senhor.
Mas hoje ainda há tempo para você se converter, aceitar a Jesus, negar os prazeres da tua carne e tomar a cruz de cada dia e seguir a Jesus. Também o irmão que outrora renunciava a si mesmo, tomava a cruz de Cristo e seguia, e hoje não está fazendo mais. Porque também começou a pintar os seus cabelos, porque virem seus cabelos brancos, começarem a fazer sobrancelha, começarem a usar as roupas apertadas, começou a usar a regata, começou a jogar bola, começou a usar calção. É, começou a tomar o seu vinho novamente, né? Você fumava, você bebia e Jesus te libertou. Mas hoje você não consegue renunciar à tua carne, né? Você compra o teu vinho. Porque você disse: ah, é bom pro coração um copinho de vinho. É muito bom nesse frio tomar um vinho. Rabasturianda, rabaiacericanta. Deus não está se agradando desta coisa, não. Porque você deixou servir a Cristo. Deixou a cruz de Cristo por causa deste teu vinho. Tira fora da tua casa esse teu estoque. Porque assim diz o Senhor: tu és luz e não trevas. Aleluia, rabaia sirianda, labaia se. Direita teu caminho, diz o Senhor. Oh, glória a Deus, aleluia, louvado seja o nome do Senhor. Hoje é a oportunidade de ainda negar a si mesmo e levar a cruz de Cristo e seguir a cada dia após Ele. Vale a pena sofrer tudo isto por amor a Cristo, por amor ao Evangelho de Cristo. Pois o que aproveita o homem ganhar o mundo inteiro e perder a sua alma? O que aproveita o homem e a mulher fazer o que a carne quer? O que ele mesmo quer fazer se um dia fechar os olhos aqui neste mundo, nesta terra, e ter um inferno a toda a eternidade lhe esperando? Então é melhor nós renunciar à nossa carne, os prazeres da nossa carne, e seguir a Jesus Cristo para poder morar com Ele para todos sempre, estar com Ele, com Deus para todos sempre. Então hoje é esta oportunidade. Não despreze o que Deus quer que tu coloque, aquilo que é preciso colocar em ordem em sua vida. Então quero deixar essas palavras em nome do Senhor Jesus, que tu possa ser edificado com essas palavras. Eu quero estar louvando ao Senhor com um hino que se intitula A Escada da Fé.

0: Amém.
1: Aleluia. Glória seja dado o nome do Senhor. Muito maravilhosa a palavra que nós ouvimos nesta tarde, que falou ao nosso coração. Já pude sentir a presença do Senhor através desta palavra. Aleluia, que você também possa ser advertido pela palavra de Deus, pelo que o Espírito Santo de Deus fala. Aleluias, porque muitas vezes falamos, aleluias, não que nós queremos, mas sim que o Espírito Santo de Deus nos dirige. E quando nós falamos que o Espírito Santo de Deus dirige, aleluias, a palavra, ela fala com nossa vida, nosso ser, e nós precisamos tomar decisões. E vimos, aleluias, que Jesus, ele carregou aquela cruz. E ele não parou pelo caminho, mas ele levou até no final. Ele não desistiu, ele não largou, não jogou fora e não ficou, aleluia, sem cumprir aquilo qual Deus tinha proposto para ele. A Luzia tinha determinado em cumprir a ordem do seu pai. Aleluia, então, nós também temos nesta vida degraus, temos pisadas, temos momentos, aleluias, para nós seguirmos nesta vida, aleluia, que nada nos venha impedir, aleluia, de nós prosseguirmos como servas e servos do Senhor Jesus. Aleluia, glória seja dado o nome do Senhor. Maravilhoso. E também o louvor, a luz de escada, a luz, muitos acham que é tão fácil. A luz, quando vê, vamos num culto, escutamos, quem sabe, uma palavra, e o ego nosso, ele é massageado. A palavra é tão light, tão gostosa, dá para dizer, porque fala que todos já têm direito do céu. Claro que todos temos direito, aleluia, mas se nós não se converter, se nós não mudarmos, aleluia, a nossa vida, se nós não tomarmos uma decisão, aleluia, em nossa vida, e mudar e deixar todo mundo dos prazeres desta terra, aleluia, de lado, aleluia, e nós não temos céu, então nós precisamos uma renúncia, aleluia, e obediência à palavra do Senhor Jesus. E nesta tarde, também quero meditar um pouquinho na palavra que nós fizemos leitura em Filipenses 1, aleluia, no 27. Em diante nos diz: somente deveis portar-vos dignamente, conforme o Evangelho de Cristo, porque quer vá a vós, veja, quer esteja ausente, ouça acerca de vós que estáis no mesmo espírito, combatendo com o mesmo ânimo pela fé do Evangelho. E nada vos espanteis dos que resistem, o que para eles, na verdade, índice de perdição, mas para vós de salvação, porque a vós vos foi concedido, em relação a Cristo, não somente crer nele, como também padecer por ele, tendo o mesmo combate que já em mim tenho visto e agora ouvis estar em mim. Aleluias! Glória seja dado o nome do Senhor. Nós aqui, aleluias, que trazemos a palavra em nossa casa, nós não se combinamos, nós não comentamos, aleluias, daquilo que o Senhor, aleluias, fala para com um, para com o outro. Aleluias, mas nesta tarde, aleluias, aquele que nos escuta, aleluias, ele pode ver, aleluias, que tem, aleluias, um mesmo Espírito falando nesta tarde. Aleluia, porque a palavra, aleluia, tem a mesma direção, o mesmo sentido, tendo o mesmo combate que já em mim tendo visto e agora ouvis estar em mim, porque a vós vos foi concedido, em relação a Cristo, não somente crer, como também padecer por ele. Como nós ouvimos, aleluia, se nós renunciarmos à cruz. Aleluias, aqui nós ouvimos, aleluias, que, aleluias, nós precisamos também, aleluia, como o apóstolo Paulo aqui nos cita, a nos padecer. Aleluia, eu estava meditando nesta passagem do apóstolo Paulo, e a palavra nos diz que para o apóstolo Paulo era alegria, aleluia, prazer, padecer pelo evangelho. Aleluia, e se nós analisamos a nossa vida, aleluia, se olhamos para nós, estamos padecendo pelo evangelho, estamos sofrendo alguma coisa por causa do evangelho que pregamos, estamos sendo combatidos espiritualmente. Aleluia, vida, alma, você pode se analisar, você que é pregador, você que é aquele que, aleluia, transmite a palavra. Você está sendo perseguido por esta palavra, você está sendo parabenizado por ela. Aleluia, glória seja dada ao nome do Senhor. Isso nós precisamos ver em nossa vida. Aleluia, não precisamos ser exaltados pelo homem. Aleluia, o homem na realidade não pode, aleluia, nos exaltar, mas Deus que está nos vendo, Ele, aleluia, deve de um dia, quando nós chegarmos adiante dEle, aleluia, nos exaltar. E não vamos esperar só por esse galardão, mas vamos fazer a vontade do Senhor enquanto nós vivemos nesta terra. Aleluia, glória seja dada o nome do Senhor. Vemos fazer a vontade do Senhor, apóstolo Paulo. Aleluia, ele não se omitiu. Ele foi e pregou a palavra. Aleluia, aqui nos lendo essa passagem, aleluia, nós entendemos que não é preciso nos estar unidos em torno da palavra do Senhor. E quando nós lemos e meditamos nesta passagem que fizemos leitura, podemos ver que muitas vidas, muitas almas, aleluia, muitas vezes estão no conformismo, acham que não precisam de igreja, não precisam, aleluia, de ter comunhão com os irmãos. Aleluia, mas é preciso, vida, alma. É preciso ter comunhão com a igreja, que lá, aleluia, muitas vezes o Espírito Santo fala conosco, aleluia, e também nós vemos, aleluia, o que o Espírito quer de nós e como Ele está falando entre os seus. Aleluia, não podemos dizer, mas eu não preciso de igreja, eu posso ser cristão na minha casa. Você se engana, você precisa, aleluia, ter comunhão com a igreja. Você precisa ter comunhão, aleluia, onde a palavra de Deus é pregada e anunciada, como ouvimos, anunciada realmente. E como nós falamos, não é uma massagem de ego, aleluia, não é apenas nós ouvir alguém que sabe com muito entendimento e muito estudo, aleluia, passar-nos a mão e nós sairmos felizes, mas sim, nós precisamos ser advertidos pela palavra. E a palavra, ela tem que falar com nossa vida, e nós devemos de cair nós, em nós mesmos, aleluia, de analisar e olhar como estou na presença do Senhor. Porque quem sabe nós olhando para nós, vamos dizer, mas eu estou bem, eu estou no caminho certo, eu estou fazendo as coisas certas para o Senhor, aleluia, estou ouvindo que o pastor está me elogiando, o irmão está me elogiando, e quem sabe estamos fora do caminho do Senhor. Nós se enganamos, aleluia, então nós precisamos ver, aleluia, que a palavra de Deus, ela precisa ser como muitas vezes bálsamo, mas muitas vezes também como castigo, e muitas vezes como alerta, e muitas vezes como algo que nos desperta para fazermos para o Senhor, como convém fazer. A luz, glória seja dada o nome do Senhor, o Senhor Jesus, quando esteve na face desta terra, como nós ouvimos, quando, aleluia, ele estava, aleluia, com todo o vigor, com toda a saúde, a luz pregando, curando, aleluia, batizando e fazendo tudo aquilo que o seu Pai alcançava. A multidão era tremenda atrás do Senhor Jesus. Aleluia, mas quando passou esse tempo, como nós ouvimos aqui, na crucificação, aleluia, apenas diz-nos mulheres, aleluia, e diz-nos também um discípulo, apenas João. Aleluia, aquele que, aleluia, perseguia o Senhor Jesus e observava o que aconteceria do Senhor Jesus. Outros todos abandonaram. Aleluia, então muitas vezes existem crentes, aleluia, quando a igreja, quando a obra ela está boa, quando está andando, aleluia, estão lá. Quando tem eventos, quando tem festividade, quando tem uma data especial, estão lá, estão louvando, estão cantando, muitas vezes enfeitando o púlpito das igrejas, mas quando é dia, aleluia, dia de culto normal, dia de culto que precisa, aleluia, nós aprendermos, que sabe, de ensinamento ou coisa semelhante, não estão lá. Aleluia, só são crentes para aparecer e nós não devemos ser assim. Aleluia, glória seja dada o nome do Senhor Jesus. E nós, aleluia, não para se gloriar, não fazemos esta programação, vida alma. Aleluia, nós não queríamos fazer. Aleluia, o Senhor cobrou-nos profunda e tremendamente. O Senhor falou com nossa vida. O Senhor falou com enfermidade e o Senhor entrou, aleluia, em palavras para com nossa vida, para que nós fôssemos fazer a obra de Deus. E por isso estamos aqui nesta tarde. Estamos anunciando Jesus. Aleluia, podemos dizer assim, somos como Amós, somos homens que estavam atrás, aleluia, do gado, que sabe, somos colonos, que sabe, cultivamos algo. Aleluia, produzimos, quem sabe, algo em nossas lavouras, mas o Senhor chamou para nós produzir na lavoura dele. Aleluia, procurar o dele. Aleluia, para granjar ovelhas para o seu curral. Aleluia, não apenas para o nosso. Rabá e Dabás. Aleluia, o Senhor tem chamado e o Senhor chama. E nesta tarde, Ele está falando com tua vida, quem me escuta nesta tarde. Se você faz a obra dele, faça com amor, com alegria. Aleluia, não só esperando a recompensa, mas que o Senhor tem recompensa. Mas não que só venha estar esperando a recompensa, mas para que você demonstre para o Senhor Jesus alegria pela tua salvação da tua alma. Aleluia, porque o Senhor salvou a tua alma. Então você, por alegria, faz aquilo para o Senhor. Assim nós. Nós fizemos por alegria, nós não estamos aqui pedindo a luz que alguém nos ajude, a luz que alguém nos alcance, a luz uma oferta para esta programação, não. Eu não peço para esta programação nada, aleluia, apenas que você preste atenção que o Senhor Jesus está falando. O Senhor escolhe os pequeninos, o Senhor escolhe aquele que, aleluia, muitas vezes para o mundo não tem serventia. E quando nós olhamos, ele não é capacitado, mas esse bem o Senhor quer usar. Então o Senhor quer te usar nesta tarde. Aleluia! Você que não tem condições, o Senhor quer te usar, o Senhor quer te dar condição. Aleluia, glória seja dada no nome do Senhor. Nós escutávamos muitos anos programações de um irmão, que não vou citar o nome, aleluia, mas este irmão fazia aqui na Renascer programação e nós era alimentado em nossa casa pela palavra, e o irmão não lia a palavra, mas Deus falava com a vida do irmão e transmitia aquilo, e aquilo falava em nosso coração. E nesta tarde, aleluia, a palavra possa falar contigo, porque nós não somos homens, aleluia, aprofundados em letra, mas estamos aqui para fazer a vontade do Senhor Jesus. E Jesus quer, aleluia, que nos últimos dias da face da terra da igreja, aleluia, que você, aleluia, venha ao conhecimento da verdade do evangelho. Aleluia, que você não venha ser ludibriado por palavras que sabe lisonjeiras, por alguém que tem grande entendimento. Aleluia, que sabe, alguém que muitos anos estava numa faculdade aprendendo a palavra. Não sou contra aprender a palavra de Deus, mas quem sabe aquele homem aprendeu a palavra e agora usa como um profissional. Aleluia, só para granjar para ele dinheiro, riqueza, vida, alma. Aleluia, aquele homem, aquela mulher, aleluia, que usa a palavra para enriquecer, ele um dia vai ter que prestar conta, vai ter duro juízo para com a vida dele. Aleluia, mas aquele que faz a obra de Deus com alegria, o Senhor também tem recompensa. Você que é programador, que nos escuta e está fazendo a obra de Deus, e está fazendo com alegria, Jesus tem recompensa. Jesus tem almas ainda para te alcançar, você que me escuta nesta tarde, que faz a programação. Aleluia, na Arena Ser. Aleluia, você que é um vaso. Aleluia, busca mais do Senhor, para que o Senhor mais te capacita, para que você mais possa fazer para Ele. Aleluia, é últimos dias da face da terra da igreja. Últimos momentos, o Senhor, aleluia, falou em Joel que Ele ia derramar o Seu Espírito sobre toda a carne. Nós vemos crianças, jovens, pessoas de idade avançada, todos sendo batizados pelo Espírito Santo e falando e anunciando, tocando a trombeta. Aleluia, tocando, aleluia, a trombeta ainda, quanto Jesus ainda não veio. Aleluia, toma, aleluia, uma direção na tua vida, vida alma. Aleluia, para, aleluia, de querer corrigir o irmão, irmão que prega a palavra. Para, aleluia, de você procurar falhas no vocabulário, na palavra que o irmão, a irmã transmite. Aleluia, para com isso e se prepara para encontrar com o Senhor Jesus. Aleluia, não sabemos quantos dias ainda o Senhor tem, aleluia, para que nós possamos transmitir a palavra de Deus para esta emissora, renascer de 20 e poucos anos já. Aleluia, não sabemos que estamos entrando no último ano, ou vai ter muitos anos. Aleluia, ou se vai ter liberdade, ou vai ter perseguição. Aleluia, não sabemos se Jesus vem hoje ou vem amanhã. A luz, tudo está obscuro aos nossos olhos, tudo está, aleluia, adiante de nós, que nós não sabemos. Aleluia, mas sabemos isto, sabemos que nós devemos de alertar, a luz, o homem e a mulher. A luz desta tarde, vida alma, que eu estou transmitindo a palavra, aleluia, eu passei, aleluia, um trecho para estar aqui neste dia, nesta tarde. Não chego aqui para contar a derrota, eu conto vitória, porque o Senhor Jesus me trouxe e eu estou aqui. A luz ainda tem a vida para anunciar a palavra. Quando vem daqui a pouquinho, eu estou na minha eternidade. Aleluia, e o que, que eu tenho feito para o Senhor esse pouco? Aleluia, você que sabe que você já há muitos anos é programador. Quem sabe você há muitos anos pastor. Aleluia, você que sabe se exalta, acha, mas eu já conquistei tantas almas. Aleluia, mas ainda é pouco. Aleluia, essa palavra nos diz nesta tarde. Fala para você que me escuta. É pouco aquilo que você fez. Faça mais, faça mais, faça, faça para o Senhor, não faça para se gloriar, para se exaltar, não faça para que teu nome seja promovido, quem sabe evangelista, pastor, aleluia, ou que sabe que for, aleluia, não faça isso por isso, aleluia, faça porque o Senhor, aleluia, Ele está olhando, aleluia, aleluia, aleluia, e Ele, aleluia, quer que você, aleluia, retribua Ele, por Ele um dia ter sofrido daquela cruz. Aleluia, e Ele ter como Deus, aleluia, ser homem. Aleluia, como Deus Ele foi homem. Aleluia, Ele não precisava ser homem, mas Ele se fez homem por mostrar a luz que Ele nos amava. Para que você nunca venha a duvidar, dizer, mas no teu coração, Jesus não me ama. Ele te ama. Ele te ama, Ele quer você. Você é o principal, aleluia, do centro, aleluia, da obra dEle. Você é obra-prima do Senhor. Aleluia, glória seja dado o nome do Senhor. O Senhor me leva nesta tarde, não conheço. Aleluia, alguém que tem a imagem de aleluia, de bastante esculturas, de obras-primas, aleluia, eu não conheço como funciona, aleluia, mas, aleluia, aquele homem que tem uma obra-prima, que é um pintor, um escultor, aleluia, de artes, aleluia, ele põe a obra-prima no lugar de destaque, o Senhor me manda falar nesta tarde, aleluia, então você, aleluia, é obra-prima, então o Senhor te pôs em lugar de destaque, aleluias, aleluias, aleluias, quantas vezes da minha vida, quando a luz ainda não tinha citado o Senhor Jesus, o inimigo chegou e falou meu coração para eu tomar a minha vida, que não valia a pena, que eu não era importante para ninguém. Aleluia, eu ficava com aquilo na minha mente, que eu era, aleluia, alguém que não valia muito, que não tinha importância. Aleluia, até, aleluia, eu olhando para mim, eu não tenho muito valor, não peço pelo valor, aleluia, desta terra, mas para o Senhor Jesus, eu peço ter valor, eu tenho valor. O inimigo, ele sabia muito bem que eu era precioso, era uma obra-prima do Senhor, porque o próprio Senhor Jesus diz que a pedra que os edificadores rejeitaram, aquela o Senhor pôs por cabeça de esquina, quer dizer, a pedra angular, a pedra o qual é, aleluia, construída, uma construção é feita, é preciso botar a primeira pedra e aquela tem que estar bem plumada. Aleluia, então você é uma pedra plumada, aleluia, para o Senhor, você é a pedra angular e você é a obra de arte que está no lugar, aleluia, melhor, aleluia, de todas as obras que o Senhor fez sobre a face desta terra. Aleluia, glória seja dada ao nome do Senhor. Você está no lugar de destaque. E o Senhor precisa te usar. Mas o Senhor quer que você também se deixe moldar. Quem sabe você está numa situação, aleluia, você se exalta, vida, alma. Aleluia, eu lembro da minha juventude, quando eu era uma adolescente, aleluia, quando eu fui pro exército, aleluia, eu me alegrava tanto, eu me exaltava. Muitos, aleluia, vizinhos, aleluia, que tinham a mesma idade e não podiam ir. Muitos até choraram que não podiam ir. E eu tinha esse privilégio e eu fiquei me exaltando. E o Senhor precisou amassar o meu barro, o meu vaso. O Senhor precisou me moldar. Demorou algum ano após eu sair do exército para que eu, aleluia, tivesse uma mudança, aleluia, da minha vida. Mas lá eu conheci no exército, eu conheci um cabo, aleluia, que era alguém, aleluia, um crente, um homem de Deus que eu conheci lá, aleluia, porque ele era diferente, ele era, aleluia, manso no seu falar, no seu palavreado, aleluia, ele era muito mais diferente que todos que estavam lá, eu me admirava, eu respeitava muito mais aquele homem, porque eu via um respeito na vida dele, aleluia, uma alegria do olhar dele. Aleluia, então como nós ouvimos desta tarde, nós como cristãos, aleluia, quando o mundo olhar para nós, aleluia, ele precisa ver Cristo em nós. Ele não pode olhar para nós e ver alguém, um sem vergonha, um homem que quer ludibriar os outros, passar a perna, não. O mundo precisa olhar para a nossa vida e ver um verdadeiro cristão, uma verdadeira cristã. Um homem, uma mulher que se desvia das coisas desta terra, porque esta terra jaz do maligno, o inimigo da nossa alma, ele domina, ele é dominador sobre este mundo. Aleluia, aquele qual não tem, aleluia, nascido de novo, não tem o Espírito Santo de Deus na sua vida, ele domina sobre ele. Aleluia, ele tem, aleluia, como afrontar, como nós já falamos, aleluia, ele sente muitas vezes desespero, angústia, aleluia, dores, aleluia, e tantas outras coisas, já passa em, pensa em morrer, aleluia, e pensa em se terminar a vida, tem esse pensamento, Aleluia, glória seja dado o nome do Senhor. Este dia eu vi um homem no hospital e ele falava à luz da sua enfermidade. E ele falou, aleluia, que se a enfermidade é realmente essa, ele vai tirar a sua vida. Eu fiquei todo, aleluia, tudo preocupado. Aleluia, eu orei e te pedi oração por este homem. Esses dias vi ele novamente, eu me alegrei. Ele está ainda vivo, estava caminhando. A luz que o Senhor deu graça ainda para ele, porque uma alma, a luz é importante. O inimigo diz, não vale nós ficar nesta terra. Isso o inimigo diz para nós, não vale nós viver aqui. A luz, nós devemos de tirar nossa vida, mas vida alma, se nós tirar a nossa vida, nós temos inferno esperando. Tem inferno que nos espera e sofre. Fogo, a luz que nos espera, não tem como nós se desviar se nós tirarmos a nossa vida. E por isso o inimigo, ele põe essa ideia muitas vezes em nossa mente. A luz, porque ele quer, aleluia, a nossa alma. Ele quer a nossa alma, ele já vai ter ela daí e vai poder judiar dela. Aleluia, mas vida, alma. Aleluia, como você é importante para Deus, como nós já falamos. Aleluia, então você, aleluia, você vai ser, aleluia, honrado pelo Senhor. Claro, vem luta, vem dificuldade, vem problema, mas com Jesus, aleluia, tudo se torna leve e tudo é suave. Aleluia, porque temos o Senhor Jesus. E se recorremos a Ele, nós podemos ver em momentos de dificuldade. Aleluia, quando vemos, não temos força ontem. Aleluia, eu precisei, aleluia, de uma ajuda. Aleluia, que alguém ia poder me ajudar. Aleluia, eu dizia comigo, ninguém vai me ajudar. E eu não tenho força suficiente. Aleluia, num trabalho. Num serviço que aconteceu repentinamente, para um socorro, para algo. Aleluia, e eu clamei ao Senhor no meu ser, e aquilo foi leviando, eu tinha tanta força, e quando eu terminei de fazer aquilo, conseguia fazer como se eu ia ser entre 3 ou 4. Aleluia, tanta força eu tinha, eu me alegrei tanto, e eu...

você vai rir, você vai cantar, você vai glorificar ao Senhor, porque Ele te ajudou, assim como Ele me ajuda, Ele te ajuda, assim que Ele quer que nós, em todos os momentos, confiamos nele. Aleluia, glória seja dado o nome do Senhor Jesus. Aleluia. O Senhor é bom. O Senhor é bom para a nossa vida. Aleluia. Mas Ele quer que eu, que você, sejamos obedientes e sejamos aquele que temos esta confiança nele. Porque Ele tem para nós coisa muito melhor que esta terra. Aleluia. Muito melhor que esta terra. A luz, claro, nós somos carne. Olhamos para esta terra, achamos, mas eu ia querer isso, querer aquilo. Mas aquilo passa. Isso passa, vida, alma. Isso vai embora, isso termina. Daqui a pouquinho não existe mais. Aleluia, quando nós olhamos a nossa vida, nós éramos meninos, menos de 10 anos. Quando olhamos para nós, já passamos dos 50. Aleluia, a vida ela foi. Aleluia, quando olhamos e iniciamos este ano, já estamos, aleluia, no mês 7, daqui a pouquinho já passou mais do que a metade do ano. Aleluia, aleluia. Aleluia, assim a nossa eternidade ela já está exposta, nem que ela demora. Aleluia, hoje ouvimos que alguém partiu para a eternidade já com bastante idade. Aleluia, 80 e tantos anos, mas se nós íamos conversar com esta vida, com esta alma, aleluia, ele dizer, mas era como ontem, quando eu era moço. Aleluia, é rápido. A estada nossa na terra é muito rápido, é muito passageiro. Aleluia, e nós não vamos conseguir levar nada material para a eternidade, apenas espiritual. E nós granjamos espiritualmente nesta terra. Nós vamos ter em depósito para com o Senhor. Mas se eu e você vivermos nossa vida, achar que nosso pastor, nosso encarregado, ele vai providenciar tudo. Ele vai ser aquele que, aleluia, vai ter endireitado todos os nossos caminhos. E nós, aleluia, estamos de carona apenas. Aleluia, então nós se enganamos. Não vamos chegar lá. Vamos chegar, mas não vamos poder entrar. Aleluia, glória seja dada o nome do Senhor. A luz desta tarde, o Senhor está falando com nossa vida. A luz, Ele quer que nós se quebrantamos, nós se humilhamos, nós voltamos, aleluia, para nós mesmos, em nosso íntimo, nosso ser, mudamos as nossas atitudes, nossas ações, o nosso dia a dia, o nosso habitar, a luz desta terra, a nossa forma que nós, a luz, temos comunhão com Ele, em tudo nós mudamos, tudo para que, aleluia, glorificamos mais o nome dEle, temos mais comunhão com Ele, e o Senhor mais se revelará em nossa vida, em nossa alma, e nós vamos poder contar muitos testemunhos, e muitas vidas outras vão ser edificadas. Aleluia, porque muitas vezes o teu testemunho que tu conta, aleluia, arranca muitas vidas, aleluia, das garras do inferno, aleluia, muitas vezes do que a própria palavra, porque os homens vejam o que o Senhor ainda está fazendo. Aleluia, quem sabe eles, para a palavra, são meio indotos, são meio duros, mas quando escutam, aleluia, aquilo que o Senhor está falando, aleluia, fazendo, aleluia, eles, aleluia, caem em si. E eu também preciso deste Deus, deste Jesus, que esses homens e essas mulheres anunciam. E eu me alegro, vida alma, eu me alegro por cada programador que faz programação quando ele é um homem sincero. Quando ele fala as coisas que Deus dá para ele, eu me alegro tanto. Aleluia, mas quando eu escuto, aleluia, alguém que começa a falar, aleluia, de coisas que não edificam, aleluia, eu fico triste, eu nem, não quero ouvir. Eu quero ouvir, aleluia, quando o homem, aleluia, é divertido pela palavra. Nós precisamos levar em nosso coração a

coração do nosso Pai. A luz, quando eu analiso minha vida, a luz, quando eu era corrigido, quando eu era moço, a luz por situações, circunstâncias, a luz, quem sabe nós olhando para aquela situação, vamos dizer, mas eu não precisava, mas se eu analiso hoje, pena, a luz, aquela varinha que nos não pegou, pena aquilo que nós não educou, pena o pouco que nós fomos educados, a luz, porque nós precisamos ser corrigidos. E se nós aceitamos a correção, aleluia, e se nós não reclamamos, nós somos servas e servas do Senhor. Mas se nós hoje olhamos para o nosso passado, quando nós éramos criança e fizemos arte, e nós era corrigido, e nós até hoje ainda ficamos magoados, aleluia, então nós precisamos se converter ainda. Ainda não somos convertidos, porque nós somos corrigidos pelos nossos pais. E se nós honrarmos os nossos pais, nós temos, aleluia, diz-nos a palavra do Senhor, é acrescentado em nós dias de vida. Honra teu pai e tua mãe, para que prolongue os teus dias na face desta terra. Aleluia, então honra eles, mesmo se eles, aleluia, não estão nos caminhos do Senhor. Ora por eles, busca por eles, intercede por eles, para que eles possam ter essa, aleluia, este conhecimento, essa direção, e se converter. Nesta tarde, quero deixar essas palavras. É muito bom de falar, porque é do Senhor Jesus que eu posso falar, posso testemunhar, posso anunciar a palavra dele. Então, receba a palavra no teu coração, na tua vida, na tua alma. Então, nesta tarde, deixo essas palavras no nome do Senhor Jesus. E já passo para o técnico de som, que está lá nos trabalhos, se ele tem um áudio, tem algo para passar, aleluia. Então, ele está com toda a liberdade, aleluia. Depois passa já o segundo áudio, e após a minha esposa já vai estar com a oportunidade para nos trazer algo da parte do Senhor esta tarde.

0: Bem chegada aqui uma participação que nos diz assim: Paz do Senhor, irmãos, estamos na escuta do programa. Peço o hino da irmã Sara, cante o hino para nós. Aqui é a irmã Marili de Santa Rosa. Que Deus abençoe a irmã, a sua família. Obrigado pela audiência, obrigado pela participação. Então, estarei passando a palavra para minha mãe.
1: Eu também desejo saudar os ouvintes na doce paz do Senhor Jesus. Estamos ali com a imensa alegria apresentando esse programa. Somos agradecidos a Deus por mais uma oportunidade. Também uma saudação para todos os ouvintes que estão na escuta desse programa, aqueles que também já participaram ou vão ainda participar ou também não participam, mas estão na escuta. Que Deus abençoe cada um. Também os programadores, todos os programadores que passam seus programas também pela essa emissora, essa rádio missionária, que são 80 programadores que Deus está usando, que tocam a trombeta. E eu quero animar vocês que nunca param de fazer isso que Deus colocou na mão de cada um. E também aqueles que oram, também que ofertam. Em Eclesiastes, no capítulo 11, versículo 1, diz: lança o teu pão sobre as águas, pois depois de muitos dias o acharás. Então, não é devalde, não é em vão aquilo que tu faz, porque o Senhor, ele te vai abençoar, que está em oculto, ele tudo vê e tudo sabe. Então, Deus abençoa vocês, a cada um. Eu também tenho aqui homenagens para fazer no dia de hoje, e dois casais que completaram aniversário de casamento. Então, o meu irmão, o Vendolino, e a Dalira Pudel, que comemoraram seus 43 anos de casamento no dia 23 de julho. É o dia da nossa linha. Nós também moramos na linha 23 de julho. Então, o Senhor os abençoou com quatro filhos, duas filhas e dois filhos, também noras e três netas, que o Senhor lhes presenteou, e que Deus abençoe esse casal ainda por muitos anos, que possam viver juntos e batalharem juntos. Também no mesmo dia, dia 23, a filha desse casal também comemorou 15 anos de casado, a Roseli e o Elemar Bló. E Deus abençoe esse casal, e também o Senhor apresenteou a eles também com uma linda filha, a Nadine. Que o Senhor abençoe a Nadine e abençoe esse casal ainda por muitos e muitos anos, que possa ser comemorado essa data tão importante.

homenagem do esposo Vendelino e do cunhado Geraldo, e também dos filhos e das filhas e dos netos, e também nossa família se associa nesta homenagem. E quero dizer para você, cunhada da Lira, que você possa sempre ser essa cunhada, essa mulher de oração e uma mulher que sempre está preocupada com seus filhos, com sua descendência. Eu escutei ela falar uma vez, ela disse: "Eu oro para o Senhor que ele não permita que meu sangue, que eu gerei um dia, venha perecer no inferno." Então, você possa confiar e o Senhor vai te dar essa resposta. O Senhor vai, não vai permitir isso. E que você sempre possa ser essa pessoa dedicada. Eu tantas vezes escuto ela falar de pessoas que ela ora, e ela também pede oração em favor de pessoas necessitadas. Deus está vendo a tua sinceridade e tua fidelidade. E o Senhor vai te recompensar grandemente aqui e lá na eternidade. Eu também então quero ler um versículo para os casais, também para os para aniversariante, que encontramos em Êxodo, no capítulo 23, o versículo que diz assim: servireis, pois, ao Senhor vosso Deus, e Ele abençoará o vosso pão e a vossa água, e eu tirarei do meio de vós as enfermidades." Então, que o Senhor abençoe vocês, assim como o Senhor promete. Somente vocês precisam servir ao Senhor de todo o coração, e Ele vai abençoar o vosso pão e a vossa água, a vocês e aos vossos filhos e às vossas descendências. Que Deus abençoe a vocês. Então, agora vamos ouvir um hino

Muito bem, nós temos aqui participação antes de nós rodar o louvor que foi enviado para cá. Esteve ligando para cá, irmã Irene, lá do Rincão Meu Garejo. Deus abençoe a irmã Irene, está na companhia. Deus abençoe a irmã, irmão João, que estão aí nos acompanhando e participando. Paz, estamos em sintonia, muy buena la palavra. Passamos o hino do pastor Luiz e Nilson, a sua eleição. Sou de Aristóbulo, Oscar Miller. Bendicione os irmãos Oscar, desde Aristóbulo, também na companhia do programa. Deus determina. Ô Glória, peço oração por mim, irmão, tá uma bênção, sou de Criciúmal, RS, Elisiane Rodrigues, que Deus abençoe a irmã Elisiane de Criciúmal, também aí na companhia pedindo oração e um louvor também.

0: receber o Espírito Santo.
1: A Deus, e agradecemos também pelas participações, pelos pedidos de oração que nós estaremos orando e que Deus possa dar a vitória para cada um. Eu também quero ler uma palavra em 1 João, no capítulo 2, a partir do versículo 18. Filhinhos, e já é a última hora, e como ouvistes que vem o anticristo, também agora muitos se têm feito anticristos, por onde conhecemos que é já a última hora. Sereis de nós, saireis de nós, mas não eram de nós, porque se fôssemos de nós ficariam conosco, mas isto é para que se manifestasse que não são todos de nós. E nós tendes a unção do Santo e sabeis tudo. Não vos escrevi porque não o soubesseis a verdade, mas porque o sabeis. E porque nenhuma mentira vem da verdade. Nem quem é o mentiroso, senão aquele que nega que Jesus é o Cristo. E o anticristo, esse mesmo que nega o Pai e o Filho. Qualquer que nega o Filho também não tem o Pai. E aquele que confessa o Filho também o Pai. Portanto, o que desde o princípio ouviste, permaneça em vós. Se em vós permanecer o que desde o princípio ouviste, também permanecereis no Filho e no Pai. E esta é a promessa que Ele nos fez, a vida eterna. Então, até aqui a palavra de Deus, no versículo, primeiro versículo, versículo 18, que eu fiz leitura. Ali fala que nós estamos já no últimas horas, no últimos tempo que estamos sobre aqui nesta terra, porque nós estamos vendo que tantos que não acreditem mais e negam com sua própria vida a Cristo. Então, nós devemos permanecer em Cristo, assim como nós ouvimos, e isso o Senhor, Ele deseja de nós, que nós não negamos a Ele, e também que nós permanecermos nele até o fim. E a promessa que Ele nos fez é a vida eterna. Aqui nessa terra, muitas fazem promessa e não cumprem, porque são homens. Mas o Senhor, Ele fez essa promessa, e todas as promessas que o Senhor fez se cumpriram já e vão se cumprir. Então, essa promessa que Ele nos fez, a vida eterna, mas nós precisamos ficar em Cristo, assim como nós estamos, que nada venha nos tirar, nada venha nos afastar, e que nós possamos permanecer nele e Ele em nós. Então, que o Senhor ajuda a cada um de nós, para que nós possamos servir a Ele com sinceridade, com fidelidade, e um dia receber essa promessa que Ele nos fez, herdar essa promessa, a vida eterna. Aqui, essa vida nós desfrutamos por um tempo, com pesares, com dificuldades, problemas, dores. Mas lá, essa vida eterna, ela vai ser de descanso e de paz. E lá, quando estaremos, não vamos lembrar mais daquilo que passamos, porque de lá nunca mais vamos querer sair, pois lá estaremos para sempre com Ele. E isso é o meu desejo, que o Senhor me ajuda. E eu também oro pela minha família, pelos meus familiares. E também que você, ouvinte, possa fazer isso mesmo também. Fazer de tudo para que um dia nós possamos alcançar aquilo que o Senhor tem preparado. Diz em Coríntios que nenhum olho viu e que nenhum coração sentiu isso aqui na terra, o que, que o Senhor tem preparado. Então vale a pena nós se esforçar e chegarmos naquele dia e ser reconhecido como bem-aventurados, que não viemos ser estranhos, mas bem-aventurados e que possamos entrar pelas portas. Eu quero te desafiar, querido ouvinte, se você tem oportunidade de ir ao culto, vai, procura uma igreja. Quem sabe você mora perto de uma igreja que não é da tua igreja, mas se você sabe que lá tem um bom alimento espiritual, vai e ouve a palavra de Deus, pois isso é muito bem, muito bom. Quando nós estamos convidados numa festa, então lá tem vários alimentos. E assim, quando nós vamos no culto e nós podemos alimentar a nossa alma, eu estive pensando assim, como um culto é maravilhoso. Alguém traz uma palavra, quem sabe você chega lá bem triste, desanimado e sobrecarregado, mas alguém lê uma palavra e lê uma palavra assim, não temas, o Senhor diz que o Senhor está contigo. E essa palavra, ela te faz bem e ela cai dentro do teu coração e você medita, não um dia, todos os dias, quando você lembra, ah, o Senhor está comigo. E assim, quando alguém fala um testemunho, alguém louva, isso faz bem para a nossa alma, para a nossa vida espiritual. Nós não podemos só pensar de alimentar bem nosso corpo, mas a nossa alma. E quando vamos na casa do Senhor, ela tem para a nossa alma receber. E também podemos buscar em oração em casa, usar nosso tempo. O Senhor nos tem dado tempo para todas as coisas, mas não devemos esquecer de ter um tempo, ter uma intimidade com o Senhor, porque Ele deseja alcançar algo para nós, para cada um que busca a sua presença. Nunca será despedido vazio. Então, eu quero pedir que o técnico rode mais um hino do próximo áudio que vai ser mandado. Também quero convidar para o culto na sexta-feira, dia 1º de julho, aqui em nossa casa. E já vou me despedindo com a doce paz do Senhor Jesus. Que Deus abençoe a cada um de vocês. Amém.

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Desde agora, a coroa da justiça me está guardada, a qual o Senhor, justo juiz, me dará naquele dia. E não somente a mim, mas também a todos os que amarem a sua vinda. Segundo o livro de Timóteo, capítulo 4, versículo 8. Com essa leitura bíblica, damos início a mais um programa informativo da Igreja Evangélica Assembleia de Deus de Criciúma. Programa Ceifeiros da Última Hora. Hoje, sábado, dia 25 de julho, né, de 2026. 22 graus agora nesse momento aqui em Criciúma. Depois de uma semana de chuva, uma semana nublada, uma semana de bastante umidade, né? O solzinho apareceu para facilitar, né, o nosso dia a dia, facilitar também a nossa vida cotidiana. E tudo é para glorificar, louvar e bendizer o nome do Senhor. Que bom, que alegria! O nosso coração se enche de gozo, de paz, de alegria, de poder estar mais uma vez juntamente com os irmãos nesta programação. Que Deus venha abençoar vocês até às 16 horas. Nós aqui do estúdio da Assembleia de Deus de Criciúma, da cidade de Criciúma, com nossa programação sendo transmitida através do 91.3 Rádio FM Renascer e também através do Facebook, da nossa live pela página da De Criciúma. Você pode acompanhar, você pode curtir, você pode comentar, você pode fazer com que essa programação seja alcançada, alcance mais vidas e mais pessoas vão ser transformadas através do poder que há no nome de Jesus, né? Meus queridos irmãos, essa programação tem como coordenador o nosso pastor presidente, pastor Elias Rodrigues. Na apresentação de hoje, vosso irmão em Cristo Jesus, irmão Evandro, juntamente comigo, presbítero irmão Mauro Guilherme. Que bênção, que alegria, que satisfação. Só resta nós render louvores e graças ao Senhor por mais essa oportunidade. E não esqueça, todo programa, todo sábado, das 15 às 16 horas, né? Você pode, nós vamos junto glorificar, adorar o nome do Senhor. Você pode participar da programação mandando mensagem via WhatsApp, né, pelo 559-8467-1042, 559-8467-1042, ou também pelo 559-91-30-5760, 559-91-30-5760, que Deus abençoe a vida de vocês, ou também pelo Facebook, né, através da live. Você pode curtir, comentar, compartilhar, mandar pedido de louvor, se tiver nossa playlist, vamos estar rodando para você, e eu tenho certeza que Deus vai estar abençoando a sua vida de uma forma maravilhosa. Vamos começar o programa ouvindo um louvor para nós recordarmos com Júlio César e Marlene. Foi ele. Deus abençoe você, tenha um sábado abençoado através do nome de Jesus.

cada um de nós essa tarde abençoada de sábado. Que alegria, que satisfação poder estar aqui juntamente com nossos amados irmãos. Meus irmãos, lembrando que logo mais à noite, a partir de 19 horas, um grande culto de caráter público na congregação da Vila Paraíso. Tenho certeza que Deus tem bênção para o seu coração. Responsabilidade essa é do pastor Onírio Machado Paz, juntamente com o evangelista irmão Jorge, presbítero irmão Vilmar, estão aguardando vocês para esse grande culto logo a mais, 19 horas, na congregação da Vila Paraíso. E também na congregação da Esquina Gaúcha, 19h30, um grande culto de caráter público. Essa congregação responsável do pastor Aldair Fernandes, a irmã Adriana, estão aguardando vocês com toda a membrasia, os irmãos da Gaúcha, para esse grande trabalho. Também, logo mais, no templo sede aqui o Encontro Jovens, né? Os jovens estão se preparando para o 20º Congresso, dia 20. É, o 20º Congresso, dia 15 e 16 de agosto, né? O 20º Congresso da Uma de Cris. Venha participar, venha cultuar a Deus. Tenho certeza que Deus tem uma bênção para você. E lembrando, como de costume, todos os domingos pela parte da manhã, das 8h30 às 9h, oração. E das 9h às 10h, nossa lição da Escola Bíblica Dominical. É uma bênção, venha participar conosco. É, nós estamos aqui buscando, cultuando, adorando o nome do Senhor. O ensinamento maravilhoso desse terceiro trimestre, que é a Igreja dos Gentios, do chamado Missionário à Conciliação do Evangelho entre os Povos. Né? É o estudo, o ensinamento do surgimento da Igreja desde o período do Atos dos Apóstolos, como que a Igreja chegou até nós. Né? Todos os processos que ela passou, as reformulações que ela tiveram, para que chegasse hoje na Igreja, igual nós somos, né? E amanhã vamos estar estudando o Espírito Santo que nos guia para além das fronteiras. Venha participar conosco, tenho certeza que vai ser uma bênção. Eu gosto de descansar, eu gosto de tirar um tempinho com a família, é compreensível, né? Nós entendemos essa parte, mas nós convidamos você também. É das 8h30 às 9h, coração, e das 9h às 10h, a nossa lição bíblica é uma bênção, e depois ainda dá tempo de chegar em casa para preparar aquele almoço em família. Nós estamos sempre aqui, cultuando a Deus, buscando o Senhor. E é uma bênção, né? Eu, desde que eu me conheço pequenino, já participava da Escola Bíblica Dominical, e desde que é um culto que faz parte do nosso dia a dia. Sentimos falta quando não tem, ou por força maior não conseguimos estar, né? Mas a gente sempre gosta, é uma bênção, aprende muito. O que isso vai acrescentar na minha vida? Conhecimento. Mas esse conhecimento vai servir para quê? Para eu expulsar demônios, para eu curar enfermos, para eu fazer milagre? Não, para isso não vai servir. Para isso vai ser a unção que você vai ter. É o poder de Deus que é na tua vida através da comunhão que tu tem com Ele. O conhecimento é para você ter mais entendimento, para você ter uma melhor... A Bíblia nos alerta sobre isso. Se queremos ser, vamos usar a expressão, não, é a expressão correta. Se queremos ser bons obreiros, precisamos manusear bem a palavra de Deus. Precisamos saber um conhecimento. Preciso decorar a Bíblia de capa a capa? Não, mas ter um conhecimento da Bíblia. É fundamental você ter um conhecimento daquilo que você está pregando, daquilo que você está aprendendo, para que você tenha um direcionamento. E a Escola Bíblica Dominical serve para isso, para nós acrescentar, agregar mais conhecimentos. É, até para nós entendermos, nós achamos que, quem sabe nunca, assim, nunca ouviu falar como que foi o surgimento da Igreja até nos períodos nossos atuais, é a oportunidade para aprender, tá? Venha participar conosco, nossa Escola Bíblica Dominical, também eu faço uma convocação a todos os professores que fazem parte, né, da Escola Bíblica Dominical também.

0: Graças a Deus pelo louvor que ouvimos com Daleta Hungria e Lian Oliveira. Coisas do meu Deus, né? Que Deus abençoe a vida de vocês de uma forma especial e maravilhosa, né? Graças a Deus por tudo que o Senhor fez e faz em nossas vidas, porque Ele é tão bom, tão misericordioso, e a sua misericórdia dura para sempre. Estamos, nós louvamos a Deus, não temos outra forma de agradecermos a Deus por tudo que Ele fez por nós, né? Da onde Ele nos tirou, o que Ele fez de entregar Seu Filho por nós, tão pecadores, tão falhos, tão errantes, mas mesmo assim Ele agiu em nosso favor. Presbítero João Mauro, a paz do Senhor.
1: Paz do Senhor, pastor Evandro, paz do Senhor a todos os ouvintes da programação aqui, né? Ceifeiros da Última Hora, formativo da Igreja Evangélica Assembleia de Deus. Deus abençoe os irmãos que estão ouvindo e participando. Irmão Matheus Drevo, né? Com a família. Paz do Senhor, Deus abençoe. Estamos ouvindo, irmão Matheus, evangelista Matheus Drevo, né? Está ouvindo a programação. Que bênção receber a participação, né? Dos nossos companheiros, obreiros da Igreja Assembleia de Deus também. Pastor Cirilo, a irmã Nadir estão ouvindo lá no Lajado Nazes. Foram trabalhar lá, né? Na congregação, e eles têm um radinho lá que não para de tocar FM Renascer. Deus abençoe, pastor Cirilo, a irmã Nadir. Também a Ivani Hertal Espíndola. Paz, Senhor, irmãos, estou na escuta do programa. Deus abençoe. Deus abençoe, Ivani. Também a Elisiane e Elisiane dos Santos Rodrigues. Está ouvindo a programação. Peço oração por mim e todos os familiares. Deus abençoe, Elisiane. Está ouvindo, né? E a Ivani Espíndola está pedindo oração por meu filho Eduardo e Gustavo. Daqui a pouco nós estaremos orando e Deus é maravilhoso. Deus abençoe os irmãos que estão ouvindo, né, através da live, através da FM Renascer, participando aqui, né? A irmã Clarice Klein, sempre ouvinte da programação. Todos os irmãos que ouvem e acompanham a programação, né, aqui na FM Renascer, que é um programa

0: abençoado. Todos os sábados à tarde estamos aqui ouvindo esses louvores abençoados, levando a palavra de Deus e juntamente com você que está ouvindo a programação também, minha esposa, a irmã Jéssica, o Joaquim, ficaram ouvindo a programação ali no nosso lar. Que maravilha, né? Todos ouvindo. E nós vamos aproveitarmos aqui, estar passando nossos contribuintes da programação aqui, os irmãos que ajudam a manter essa programação no ar com a sua contribuição voluntária, né? Deus abençoe, irmão pastor Cirilo, a irmã Nadir, nossos contribuintes, também a irmã Geniviana, a irmã Cassiane Viana, também o Daniel Gomes, também o César Hertz, também o irmão Vilmar Ribeiro, também a irmã Genes Conra, também o pastor Evandro e família, também o irmão Altamiro da Rosa, Deus abençoe, né? Também o irmão Valmir Fernandes, também os irmãos ali de Tiradentes do Sul, o irmão Miro, a Maiara, o Misael e a Débora, também a irmã Marlene Saibel, e também o Maldair, a Rosileia, o Daniel e o Samuel. Esses são os nossos contribuintes aqui da programação, todos os sábados, né? E você quer ser um contribuinte? Nos contate. 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E talvez você não pode contribuir, nos ajude com a sua oração, né? Que Deus com certeza estará nos abençoando. Que maravilha! Vamos ouvir mais um louvor pro elevo espiritual de todos os ouvintes, dos nossos contribuintes. Que Deus venha abençoar cada um. Vamos ouvir com Canção e Louvor e Ana Clara Rocha, Comum e Imperfeito. Continue participando!
1: Glória!
2: Nós somos comuns e imperfeitos, mas Ele nos ama apesar de nós.

0: eu sou
1: tu e perfeito.
2: Muito obrigado, Jesus, pelo teu amor.
3: Louvor comum e imperfeito, né? Era que nós éramos, e mesmo assim Deus achou graça diante de nós. Irmão Mauro, temos participação?
4: Glórias a Deus, Deus abençoe a irmã Celeste Rodrigues dos Santos, estamos na escuta, Deus abençoe a irmã Celeste, ouvinte da programação, né? Participou da nossa live. Aqui através do WhatsApp não recebemos nenhuma mensagem, mas Deus abençoe os irmãos que estão ouvindo e participando nessa tarde abençoada de sábado. Lembrando, né, nossos grandes encontros de fé hoje no Templo Sede, aqui o culto dos jovens, também ali no bairro Paraíso, também lá na esquina Gaúcha. Deus abençoe os irmãos do interior que estão ouvindo a programação, né? Com certeza o irmão Gilberto Peixoto está ouvindo lá na esquina Cardoso, que maravilha, né? Também irmão Milton Dutra, sempre ouvinte da programação, né, irmã? A sua esposa, irmã Ivone, né? Sempre ouvinte da programação aqui na FM Renascer. E você que está ouvindo e participando, né? Nós tivemos hoje, pela parte da manhã, ali no bairro Paraíso, um grande jejum, né? Deus esteve abençoando, né? Os irmãos ali estiveram a partir das 8 horas ali no bairro Paraíso. Que bênção, né? E logo mais o convite, né, para você participar de um grande culto a partir das 19 horas ali no bairro Paraíso. E a irmã Nelce Paz está participando aqui da programação, né? Paz, senhor, irmãos, e quero homenagear a irmã Maiara, que dia 30 esteve completando mais um ano de vida. E também dia 31, o irmão Miro e o irmão Misael estarão completando mais um ano de vida. Vem as felicitações, né, do irmão Pastor Uniro, irmã Nelson, todos familiares. Que maravilha, né, os irmãos, os nossos

contribuintes, né, ali de Tiradentes do Sul, completando mais um ano de vida, que Deus venha abençoar, venha dar muitos e muitos anos de vida, sempre nas bênçãos de Deus. Que maravilha, né? Deus abençoe você que está ouvindo a programação. E nós vamos ouvir mais o louvor? Vamos ouvir aquele louvor abençoado com Daniel e Samuel cantando bonito, O Ladrão da Cruz. Participe conosco, 559-9130-5760.

maravilha de Deus, que bênção, né? Esse louvor abençoado, Daniel e Samuel cantando bonito, né? Deus abençoe o irmão Joel Fernandes, está ouvindo a programação lá em Carlos Barbosa, né? Manda um abraço para os meus pais, Valmir e Célia Fernandes. Deus abençoe, Joel, sempre ouvinte da programação, né? Quando pode estar participando conosco, que bênção! Os irmãos, né, participando da programação aqui nessa tarde.

Também nós queremos falar, mandar um alô pra Maria. Maria, Deus te abençoe. A irmã Naí também, de uma forma especial, que Deus abençoe vocês. E o Paulinho também estão ouvindo a programação. Que Deus abençoe vocês de uma forma especial. Louvado seja o nome do Senhor. Meus amados irmãos, livro de Romanos, capítulo 12, e o verso 2, de número 2. Livro de Romanos, capítulo 12, verso 2, que diz assim para nós: e não vos conformeis com este mundo, mas transformai-vos pela renovação de vosso entendimento, para que experimenteis qual seja a boa, agradável e perfeita vontade de Deus. Graças a Deus. Até aqui a palavra que nós fizemos leitura. Meus irmãos, o livro de Romanos, ele é um livro especial. É um livro que, particularmente, eu tenho um gosto a mais por ele. Porque é um livro que, quando Paulo escreve, ele trata sobre a questão da fé, trazendo e demonstrando para nós que a salvação, ela não vem por obras, mas que ela vem através da fé. Mas também dizendo que uma fé sem obras é morta. Quando surgiu a ideia de comprar ou adquirir a salvação através de bens, através de obra, quando houve a reforma protestante através de Martin Lutero, o livro de Romanos foi a base para que ele escrevesse as 96 teses contra, pregando contra a venda, né, da salvação, a venda que era muito comum na sua época, alguns séculos passados, onde era muito comum você comercializar um lugar no céu, a salvação. E Martin Lutero, quando estudou o livro de Romanos, ele entendeu que a salvação é por fé e não por obras, que a salvação é uma dádiva de Deus, vem através da graça, é um favor imerecido. Nós não merecíamos esse favor e mesmo assim ele nos alcançou através da graça. Então a salvação, ela não é dada por obras, a salvação não é dada por merecimento, a salvação é alcançada através da graça de Cristo Jesus, né? A misericórdia de Deus nos encontrou. Então, quando Paulo escreve esse livro de Romanos, esse livro aos Romanos, melhor dizendo, ele sente no seu coração essa instrução de instruir e dizer e acrescentar o conhecimento que a salvação é através da fé. E é um livro que ele vem se agregando, sendo de bênção para nós, os dias atuais, como toda a Bíblia é. E quando nós lemos essa palavra, e não vos conformeis com este mundo, mas transformar-vos pela renovação do vosso entendimento, para que experimenteis qual seja a boa, agradável e perfeita vontade de Deus. Paulo está nos orientando a não viver no padrão que o mundo nos oferece, ao padrão que o mundo tem para oferecer. Ele pede para que nós tenhamos nossa mente renovada, para que nós não vivemos no mesmo padrão, porque eles têm uma outra cultura, eles têm um outro padrão de vida. Nós sabemos porque algum período, muitos de nós fez parte dessa cultura ou fez parte dessa mentalidade. Ele pede para que nós não cultivamos aquilo que eles cultivam: o egoísmo, a falta de amor, a falta de misericórdia, aonde deixamos os nossos desejos tomar conta do que é certo e do que é errado. Então ele pede para que nós nos renovamos nossa mente. Ele pede para que nós sejamos transformados através da ação de Cristo. É claro que essa renovação em nossas vidas vem somente através de Jesus. Porque nós, por conta própria, não conseguimos nos renovar. Nós não conseguimos mudar a nossa mente. Nós não conseguimos mudar e enxergar o padrão que ele nos oferece. Não é um padrão aceitável a Deus. Porque eles têm um padrão, já falei em outras pregações, se não muito me engano, foi na quinta retrasada que eu estava ministrando e falei sobre isso. O mundo tem um padrão diferente do nosso. Aonde está colocado, onde está estruturado

0: ação, ou melhor dizendo, a palavra, mas não o cumprimento da palavra. O que você quer dizer? Muito bem, vou falar algo para você. O mundo diz ali fora que não precisa ter essa comunhão que nós temos com Deus, de estar na igreja. Muitos de nós estão ativos dentro do ministério, tem atividade de segunda a segunda. O mundo diz que não precisa ter esse envolvimento com a obra, esse envolvimento com a igreja, esse ciclo de comunhão entre os irmãos. Só que esse mesmo mundo que condena nós por ter essas práticas, esse mesmo mundo que condena nós por termos essas atitudes de querer ter uma vida voltada inteira a Deus, eles dizem, não, nós também adoramos a Deus, nós também amamos a Deus. Só que esse mesmo mundo que diz que ama a Deus, que adora a Deus, que tem Deus no seu coração, é o mesmo mundo que peca contra Deus. São os mesmos que criticam nós, por nós estarmos diante de Deus, por nós querer viver uma vida voltada a Deus, é os mesmos que praticam coisas que nós jamais praticaríamos. É os mesmos que acabam sendo infiéis. Eles são infiéis entre cônjuges e dizem que amam a Deus. Eles são infiéis no cumprimento da palavra, eles dão uma palavra e não cumprem e dizem que amam a Deus, para vocês verem o padrão que eles têm, a mentalidade que eles têm. É uma mentalidade totalmente fora, uma mentalidade totalmente errante sobre os preceitos de Cristo, mas de uma forma negativa, ou melhor dizendo, de uma forma enganosa, eles dizem que eles também amam a Deus, que também tem Deus no coração. E Paulo diz para nós, para nós não nos conformeis com este mundo. Não nos conformeis com esse padrão de vida que eles têm, essa maneira deles viver, essa maneira deles enxergar, entender e achar que estão fazendo grandes feitos, mas na verdade não estão, estão vivendo num engano, numa vida de engano. E ele diz, mas transformai-vos pela renovação da vossa mente, mas a renovação que vem de Cristo. Essa renovação que faz com que nós entendemos que o padrão de vida que nós vivíamos, a maneira de que nós vivíamos, que achávamos que era feliz, quando caiu as escamas nos nossos olhos, nós compreendemos que nós estávamos andando por um caminho de portas largas, por um caminho de portas grandes, que não nos impedia de passar, mas que o final era trágico. Então, a nossa mentalidade, a questão desse conceito, dessa estrutura, porque nós não temos o mesmo padrão que eles. Nós não adoramos a Deus somente por palavras, mas por atitudes. Aquilo que nós falamos, nós cumprimos. Aquilo que nós damos a nossa palavra, pelo menos assim tem que ser. Eu aprendi, a Bíblia ensina dessa maneira, que assim tem que ser. A palavra foi dada, a palavra tem que ser cumprida. Foi tratado um compromisso verbal, tem que ser cumprido, porque a palavra é dada, a palavra é cumprida. A Bíblia diz para nós, sim, sim ou não, não. Fora disso, é providência maligna. Então, só que daí eu me pergunto, ele diz para nós não nos conformarmos com esse mundo, de nós não nos envolvermos com este mundo, de nós termos nossa mente renovada, mas para ter nossa mente renovada, nós temos que estar alicerçado nele. Nós precisamos estar afirmado nele, nós precisamos estar firme nele. O mundo lá fora tem todo período, ele tem um entendimento para fazer com que as pessoas se envolvam com os seus querer. E nós temos a nossa busca, a busca de Deus para se envolver com Deus e nós estarmos alicerçados com ele. Só que daí eu me pergunto, a Bíblia diz para nós não nos conformeis com a maneira. Porque eles têm uma atitude de adorar com boca, de falar com boca e não ser concreto aquilo que eles falam. Porque a mente deles está cauterizada, a mente deles está fechada sobre aquele padrão de vida e aquele padrão de vida. Nós temos a mente renovada em Cristo, nós precisamos estar em Cristo. E para isso nós temos que estar ligados com Cristo todos os dias, nós precisamos estar alicerçados com Cristo em todo momento. Só que daí eu me pergunto, aonde foi que nós deixamos nossa mente se renovar em Cristo? Nós deixamos de sermos transformados, a mente renovada em Cristo Jesus? Quando que nós deixamos os padrões do mundo a tomar conta da nossa vida? Aonde foi que nós achamos que nós nos encaixaríamos com os padrões deles? Nós não vivemos a mesma cultura que eles, vivemos no mesmo ambiente, vivemos no mesmo lugar, porque a Bíblia diz, nós estamos nesse mundo, porém não somos desse mundo. Nós estamos passageiros aqui. Nós estamos cumprindo um propósito de Deus sobre nossa vida. Quando o propósito que Deus tem em nossa vida alcançar o foco, o alvo total que Deus quis, nós partiremos daqui, ou seja, através da morte, ou seja, através do arrebatamento. Só que nós não estamos aqui neste lugar. Mas aonde que nós nos perdemos e nós queremos nos encaixar dentro deste mundo? Aonde nós nos perdemos que nós queremos nos encaixar com a cultura dele? Se encaixar com os seus pensamentos? Nós não nos encaixamos porque nós andamos na contramão. Nós andamos ao contrário dos seus ensinamentos. Tudo aquilo que o mundo ensina vai contra aquilo que nós aprendemos e que nós guardamos na tábua do nosso coração para não pecar contra Deus. Então nós não fizemos parte dessa sociedade. Nós vivemos nessa sociedade, volto a repetir. Mas nós não fizemos parte, nós não temos comunhão com ela. Nós temos comunhão com Cristo. E se eu tenho comunhão com Cristo, eu quero estar perto de Cristo. Eu quero estar a todo momento envolvido com as coisas de Cristo. Porque o meu objetivo jamais vai ser aqui. O meu objetivo é aquilo que ele me separou, me preparou, colocou o propósito sobre a minha vida e quero fazer. Porque a Bíblia diz algo para nós bem interessante. Que eu não posso me cobrar, eu não posso cobrar a minha pessoa por fazer aquilo que eu não fui chamado. Por exemplo, eu não fui chamado para cantar. Então eu não posso me cobrar porque eu não cante. Mas agora eu tenho que me cobrar por não fazer aquilo que eu fui chamado. Eu fui chamado para pregar, eu fui chamado para ser testemunha de Cristo, eu fui chamado para anunciar as boas novas. Então a Bíblia diz, disso sim, disso aí eu tenho que me cobrar. Eu tenho que cobrar se eu realmente estou fazendo aquilo que eu fui chamado. Aí eu me pergunto, aonde foi que nós nos perdemos? Com o padrão do mundo. De acharmos que um culto de oração já não é mais importante para nós. Que alguns dias, a semana tem 7 dias, quem sabe tirar um dia de jejum e consagração é muito para mim. É muito cansativo, é muito exaustivo. É! E que bom que é! Porque quando você se consagra a Deus, se a tua carne está se sentindo fraca, se você está sentindo fraqueza na carne, que bom! É a tua carne sendo... É a tua carne sendo moldada, o teu espírito sendo fortalecido. Aonde foi que nós achamos que nós nos encaixamos com o padrão deste mundo? Aonde que nós nos envolvemos com entretenimentos que acabam nos afastando da nossa verdadeira vocação ou do nosso verdadeiro propósito? Aonde nós vemos pessoas que acham que... Nós achamos que é importante estar 2 dias seguidos na igreja, quando é período de congresso, quando é período de campanha, e outros dias da semana não precisamos. Claro que é difícil, os nossos dias são muito corridos, as nossas 7 dias da semana são corridos, são exaustivos. Se os nossos dias tivessem 25 horas, 25 horas seriam ocupadas, mas nós temos que entender que nós precisamos ter padrões de vida com Deus, nós precisamos ter um padrão de vida com Deus alicerçado e estruturado. Assim como nós temos um compromisso, e nós precisamos ter um compromisso, porque a Bíblia nos ensina a questão dessa parte também, de nós sermos bons funcionários. Aquele que é funcionário, trabalha para alguém, tem que ser um bom funcionário, né? Cumprir com as suas obrigações, enfim. Esse mesmo padrão que nós temos para a questão do nosso serviço secular, nós temos que ter com Deus. Nós temos uma vida padronizada, não robótica. Não uma vida robótica com Deus. Eu vou na igreja porque eu tenho que ir. Eu oro porque eu tenho que orar. Eu jejuo porque eu tenho que jejuar. Não. Mas uma vida de comunhão com Deus. Uma vida de prazer, de gozo, de sentir a alegria de estar na presença de Deus. De sentir satisfação de estar no momento de oração. De tirar um momento de consagração, um momento de oração, um momento de jejum. De nós não nos padronizar com esse... com a cultura que o mundo tem, aonde que acha que ir na igreja somente no domingo pela manhã, domingo à tarde, domingo à noite, tá bom, é bacana, é legal, mas ter um padrão de vida com Deus, de ter uma vida estruturada com o Senhor, porque nós temos que ter a nossa mentalidade. Nós estamos aqui com um propósito, nós não estamos aqui em vão, nós não estamos aqui por não termos algo melhor para fazer, porque a nossa carne pode ter certeza que a nossa carne encontra algo para ser feito. Só que nós não estamos aqui para que a nossa carne viva de uma maneira, mas nós estamos aqui para que o propósito de Deus se cumpra sobre nossas vidas. Só que para isso nós não podemos nos conformar com a mentalidade deste mundo. Nós não podemos entrar no padrão de adoração, no padrão de comunhão com Deus que o mundo tem, porque eu volto a repetir e falar aquele mesmo padrão que o mundo oferece, dizendo que tem Deus no coração, que ama Deus, que não precisa estar participando de uma escola bíblica dominical, que não precisa estar participando de um culto de oração e ensino, que não precisa estar participando de um círculo de oração, orando, buscando a Deus, que não precisa estar anunciando, falando do amor de Jesus, que não precisa carregar um bom testemunho sobre si, sobre a nossa vida com Cristo. Esse mesmo mundo que fala tudo isso que nós não precisamos, que tem Deus no coração, é o mesmo que fere os valores da igreja, é os mesmos que fere os valores, nem digo da igreja, mas os valores bíblicos, que não consegue ser fiel a uma única esposa, não consegue cumprir a sua palavra dada, não consegue ter um caráter honesto, não consegue ser um bom pai de família, não consegue ser uma boa mãe de família, não consegue ser um filho que honra o pai e a mãe. É esse mesmo mundo que diz que tem Deus no coração, que ama a Deus, são essas práticas que eles praticam. Então Paulo está dizendo para nós não nos conformar, para nós não entrarmos nesse padrão, mas para nós termos nossa mente renovadas e o nosso entendimento renovado. Só que isso só vem através de Cristo, porque nós não temos força para isso. Nós não temos estrutura. Nós, eu estou falando o nosso ser, o nosso eu não tem estrutura para isso. Mas agora o Espírito que habita dentro de nós, a transformação que vem em nossa vida através do Espírito Santo, aí sim, aí nós não andamos no mesmo padrão que eles andam. Nós andamos na contramão. A nossa carne pode dizer que não precisa, mas nosso espírito diz que precisa. Eu preciso jejuar, eu preciso orar, eu preciso buscar a Deus, eu preciso ter uma vida com a palavra do Senhor, eu preciso manusear bem a palavra de Deus, eu tenho que ter. É que nem eu ouvi uma expressão esses dias que eu fiquei até um pouco triste, dizendo: crente da velha guarda. Por que crente da velha guarda, que dava bom testemunho, que guardava a palavra do Senhor, que orava, que jejuava, que buscava o Senhor? E eu quero profetizar sobre nossas vidas, que não é crente da velha guarda, é crentes atuais. Nós seremos crentes que carregaremos em nós o bom testemunho de Cristo, honraremos em nós o sacrifício da cruz, carregaremos sobre nós a graça do Espírito Santo. Homens e mulheres de bom testemunho, homens e mulheres que aonde chegam possam ter a certeza que não precisa nem ser dentro de uma igreja, mas no comércio, na rua do seu bairro, na sua cidade mesmo, quando venham falar do seu nome, eles vêm dizer: quem? Aquele fulano, crente, aquele bom, aquele homem de Deus, aquela mulher de Deus, aquele que transmite a graça de Deus sobre a vida dele, esse mesmo, que as pessoas possam ver, como a Bíblia diz para nós, como a Bíblia diz, como Paulo diz para Timóteo, que todos possam enxergar em você virtude e graça do Espírito Santo sobre vossa vida. Então que nós não viemos ter a nossa mente, que nós não viemos ter o mesmo padrão, que não viemos nos conformar com o que eles estão falando e dizendo, ensinando, que nós não viemos ter ainda a palavra de Deus como base para a nossa vida. Porque aqui está toda a estrutura, aqui está toda a orientação, aqui está tudo que nós precisamos, todo o direcionamento está. Não está na palavra do teu amigo ali fora que nunca conheceu o Espírito Santo. Aquele amigo que pega todo o seu dinheiro e gasta em tudo aquilo que não é pão, que a Bíblia fala que não é pão. Você entende o que eu quero dizer? Não é nessas pessoas que você vai procurar conselho e orientação. É na palavra de Deus. É no pastor de Deus que congrega, que é o teu pastor, que a bênção sobre a tua vida vem através dele. Não entra nessa mentalidade de achar que não precisamos estar congregando. Paulo diz: congregai como de costume. Então ele diz que é bom nós congregarmos. É bom nós estarmos reunidos através do nome do Senhor. Porque sempre quando estamos reunidos através do nome do Senhor, grandes feitas e maravilhas acontecem em nosso meio. Que Deus abençoe a todos vocês, convido você a curvar a sua face só por um instante, por favor. Senhor nosso Deus e nosso Pai, nós te louvamos e te bendizemos porque o Senhor é santo, justo e verdadeiro. Obrigado, Senhor, por essa oportunidade de poder estar aqui com os irmãos em mais um culto, onde sabemos que a tua graça, a tua misericórdia está sobre nós. Se há algum irmão em nosso meio enfermo, cansado, abatido, humilhado, triste, meu Pai, sem esperança, que a graça do Espírito Santo entre sobre a vida dele, meu Pai, dá ânimo, dá vigor, dá transformação de vida, porque o Senhor faz tais feitos em nossas vidas. Abençoe nossos irmãos, dá um final de semana restante abençoado. abençoado. É que nós pedimos através do nome de Jesus.
1: Amém. Deus abençoe os irmãos que participaram conosco. Irmã Marily Rosa esteve comentando aqui na nossa live, pedindo oração. Deus abençoe. Também a irmã lá do Lajado Panelinha, a Maria Terezinha Gomes, né, está ouvindo, participando. E também o pastor Jezriel Maciel, lá em Curitiba, está ouvindo a programação. Pastor, Deus abençoe. Deus abençoe a todos que ouviram esta programação. E se Deus permitir, sábado que vem estaremos aqui novamente.
0: E lembre, meu irmão, como disse o sábio Salomão, confia o Senhor às tuas obras.
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3: 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Quando você ora comigo daqui, lá de lá para cá e eu daqui para lá, nós chegamos perante o trono da graça com confiança, e até que o Senhor se compadeça de nós e alcance o que desejamos no nosso coração. Deus abençoe. Eu quero ler um versículo da palavra de Deus que fala sobre quando Jesus foi procurar a fruta na figueira e não achou, e amaldiçoou ela, e ela secou. Ele disse: vai secar. Vou ler. É no capítulo 21 de Mateus, e o versículo 20 em diante, diz assim: e os discípulos, vendo isso, maravilharam-se, dizendo: como sucedeu? Imediatamente a figueira secou a figueira imediatamente. E Jesus, porém, respondendo, disse-lhes: em verdade vos digo que se tiverdes fé e não duvidando, fareis o que fez a figueira, mas até a este monte deserto, ergue-te, precipita-te no mar, e assim será feito. Tudo o que pedirdes na oração, crendo, receberá. É isso aí, confiança viva que temos em Deus, que tudo que nós pedirmos para Ele, Ele vai conceder para nós. Ele adiantou ainda para os discípulos, e disse: vocês não vão só ver uma figueira secar, mas se vocês tiverem fé, se tiverem confiança, e não duvidar, até o monte seja transportado para o mar, e assim será feito. Vamos orar, então, nosso Deus, nosso Pai, que está no céu. Nesse momento eu chego diante de Ti, da Tua presença, meu Pai amado. Aleluia, levando na Tua presença o irmão e irmã que está agora já conectado conosco, meu Deus. Tenha misericórdia de cada um, Senhor, que cada um possamos receber por sua dobrada do Teu Espírito Santo. Deus de maravilha, Deus de Isaac, de Abraão, de Jacó, Deus forte e poderoso, Pai da eternidade. Nesse momento, Senhor, encontra com esta vida, com esta alma, que está triste e abalada. Aleluia. Com o coração rachado, de tristeza. alcançar. Aleluia, mas o Senhor é poderoso para esse momento, aleluia, alegrar o coração, renovar no Espírito Santo e fazer obra maravilhosa, morada dentro dessa vida. Pai eterno, em continuação, vem curando as enfermidades, todos que estiverem doentes essa tarde, que recebam de Deus, aleluia, como Deus, como Jesus ordenou a figueira que secasse, ela secou. Eu sei que o Senhor vai dizer, ordenar em nome de Jesus, as enfermidades vão desaparecer. Aleluia, porque eu sei que o nosso Deus é Deus de provisão, Deus de salvação, Deus da nossa redenção, o nosso Deus que não dorme, mas continua conosco. Deus continua abençoando o hino que vai ser cantado, abençoando todos que vão ser, vão compartilhar, todos aqueles, Senhor, que vão estar ligados de princípio a fim nesse programa. Que a bênção de Deus esteja no coração deles, na casa deles, aleluia, na família deles, meu Pai. Olhe para aquele desempregado, olhe para aquele que está, Senhor, aleluia, sem o seu troquinho para fazer o seu rancho esse fim de semana. Pai, abra uma porta ainda até antes do sol entrar. Deus, o Senhor é poderoso para dar vitória. Em nome de Jesus, nós cremos e pedimos com fé que o Senhor, aleluia, vai fazer essa obra maravilhosa. Em nome de Jesus, amém. Aleluia, graças a Deus.

0: Rio Grande do Sul para a Rádio Renascer 91.3. Deus abençoe todos nossos queridos amigos e ouvintes que já estão conectados conosco. Hoje está aqui conosco a Mari Mota para ajudar nós nesse programa. Deus o abençoe. Bem-vindo ao nosso programa. Bem-vindo você, tua família, todos os que estão agora aí no carro, aí em casa, com teu radiozinho. Deus te abençoe. Vamos ver lá. Vamos lá, Marlene.
1: Paz do Senhor a nossos irmãos que já estão na escuta do programa, que hoje é direto para Renascer de Nonoai. Deus abençoe a Louveira, toda a família, todos os nossos castelhanos e no Brasília, onde alcança as ondas dessa rádio. Aleluia. A Cléo Mota, adoradora, nossa filha, Deus abençoe a Cleonice. Também a Moadão da Rosa, que está sempre na escuta, Deus abençoe a Moadão, a sua família. A Maria Inês, minha cunhada, lá de Santo Augusto. Deus abençoe, Maria, você e toda a família.
2: Glória a Deus, a paz do Senhor, meus queridos irmãos, estamos mais um sábado à tarde, entrando nos vossos lares através do programa Cristo Está Voltando, com o pastor Brasil da Morte, a irmã Marlene, e hoje estou aqui também para dar uma colaborada com o programa. Graças a Deus, estamos bem, estamos felizes, né? Meu pai feliz e alegre, porque o crente, ele gosta de porção dobrada, né? Então tudo é dobrado para o crente, né? Deus abençoe você, meu querido irmão, que está através do seu radinho aí do outro lado da rádio, Renascer 91.3. Você que está aí com o seu radinho assistindo o programa Pastor Brasil da Mamãe Marlene, aí na sombra, onde está um solzinho gostoso, esquentou, parou, a chuva deu uma trégua, deu para nós fazer aquela faxina em casa, colocar as roupinhas no sol, né, mãe? Já deu tempo de secar as roupas, não sei como é que vai ser amanhã, mas tudo que vem de Deus, Deus proverá, Ele cuida de tudo, então não devemos nos preocupar. Quero mandar a paz do Senhor também lá para a Rádio Renascer, para a nossa querida família do irmão Louveira, missionário Louveira e toda a sua família. Todos os irmãos também de Três Passos, pai, a tia Inique está sempre ligadinha, tio Nilton.
0: 13 de maio,
2: Criciúmal, Santo Augusto, Argentina.
0: Chapeta,
2: onde pega as ondas da
0: Rádio Corá, Dependência,
2: Santo Quero mandar um abraço e pedir para você aí usar teu dedinho missionário e compartilhar, você que está através das redes sociais aí, né? Através do Facebook, através do canal do YouTube, Pastor Brasil também transmite pelo YouTube. Você pode achar lá Pastor Brasil da Mota, um T só, viu? Pastor Brasil com Z. É Pastor Brasil da Mota, é com você, com S, né? É com S, gente. É Brasil que nem.
0: É brasileiro.
2: É que nem escreve Brasil mesmo, é Brasil, Brasil. Brasil da Mota lá no YouTube, você vai lá, você assiste também o programa. É, também. Você que está aí também, que não pode compartilhar, usar o dedinho missionário para compartilhar, você pode estar ligando, né? Liga lá pelo WhatsApp mesmo, para o teu companheiro, para alguém, para a tua família. Diga, ó, sintonize a Rádio Renascer, que temos um programa maravilhoso. E a Deus. E já vamos começar então com Deus, meu chimarrão. O que acha, pai? Já que os irmãos pedem bastante, né?

0: Deus em todos os momentos. Nós louvamos o Senhor em todos os momentos. Nós agradecemos a Ele. Tem mais algum irmão aí, mãe?
1: Vamos lá. Irmã Andréia Bueno, para o Senhor. Deus abençoe a irmã Andréia, a tua família, a irmã Sandra Betlinski. Paz do Senhor, irmão. Deus abençoe também a irmã Sandra, toda a família. A irmã Nice Faria. Paz do Senhor, assistindo com você. Criciúma, Santa Catarina. Se possível, o pastor mandar uma palavra. Agradeço. Deus abençoe nossa irmã.
2: Contudo, atentou para a sua aflição e ouvindo o seu clamor. Glória a Deus.
1: Aleluia.
2: Glória a Deus.
1: O irmão Letildo Vieira. Deus abençoe.
0: Pastor Letildo, até vou aproveitar, mãe, colocar a música nova do pastor Letildo, né? O pastor Letildo Vieira, acho que é, deve ser também. Deixa eu ver aqui, deixa eu ver se é o pastor Letildo. Pai do Senhor, ministério, Deus, no dia 30 de agosto, é o pastor Letildo, lá de Rio Claro, está nos avisando, dia 30 de agosto estaremos na Assembleia de Deus, aí sede em Rio Claro, no culto de Santa Ceia de manhã, com o pastor Cisac e o nosso querido irmão pastor Letildo, cantor. Acabei de mandar uma música nova aqui que nós produzimos para ele, porque é cantor, adorador do Senhor. E já vou estar arrumando aqui para você estar ouvindo o pastor Letildo.
1: Também a de Belém Catumbi.
0: Ô, pastor Geraldo!
1: Geraldo, glória a Deus! Deus abençoe, pastor Geraldo!
2: Um abração do tamanho do Brasil para você!
1: Também Maurício Almeida, paz do Senhor, irmãos, estamos na escuta. Deus abençoe o Maurício, toda a família. Irmã Andréia Bueno assistindo aqui no Paraná, Linha Gaúcha, Bom Jesus do Sul. Deus abençoe, irmã Andréia, você é a família. Irmão Juliano Fortes, Deus abençoe, estou na escuta. Deus abençoe, irmão Juliano. Aqui, ó. Ade Belém Catumbi, estou na escuta, pastor Geraldo Carlos.
0: Pastor Geraldo, um grande abraço. Vamos sair com o pastor Geraldo também, agora o mês de agosto. Vai ser só em São Paulo, Mari Paulinho, agendas. E o mês de agosto inteirinho, para a glória do Senhor. Quero agradecer a vida do pastor Letildo aí também, que tem nos abençoado com a nossa agenda, tem cuidado aí, que o Senhor Jesus recompense. Agora vamos colocar aqui para vocês ouvirem nosso também querido pastor Letildo.
1: Moademar Rosa assistindo, é. Deus abençoe o Moademar, família. Simone Barro da Trindade, paz do Senhor Jesus
0: Simone,
1: Cristo.
0: Beijo teu coração.
1: Estamos na escuta desse programa abençoado, Deus abençoe Simone e também a família. Antônio Fátima Souza.
0: Amém, Antônio, irmã Fátima de Chapecó, mãe.
1: Paz do Senhor Jesus, peço oração por mim e minha família. Minha família, Deus abençoe o pastor e a missionária. Um abraço para minha amiga Mari e sua família.
0: Abraço!
1: Aleluia!
0: Vamos estar ouvindo aqui o pastor Letildo. Você está ouvindo o programa Cristo Está Voltando, que vai ao ar para as ondas da Rádio Renascer 91.3 de Porto Soberbo, Argentina. Pastor Letildo e a música Eu Só Quero Adorar. Música Só Quero Adorar. Louve o Senhor.

Glória a Deus! Você está ouvindo o pastor Letildo Vieira, de Rio Claro, São Paulo. Gente, deixa eu falar para vocês. Eu estava chegando aqui na mãe e o meu esposo mandou as master do pastor Letildo para enviar para ele. E eu cheguei e sentei aqui, comecei a ajudar meu pai a fazer o programa. E o pastor Letildo comentou aqui na live, eu coloquei o hino, só que eu não mandei para ele ainda. Pastor Letildo, senhor, me desculpe, mas já estamos divulgando a sua música e eu vou estar enviando lá já pro senhor, agorinha aqui, ó. Vou estar enviando pro senhor.

0: diretamente de Nonoá, Rio Grande do Sul, para a Rádio Renascer, 91.3, Porto Subeiro, Argentina, é 24 horas por dia, levando a mensagem 100% evangélica, não tem uma propaganda, de propaganda social, mas toda é evangelho, é reino de Deus. Deus abençoe nossos queridos irmãos.
1: Glória irmão, a Deus!
2: O irmão pastor disse, dia 9 de agosto aqui na Decatumbi, estamos aguardando.
1: Glória a Deus, pastor Geraldo, na Assembleia de Deus, Catumbi, São Paulo, Marimoto, Paulinho Andara, agosto inteiro, pai. Vamos estar louvando o Senhor ali em São Paulo, então não vai ter dia de folga, final, nem sábado nem domingo, aliás, de folga. Vai ter dia de semana, mas no dia de semana vamos estar trabalhando as produções. Por quê? Porque, pai, nós temos que ser como? Abundantes. Aleluia. Na obra do Senhor. É ser abundantes na obra do Senhor, né? Enquanto o mundo faz o que ele quer, enquanto os outros ficam falando, julgando, nós estamos sendo o quê? Abundantes na obra do Senhor. Amém.
2: Irmão Ademar Rosa, paz do Senhor Jesus, pastor Brasil da Mota, digníssima esposa, irmã Marlene, irmã Mari Mota Andara e maestro Paulinho Andara. Ô, glória a Deus, um abraço, irmão Ademar Rosa. Deus abençoe a sua família. Também a irmã Albertina Batista Andara.
1: Minha sogra!
2: Deus abençoe, nós chamamos a irmã Beto. Deus abençoe a nossa irmã.
3: Paz do Senhor, irmã Mariela.
2: Ade, toque com o pastor Geraldo.
1: Vamos, tá colocando uma música, pastor Geraldo, né?
2: Irmão Letildo Vieira, que maravilha, irmã Mari, que alegria poder estar ouvindo este programa. Bom Valmor Cruz, paz, estamos na
1: Valmor,
2: escuta.
1: Valmor, olha que saudade dessa família abençoada, Valmor, a Sheila, um abraço, estamos com saudade de vocês. Depois que nós voltar de São Paulo, nós vamos até vocês aí fazer uma visita e louvar o Senhor com vocês aí, Capão da Canoa. Um abraço pra Gena, pra Sheila, pra todo mundo aí em Capão. Manda um abraço nosso também pro irmão Matheus, pra sua esposa. Estamos com saudade desse povo, querido.
2: Isso, minha irmã Rosa Chaga, paz do Senhor Jesus Cristo. Estamos na escuta desse programa abençoado. Deus abençoe a irmã Rosa, sua presença.
1: Uau.
2: Pastor Valmir Moreira, estou na escuta aqui em Francisco Beltrão. Deus abençoe o pastor Valmir também.
0: Esse programa vai todas as terças-feiras, das 3 horas às 4 horas da tarde. E todas as quarta-feiras, das 8 às 9 da noite. Todas as sextas, das 8 até as 9 da noite. Todos os sábados, das 4 às 5. E todos os domingos, das 9 às 10 horas. É benção sobre benção. Quem quiser ser abençoado, liga aí o teu radinho ou conecte aí a nossa live, né?
2: Minha irmã Sônia Marques, paz do Senhor, pastor Brandir, irmã Marlene, irmã Mari, um abraço.
1: Irmã Sônia, paz do Senhor!
2: Um abençoado programa para todos nós, Deus abençoe.
0: Vamos ouvir mais lindos.
1: Vamos ouvir, gente, vamos colocar aí, já colocamos, foi na terça-feira, né, pai, que eu coloquei aqui o louvor que não está pronto ainda. Meu esposo está aprontando, vai aprontar agora, em seguida, primeiro aprontou do pastor Zé Tildo. Esse louvor aqui, ó, Josafá adorou, aleluia, foi através da adoração que o Senhor confundiu, que Deus confundiu os inimigos e o povo foi vitorioso. Pela adoração, Josafá adorou junto com seus. Aqui, ó. Vamos lá. Aleluia! Eu não sei qual é a guerra que você está guerreando esta tarde. Eu não sei qual é a luta. Mas uma coisa eu te digo.

0: Cuccinelli Gonzalez. Paz.
1: E agora isso?
0: Paz. Cuccinelli Gonçalves, paz do Senhor Jesus, irmã Mari. Mande um abraço para o evangelista Mauri Acirlino.
2: Oh, um abraço pro meu irmão Mauri, a Sirlene, minha cunhada, né?
0: Rodinelli,
2: o irmão Rodinelli tá mandando um abraço, então, pro meu irmão Mauri e pra Sirlene, minha cunhada. Que Deus abençoe todos.
0: Lourdes Moraes, Pai do Senhor Jesus, Adê, Belém. Toque tua presença.
2: Vamos colocar aqui o pastor Geraldo louvando o Senhor com sua presença.
0: Tá. Vou ler os patrocinadores agora que patrocinam o programa. A irmã Alvane Rocha, Matheus Carvalho e família, Lourdes Costa Modesto, Noeli Torres Mossi, irmão Otávio de Faxinalzinho, a irmã Inês de Arco-Íris, Mãe da Sil Wagner Lopes, Alexandre Ferreira Lopes, de cara a irmã Eliane Sperluca de Mato Grosso, Eloir Terezinha Lacerda, irmã Maria Lúcia de Lima, Paulo de Oliveira Rodrigo, lá da tenda da linha São José. E o irmão Antônio Valdecir Mossi e a irmã Marlete Mossi. Deus abençoe nossos queridos irmãos.
3: É isso aí, os nossos patrocinadores que estão ajudando a despesa da rádio da Renascer. Que Deus abençoe ricamente cada um dos irmãos.
0: A Vanessa que está perguntando.
4: Já falei, tá.
2: Glória a Deus, vamos estar ouvindo então nosso querido pastor Geraldo Carlos, lá da Assembleia de Deus, Catumbi, São Paulo, louvando ao Senhor com o hino A Tua Presença.

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1: Glória a Deus, você acabou de ouvir nosso querido pastor Geraldo Carlos, com louvor à tua presença. Você pode estar assistindo outros louvores do nosso querido pastor Geraldo Carlos lá no canal do YouTube do pastor Geraldo Carlos, para a glória do Senhor. Aleluia! Vamos estar aqui no próximo louvor, ouvindo aqui nosso próximo louvor. Sei que tem muitos irmãos que gostam de louvar o Senhor. Vamos, eu vou colocar aqui agora, chegou visita aqui e o meu pai me deixou sozinha, minha mãe, para estar louvando o Senhor e dando continuidade à programação. Você está ouvindo a transmissão do programa Cristo Está Voltando para as ondas da Rádio Renascer de Porto Soberbo, Argentina, 91.3. Um abraço a todos os irmãos que estão através dos seus radinhos aí, ligadinhos na programação de hoje. Hoje estou na apresentação do programa aqui, chegou visita e o meu pai e minha mãe foram ali atender as visitas e eu estou aqui então agora na responsável pela programação do programa. Um abraço para nossos queridos irmãos aí e eu vou colocar novamente o louvor Dracma, que fala sobre a dracma perdida. Esse louvor também não está pronto não, viu? Ainda vamos aprontar, mas eu vou colocar, eu gravei voz, já vou colocando para vocês ouvirem aí a dracma. Quero oferecer para todas nossas irmãs do Círculo de Oração, aquelas mulheres que têm levado a nossa vida através dos seus joelhos, ao nosso ministério, que o Senhor Jesus continue nos abençoando. E precisamos de orações dobradas, estaremos viajando o mês de agosto inteiro, cumprindo o ídolo do Senhor Jesus e as agendas que temos aí no Estadão de São Paulo. Nós vamos estar dia 8 na Assembleia de Deus Cumbica, Guarulhos, Congresso de Mulheres. O dia 15 estaremos em Diadema, Congresso de Mulheres, Diadema, São Paulo, na Assembleia de Deus, em Diadema. Dia 27 e 28 estaremos em Bauru, na Assembleia de Deus, Ministério Ipiranga, louvando o Senhor no Congresso Unificado. E o dia 30 estaremos então em Rio Claro, São Paulo, com o pastor Cisac Valadares e nosso querido pastor Letildo. Vamos lá então ouvir sobre a dracma.

ouvindo aí de primeira mão, Não Tá Pronta Essa Música, com Marimota e Paulinho Andara, a música inédita Dracma. O Senhor me inspirou para compor essa música e assim gravamos, estamos louvando ao Senhor. E já nos próximos dias estaremos em vários congressos de circuito de oração em São Paulo, né? Estaremos em Cumbica, Congresso de Mulher, Assembleia de Deus, Cumbica. Estaremos em Diadema, grande congresso de mulheres em Diadema, São Paulo. E também em Bauru, congresso unificado de congresso de mulheres e congresso dos varões. E depois estaremos também, para a glória do Senhor, na cidade, lá com o pastor de Rio Claro, na sede da Assembleia de Deus, que para nós é uma honra estar nessa igreja abençoada com o pastor Sisaque e também o pastor Letildo, que está aí sendo usado por Deus para nos levar até essa cidade pela segunda vez. Nós já estivemos lá num grande trabalho evangelístico em Rio Claro, São Paulo. Quero mandar um abraço lá para Santo Augusto, para minha tia Minis Fernando, minha tia Maria, que está lá nos ouvindo, lá em Santo Augusto. Um beijo no teu coração, minha linda. Quero mandar um abraço também para Lourdes Moraes e também o irmão Josias Silveira Vargas está aqui também mandando um abraço, pastor Marcos e toda a família, pastor Brasil e Marlene. Muito obrigado aí pelo carinho que os irmãos têm aí com a nossa família, para a glória do Senhor Jesus Cristo. E já vamos estar aqui ouvindo o próximo louvor, né? Vamos ouvir o próximo louvor. Deixa eu ver se eu acho aqui. É a música que eu amo muito, uma música, todos, né, que o Senhor Jesus nos inspirou para compor e para estar interpretando para a sua glória, né? A música Sempre Foi Deus, porque nunca foi nada, nunca foi nós, né? Nada vem de nós, porque as nossas forças são poucas, mas o Senhor Jesus, ele renova nossas forças todo dia, e assim somos fortificados no Senhor, né? Porque Mari e Paulinho não são nada, não são ninguém, são pessoas comuns, pessoas sujeitas a erros, mas o Senhor é grande, aquele que nos chamou para a sua glória, para o seu único e exclusivo uso. Estamos aqui para a glória dele e vamos estar então louvando o Senhor com a música Sempre Foi Deus, que o Senhor me inspirou para compor essa música.

ele, para ele são todas as coisas. A ele seja glória para sempre. Amém. Aleluia. Porque é sempre o nosso Deus a nossa vida. Nós somos pequenos em força, mas Ele conosco nos fortalece todo dia, nos reanima, nos arranca lá do anonimato, nos arranca lá das mãos do Satanás, é, para a sua glória, para Ele nos usar, para a sua glória, glória a Deus, aleluia. Quero mandar um abraço então para todos os nossos irmãos que estão na escuta desse maravilhoso programa. Glória a Deus, estão me ligando aqui, mas deixa eu desligar aqui. Glória a Deus, estão todos os irmãos que estão na escuta do programa aí, Jesus Cristo está voltando, que vai ao ar todos os sábados a partir das 16 horas até as 17 horas e também vai ao ar nos domingos a partir das... depois do culto, né, a partir das 21 horas e nas terça-feira vai ao ar o programa Cristo Está Voltando para a Rádio Renascer Argentina. Que Deus abençoe nossos irmãos que estão sempre ligadinho através dos seus radinhos aí, né, ou pelas redes sociais do Pastor Brasil da Mota, pelas redes sociais aí compartilhando, bênção. Nós estamos sendo abençoados, e nós sendo abençoados, nós a gente dá aquilo que tem. Se eu estou com o vaso transbordando de bênção, com certeza essas bênçãos vão transbordar e vai chegar até os lares, nossos queridos irmãos, e ser abençoados através das nossas vidas, em nome de Jesus. Porque sempre é o Senhor na nossa vida, nunca é só nós na nossas vidas. Eu vou estar achando que mais louvor, já estamos aqui quase no final do programa. Como esse louvor aqui é um dos louvores mais pedidos dos nossos queridos irmãos, o louvor Deus da Montanha é o louvor mais pedido de Mari Paulinho. Vamos estar aqui ouvindo de fundo musical aqui, para seu elevo espiritual e dos irmãos que estão sempre pedindo. Deixa eu ver aqui. Tem mais algum irmão que estão participando da programação essa tarde? Glória a Deus! Quando olhamos para trás, percebemos que nunca foi sorte na nossa vida. Nunca foi coincidência ou apenas força nossa, mas sempre foi Deus. Sabe por quê? Porque o Deus que nós servimos é o Deus de todas as horas. É o Deus da montanha, é o Deus do vale. É o Deus que se alegra conosco quando está tudo bem, quando está tudo lá em cima, tudo bem. Estamos festejando uma vitória, uma conquista, a vitória de um filho nosso. Mas quando estamos no vale, aleluia, naquela hora que estamos ali padecendo, muitas vezes com enfermidade, luta, padecendo muitas vezes com falta de recursos financeiros, Ele está ali conosco, não larga da nossa mão. E eu digo para você essa tarde que o vale, ele é lugar de provações, é lugar de luta, é lugar de indecisões, é lugar de amargura, é lugar de dor, de enfermidade. Mas eu quero te dizer essa tarde, eu quero ser boca de Deus para a tua vida e dizer para você que o vale também é lugar de presença do Senhor. É o lugar que mais o Senhor, aleluia, está conosco, segurando firme na nossa mão. Então eu quero dizer para você que nunca foi com a tua força, mas sempre foi porque Deus te sustentou, mesmo no vale ou na montanha. Ele é o Deus de todas as horas. Quando as portas pareciam estar todas fechadas, Ele estava ali te acalmando e dizendo para você: se acalma, meu filho, eu tenho uma porta aberta na tua vida, aleluia. E se você crê, glorifique ao Senhor e receba essa palavra essa tarde, aleluia. Nós temos certeza que a fidelidade de Deus conosco nunca falhou e nunca vai falhar. Que possamos confiar, continuar confiando, agradecendo e entregando a nossa vida nas suas mãos, porque até aqui sempre, sempre foi Deus em todas as horas da nossa vida, aleluia. Glória a Deus, toda honra, toda glória seja dado ao nosso Senhor, o

qual um vale que você passa essa tarde. Se é um vale de enfermidade, que luta que é. Mas eu só tenho que dizer uma coisa, que o mesmo Deus que você serve, que quando você está lá em cima, na montanha, está tudo bem, é o Deus que está contigo aí nesse vale. Então aproveita teu vale, porque vale é lugar de presença do Senhor. Vamos estar orando ao Senhor, porque estamos chegando ao final do programa transmissão. Vamos estar orando ao Senhor pela tua vida. Eu tenho certeza que a vitória é tua, em nome de Jesus, o nome que há sobre todos os nomes. O nome de Jesus Cristo, Filho de Deus, aleluia. Senhor, até eterno, amado Pai, estamos na tua presença essa tarde, Senhor. Nós falamos de ti, nós cantamos louvores ao Senhor, nós dizemos que o Senhor é o Deus de todas as horas, nós profetizamos bênção para a vida dos teus filhos. Senhor, eu não sei o que tua filhinha essa tarde está precisando, ou teu filho, mas tu bem sabes, Senhor, porque o Senhor não perde de vista os teus filhos, aleluia. Senhor, o Senhor contempla cada filho, aquele que teme, aquele que crê, aquele que tem confiança que a vida está dependente do Senhor, porque o Senhor é

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favor, oferecer aos irmãos aí, irmão, para o título de Machado, que sempre está

reflexão, na escuta aí, irmão, pela rádio. Aleluia, Deus possa abençoar poderosamente a sua vida, a sua casa, a sua família de uma forma especial, né, em nome de Jesus. Glória a Deus. Aleluia. Também mandamos uma saudação aos irmãos ouvintes aí da Argentina, os irmãos que estão conectados aí conosco. Aleluia, ligadinho aí na rádio, né? Que Deus possa estar abençoando poderosamente a sua vida, aleluia, a sua casa, a sua família, de uma forma toda especial, em nome do Senhor Jesus Cristo, né? Glória a Deus, um grande abraço ao povo que está aí na rádio, aos irmãos que estão aí trabalhando, né? Mas aí no estúdio da rádio, Deus abençoe poderosamente a todos aí, de uma forma especial, né? Aqui, pastor Miguel, em Santos, também tem a missionária Maristela, que está conosco, deixa a saudação a todo o povo de Deus, a todos os ouvintes, a todos os participantes, que o Senhor possa estar abençoando poderosamente, né, a sua casa, a sua família, a sua vida, em nome de Jesus. Talvez você esteja ouvindo aí no interior, talvez você esteja em uma viagem, no seu carro, no seu caminhão. Que Deus possa estar presente nessa viagem. Aleluia, que a glória de Deus possa ser derramada de uma forma especial, né, irmão? Glória a Deus. Aleluia. Que o Espírito Santo possa abençoar poderosamente a cada ouvinte, a cada participante na presença do Senhor, né, em nome de Jesus. Glória a Deus. Aleluia. Todos os irmãos também ali do paraíso, sempre estão conosco aí, o Agir, o Edson, meu primo, aleluia, cidade vizinha aqui, também minha tia Neuza, que Deus abençoe poderosamente a toda essa família, de uma forma especial, de uma forma gloriosa, e os ouvintes também que estão ligadinhos conosco, aí, durante a audiência, aleluia, não te conheço, mas o Senhor conhece a tua vida, o Senhor sabe daquilo que você está precisando, ou, glória a Deus, o Senhor contempla a sua casa, a sua família, o seu deitar, o seu levantar, o seu andar, em nome de Jesus. O povo de Deus ali, que sempre está conosco, meu primo ali do Novo Hamburgo, irmão. Glória a Deus, vou seguir, sempre está conosco, participando da live, Deus abençoe ali na cidade do Novo Hamburgo, vou seguir, e a todos os ouvintes, a todos os participantes ali que estão na audiência, irmão, participando conosco, da presença do Senhor, programa Resgatando Vidas pela Fé. Aleluia, o Senhor nos colocou para estar iniciando aí a palavra e orando juntamente com o povo de Deus e transmitindo, irmão, também pelo Facebook, pela live. Aleluia, a você que possa estar participando conosco aí em nome de Jesus, né? É um prazer poder estar junto com os irmãos, anunciando aí a palavra de Deus. Deus abençoe os irmãos de Itajubá, povo de Deus, aí a japonesa Folha, o pastor Antônio, e a todos os irmãos aí da cidade de Itajubá, do Santo. Deus abençoe o Beto, Deus abençoe a sua esposa, a sua família, em nome de Jesus. Irmãos, aleluia, que o Senhor possa estar derramando a sua graça, bênção, sua vida a todos os irmãos participantes da obra de Deus, a todos os ouvintes, a todos que estão ligadinhos, aleluia, na presença do Senhor Jesus Cristo. Glória a Deus. Também aos irmãos que participam conosco ali, irmão do Senhor Alberto, irmão Dionísio, sempre está conosco na live, nosso irmão Dionísio, talvez esteja viajando, no seu caminhão, que Deus possa estar contigo, servo de Deus, abençoe. Aleluia, sua viagem, que guarda em nome de Jesus. Mais um lindo louvor que eu quero oferecer a minha comadre que está na escuta aí e a todos os ouvintes que estão participando.

Aleluia. Conosco até as 7 horas, nós vamos estar orando pela

Esteja atrapalhando os irmãos que não estão conseguindo ouvir, aleluia, aí a participação, glória a Deus. Veja aí, presbítero Orvilho, aleluia, que agora está, aleluia, melhorando, glória a Deus, se está melhor o som, os irmãos estão conseguindo ouvir, aleluia, pela rádio, irmão, pelo Facebook, glória a Deus, está dando um retorno bom o som. Aqui, né, irmãos? A não ser que pela rádio os irmãos não estão conseguindo ouvir aí a participação em nome de Jesus. Deus abençoe o presbítero Orvilho. Deus abençoe todo o povo de Deus que está conosco. Aleluia, em nome de Jesus. Glória a Deus. Aleluia. Vamos soltar mais um lindo louvor, irmãos, enquanto nós vamos dar uma regulada aqui no microfone em nome de Jesus. Aleluia. Deixar um lindo louvor em oferecimento a todos os irmãos que estão ouvindo a participação em nome de Jesus.

Glória a Deus, irmãos. Deus abençoe a todos os irmãos participando conosco. Nós vamos continuar sem o microfone, talvez esteja ajudando a microfonia. Os irmãos da rádio não estão conseguindo ouvir, irmãos, a transmissão pela rádio. Nós mudamos um pouco hoje, estamos fazendo aqui mesmo em nossa casa a transmissão. E eu creio que, devido a nós não estar com a mesma edição aqui profissional, né, irmão? Aí já ficou mais complicado para os irmãos estar ouvindo, tá bom? Deus abençoe. Na próxima semana nós vamos organizar aqui e seguimos, né, vamos transmitir melhor para os irmãos poder participar pela rádio em nome de Jesus. Talvez o microfone está dando microfonia, vamos fazer sem. Glória a Deus, para que os irmãos possam estar aí ouvindo e também recebendo a presença de Deus. O Senhor Martins também já está conosco, participando. Um grande abraço, meu primo aí, Josemir, e a todo o povo de Deus aí de Novo Hamburgo. Glória a Deus, que Deus possa estar abençoando. Aleluia, glória a Deus a todos, em nome de Jesus, né? Que Deus possa derramar a bênção sem medida sobre a sua casa, sobre a sua família e sobre a sua vida, em nome de Jesus também. A irmã que está participando conosco aí em Curitiba, a Rosa, né, irmãos Medeiros, é a mãe do Rafael. Glória a Deus, que é meu zelo aí, casado com a Franciele. Deus abençoe o povo de Deus. Deus abençoe os irmãos de Curitiba, que estão participando conosco, em nome de Jesus também. O Josemir está falando aqui, a paz do Senhor, pastor Miguel. Se for possível, tocar o hino Mara Lima, filho, já faz tempo, né? Vamos estar soltando aí. Quero pedir aí a técnica de som para estar preparando esse louvor. É, em oferecimento ao nosso irmão Josemir, aí de Novo Hamburgo. Deus abençoe o povo de Deus, Deus abençoe os irmãos gaúchos. Deus abençoe, forte abraço a todos os ouvintes. Logo, logo queremos estar cruzando por aí, meu primo, povo de Deus de São Leopoldo, transmitir aí a palavra de Deus, orar com os irmãos e também fazer, né, irmãos, aquele almoço aí com esse churrasco. Josemir gosta de fazer um churrasco muito bom. Deus abençoe, Josemir, a sua família, em nome de Jesus também. Está conosco aí a nossa irmã, a família Nilza Machado, participando pela live, também pelo Facebook. Deus abençoe a todos da família Machado, irmão. Em nome de Jesus, um grande abraço, povo de Deus. Você que está ouvindo aí pela rádio, também o Adir Barbi está conosco aí participando. Deus abençoe poderosamente a todo o povo de Deus, em nome de Jesus.

levante a cabeça outra vez, né? Glória a Deus, talvez, aleluia, você esteja passando por uma provação, glória a Deus, e muitas vezes, irmão, nós queremos baixar a guarda, né? Baixar a cabeça, como eu estou falando, que louvor, aí levante a cabeça outra vez, glória a Deus, que a glória do Senhor será derramada sobre ti, em nome de Jesus. É no Jeremias 18, a palavra de Deus que nós estamos orando, já estamos finalizando nossa programação. Passou muito rápido, né? Mais uma hora, rapidinho. É, quando estamos falando do Senhor, o tempo voa. Né? Então, no livro de Jeremias, capítulo 18, no verso 1, a palavra sobre o vaso do oleiro. O oleiro está procurando vaso, e eu creio que você seja um deles, se você está participando conosco, seja um vaso que o oleiro esteja trazendo, né? Chamando para ele. A seara é muito grande, mas poucos são em feiteira, a Bíblia diz. A palavra do Senhor fala assim em Jeremias 18. A palavra do Senhor que veio a Jeremias. Levanta-te desta casa do oleiro, e lá te farei ouvir as minhas palavras. Desci a casa do oleiro e vi que o vaso que ele estava fazendo quebrou-se na sua mão. Glória a Deus. Mas tornou a fazer dele conforme bem lhe pareceu. Glória a Deus. Irmãos, o versículo aqui da palavra de Deus, o Senhor falando sobre a vida de Jeremias. Jeremias, o Senhor chamou ele muito novo, jovem, criança. Ele questionou com o Senhor, falou: Senhor, pode talvez achar alguém que seja sábio, alguém que tenha estudo, alguém que seja formado na área, para que eu não tenha conhecimento nessa área. E quando ele falou isso, a Bíblia diz assim, o Senhor tocou sobre os lábios de Jeremias. E no mesmo instante ele já foi cheio do Espírito Santo. Glória a Deus. E o Senhor possa estar derramando sobre a tua vida através dessa palavra. E aqui nesse versículo ele fala assim, desce a casa do oleiro, e lá te farei ouvir as minhas palavras. Glória a Deus. Eu creio que descer a casa do oleiro muitas vezes significa nós dar um passo, né, Cristo. Nós humilhar a presença de Deus, nós descer, aleluia, até a casa do oleiro, nós dobrar nosso joelho, e nós se apresentar diante de Cristo como um bom soldado, né? E ali nós receber o Senhor, é a graça do Senhor, o conhecimento de Cristo. Então, para nós, ouvintes, você que está participando pela rádio, você que participa pelo Facebook, o Senhor tem uma bênção especial para a tua vida. O Senhor te chama, aleluia, ele fala desce, Jeremias, a casa do oleiro. E o Senhor fala para você, ouvinte. Glória a Deus, nós queremos estar orando por essa palavra, para agradecer a Deus por essa oportunidade. Deus abençoe a todo o povo de Deus. Amado Deus, poderoso e eterno Pai, na sua presença, ó Deus, neste momento, nós ligamos a nossa oração, pedimos a tua graça, pedimos a tua fortaleza, ó Deus, sobre a cada ouvinte, sobre a cada irmão, meu Deus, que participa. Que a tua graça, meu Deus, possa estar com ele. Que ele seja vitorioso, meu Deus. Alcance, Senhor, agora essa casa, essa família. Estenda as tuas mãos poderosas, meu Deus, para repreender, Senhor, todo o mal. E ele seja, ela seja vitoriosa, em nome do Pai, do Filho e do Espírito Santo de Deus. Deus abençoe a todos. Em nome de Jesus.

0: Deus abençoe os irmãos da live, Deus abençoe todos participantes. Sábado que vem estaremos novamente, irmãos, aí transmitindo e vamos melhorar para nós fazer.
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E rogou-lhe um dos fariseus que comesse com ele, e entrando a casa do fariseu, assentou-se à mesa. E eis que uma mulher da cidade, uma pecadora, sabendo que ele estava à mesa em casa de fariseu, levantou e levou um vaso de alabastro com unguento. E estando por detrás dos seus pés, chorando, começou a regar-lhe os pés com lágrimas, e enxugando com os cabelos da sua cabeça, e beijava-lhe os pés, e ungia-lhes com unguento. Quando isso viu o fariseu que tinha convidado, falava consigo, dizendo: se este fora profeta, saberia qual é a mulher que lhe tocou, pois é uma pecadora. Respondendo, Jesus disse: Simão, uma coisa tenho a dizer-te. Ele diz: diz, mestre. Um certo credor tinha dois devedores. Um devia-lhe 500 dinheiro, outro 50. E não tendo eles com que pagar, perdoou-lhes ambos. Diz, pois, qual deles amará mais? Simão respondeu e disse: tenho para mim que é aquela em que mais perdoou. E ele disse: julgaste bem. Voltando-se para a mulher, disse a Simão: vês tu essa mulher? Entrei em tua casa, não me deste água para os pés, mas esta regou-me os pés com lágrimas. Não me deste ósculo, mas esta, desde que entrou, não tem cessado de beijar os pés. Não me ungiste a cabeça com óleo, mas esta ungiu com os meus pés com unguento. Por isso te digo que os seus muitos pecados lhe são perdoados, porque muito amou. Mas aquele a quem pouco é perdoado, pouco ama. E disse-lhe a ela: os seus pecados são perdoados. E os que estavam à mesa começaram a dizer entre si: quem é este que até perdoa pecado? E disse-lhe a mulher: a tua fé te salvou, vai-te em paz. Com esses versículos da palavra de Deus e de Lucas, capítulo de número 7, versículo de número 36, já está entrando no ar o programa Vida e Paz em Jesus Cristo. Esse programa é o órgão oficial da Igreja Pentecostal Vida e Paz em Jesus Cristo. E quem tem o prazer de cumprimentar a todos na paz do Senhor, o vosso irmão em Cristo, Arnilo de Matos. Quero pedir a atenção de você que está ligadinha na programação, que não desligue o teu receptor, porque no decorrer desses 60 minutos de programa, Deus tem uma mensagem para o teu coração, uma mensagem cantada, uma mensagem pregada. Abra teu coração para Jesus e escuta o que o Espírito de Deus quer falar contigo, porque a Bíblia diz que quem tem ouvido, ouça o que o Espírito diz

0: 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Tenho
1: certeza. Quer lembrar que você está ligadinho no programa Vida e Paz Jesus Cristo, que você fala é vosso irmão em Cristo, Arnildo de Matos. Lembrando que a Igreja Vida e Paz Jesus Cristo na cidade de Iruá está localizada na rua Arthur Ferraz de Campos, 567, bairro Lemo, em diagonal com o Salão Comunitário, bairro Lemo. E domingo já acontece um culto em favor do lar e da família. Queremos convidar todos vocês a estar
0: com certeza que o Senhor já ordenou o seu poder neste lugar.
1: Já quero convidar todos para nós dirigirmos uma oração a Deus, para que o Senhor venha iluminar esses 60 minutos de programa. Você que precisa de uma bênção, uma vitória, vamos orar junto agora, vamos clamar a Deus. Senhor, nós te agradecemos, Pai querido, por mais essa oportunidade que o Senhor preparou, de nós estarmos aqui diante dos microfones dessa emissora, Pai, para orar juntamente com todos os ouvintes do programa. Senhor, queremos apresentar a Ti, Pai querido, os evangelistas do ar, os irmãos, Pai querido, agora aquelas pessoas que estão agora escutando a programação, que este programa seja de bênção no lar, de bênção nas famílias, Pai querido, que aquele que está enfermo, o Senhor possa dar uma cura divina, aquele que está tribulado, o Senhor possa dar uma libertação, que este lar que está em discórdia, o Senhor possa colocar paz, união, comunhão dentro dos lares, Senhor. E peço a Ti, ó Deus, abençoa também essa emissora, abençoa proprietários, funcionários, Pai querido, que seja, Pai, de bênção nos lares, Senhor, e que onde estiver entrando, Senhor, as ondas dessa emissora, Pai, com a Tua palavra, Senhor, o Senhor possa fazer obra nos corações, o Senhor possa, Pai querido, levantar aquele que está caído, fortalecer aquele que está fraco, o Senhor possa fazer uma obra maravilhosa, pois eu sei, Pai, que o Senhor está fazendo uma obra que os meus olhos não estão vendo, mas eu sei que a obra que o Senhor está operando, Senhor, só a eternidade vai revelar. Mas eu creio, Jesus, e quero pedir ao Senhor que o Senhor possa, Pai querido, confirmar a obra em cada coração.
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1: Quero lembrar que a Igreja Vida e Paz Jesus Cristo na cidade de Iruá, estamos ali o culto também na quarta-feira, no horário das 19 horas, o culto das irmãs, mas os irmãos também são bem-vindos. Estamos aí junto na mesma fé e no final fazendo aquela oração forte, a oração da fé. Também temos na sexta-feira em dois horários, 14 e 19 horas. São os dias de culto da Igreja Vida e Paz Jesus Cristo na cidade de Iruá. É rua Arthur Ferraz de Campos, 567, bairro Lemo. E você é nosso convidado especial a escolher um desses dias e estar conosco. E com muita alegria queremos orar em teu

0: Atenção, irmãos de Guarani das Missões, a Igreja Vida e Paz de Jesus Cristo em Guarani das Missões, está localizada na rua Santo Isidro, 1429, uma quadra e meia abaixo do Colégio Guaramano. Nós temos ali o culto na terça-feira, no horário das 19 horas. Queremos convidar você que mora em Guarani das Missões, o próximo de Guarani das Missões, a estar conosco. Temos levado alguns irmãos aqui de Jiruá e contamos com os nossos irmãos aí de Guarani das Missões. E convidamos a todos vocês.
1: Vem a serviço de Jeová.
0: Lembrando que em Senador Salgado Filho, a igreja está ali com o culto na quinta-feira, no horário das 19 horas, na Avenida Henrique Martim, em diagonal com a Câmara dos Vereadores. Ali já você vai ver a placa da Igreja Vida e Paz de Jesus Cristo. Na quinta-feira, no horário das 19 horas, nós estaremos ali, né? Lembrando que nós temos ali o programa também na rádio de Senadora, FM de Senador, das 14 às 15 horas no sábado. Hoje estivemos ali, a irmã Maristela esteve junto, cantando aqueles belíssimos dias de louvor a Deus, e também a Maria Gabriela, essa jovem. E assim nós vamos levando todos os irmãos que vão estar ali cantando, louvando, testemunhando, trazendo uma palavra. E eu tenho certeza que é Deus que dá o crescimento. Nós lançamos a semente, mas é o Senhor que dá o crescimento. Eu sei que tudo tem um tempo, mas nós, com paciência, vamos esperar no tempo de Deus. E eu sei que Deus já está realizando uma grande obra. Então, você aí que tem condições de sintonizar aí o programa na Rádio FM de Senador Salgado Filho, aí no sábado, das 14 às 15 horas. Também lembrando que nós temos um programa na Rádio Jiruá, 102.9, Rádio FM também, no domingo, das 18 às 18h30. Esses são os programas da Igreja Vida e Paz de Jesus Cristo. Você pode sintonizar e eu tenho certeza que será de grande bênção no teu lar. Então...

quero mandar aí a paz do Senhor a todos os nossos irmãos que estão ligadinhos na programação, né? Sei que tá aí minha mãe, tá ligadinha na programação, a irmã Paulina, também a irmã Maria Estela, Maria Gabriela, também temos aí o Felipe, e temos muitos irmãos aí também, essas jovens, a Josiane e a Lidiane, estão ligadinhas na programação, nosso irmão Gildo de Guarani, irmã Nilza, né, que estão ligadinhos na programação, nossa irmã Berenice também, o Niro, aí que estão ligadinhos no programa. Temos muitos irmãos aí ligadinhos na programação, também aí a Laíce, nossa irmã Irvina, irmã Laura, que estão ligados na programação, o Márcio, e temos muitos irmãos aí ligadinhos, né, Margarete Tesker, irmã Helma, nosso irmão Gabriel, do país da Argentina, Deus abençoe nosso irmão Gabriel e toda a sua família. Também temos aí a irmã Joana dos Santos, que é uma mantenedora do programa, também o evangelista Duarte, também está ligadinho na programação. Sei que ela escuta a Rádio Renascer direto. Então, Deus abençoe a tua vida, irmã Joana, e temos apresentado a Deus nas nossas orações. Então, está aí todos os nossos ouvintes do programa. Também quero mandar aí a paz do nosso irmão Elias, de Santa Rosa. Ele sempre escuta o programa. Então, Deus te abençoe a tua vida, irmão Elias, e toda a sua família. E todos os ouvintes do programa, receba essa programação para ter o levo

Mas estamos alegres, felizes por ter essa oportunidade de estar diante desses microfones. Sei que é muita gente que está escutando a programação e eu tenho certeza que Deus é o dono da obra. Agora, neste momento, eu quero louvar o Senhor com hino, quero oferecer este hino para a glória espiritual de todos vocês. 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

Salvador. É verdade, né? Foi Jesus que pagou o preço por nós, que morreu de morte de cruz, para nos remir, para nos resgatar, para nos perdoar. Então, Ele, toda honra, toda glória é dado a Ele. Mas quero louvar o Senhor com mais um hino que fala que o crente é diferente, né? A Bíblia diz que é grande a diferença, e a Bíblia fala que Eliseu, quando ele saía de Samaria, a sunamita, entre toda a multidão que saía dos portões, quando abria os portões da cidade, logo ela percebeu que Eliseu era um homem de Deus. E a Bíblia diz que ela chamou seu esposo e disse: eu vejo que esse homem que sai de manhã, volta à tarde, ele é um santo homem de Deus. Então é diferente, é grande a diferença.

Deus. Verdade, né? A Bíblia diz: e outra vez vereis a diferença entre aquele que serve a Deus e aquele que não serve. Então há uma diferença, e a Bíblia diz que aquele que está na luz, ele é luz do mundo. Louvar ao Senhor com mais um hino. Depois nós vamos estar meditando na palavra. Mas o hino também é a palavra de Deus em forma de canção, e fala em nosso coração. Abra teu coração para Jesus.

Isso é verdade, né? O crente que toma decisão, ele prefere morrer do que voltar para trás, porque ele é um ministro de Cristo. E o ministro, a primeira coisa que precisa ter um ministro é ele precisa ser patriota. Para ser qualquer ministro de qualquer país, ele tem que ser patriota. Ele tem que nascer no país. E ser um patriota é como um soldado, que ele faz um juramento que se precisar morrer para defender a pátria amada, ele vai morrer. Então, o ministro de Cristo, Paulo diz que o ministro ele é nascido da fé em Jesus. E a segunda coisa que o ministro tem que ter, ele tem que conhecer toda a lei do país. Então, nós devemos conhecer toda a lei de Deus, para não sermos ministros de Cristo. E aí nós vamos lutar por isso, porque se nós somos patriota, somos nascidos na fé, né? Como diz os três jovens hebreus, não tem como se dobrar diante do inimigo. Ele prefere morrer na fornalha queimado do que se prostrar diante do inimigo, porque ele é um patriota, ele nasceu na fé e não tem como negar essa fé. Então, nós como ministro de Cristo, temos que ser perseverantes.

Verdade, né? Vai valer a pena nós poder cantar um hino novo, o hino dos vencedores, o hino de vitória. Vamos mais uma vez mais um hino e já vamos meditar na palavra.

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1: Gostaria de meditar um instante agora na palavra que a gente deu aqui a abertura, que fala acerca de um jantar que a Bíblia diz que um fariseu convida Jesus para passar na sua casa para um banquete. E a Bíblia diz que enquanto Jesus está ali, uma mulher pecadora, ela vai adorar a Deus, mas ela não chega de qualquer maneira diante de Deus. Ela não chega com as mãos vazias diante do Senhor. A Bíblia diz que ela vai, procura e compra um perfume que era colocado num vaso de alabastro. E era um unguento muito caro. A Bíblia diz que um homem trabalhava um ano para poder adquirir o dinheiro, para poder comprar este unguento. Era de alto valor. E ela se prepara para ir adorar a Deus. Ela leva o melhor para Deus. Eu vejo aqui uma atitude dessa mulher que se enquadra na palavra. Porque a Bíblia diz que é para nós correr a carreira que nos foi proposta e é para nós sermos diligentemente. E a Bíblia diz aqui que o homem diligente, ele não desperdiça seu tempo e ele dá o seu melhor para Deus. E lá no livro de Provérbios diz assim: viste um homem diligente, não ficará muito tempo sem ser reconhecido. Porque a pessoa diligente é aquela pessoa que se destaca, aquela pessoa mais esforçada. E ele vai ser reconhecido. Se ele estiver no trabalho dele, logo o patrão vai notar que aquele empregado, ele é mais esforçado, ele chega mais cedo, ele sai mais tarde. E logo o patrão vai recompensar, porque vai ver que ele é diligente, ele faz alguma coisa a mais do que os outros fazem. Então o homem diligente é aquele que procura fazer alguma coisa a mais, procura fazer, dar o seu melhor para Deus. Eu vejo essas características na vida de José. A Bíblia diz que José, ele vai ser vendido como escravo na casa de Potifar. Mas eu penso para mim assim, que quando ele entra naquela casa assim, ele era mais um escravo só. Mas quando ele entra naquela casa lá, ele procura ajeitar e cuidar daquela casa como se fosse a casa dele. E então a Bíblia diz que Deus começa a abençoar. E a Bíblia fala que logo Potifar, aquele general, viu que aquele moço ali era especial. Que coisa linda, uma pessoa especial. Jesus, ele diz que vem buscar um povo zeloso e especial. Aquela pessoa especial é aquela pessoa que desempenha bem o seu papel, aquela pessoa cumpridor do seu dever, cauteloso, aquela pessoa piedosa. Então José se tornou uma pessoa especial. Uma pessoa especial é aquela pessoa assim que ela preenche o espaço dela. E que quando ela não está, os que estão lá vão comentar: por que que a fulana não veio? Se pode olhar na igreja, uma pessoa que é especial é aquela pessoa assim que quando ela não está, está fazendo falta. E aí alguém olha e fala assim: mas o que aconteceu? Será que aconteceu alguma coisa? A fulana não veio? Alguém olha naquela situação e diz: olha, faltava ela aqui. Porque é uma pessoa especial. Então, a pessoa que é especial, ninguém vai ocupar o seu espaço. Ele consegue preencher o seu espaço, de maneira que ele se torna insubstituível. E quando ele não está, o nome dele é comentado. Mesmo ele ausente, ele é lembrado, porque ele é especial. E a Bíblia diz que agora José se torna especial. Entre todos os escravos, ele é especial. E a Bíblia diz que logo ele ganha a confiança daquele general. E logo ele é colocado de comandante dentro daquela casa. Viste um homem é diligente, não ficará por muito tempo sem ser reconhecido, recompensado. A Bíblia diz que por uma calúnia ele cai lá dentro do cárcere. Mas mesmo dentro do cárcere, a Bíblia diz que o chefe do cárcere logo viu que José era especial. Viste um homem diligente, não ficará por muito tempo sem ser reconhecido. E a Bíblia diz que ele pega e põe ele sobre chefe lá dentro do cárcere. A Bíblia diz que ele interpreta o sonho, o copeiro esquece. Mas chega a hora que Deus vai fazer o copeiro lembrar. Tudo tem o tempo de Deus. Eu sei que essa palavra está sendo semeada e no tempo de Deus ela vai crescer, vai dar crescimento no teu coração. E então chegou a hora em que Deus dá um sonho para o rei e o rei não consegue interpretar, ele aperta os feiticeiros, eles não conseguem porque é a mão de Deus agindo. E então o copeiro lembra, lá dentro do cárcere tem um hebreu, um jovem, e com ele está o Espírito de Deus e ele tem o dom de interpretar sonho. E então ele é trazido diante do rei. Quando o rei conta o sonho, ele interpreta o sonho. E quando o rei pergunta o que, que eu devo fazer, ele dá uma ideia. Olha, procura um homem especial, que seja uma pessoa inteligente, que venha desempenhar esse papel e guardar tudo aquilo que sobrar nos 5 anos de fartura, para que não pereça nos 7 anos de miséria. E então, o rei olha para ele e fala: ninguém pode desempenhar esse papel a não ser o próprio, aquele que tem o Espírito de Deus e tem o dom de Deus e pode interpretar o sonho de Deus. Viste um homem diligente, não ficará por muito tempo sem ser reconhecido. Então eu vejo essa mulher aqui, ela é diligente. Por quê? Porque ela dá o seu melhor. E a Bíblia diz que ela pega esse vaso de alabastro e ela vai até aquela casa. E a Bíblia diz que ela é criticada, mas ela vai adorar a Deus. E a Bíblia diz que ela chega por detrás aos pés do Senhor, chorando. Que coisa linda quando uma pessoa sabe chegar. Nós temos que pedir para Deus sabedoria para nós chegar nele. A Bíblia diz que Deus não rejeita a oração de um coração quebrantado. E a primeira coisa que ela faz, ela chora. Ela reconhece as suas misérias. E então ela começa a regar-lhe os pés de Jesus com lágrima. E a Bíblia diz que em seguida ela começa a enxugar os pés de Jesus com seus cabelos. E ela vai beijar-lhes os pés. E depois de tudo, ela vai ungir com unguento, aquele unguento de alto valor. Quando isso viu o fariseu que tinha convidado, falava consigo, dizendo: este, se for a profeta, bem saberia quem é o que fala com ele, quem é essa mulher que lhe tocou, pois é uma pecadora. Eu vejo aqui como Jesus é aquele que conhece e sonda o meu coração, e está sondando o teu também aí. Porque a Bíblia diz que esse fariseu, ele falava consigo. Ele não estava falando assim para todo mundo. Ele falava no coração em silêncio. Mas Deus, Jesus, é aquele que interpreta as nossas lágrimas. E a Bíblia diz que a palavra dele penetra até a divisão da alma, do espírito, das juntas e medula, é apto para discernir pensamento e até mesmo intenções do coração. Olha onde vai o Espírito de Deus. Não fica nada tapado. E a Bíblia diz que ele falava consigo mesmo. Não precisou lhe abrir a boca. Porque a Bíblia diz que antes mesmo que haja uma palavra na nossa boca, Deus já sabe tudo. Já sabe o que nós vamos falar. Já sabe o que nós pensemos. E então Jesus faz uma pergunta para Simão. Fala: Simão, responde. Jesus disse: Simão, uma coisa eu tenho a dizer-te. Então ele diz: diz, mestre. Um certo credor tinha dois devedores. Um devia 500 dinheiro, outro 50. E não tendo eles com que pagar, perdoou-lhe ambos. Diz, pois, qual deles amará mais? Simão respondeu: tenho para mim que é aquele a quem perdoou, quem mais perdoou. Ele disse: julgaste bem. Então ela analisou, um devia 500, outro 50. Amou que devia 500 mais. Então Jesus agora fala, voltando-se para a mulher, disse-lhe: vês tu esta mulher? Entrei em tua casa e não me deste água para os pés. Isso aqui era uma obrigação, porque a Bíblia diz que onde eles andavam, naquelas terras poerentas, era o dever de um cidadão que convidava os discípulos e Jesus ter um servo com uma bacia com água, com uma toalha, para lavar os pés dos convidados. Então, era um dever, era algo que ele tinha obrigação de fazer. Não era algo assim a mais, era um dever. Ele convidou, ele faltou de cumprir esse dever. Então Jesus disse: entrei em tua casa, não me deste água para os pés, mas esta regou-me os pés com lágrima e enxugou com seus cabelos. Não me deste ósculo, mas essa, desde que entrou, não tem cessado de beijar os meus pés. Ósculo era um bem-vindo, é como se fosse uma honra, honrar o convidado. Mas a Bíblia diz que ele não fez isso. E a Bíblia diz mais: não me ungiste a cabeça com óleo, mas esta ungiu os pés com unguento. E por isso eu te digo que seus muitos pecados lhe são perdoados, porque muito amou. Olha quanta coisa que ele deixou de fazer. Ele queria ser um adorador de Deus, mas ele cometeu quanta infração. E ele recebe o Filho de Deus na sua casa. E a Bíblia diz que ele, pela maneira que ele agiu, ele desprezou. Ele era para estar na porta esperando Jesus. Eu creio que ele disse assim: olha, empurra a porta

casou, Jesus. E eu olhando aqui, eu lembro que a Bíblia diz que quando Davi vai para lutar com o gigante, a primeira coisa que o gigante fez, ele usou de desprezo por Davi. Ele quis humilhar, desprezar. Quantas vezes o inimigo usa pessoas para dizer, coitadinho dele, repreenda o diabo, coitadinho do Satanás, se você está na prova, passe na prova, depois da prova Deus te honra. Não dê lugar para o inimigo. Um dia um irmão perguntou para o outro e perguntou assim, como é que você vai, irmão? O irmão estava na prova, na luta, falou assim, olha, eu estou mais ou menos. Aí o irmão falou assim, mais ou menos, irmão? Mais ou menos ando o diabo, eu ando bem, estou bem. Então, se nós estamos na prova, Deus está provando, passe na prova. A mulher sunamita, ela estava na prova, o filho estava morto. Mas quando perguntaram para ela, ela respondeu, vai tudo bem. Não conta teus problemas para qualquer um. Vai lá, conta para Jesus. E depois, vai tudo bem. O salmista, ele disse que ele deixava os problemas dele na cama de dormir. Contava tudo os problemas. Sabe que quando você conta, porque a Bíblia diz que aquele que ora mais, ele reclama menos. Porque se você levanta e conta tudo para Jesus, você não tem vontade de contar para os outros. Você já contou para Jesus o teu problema, levantou, contou, levantou de madrugada. Você cumpriu o teu dever como adorador de Deus. O dever do cristão é a oração. Jesus contou a parábola acerca da viúva sobre o dever de orar sempre e nunca desfalecer. Oração é nosso dever. Quando se não cumpre um dever, o aluno leva castigo, porque ele está em falta, ele não cumpriu o seu dever. Então aqui a Bíblia diz que Simão, ele já não cumpriu o seu dever. Ele devia ter, era o mínimo que ele devia fazer, era colocar mesa, colocar a vasilha com água para lavar os pés de Jesus, secar os pés de Jesus. Jesus ficou observando. E então, no momento em que ele quis murmurar, Jesus apresentou as falhas que ele tinha. Porque muitas vezes nós queremos se justificar. A Bíblia fala que Gideão, quando o Senhor apareceu para ele, falou, varão valoroso, o Senhor é contigo. Ele falou assim, se o Senhor é com nós, do que é feito tudo as maravilhas que os meus pais contaram? O Senhor diz que ia cuidar de nós, que ia tirar e dar uma terra que manava leite e mel, hoje está o inimigo aqui, o inimigo, ele que está dominando tudo aqui, é ele que manda. Quer dizer assim, parece que dizendo assim, o Senhor falhou, por causa que o Senhor disse que ia cuidar e não cuidou. Então, como é fácil nós olharmos e apontar e colocar colocar o defeito no outro. Dizer que, como que em outras palavras, assim, Deus falhou. Mas Deus, a Bíblia diz que aqui nem respondeu. Porque Deus não vai responder aquilo que está dentro de nós. A resposta está dentro de mim, está dentro de você. Às vezes nós dissemos assim, mas como é que não se cumpriu? Deus falou que tinha Deus me entregou uma profecia, uma revelação, que tinha uma promessa na minha vida e não se cumpriu. De certo não foi de Deus. De certo não foi Deus que falou. Mas se olhar para dentro, viu que orou pouco, buscou pouco, não se esforçou. A resposta está dentro de nós. Eu fico olhando para essa palavra e lembrando de Simeão, que tinha uma promessa. Eu creio que diante da igreja foi entregada essa profecia: você não vai morrer antes de ver o Cristo, o Redentor, o Messias. E agora? Mas agora ele precisava fazer a parte dele. Está todos os dias na igreja. Quem sabe aquele dia que Jesus foi apresentado foi o dia pior da vida dele. Quem sabe deu tudo errado na vida dele. Quem sabe estava chovendo, estava frio, tinha visita, estava todas as dificuldades. Mas ele priorizou o Senhor. Já imaginou se ele não vai e Jesus ia apresentar?

cantado, e ele morre. Todo mundo ia dizer: olha, certo, não foi Deus que falou, porque não se cumpriu. Não é assim acontecendo na vida de muitos. Eu me lembro de um irmão testemunhando que ele buscava muito o dom da revelação. E ele buscava o dom da revelação, e ele estava todo dia na igreja, e um dia estava chovendo, ele estava cansado, ele disse: hoje eu não vou na igreja, a minha esposa pode ir, vou ficar em casa, vou dormir para descansar. E ele foi dormir, e quando ele foi dormir, ele tem um sonho, um anjo vem até ele e fala assim: ó, justo hoje que eu ia te dar o dom da revelação. Aí ele saltou escabelado, correndo para a igreja. Porque bem naquele dia que você está cansado, que você falha, o anjo vai levar a tua bênção. E a bênção de Deus é que nem a onda, ela não vem toda hora. Quem sabe nunca mais ela vai voltar. Aí diz assim: olha, não se cumpriu, não foi Deus que falou. Se Deus falou, Deus esqueceu. Mas na verdade, olhando para dentro de nós, nós temos a resposta que nós buscamos de Deus. E a Bíblia diz aqui que Simão, esse fariseu, ele teve quantas infrações? Jesus disse: não me deste ósculo, mas esta, desde que entrou, não tem cessado de beijar os meus pés. Não ungiu a minha cabeça com óleo, mas este ungiu-me os pés com unguento. Olha só, glórias a Deus, a unção, a Bíblia diz que era um sinal de honra. É aquele sinal cativante. Aqui no sul, quando nós chegamos numa casa e não oferece um chimarrão, eu falo assim: olha, essa visita não estava boa, acho que eu estou meio sobrando aqui. Porque é algo de cativar, é algo de a primeira coisa a apresentar. E então ali, Jesus, ele viu que faltou aquela honra que davam a todos os cidadãos que mereciam. E aqui Jesus disse: mas essa ungiu os meus pés com unguento. Ela deu o seu melhor. E então o Senhor disse: por isso te digo que os seus muitos pecados lhe são perdoados, porque muito amou. Que coisa linda o amor. O amor é o primeiro fruto do Espírito. O amor, né? Paulo, ele disse que a fé e o amor são os maiores frutos do Espírito. Mas somando os dois, o amor é mais forte. Porque o amor, tudo cala, tudo sofre, tudo suporta e tudo vence. Aquele que ama, o amor aproxima. Aquele que ama Deus, ele quer estar perto. Quando você faz algo com amor, você dá o teu melhor. Você vai fazer o teu melhor. Você não precisa ter, às vezes, uma riqueza muito grande. É você fazendo com amor o teu pouco, o teu melhor, para Deus é um tesouro. Deus, ele recebe quando nós demos o nosso melhor para ele. E então essa mulher amou e demonstrou dando o seu melhor. Então Jesus disse: os seus pecados estão perdoados. E aqui Jesus disse para a mulher: a tua fé te salvou, vai-te em paz. Que coisa maravilhosa. Essa fé não foi só uma fé para uma libertação. Muitas das vezes vem atribulado, chega na igreja, recebe uma libertação. Eu lembro de uma pessoa que ela era possuída de espíritos malignos e levavam muitos pastores lá, oravam por ela, e ela continuava daquela mesma maneira. Aí aquele irmão começou a me procurar. Mas como ele não ia fazer visita lá na igreja, eu pensei: ele está levando os pastores das outras igrejas, então está tranquilo. Aí eu fiquei, não fui. Aí um dia ele passa na minha casa, e eu estou jejuando no meu quarto, orando a Deus. Ele chega e encontra minha esposa lá fora e fala: o pastor Anil está aí? Tá.
Aí eu saí lá fora, ele falou assim, olha, a minha cunhada, ela está terrivelmente endemoniada, já levei muitos pastores lá, eles oram, mas ela continua da mesma maneira, e eu vim aqui para você ir lá, orar por ela. Você vai? Eu falei, eu vou. Aí eu falei, pode ir que eu vou, daqui a pouco eu vou, sei onde que é. Era um lugar difícil para chegar, mas eu disse, eu estou jejuando, orando, e Jesus, ele entrou até no inferno e não aconteceu nada. E aí eu cheguei lá, quando eu cheguei lá, aquela pessoa estava possuída, com a Bíblia na mão, lendo o Salmo 91, aquele que habita no esconderijo do Altíssimo, a sombra do Onipotente descansará, clamando, o sangue de Jesus tem poder, o sangue de Jesus tem poder, e estava cambaleando de pé. Eu fiquei olhando para aquilo ali, os pastores tinham ensinado ela para ler o Salmo 91 e também clamar o sangue de Jesus. Quando eu olhei aquilo ali, eu não tinha levado nem minha Bíblia. Eu peguei a Bíblia da mão dela e falei, Jesus, essas são as minhas armas. Eu vou ler o Salmo 91. E eu disse, Jesus, eu creio que esse Salmo aqui, eu não vou chegar até na metade, essa pessoa vai estar liberta. Eu comecei a ler aquele Salmo, aquela pessoa caiu por terra. Quando aquela pessoa caiu, eu falei, Jesus, ela lendo o Salmo 91, ela clamando o sangue de Jesus, como que pode isso? Aí o Espírito de Deus falou assim, dá uma olhada, ela tinha anel com pacto com o diabo, tinha corrente com pacto com o inimigo, e o Espírito de Deus falou assim, manda ela tirar tudo isso. Aí ela se libertou, levantou e falei, se quer aceitar Jesus de verdade? Ela já tinha aceitado. Falei, não, aceitar Jesus para morar no céu. Aí falei, olha, tira esses pactos aí, tira esses anel, tira esses pactos do inimigo. Ela arrancou tudo. Eu falei, orei por ela e falei, agora a senhora pode ler o Salmo 91 e clamar o sangue de Jesus. Ela foi para a igreja, ela passou até a ser dizimista na igreja. Ela não conseguiu se firmar, mas eu encontro ela no mercado, ela está sadia, forte, nunca mais aquele espírito perturbou a vida dela. Mas não basta nós orar, é preciso estar em espírito para ver o que, que precisa mudar para que o poder de Deus se manifesta. Essa palavra ela tem virtude quando nós estamos nela. Esse cajado aqui tem virtude quando está na mão de Eliseu, quando está na mão de Geás, ele esfrega no morto e o morto fica morto, sem vida. Mas quando está na mão de Eliseu, Eliseu tem negócio com Deus, o cajado tem virtude, ele chega e esfrega o moço, ressuscita. Então quer dizer para você, tem um negócio com Deus, que Deus vai ter um negócio contigo. Mas o horário está indo rápido e já vamos fazer a oração da fé. Temos aqui os nossos irmãos evangelistas do ar. É nossa irmã Berenice, a Paulina, a Maristela, a Maria Gabriela, a Laís, a Clecio, Irvino, Gildo, Márcia, a Josiane, a Margarete Teske, a irmã Helmo, nosso irmão Gabriel, do país da Argentina. Temos aí nosso irmão Felipe, também a irmã Joana dos Santos e a Lidiane. Esses são os evangelistas do ar. E nós vamos estarmos agora fazendo a oração da fé, agradecendo a Deus por essa oportunidade. Mas medita nessa palavra que o Espírito de Deus vai continuar falando no teu coração. Eu tenho certeza que ele tem algo muito profundo para falar contigo, porque é no momento que nós meditamos na palavra, é que a palavra nos traz, nos estimula uma fé dentro do nosso coração. E a fé é importante, porque sem fé é impossível agradar a Deus. Agora nós vamos orar a Deus. Senhor, eu quero te agradecer, Pai querido, por mais essa oportunidade que o Senhor preparou de nós estarmos aqui, Senhor, reunidos na tua presença, Pai, orando juntamente com todos os ouvintes do programa. Quero te apresentar os evangelistas do ar, essas pessoas, Pai, que têm contribuído no programa, Senhor. Quero, Pai querido, orar em favor deles, Senhor, que o Senhor possa mandar chuva de bênçãos sobre a vida deles. Abençoa também o proprietário da rádio, nosso irmão Francisco Louveira. Abençoa a sua família, os funcionários. Pai, que essa rádio continue sendo de bênção nos lares, de bênção nas famílias. Paizinho querido, isso que nós te pedimos, te agradecemos, já certo da tua resposta. Amém e amém. Estamos chegando ao término de mais um programa Vida e Paz de Jesus Cristo.
Mas lembrando que no próximo sábado, nesse mesmo horário, se Deus assim permitir, aqui estaremos para louvar o Senhor, trazer uma palavra, testemunhar. Então, volte a nos sintonizar. Que Deus possa abençoar a vida de cada um de vocês. Fiquem todos na paz do Senhor Jesus.

Queremos essa noite saudar os irmãos com a paz do Senhor. Deus abençoe a vida de cada irmão que está aí na sintonia da Rádio Renascer. Estamos aqui com mais uma programação, expressão da alma. Que Deus abençoe a tua vida, que vai estar aí acompanhando esta programação, escutando e dando glórias ao Senhor, né? Também orando a Deus, clamando para que Deus responda, né? Devemos clamar e pedir, buscar ao Senhor. A Bíblia diz buscar ao Senhor enquanto se pode achar. Estamos com esta maravilhosa oportunidade de buscar ao Senhor e achar refúgio, achar graça diante do Senhor, né? E a presença do Senhor nas nossas vidas. Vamos estar lendo aqui uns versículos na palavra do Senhor. Filipenses, capítulo 3, versículo 13. Diz assim: irmãos, quanto a mim, não julgo que o haja alcançado, mas uma coisa faço, é que esquecendo-me das coisas que atrás ficam e avançando para as que estão diante de mim, prossigo para o alvo, para o prêmio da soberana vocação de Deus em Cristo Jesus. O versículo 20: mas a nossa cidade está nos céus, de onde também esperamos o Salvador, o Senhor Jesus Cristo, que transformará o nosso corpo abatido para ser conforme o seu corpo glorioso, segundo o seu eficaz poder de sujeitar também a si todas as coisas. Vamos estar orando neste momento, levando as nossas vidas na presença do Senhor, a tua vida, a tua necessidade, a minha necessidade, né? Tudo aquilo que nós almejamos, né? Estamos buscando a Deus por algo, né? Por algo maior nas nossas vidas, né? Por a presença de Deus completa nas nossas vidas, para que possamos, né, estar aí firmes na presença de Deus, né, firmes todos os dias, aguardando, como disse aqui, a bem-aventurada esperança, né, como o apóstolo Paulo dizia. E eu sei que você está pela fé ouvindo esta programação. Temos necessidades para clamar a Deus, né? Quero clamar a oração dos irmãos, das irmãs que estão escutando, em favor da sobrinha minha, Elda, né? Que está ali em Panambi, juntamente com o pai e a mãe, recuperando-se da cirurgia que ela fez. E é uma batalha, né? Está aí com 6 meses que fez a cirurgia. É claro, né, que se prolonga aí para recuperar uma cirurgia, precisou médico de especialista, né, fazer a cirurgia, tomando bastante remédio. Mas eu sei, irmãos, que Deus é o dono da obra. Vamos orar por ela, você pode orar. E é como minha filha, né? Estávamos ali em Palmeira das Missões, ela já tinha 7 anos quando eu me casei. Então, eu sei que Deus vai dar uma vitória, os irmãos vão nos ajudar em oração, que ela possa se recuperar em breve para dar o seu testemunho da vitória completa também. A irmã Maria de Quadros está enferma,
Deus possa dar uma vitória, a irmã Noeli está enferma, né? A família dela precisa de uma vitória. Também a Evanir, minha irmã, está com seu netinho enfermo. Mas eu sei que Deus pode dar vitória. Talvez você não tenha, aí eu não tenha conhecimento do que você está passando. Mas vamos orar neste momento. É, é o horário de um culto na igreja. A igreja também tem oração. E nós orando aqui, estamos num culto. Vamos orar juntos. Vocês oram lá no teu lar e eu oro aqui. Cada um vai fazer uma oração a Deus. Ó Pai, no nome de Jesus, estou aqui, Senhor, para buscar a Tua presença nas nossas vidas, Senhor, sabendo que o Senhor ouve a nossa oração, Pai. Não há uma palavra que saia da nossa boca que o Senhor não ouça, que o Senhor não contemple, Pai. Ainda antes de falarmos, o Senhor conhece, ó Deus, o desejo do nosso coração. Meu Deus, perdoa, Senhor, se há maldade, se há engano nas nossas vidas, se há falhas nas nossas vidas, Pai. Venha perdoar no nome de Jesus, no sangue de Jesus. Venha aperfeiçoar as nossas vidas, porque o Senhor disse na sua palavra, Senhor, que as nossas iniquidades, a divisão entre nós e o nosso Deus, para que não nos ouça. Meu Deus, mas queira, Senhor, nos dar uma vida que o Senhor se agrade, Pai. Nós não tenha, Senhor, impedimento das nossas orações. Meu Deus, eu levo, Senhor, essas pessoas que eu tenho pedido oração aqui, Senhor. Especialmente a vida Elda ali, Jesus. O Senhor pode dar uma vitória para ela, meu Deus. Que ela possa em breve testemunhar da vitória, meu Deus. Eu creio, Senhor, numa vitória. O Senhor é poderoso para fazer muito mais do que aquilo que pedimos ou pensamos. O Senhor pode fazer, Pai, muito mais na vida dela. Meu Deus, que ela se restaure e se levante, Senhor, com graça, com ousadia. Senhor, para testemunhar de milagres, Senhor, que o Senhor faz. Ó, meu Deus, todos quantos estiverem enfermos nessa noite, estiverem lutando, passando provações, o Senhor pode, Pai, restaurar. Ó, Deus, faça grande obra, meu Pai. Ó, Deus, para a glória do Teu nome, ajuda nós, Pai, a vencermos, Senhor. Em todas as situações da nossa vida, nós queremos vencer em nome de Jesus. Para que, Senhor, nós possa, Senhor, testemunhar e confiar mais no Teu poder. Ó Deus, faça milagre, Senhor, e abençoa esta programação da vitória. Em nome de Jesus, nós pedimos a Ti, Senhor, hoje, Senhor, e para todo sempre. Amém. Amém. Esteja crendo. Esteja aí, a Bíblia diz, tudo é possível ao que crê. É somente crer, não precisa outra condição para nós. Vamos ouvir um louvor maravilhoso aqui para nós estarmos meditando.

Maravilhoso e louvor da nossa harpa cristã, se Cristo comigo vai, eu irei. Nós não podemos tomar a frente, Jesus vai à nossa frente. Se Ele vai conosco, nós vamos. Se Ele não vai conosco, podemos, se perder no caminho, mas Ele pode te dar uma direção para você caminhar aí neste caminho de fé. Estava lembrando muitas famílias hoje reunidas, Filhos, pais, que bom se cada um lembrasse todos juntos. Oh, vamos agora agradecer a Deus pela nossa família. Vamos agora fazer um propósito junto. Vamos ir para um culto esse fim de semana, vamos ir na igreja todos juntos, papai, mamãe, todos, ir na casa do Senhor agradecer a Deus, temos que às vezes tomar uma atitude um pouco diferente, às vezes antigamente ia na igreja no domingo e depois que vinha fazer a comida, saía umas horas da tarde o almoço. Não levava um lanche para comer na estrada, era longe a igreja. Mas vinham regozijando e se alegrando, o culto era uma benção, Não é que não possa ser hoje, mas depende da tua atitude, do teu propósito, do propósito das famílias. Vamos lá agradecer a Deus. Vamos buscar a Deus, é de manhã, é de tarde, ou é de noite, o culto. Vamos na casa do Senhor. O salmista disse, no Salmos de número 126, alegrei-me quando me disseram, vamos à casa do Senhor. Que você possa ter essa alegria de servir a Deus, porque é Ele que te dá vida, é Ele que te dá saúde, é Ele que tem guardado a tua casa, a tua família. Então estamos nessa noite como se fosse um culto, aqui, dizendo todos juntos, se Cristo comigo vai, eu irei. Temos na audiência nessa noite já muitos irmãos que mandaram a mensagem, ligaram, a irmã Maria Guimarães, o irmão João aqui de Independência. São os que ligaram aqui, a irmã Raeli lá de Linha Planalto, Pinheiri do Vale, a irmã Docinha de Campo Novo. Seriam esses os irmãos que nos mandaram mensagem, Mas muitos irmãos estão escutando, A irmã Helena aqui de Independência, Deus abençoe a irmã Helena, Deus abençoe aí os irmãos que escutam aí, todos os sábados. A irmã Leontina diz que não vai dormir aí, antes de escutar a programação, que Deus abençoe. E também aqui a irmã Ondina, irmão Adão, são ouvintes. E lá no bairro São José, muitos irmãos lá no bairro São José. Hoje estava na escuta da programação pela manhã, irmão Abraão, acho que é Abraão, E os demais irmãos aí do bairro Ipiranga, irmão Jerônimo, irmã Rosinha, irmão Setembrino, irmão Tato, irmão Roque, O irmão Ervino, a irmã Rosinha, a irmã Rosângela, a irmã Maria, creio que estão no culto agora, Vão escutar mais tarde, mas logo eles chegam, E todos os irmãos aqui da cidade Independência, a irmã Natália Leite diz que escuta, o irmão Valderino diz que escuta a programação, Deus abençoe a vida, irmão Valderino, irmã Terezinha. E muitos irmãos, todos os bairros, aqui no bairro São José, os irmãos que não foram num culto estão em casa escutando. E vamos aqui passar os louvores. E queremos nessa noite aí mandar uma saudação aos irmãos de Sede Nova,
da cidade aí, né? Todos os irmãos da cidade de Sede Nova. Já vamos rodar um louvor aqui para as irmãs e os irmãos de Sede Nova, né? E não tá dando para a gente visitar os irmãos ali, mas daqui uns dias vamos visitar os irmãos ali, né? Chegar ao menos uma hora em cada casa. É, os irmãos estão aí homenageando, vamos aguardar as mensagens aqui, né? Também queremos mandar uma saudação para os irmãos do interior aí de Sede Nova, a localidade Caçador, né? A Igrejinha do Caçador. E uma saudação a todos os irmãos ali que estão recebendo visita nas férias, né? Irmã Iracema, irmão Candinho, estão recebendo aí, né? A visita dos filhos. E é duas temporadas aí que eles fazem visita, duas ou três por ano. Vem sempre ali visitar o pai e a mãe, né? É responsabilidade, compromisso dos filhos, né? Um dever dos filhos vir visitar o pai e a mãe. E orar por eles, né? E fazer uma pegada aí, como eu falei, né? Pai, mãe, vamos na igreja hoje. Viemos para ir na igreja. Vamos ao culto. E os cultos são abençoados ali no Caçador, né? É um pouco de irmãos ali, mas os cultos ali ninguém vai lá para se distrair. Vão lá para escutar palavras, louvores. Deus abençoe a irmã Iracema, irmão Candinho, a irmã Cláudia, irmão Elias, o Thaleson. E também a irmã Maria de Quadros Ribas, que está de aniversário no dia de amanhã. É, hoje é 25, então é amanhã que ela está de aniversário. Ela completou uns 60, né? É, já passou de 60, mas ela já passou de 60. Então vamos largar um louvor aqui para homenagear a irmã Maria em nome de toda a sua família, né? Da Irma e de Sede Nova. E as minhas cunhadas são mesmo que minhas irmãs, né? Meus sobrinhos aí, né? São mesmo que meus filhos, né? Então, Deus abençoe os filhos da Maria que vieram comemorar o aniversário dela. E aqui a irmã Tamara está homenageando os pais que hoje estão de aniversário de casamento, 45 anos de casado, Vilmar e Marilze. Peço um hino para eles, né, irmã Tamara aí, já conhecemos a irmã Tamara, né? Os irmãos ali da Barra Bonita, é município de Três Passos, deve ser, né? O Esperança do Sul. É, Deus abençoe os irmãos aí dessa região, da Barra Bonita, os irmãos de Alto Uruguai, os irmãos de Esperança do Sul, os irmãos de Tiradentes do Sul, os irmãos de Três Passos, de Padre Gonzales, né? E ali nessa estrada, andamos aí um dia que deu muita chuva. O irmão Ricardo aí enfrentou um temporal aí, mas conseguiu vencer, né? E abrigado pela mão de Deus. Deus abençoe os irmãos, né? Então vamos homenagear aí a irmã Marilza e o irmão Vilmar. Eu ainda tenho aqui um vídeo dos irmãos, né? A irmã Marilza faz cocada. E o irmão Vilmar ajuda a cozinhar a galinhada aí, né? Serviu os refrigerantes quando chega a visita. E ainda tá bom a radinha aí, né, irmãos? Deus abençoe. Então vamos ouvir mais um louvor aqui.

Estamos, está na escuta também, irmãos Marcherer, de Sede Nova, está completando mais um aniversário dia de amanhã. Vamos estar ouvindo aqui um louvor, então, para homenagear os aniversariantes. A todos que estão escutando este belo louvor aí para a tua meditação.

E já estamos homenageando a Irma de Quadras, que estará aniversariando dia 31. E o irmão Candinho também, e o Valdo Dair, que também estará de aniversário. Está ali no Candinho escutando, né? Deus abençoe o Valdair, a Irma e o Candinho.

os aniversariantes estão aumentando aí, né? Mais aniversariantes. O irmão Mauro de Tuparendi está homenageando aí a sua esposa, a irmã Patrícia, que esteve ontem de aniversário. Deus abençoe a sua família, irmão Mauro, a sua esposa, a irmã Patrícia. Deus possa lhe dar vitória. Aí, irmã, vocês são bênção nas mãos de Deus, né? Que Deus possa abençoar a família dos irmãos e a irmã Patrícia, dar muitos anos de vida, né? Também aqui o irmão Valdemar Pinheiro está na escuta quando chegou da igreja agora, né? Creio que o irmão Valdemar fez uma ligação já para a irmã Maria hoje, homenageando, né, pelo aniversário dela, o dia de amanhã. Deus abençoe, irmão Valdemar, irmã Lucia, sua família e todos os irmãos do outro lado do rio aí, né? O rio quase encheu, né, irmãos? Mas não derramou, né? Ele, Deus guardou aí essa vez, né? Não deu enchente para aí prejudicar a vida, a casa, a família dos irmãos, né? A irmã Selmira, o irmão Nírio estão homenageando a irmã Maria de Quadros Ribas, né? Que estará de aniversário amanhã. E na próxima programação estaremos homenageando aí também os irmãos, vão homenagear o irmão Candinho, a irmã Irma e os demais aniversariantes, né? E vamos aqui ver quem mais aqui mandou uma mensagem. E os irmãos, né, escutaram este louvor. Sei que não mereço, né? Obrigado, Jesus. Na cruz do Calvário foi crucificado e o grande culpado de tudo era eu. Né? Então nós temos que ser muito grato a Deus, irmãos. Muito grato. Esse sacrifício era nós que tinha que fazer pela nossa salvação. É você que deseja salvação no teu coração. Ninguém quer ser condenado, ir para o inferno, né? Você quer ser salvo? Ah, mas quer, né? Seja grato a Jesus pelo sacrifício de Jesus ali na cruz. Ele morreu para te dar o direito, para nos dar o direito da salvação, para toda a humanidade. Mas precisamos, né, fazer algo também, né? Precisamos nos render a Ele, né? E servir a Ele com a nossa vida. Você está servindo a Jesus? Tem certeza que você está servindo a Jesus? Né? Aqui, irmão, vamos ver aqui, irmão Marcos Bajinski aí, no Paraguai, escutando. Deus abençoe, irmão Marcos Bajinski, e também aí os irmãos de Sede Nova, que eu não mandei um alô semana passada, mandei para o irmão Ataídes e a irmã Terezinha de Amorim, né? Certamente o irmão Marcos aí, às vezes, conversa com eles, né? Iniciava aí a vida, ele estava morando em Sede Nova, né? Depois se ausentou. Mas não esqueceu do tempo da escola. Esses dias ele estava perguntando aí da família aí da irmã Maria, que ele era colega das meninas, né? Da Rosa, da Adelina, né? E o irmão Marcos lembra. E muito bem ele lembra daqueles que já serviam a Deus, né? É um amor fraternal que nós temos para com todos os irmãos, né? More no Brasil, fora do Brasil. Ah, se nós encontrarmos aí um irmão que serve a Deus. Eu estava escutando um testemunho de um rapaz lá que é de Bento Gonçalves. E ele disse que a mãe dele era a irmã Lili. Aí talvez a irmã Maria Mendes Cavalheiro conheça. E ele era um cantor, depois ele se mudou ali para Passo Fundo. E ele conta da salvação dele, né? Então,
nós vimos que nós encontramos pessoas que servem a Deus em todo lugar. Tem crente. Você quer entrar nessa família? Você quer entrar nessa comunhão, né? De ser filho de Deus. Somos filho do mesmo Pai. Né? Vamos, temos uma herança para receber de Deus, né? Deus abençoe o irmão, está escutando com a sua esposa Sônia e a filha Larissa, né? Então vamos aqui rodar um louvor de aniversário a pedido da irmã Selmira para a irmã Maria de Quadros Ribas. Ouça, irmã, se estiver escutando, claro que sim, este louvor.

Já de imediato, vamos rodar aqui um louvor para todos os irmãos que são os nossos contribuintes aí, né? Muitos irmãos, né, que contribuem aí com a programação, com as programações aqui que temos no ar, né? São três programas de rádio, então temos uns irmãos que nos ajudam aí. Nós vamos rodar um louvor. E para o elevo espiritual aí do irmão Marcos Bajinski, aí no Paraguai, né? Que pediu um louvor. E os demais irmãos, né? Que estão escutando. Escute esse louvor para você alimentar a tua alma, alegrar a tua alma. Se você não fosse um cristão, né? Não fosse um crente, você ia cantar uma música aí, né? Muitos estão nessa noite cantando músicas mundanas, profanas, músicas diabólicas. É, mas você está escutando os louvores a Deus, louvores sacros, sagrados, ungidos, escrito com temor no coração para louvar a Deus e engrandecer o nome do Senhor. Então escute este louvor e alegre a tua alma. Se a tristeza tem batido a porta do teu coração, agonia, né? Ansiedade, né? Preocupação, escute este louvor aí, alimente a tua alma. Você vai saciar essa fome e essa sede que você está. É uma sede, quando a pessoa está com sede, não sossega sem pegar um copo d'água. Quando a nossa alma está sem beber a água que Jesus deu, quem tem sede, vem a minha e beba, disse Jesus. Quando a alma está com sede, nós ficamos aflitos, temos que correr, buscar essa água. Está na fonte da palavra, na fonte dos louvores. Escute este louvor para se alegrar, não viva aí uma mera ilusão com as coisas desta vida que são passageiras. É, alimente a tua alma, sacia a sede da tua alma com a palavra. Ela é sagrada, ela é alimento, ela é pão, ela é água viva. Oh, glória a Deus. Eu sinto nessa noite que o Espírito Santo, que invade o meu coração e o teu coração para te fortalecer, te animar. É. Deus abençoe a tua vida. Vamos ouvir este louvor, então.

se tu puderes dar a liberdade para o Espírito Santo aí na tua casa. Diz o louvor, eu quero estar com Jesus no mar desta vida, sempre a navegar. Quantos estão navegando neste mar, nesta vida, sem Jesus estar no barco? Ah, mas Jesus lá naquele mar da Galileia, ele mandou o mar se aquietar. Se você está aí sofrendo os ataques, sofrendo as ondas impetuosas sobre o teu barco, sobre a tua vida, sobre a tua casa, ondas furiosas têm vindo aí na tua casa. E você não sabe se tu se abaixa ou se você vai sucumbir. Mas eu quero dizer que Jesus está poderoso aí do teu lado. E ele vai mandar este mar furioso se aquietar. E você vai poder aí dizer: se Cristo comigo vai, eu irei. É. E este mar é o mar da vida, o mar furioso, o mar da vida. É um mar que não se pode atravessar de qualquer maneira. Não. Você pensa que você anda bem sozinho, que você faz o que tu quer, que você vence as dificuldades sozinho? Não, não é assim para vencer esta vida, andar neste mar. É, temos que ter Jesus conosco. É, temos que ter Jesus no nosso barco. E este mar, ele vai estar calmo para nós. É, não vai estar furioso. O mar, ele obedece à ordem de Jesus, obedece. Os discípulos disseram hoje pela manhã, eu li essa palavra. Os discípulos disseram: quem é este que até o vento e o mar lhe obedecem? Aqui, nessa palavra que eu tenho lido,

Diz assim: mas a nossa cidade está no céu, de onde também esperamos o Salvador, o Senhor Jesus Cristo. É por isso que temos que andar nessa vida, irmãos, firmes, né? Olhando para o alto, olhando aonde que está a nossa cidade, e temos indo para lá, né? Mas temos que estar firme, temos que estar perseverante, temos que estar confiante. É, se tu não confiar, não tiver firme, né, a tua cidade, você não vai chegar lá nessa cidade onde as ruas são de ouro, né? E nós almejamos ir para este lugar que Jesus foi preparar. O salvo, ele não quer ficar aqui neste mundo. Este mundo é de tribulação. E aqui disse assim: donde também esperamos o Salvador e Senhor Jesus Cristo, que transformará o nosso corpo abatido para ser conforme o seu corpo glorioso. Então, nós, para ir para o céu, Jesus vai transformar o nosso corpo. O corpo abatido, que você sente dor, que você sente canseira, é, até mesmo o teu coração, que você sente tristeza, angústia. Jesus vai transformar, irmão. Irmã, Jesus vai transformar esse teu corpo abatido. E podemos ter experiência ainda aqui nessa vida. De nosso corpo, irmãos, muitas vezes ainda com dor, né, com enfermidades, nós sentir uma transformação espiritual. No teu momento de luta, no teu momento de prova, você pode se alegrar. Jesus te dá fortaleza e você se alegra. Eu visitava um irmão, visito um irmão aqui. O irmão tem um problema, né? Que o médico disse que é câncer, uma ferida bem, o irmão Adão. Então, o irmão Adão está ali, eu vou lá visitar ele. E às vezes ele geme, né? Eu disse assim, até não geme, graças a Deus, Deus tem tirado as dores, né? Eu digo, irmão Adão, quando o senhor abrir a boca, em vez do senhor dizer, ai, ai, o senhor diga, glória a Deus, ô glória. É difícil, né, irmãos? Sentir uma dor, uma angústia, uma tristeza e dar glória a Deus. Mas Jesus dá força, Jesus dá graça. E nós continuamos orando, esperando, crendo. Eu creio que não só o irmão Adão, mas muitos estão aí passando dificuldade e estão confiando que Deus está com eles em meio à provação. Em meio à luta, em meio à prova, Deus não abandona. Aqui diz que Jesus transformará o nosso corpo para ser conforme o seu corpo glorioso. É, glória a Deus. Corpo glorioso, irmãos, às vezes não é aquele corpo com beleza física, com aparência bonita, né? Muitas vezes as pessoas se enganam. Corpo glorioso, irmão, é aquele corpo que está dentro dele o Espírito Santo de Deus. É, para Deus ser glorificado naquela vida. O Espírito Santo não deixa ele pecar. O Espírito Santo não deixa ele murmurar. O Espírito Santo não deixa ele ficar desanimado. Ele é o consolador. Esse é o corpo glorioso que Jesus quer te dar, irmão e irmã. Às vezes o teu corpo abatido, muitas vezes o corpo já, muitas vezes fraco, mas Jesus vai transformar esse corpo abatido num corpo glorioso. Tenha fé, tenha confiança, se firme na graça do Senhor, o mesmo Deus que você aceitou ele, o mesmo Jesus que você levantou a mão e disse, eu estou aqui, Jesus, eu te aceito, eu estou com um propósito novo, eu
vou te seguir, Jesus. Você fez esse propósito, talvez tu, né, estava com alegria fazendo esse propósito. Hoje o inimigo tem tentado a te entristecer, a te desanimar, as enfermidades, as dificuldades. Mas eu quero te dizer, esse mesmo Jesus, ele vai transformar você numa vida que possa testemunhar da vitória, da bênção, aleluia, da proteção, da providência divina sobre a tua vida. Providência. Eu gosto muito de falar da providência divina. Sabe o que é providência? É Deus prover na hora certa, no momento certo, socorro. Não é providência humana. Quantas vezes nós somos, vamos providenciar, né, algo, vamos providenciar, né, algo que precisamos. Mas a providência divina, ela vem na hora certa. Deus abençoe a tua vida. São agora 20 horas e 52 minutos. Vamos estar ouvindo mais um louvor aqui para você meditar e depois vamos estar fazendo uma oração.

Não podemos duvidar da presença de Jesus conosco todas as horas e quando choramos, né? Às vezes nós duvidamos, pensamos que estamos sozinhos, não. Vamos estar orando neste momento, tem um pedido de oração ali pelo Anthony, né? Que está no hospital consultando, bastante febre, né? E muitas dificuldades aí no pequeno Anthony, né? Nós vamos estar orando e todos que necessitam de oração. Tenha certeza que Jesus está contigo aí, né? Não te deixa, não é nós, uns com os outros. É muito bom ter companhia, estar rodeado aí, né? Com os familiares. Mas quando Jesus está, faz a diferença. Quando Jesus está junto, né? Vamos estar orando neste momento e rodar mais um louvor. Ó Pai, eu quero levar a Ti, Senhor, a vida dos irmãos que estão escutando esse programa. Senhor, eu não sei, Senhor, qual a necessidade de cada um, qual é a prova, qual é a luta, mas o Senhor sabe, meu Deus, os Seus olhos são como chamas de fogo. Venha, Senhor, fazer milagre nessa vida, Pai. Faça milagre na vida do Anthony, Jesus. Repreende este mal, essa enfermidade. Meu Deus, nós possamos te buscar, Senhor. Ó Pai, cada dia, meu Deus, testemunhar de tudo, as bênçãos que o Senhor nos dá. Dê uma vitória, Senhor, na vida da Elda, Senhor. Dê uma vitória em todos, Senhor, aqueles que confiam, pedem as orações, é porque crerem no Teu poder, meu Deus. Ó Pai, além das nossas falhas, além das nossas incredulidades, o Senhor pode operar, meu Deus, grandes milagres. Para que o Teu nome seja glorificado. Senhor, tem a hora certa, tem o momento certo, ó Deus, que o Senhor chega. Meu Deus, o Senhor chegou ali para a filha de Jairo e disse, ela não está morta. Ó, meu Deus, o Senhor, Pai, na hora certa o Senhor dirá, esta vitória chegou. Ó, Pai, dê uma vitória esta noite, Jesus. Concede vitória aos irmãos, ó Pai, para que nós possa, Senhor, testemunhar, meu Deus, de tudo que o Senhor tem feito por nós. Venha abençoar cada um e seja conosco, em nome de Jesus. Vamos ouvir mais um louvor, então, para você imediatamente.